0: Eu, Mariana Jungmann e Nazi Brum.
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0: Uma operação em 15 estados para desarticular o comércio de celulares roubados.
1: Na primeira fase, foram enviadas notificações a pessoas que compraram aparelhos com notificação de roubo no programa Celular Seguro.
0: Com base nessas informações, foi montada a operação Última Chamada, com foco nos comerciantes que estavam vendendo esses aparelhos.
2: Pelo menos 200 estabelecimentos comerciais localizados em 15 estados foram alvo da segunda fase da Operação Última Chamada, voltada ao enfrentamento de irregularidades relacionadas à venda de aparelhos celulares. O ministro da Justiça e Segurança Pública, Wellington César Lima e Silva, destacou que a operação pretende quebrar a cadeia que envolve o roubo e o furto de celulares.
3: A única forma de combater o crime organizado ou outras modalidades de criminalidade comum é exatamente através dessa atuação integrada de todos os órgãos.
2: Como resultado da ação desta quinta-feira, 50 inquéritos policiais foram instaurados. Também foram realizadas prisões em flagrante e 635 aparelhos celulares foram recuperados. Cerca de 280 policiais participaram diretamente da operação nos 15 estados. O secretário nacional da Receita Federal, Robson Barreirinhas, alertou que os consumidores devem consultar o e-mail do aparelho sempre que for comprar um aparelho celular por meio do site ou do aplicativo Celular Seguro. O e-mail é o número de identificação único e global, que funciona como o CPF de um telefone celular. Segundo Barreirinhas, essa consulta deve ser efetuada mesmo no caso da compra de celulares novos.
3: Esse cuidado tem que ser feito também na aquisição de celulares novos em lojas não tão conhecidas, porque em uma das ações aqui nós encontramos caixas de celular novo, caixa vazia. Para que serve isso? Muitas vezes para esquentar o celular roubado. Às vezes, mesmo com a aparência de novo, é importante que o cidadão, quando seja uma loja conhecida, verifique o meio de celular não é produto de roubo.
2: Já a recomendação para os cidadãos que tiveram o celular roubado é que indiquem os dados do aparelho na plataforma Celular Seguro. Na internet, o site Celular Seguro pode ser acessado pela conta gov.br. Já o aplicativo está disponível para baixar de graça nas lojas de aplicativo para celulares. Reportagem Luana Karen.
0: E as Forças Integradas de Combate ao Crime Organizado, as FICOS, divulgaram os resultados da Operação Força Integrada 4, de combate ao tráfico de drogas e de armas, à lavagem de dinheiro e a organizações criminosas violentas.
1: Foram cumpridos em 20 estados 173 mandados de busca e apreensão, além de 137 prisões.
0: Também foram apreendidos 18 veículos avaliados em R$1,5 milhão, além de 7 armas de fogo, 49 munições, 11 quilos de cocaína e 90 quilos de maconha. Os bens bloqueados somam R$510 milhões.
1: As FICOS estão presentes em todo o país, com 41 unidades que promovem o compartilhamento de informações de inteligência e atuação integrada.
0: Uma oportunidade para empresas privadas ou públicas que estão com pendências na Receita Federal.
1: Até o dia 10 de novembro, elas poderão ajustar os pagamentos de PIS, PASEP e COFINS sem a incidência de juros de ofício.
4: A regularização é destinada a empresas privadas, órgãos públicos e entidades sem fins lucrativos, que pagam PIS, PASEP e COFINS. A iniciativa faz parte da ação de regularização de créditos da Receita Federal e busca o ajustamento espontâneo das obrigações tributárias. De acordo com a Receita, existem inconsistências que somam R$1,3 bilhão. Os avisos para regularização foram enviados pelos Correios e para a Caixa Postal do Contribuinte no portal ECAC, o Centro Virtual de Atendimento. Para fazer a regularização, não é preciso comparecer às unidades da Receita, nem enviar comprovação das retificações. O prazo para que esses contribuintes façam os pagamentos sem incidência de juros de ofício vai até o dia 10 de novembro. Após essa data, a Receita Federal vai realizar novas verificações notificações e os contribuintes que não efetuarem os pagamentos serão fiscalizados. Na última edição dessa ação, foram regularizados 900 milhões de reais. Thaísa Vitória para a Voz do Brasil.
0: Há um ano, o Brasil dava um passo importante para garantir os direitos das crianças e adolescentes. Era sancionado o ECA Digital.
1: Inspirado no Estatuto da Criança e do Adolescente de 1990, que foi um marco para a proteção dos pequenos, o ECA Digital trata das obrigações das plataformas com a segurança deles, também no ambiente virtual.
0: Mais cedo, eu conversei com o diretor da Agência Nacional de Proteção de Dados e a GNOLA sobre os avanços desse novo marco legal e as mudanças que estão sendo implementadas para uma navegação mais saudável nas mídias digitais. Acompanhe. Diretor, bem-vindo à Voz do Brasil para a gente falar desse marco que é a criação do ECA Digital, né? O que, que o senhor destaca como principais avanços trazidos por essa legislação ao longo desse período?
5: Tem uma mensagem central dessa legislação para as plataformas digitais, que é que a partir de agora elas têm o dever de atuar preventivamente para evitar que danos e riscos para crianças e adolescentes sejam consumados, para que eles aconteçam nas plataformas digitais. Então é um dever de agir de maneira preventiva e proativa. As plataformas têm que, desde a concepção do produto que oferecem para crianças e adolescentes, durante toda a operação desse produto, tem que tomar conta, né, tem que tomar medidas para que esse produto seja muito seguro para crianças e adolescentes. Isso se concretiza em uma série de obrigações que essa legislação cria para as plataformas digitais no Brasil. Então, por exemplo, as plataformas com ECA Digital passam a ter o dever de adotar medidas que evitem que crianças e adolescentes sejam expostas a conteúdos ou práticas que podem colocar em risco a sua integridade física, como práticas conhecidas de incentivo ao suicídio ou automutilação. Uma outra obrigação muito concreta que o ECA Digital traz é o dever das plataformas digitais de prevenirem que o uso da plataforma de serviço digital seja compulsivo, excessivo por crianças e adolescentes. Então há um dever aqui de mudar, né, incentivos que as plataformas às vezes fazem para o uso para as crianças e adolescentes ficarem conectadas excessivamente, né, de maneira, ou seja, são medidas para evitar o vício nas plataformas digitais. Um outro exemplo são obrigações das plataformas garantirem que crianças e adolescentes tenham contato apenas com conteúdos que sejam adequados à sua idade. E para mencionar um último exemplo aqui de uma obrigação das plataformas digitais criadas pelo ECA Digital, está a obrigação de que as plataformas ofereçam mecanismos de supervisão parental. O que significa isso? Ferramentas para que os pais, as mães, os responsáveis por crianças e adolescentes consigam acompanhar o uso das redes sociais e das plataformas em geral por crianças e adolescentes e fazer escolhas para que esse uso seja mais seguro para essa criança e para esse adolescente. Então, por exemplo, limitar, né, ferramentas que permitam ao pai ou à mãe limitar o contato da criança ou do adolescente com estranhos, ferramentas que permitam limitar o tempo de uso e assim por diante.
0: Grande parte dessas obrigações está ancorada na questão da aferição da idade, né? Para que essas políticas sejam implementadas, é preciso fazer a aferição da idade. E está correndo o prazo para as plataformas se adequarem a isso. O que elas precisam fazer até o início do ano que vem?
5: Para cumprir uma obrigação que eu mencionei aqui, de garantir que crianças e adolescentes tenham contatos com conteúdos que são adequados à sua idade, a plataforma precisa saber se o usuário é ou não uma criança ou um adolescente. Então precisa aferir a idade deste usuário. E o ECA Digital dá uma mensagem muito clara, principalmente para aqueles conteúdos, produtos e serviços que são considerados proibidos para crianças e adolescentes do ponto de vista da lei brasileira. Então, o álcool, o tabaco, as bets, né, os serviços de aposta, os conteúdos pornográficos, isso é considerado pela lei brasileira proibido para menores de 18 anos. Então, o que o ECA Digital, nesse caso, faz é proibir aquela autodeclaração. Então, o ECA Digital diz, ó, não funciona mais simplesmente ter aquela mensagenzinha de dizer eu tenho mais de 18 anos e poder acessar. Tem que ter um mecanismo que funcione de maneira adequada e efetiva. O que a NPD fez quando o ECA Digital entrou em vigor em março desse ano foi estabelecer um cronograma para que as plataformas consigam se adequar a essa obrigação, porque ela é uma obrigação também tecnicamente complexa, né? Então a NPD já em março desse ano publicou uma série de orientações para as empresas dizendo, ó, o que a gente espera desses mecanismos que vão ser adotados, que vocês devem adotar para a seriedade, é que eles tenham algumas características, que eles sejam confiáveis, como diz a lei brasileira. O que significa isso? Eles têm que ter acurácia, ou seja, ele tem que acertar a idade do usuário, né? Então eles têm que ter alguma confiabilidade de que eles vão analisar de maneira adequada qual é a idade daquele usuário. Outra característica que a NPD diz que é importante é eles têm que ter robustez. O que significa isso? Não pode ser fácil fraudar esse mecanismo, senão ele não vai ser efetivo. Então a gente viu alguns, saiu na imprensa antes mesmo do Eco Digital entrar em vigor, exemplos de crianças ou adolescentes que simplesmente, por exemplo, no mecanismo de aferição de idade que faz o reconhecimento facial, pintam uma barba para se passar por uma pessoa adulta. Se o mecanismo de aferição de idade não consegue identificar que isso é uma fraude, esse é um mecanismmo que ele não é confiável. E tem que ser um mecanismo também, outra característica importante, que respeitem a privacidade, que protejam os dados dos usuários. Então a NPD começou orientando as plataformas sobre de que maneira elas devem adotar esses mecanismos. E o que a gente está fazendo desde março agora é detalhar esses requisitos técnicos para que as plataformas saibam exatamente o que, que a NPD, que é o órgão regulador responsável por fiscalizar essa obrigação, espera das plataformas. E a NPD também já começou a fiscalizar. Então a gente já começou uma fiscalização, que a gente chama de monitoramento, que é para saber em que medida as empresas estão se adequando a essas obrigações. Quando o detalhamento técnico do que a NPD espera em relação a essa obrigação de aferição de idade estiver pronto, e a gente espera que isso aconteça nas próximas semanas, a NPD vai entrar numa nova fase, que é uma fase de fiscalização, aí eu diria a todo vapor. Que daí todo mundo sabe o que, se espera, todas as plataformas sabem o que, se espera dos mecanismos de aferição de idade, e aí a NPD vai começar a cobrar integralmente o cumprimento dessa obrigação. A gente já está monitorando, ou seja, já estamos acompanhando quem está adotando e estamos em diálogo com quem ainda não adotou e tem que adotar esse mecanismo de verificação de idade para entender como é que essas empresas estão planejando cumprir a lei, já que conforme o cronograma que a NPD divulgou, a partir de janeiro do ano que vem haverá uma cobrança muito intensa de que esses mecanismos estejam plenamente em funcionamento no nosso país.
0: E tem um outro prazo vencendo hoje também, que é o dos relatórios de transparência que eles têm que apresentar, né? Quais são as informações que têm que estar nesses relatórios?
5: Perfeito. Esses relatórios de transparência são algo também muito importante, uma obrigação nova que o Eco Digital trouxe para as plataformas, e é uma obrigação muito relevante, eu diria, porque é a maneira pela qual o Eco Digital obriga as empresas a prestarem conta de como é que elas estão atuando para cumprir todas as obrigações do Eco Digital. E hoje, como você muito bem ressalta, é o prazo que a NPD determinou para as empresas fazerem a publicação, pela primeira vez no Brasil, desse relatório de transparência. Quem é que tem que publicar esse relatório de transparência de acordo com a lei? Todas as empresas ou plataformas que tenham pelo menos 1 milhão de usuários, que sejam crianças e adolescentes, e tem a obrigação de publicar um relatório de transparência nos seus próprios sites, em português, para que todos os usuários do Brasil consigam compreender, contendo informações como quais são os canais de denúncia disponíveis dentro dessa plataforma para receber denúncias e como é que essa plataforma processa eventuais denúncias, né, de violações que estejam acontecendo dentro da plataforma. Outra informação que precisa conter esse relatório de transparência: as empresas vão ter que mostrar dados sobre quantas denúncias recebem, como é que processam, né, essas denúncias, como é que moderam conteúdos, como é que fazem a moderação de contas, né, se decidem, por exemplo, bloquear determinados usuários por respeito às regras da plataforma ou às regras do Eco Digital, como é que isso funciona. E um terceiro conjunto de informações também muito importante que deve constar nesse relatório de transparência diz respeito à avaliação de impacto da plataforma sobre os seus próprios serviços, ou seja, as plataformas vão ter que publicar ou publicizar quais são os principais riscos que identificam nos seus produtos e serviços para crianças e adolescentes. Então, um conjunto de informações muito importante para que a sociedade brasileira como um todo consiga acompanhar de que maneira as plataformas estão se adequando e cumprindo essas obrigações criadas pelo Eco Digital no Brasil.
0: Tudo bem, nós conversamos com o IAG Miola, diretor da Agência Nacional de Proteção de Dados. Muito obrigada, diretor, pela sua entrevista à Voz do Brasil.
5: Obrigado.
1: Empresas de transporte que pagarem abaixo do peso mínimo do frete agora correm o risco de serem punidas.
0: A Agência Nacional de Transportes Terrestres, a ANTT, vai suspender o registro das transportadoras que descumprirem de forma recorrente o valor do frete.
6: A Agência Nacional de Transportes Terrestres, a ANTT, iniciou os procedimentos para suspender cautelarmente empresas que descumprem de forma reiterada o piso mínimo do frete rodoviário. A suspensão do Registro Nacional de Transportadores Rodoviários de Cargas, o RNTRC, vai ser publicada no Diário Oficial da União e terá efeito 72 horas depois. O prazo pode variar de 5 a 30 dias para empresas que acumularem mais de 4 autuações em datas diferentes, no período de 6 meses, quando houver risco de continuidade das irregularidades. A fiscalização foi reforçada por novas regras que ampliaram o controle das operações de transporte. A repetição das infrações também pode levar ao cancelamento do RNTRC por até 2 anos e a multa de até R$1 milhão. As medidas não se aplicam ao transportador autônomo de cargas que atua exclusivamente como contratado. Cláudio Mário Carvalho, para a Voz do Brasil.
0: A Semana Nacional de Trânsito começa amanhã, 18 de setembro.
1: O tema é desacelere, seu bem maior é a vida.
0: Este ano foi feito um debate de como colocar a ciência a serviço da vida no trânsito.
1: O objetivo é traçar novas estratégias para diminuir os acidentes de trânsito no país.
7: Os acidentes de trânsito causam cerca de 1.200.000 mortes por ano no mundo, segundo a Organização Mundial da Saúde. E o Brasil ocupa o segundo lugar no número de óbitos por esses sinistros. Durante a abertura da Semana Nacional de Trânsito, especialistas em trânsito e segurança viária nacionais e internacionais discutiram pela primeira vez como colocar a ciência a serviço da vida no trânsito. Os técnicos vão usar como ponto de partida dados do Centro Nacional de Estudos de Sinistros de Trânsito na investigação preventiva de acidentes graves. Criado em maio, o Sinest é inspirado no modelo do CINIPA, que investiga acidentes aeronáuticos. Para o ministro dos Transportes, Jorge Santoro, o objetivo é transformar conhecimento científico em prevenção.
8: O CINIPA é referência não só no Brasil, mas no mundo inteiro, e a gente foi bebê dessa experiência para a gente poder avançar num novo ciclo de estudos em que a gente consiga produzir materiais fundamentais para a gente avaliar o que precisa ser feito para a gente poder ter uma agenda de correção. O trabalho nosso aqui é identificar as causas, buscar novos caminhos para resolver esses problemas e para a gente evitar novos acidentes.
7: Um espaço de diálogo, cooperação e construção conjunta para aproximar experiências internacionais da realidade brasileira. Para o secretário nacional de trânsito, Adroaldo Catão.
1: E até que ponto aqueles dados podem ou não levar a iniciativas A, B, C e analisar as consequências, analisar os resultados. Isso é muito importante.
7: A Semana Nacional de Trânsito 2026 vai de 18 a 25 de setembro, período em que o país amplia a mobilização e a reflexão sobre a segurança viária e sobre a responsabilidade que cada um tem na construção de um trânsito mais seguro. O tema das ações de 2026 é Desacelere, seu bem maior é a vida. Reportagem Cleide Lopes.
0: Bom, como nós ouvimos aí na matéria da Cleide Lopes, o conhecimento científico pode contribuir em diversas áreas da nossa vida. É disso que a gente trata no quadro Ciência na Prática.
1: E hoje o assunto é sobre um inseto fundamental para o equilíbrio da natureza, a abelha.
0: Você sabia que existem milhares de espécies além daquela tradicional que produz mel e tem ferrão?
1: Uma pesquisa da Universidade de São Paulo se dedica a decifrar a evolução desse animal importante para a produção de frutos e reprodução de plantas.
0: Ciência na Prática.
9: Muito além dos zumbidos nos jardins, as abelhas guardam uma diversidade surpreendente de espécies nativas.
10: Eu sou Eduardo Almeida, sou biólogo, professor do Departamento de Biologia da Universidade de São Paulo. A pesquisa que nós desenvolvemos se baseia principalmente no entendimento da diversidade de abelhas. A pesquisa, ela teve, né, para diferentes grupos de abelhas que nós pesquisamos, eu vou dar uma ênfase às abelhas como um todo, e as abelhas sem ferrão. Eu acho que nos últimos 30, 40 anos, nós pudemos entender a evolução das abelhas de uma forma como não havia um precedente anteriormente. Mais recentemente, nós tivemos avanços muito importantes da genética e até mesmo de comparações entre genomas de grupos de abelhas. Isso abriu uma janela para a compreensão das diferenças e das similaridades, que foi muito importante para o entendimento da evolução dos seres vivos.
11: Ao cruzarem dados de DNA com a anatomia detalhada dos insetos, cientistas da USP mapearam como as abelhas se transformaram ao longo de milhões de anos, um conhecimento crucial para proteger espécies e garantir a polinização nas lavouras.
10: As abelhas são conhecidas da sua população, mas normalmente não se entende a quantidade de espécies que existem, as diferenças entre elas. Então foram duas pesquisas similares, né, que buscaram então entender a história evolutiva, produzindo então um avanço, fornecer um norte. Mais recentemente, nós fizemos duas publicações que documentaram então as diferenças anatômicas e nos permitem então entender como a anatomia das abelhas evoluiu ao longo dessa história. Essa etapa então concluiu, né, um passo importante da pesquisa proposta, e os desenvolvimentos previstos para o futuro incluem o entendimento de questões específicas, né, evolução de determinados comportamentos, que tem consequências para o entendimento da diversidade, as perspectivas para interações desses grupos de organismos com plantas e com outros organismos ao longo do tempo evolutivo.
11: Acompanhe a pesquisa na página da Universidade de São Paulo. E esse foi o Ciência na Prática, com produção de Orbe Calil e edição de Edinaldo Júnior. E nosso encontro com o Saber Científico volta na próxima semana. Até lá!
12: O valor da produção agrícola brasileira alcançou mais de 920 bilhões de reais.
13: Os destaques foram para as culturas de soja e milho.
12: 927 bilhões e 200 milhões de reais. Esse foi o valor alcançado pela produção agrícola brasileira em 2025, segundo dados divulgados nesta quinta-feira pelo Instituto Brasileiro de Geografia e Estatística, o IBGE. O valor é 18,4% maior do que havia sido registrado em 2024. O avanço na produção brasileira foi impulsionado por culturas como a soja e o milho, que juntas responderam por quase 90% da produção de grãos do Brasil. Henrique Noronha, analista da pesquisa do IBGE, explica os fatores que influenciaram no resultado.
14: Questões climáticas propiciaram melhor condição para a produção das culturas.

0: Fonseca.
1: O Centro-Oeste superou o Sudeste e assumiu o primeiro lugar no ranking de valor da produção agrícola, com alta de quase 32%, totalizando 288 bilhões de reais. Somente o estado do Mato Grosso foi responsável por quase 18% de toda a produção nacional. Em todo o país, a área colhida foi de mais de 100 milhões de hectares, aumento de 4,2% em relação a 2024. Reportagem Gabriela Noronha.
2: Essas foram as notícias do governo federal.
3: Uma realização da Secretaria de Comunicação Social da Presidência da República.
2: Com produção da empresa Brasil de Comunicação.
3: Fique agora com as notícias do governo judiciário e do Congresso Nacional. Uma boa noite.
2: Boa noite, até amanhã.
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6: STF suspende decisão que determinava a execução de emendas parlamentares de 2025 em Teresina, Piauí.
7: Para o STJ, criptomoedas podem ser usadas para pagar obrigações contratuais e variação de valor não é justificativa para invalidar o negócio.
6: Acordo de 193 milhões de reais beneficia quase 800 trabalhadores na Bahia.
7: Boa noite, eu sou o Arthur Filho.
6: E eu sou Walter Lima.
7: O Supremo Tribunal Federal suspendeu a decisão que determinava a execução de emendas parlamentares de 2025 em Teresina, no Piauí.
6: A decisão foi do presidente do STF, ministro Edson Fachin, que analisou um pedido de suspensão contra decisão do Tribunal de Justiça do Piauí, que havia atendido à solicitação de um vereador de Teresina para determinar o pagamento das emendas. Carolina Chaves.
8: No Supremo, a suspensão foi pedida pelo município de Teresina, que argumentou o risco de grave lesão à economia pública. O município alegou que o cumprimento da ordem exigiria anular despesas já programadas, podendo comprometer serviços nas áreas de saúde, educação e infraestrutura. Ao acolher o pedido do município, o ministro Edson Fachin verificou que as 9 emendas somam valores que não foram empenhados no ano passado nem inscritos em restos a pagar. Por isso, a execução causaria uma mudança no orçamento deste ano. O presidente do Supremo ressaltou que, embora as emendas parlamentares individuais sejam de execução obrigatória, a implementação precisa seguir as normas legais de planejamento e execução das despesas.
7: É válida a cláusula de contrato que prevê o uso de criptomoedas na compra de bens entre particulares.
6: Para o STJ, o negócio é válido, mesmo que esses aditivos digitais não sejam considerados moeda de curso obrigatório no Brasil, como o real. Fátima Uchoa.
9: A vendedora de um carro e de um imóvel ajuizou ação de rescisão contratual e nulidade de cláusulas contratuais que previa uma transferência de um tipo de criptomoeda como parte do pagamento. O Tribunal de Justiça de Santa Catarina determinou a rescisão do contrato de compra e venda do imóvel, mas manteve a validade quanto ao do veículo. O STJ, a relatora ministra Nancy Andrighi, apontou que a lei assegurou que esses ativos digitais possuem valor e podem ser usados em pagamentos ou investimentos, e por sofrer variações no poder de compra, as partes devem avaliar os riscos antes de aceitar a criptomoeda como forma de pagamento.
7: Aplicativo E-Título passa a enviar alertas com orientações para as eleições 2026.
6: As notificações reforçam informações sobre serviços da Justiça Eleitoral. RIMAC Souto.
10: O Tribunal Superior Eleitoral iniciou o envio das notificações oficiais pelo aplicativo E-Título. Os alertas orientam eleitoras e eleitores com informações dos serviços eleitorais, consulta aos locais de votação e contribui para o enfrentamento da desinformação. O aplicativo substitui o título eleitoral de papel para quem tem a biometria cadastrada e fotografia no aplicativo e pode ser utilizado como documento de identificação no momento da votação. O e-título está disponível gratuitamente nas lojas oficiais de aplicativos para Android e iOS. É importante manter o aplicativo atualizado e ficar atento aos comunicados oficiais emitidos pelo TSE ao longo do período eleitoral.
7: Acordo de 190 93 milhões de reais beneficia quase 800 trabalhadores na Bahia.
0: A ação faz parte da Semana Nacional da Execução Trabalhista, mutirão promovido para acelerar o pagamento de dívidas judiciais trabalhistas. Larissa Batista.
11: 761 trabalhadores fecharam por meio do Sindipetro um acordo de 193 milhões de reais com a Petrobras. A negociação

0: gasto em troca de incentivar um setor considerado estratégico pelos parlamentares. As isenções de impostos serão concedidas na compra de produtos de tecnologia da informação e comunicação, além de componentes eletrônicos a serem utilizados nas novas infraestruturas. A líder do governo no Senado Federal, senadora Tereza Leitão, do PT de Pernambuco, manifestou otimismo com o texto.
1: O Brasil deve ser potência da economia digital, conciliando soberania tecnológica, desenvolvimento, sustentabilidade e segurança pública.
0: Durante a audiência pública no Senado, especialistas apresentaram preocupações com a sustentabilidade ambiental e social dos empreendimentos. Por isso, a lei traz mecanismos de contrapartida para que a empresa participe do REDATA, como firmar o compromisso com energia limpa e eficiência hídrica. Caso os requisitos não sejam cumpridos, a empresa deverá pagar todos os tributos isentos com juros, além de multa de mora.
2: E as novas regras da ANAC para passageiros indisciplinados já estão em vigor. A resolução classifica as condutas de acordo com a gravidade e prevê punições que vão de orientações a multas de até R$ 17.500. Em casos mais graves, o passageiro pode ter o direito de voar suspenso por até 12 meses. Entre as condutas consideradas gravíssimas estão agressões físicas contra tripulantes, atentados contra a dignidade sexual e tentativas de acesso não autorizado à cabine de comando. A reportagem é de Luísa Melo.
3: As novas regras da Agência Nacional de Aviação Civil, a ANAC, para passageiros indisciplinados começam a valer a partir desta semana. Os casos de má conduta devem ser classificados de acordo com a gravidade e as punições variam de instruções ao passageiro a multa de R$ 17.500 e suspensão temporária do direito de voar por até 12 meses, para casos considerados como graves e gravíssimos. Entre os comportamentos julgados como gravíssimos estão incluídos violência física contra membro da tripulação e atentado contra a dignidade sexual de tripulante ou passageiro. Ricardo Mota, especialista em direito do consumidor, aponta que um dos maiores desafios das novas normas é a aplicação prática.
4: A regra ficou mais clara no papel. A regra real só vai aparecer quando os primeiros casos concretos forem discutidos, seja na justiça, seja nos canais de defesa do consumidor.
3: As regras são válidas para voos domésticos, incluindo trechos nacionais conectados a voos internacionais.
2: Para reduzir riscos de atividades com vírus, bactérias, toxinas e outros agentes biológicos, o senador astronauta Marcos Pontes, do PL de São Paulo, apresentou um projeto de lei que cria o marco legal da biossegurança e bioproteção. O texto apresenta diretrizes de produção, armazenamento, transporte e descarte de materiais biológicos para instituições que vão desde universidades e laboratórios de diagnóstico médico até grandes centros de pesquisa tecnológica sem engessar a liberdade científica. Repórter Márcio Maturana.
5: O avanço acelerado da biotecnologia traz oportunidades, mas também traz preocupação sobre segurança. Por isso, o senador astronauta Marcos Pontes, do PL de São Paulo, apresentou um projeto de lei que cria o marco legal da biossegurança e bioproteção, com regras claras para qualquer atividade que envolva agentes biológicos, como vírus, bactérias, toxinas ou materiais genéticos. São diretrizes de produção, armazenamento, transporte e descarte que deverão ser seguidas por instituições que vão desde universidades e laboratórios de diagnóstico médico até grandes centros de pesquisa tecnológica, sem engessar a liberdade científica. O texto aguarda a definição das comissões por onde deverá ser discutido e votado. As medidas de biossegurança são ações práticas para evitar que um vírus, bactéria ou toxina escape por acidente ou contamine profissionais e o meio ambiente. Já as medidas de bioproteção são controles para impedir ações como roubo, sabotagem e uso indevido de informações. O projeto prevê também a criação de uma coordenação nacional permanente e um sistema integrado de informações para proteger dados de segurança nacional. Sobre tecnologia biológica com inteligência artificial e outras semelhantes, transportes, o projeto cria a categoria de pesquisa de uso duplo de preocupação. São considerados estudos com fins legítimos, mas que podem ser usados para causar dano. Neste caso, precisa passar por avaliação e supervisão adicionais. Na justificativa do projeto, o senador informa que, apesar de o Brasil já ter legislações importantes nessa área, existem lacunas que podem ser preenchidas de forma moderna, integrada e acessível.
6: Eleições 2026.
2: Neste ano, o eleitor irá votar em dois senadores. Mas atenção, são dois senadores diferentes. Um voto para cada candidato ou candidata. Primeiro, o eleitor escolherá um candidato e confirmará a escolha. Em seguida, registrará o outro voto. Se o eleitor repetir o mesmo número nas duas oportunidades, apenas o primeiro voto será considerado válido. O segundo será anulado automaticamente pela urna eletrônica. Também é importante lembrar que na votação para senador não é possível votar na legenda, ou seja, o eleitor não poderá digitar apenas o número do partido. Caso isso aconteça, o voto para senador será considerado nulo. No dia da eleição, é permitido levar os números dos candidatos anotados no papel. O primeiro turno da eleição ocorre no dia 4 de outubro e, para ajudar o cidadão a se informar melhor, o Senado Federal criou uma página especial para a cobertura das eleições. O site pode ser acessado por meio do endereço senado.leg.br/eleições. E foi sancionada a lei que cria a Política Nacional de Minerais Críticos Estratégicos. A medida busca estimular a pesquisa, a extração, o beneficiamento e a transformação desses materiais no Brasil, com incentivos de até 7 bilhões de reais para projetos do setor. Os minerais críticos e estratégicos são utilizados em tecnologias como carros elétricos, painéis solares, smartphones e equipamentos de alta tecnologia. Mais informações com o repórter Rodrigo Rezende.
7: Após a aprovação pelo Senado Federal, foi sancionada a lei que cria a Política Nacional de Minerais Críticos e Estratégicos. A nova legislação determina o foco no processamento destes minerais, também conhecidos como terras raras, no território nacional. A senadora Tereza Leitão, do PT de Pernambuco, afirma que a lei traz ainda responsabilidade ambiental.
1: Ele cria o certificado mineral de baixo carbono e o cadastro nacional de projeto de minerais críticos e estratégicos. Nós não vamos produzir só para exportar, nós vamos produzir também para nossa utilização.
7: Estão previstos até 7 bilhões de reais em incentivos do Estado para projetos envolvendo os minerais. O senador astronauta Marcos Pontes, do PL de São Paulo, destaca que a medida pode transformar o futuro do país.
8: Nós temos condição de enriquecer terras raras aqui no Brasil, são utilizadas por uma série de aplicações estratégicas para o país. Nós temos o material, temos os cientistas.
7: As terras raras são um grupo de 17 elementos químicos utilizados na fabricação de diversos tipos de eletrônicos, ímãs para turbinas de energia eólica e em equipamentos da indústria da defesa.
2: Com trabalhos técnicos Eliseu Caires, o Jornal do Senado fica por aqui. Acompanhe agora as notícias da Câmara dos Deputados. Boa noite e até amanhã.
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9: Projeto prevê incentivo à compra de livros com a criação do Pix da Leitura. Avança a regulamentação da divulgação de imagens de crianças na internet. Câmara define regra para nomear doença transmissível e evitar preconceito. Boa noite. Os deputados aprovaram uma proposta que estabelece regras sobre a nomenclatura de doenças transmissíveis com o objetivo de evitar discriminações. A repórter Paula Bittar tem mais detalhes sobre a proposta.
10: A Comissão de Constituição e Justiça da Câmara aprovou um projeto que define regras para a nomenclatura de doenças transmissíveis no Brasil. O objetivo é evitar nomes que causem estigma ou preconceito contra países, etnias, pessoas ou animais e adequar a legislação Constituição Brasileira às recomendações da Organização Mundial da Saúde. O texto aprovado determina que os nomes das doenças devem ser curtos, fáceis de pronunciar e baseados em características clínicas epidemiológicas ou no agente patogênico. Ficam proibidos termos que provoquem medo ou que tragam referências geográficas, nomes de pessoas, grupos étnicos, ocupações ou outros organismos que não o próprio patógeno. Segundo o autor da proposta, deputado Sérgio Souza, do MDB do Paraná, a mudança na legislação é urgente para evitar desinformação e violência. Ele citou como exemplo os ataques contra macacos ocorridos após a associação equivocada desses animais com o vírus monkeypox ou varíola dos macacos. A proposta que define regras para a nomenclatura de doenças transmissíveis no Brasil segue agora para análise do Senado. Da Rádio Câmara de Brasília, Paula Bittar.
11: Saúde. Projeto de Zé Silva do União de Minas Gerais garante a aplicação domiciliar pelo SUS de vacinas e imunobiológicos previstos no Programa Nacional de Imunizações para pessoas com transtorno do espectro autista. Ele argumenta que o objetivo é reduzir o impacto dos deslocamentos.
12: O autismo, ele não é uma doença, ele é uma condição de vida. Essa condição de vida é preciso o mundo adaptar. Então, para que deslocar essa pessoa para a unidade

0: impacto financeiro para o Estado, porque utiliza a estrutura já existente das equipes de saúde da família. Ele acrescenta que a iniciativa faz parte de um conjunto de ações voltadas à inclusão.
1: A Câmara analisa projeto que institui o Programa Nacional de Atenção Integral à Obesidade no SUS. A proposta de Fausto Pinato, do União de São Paulo, estabelece uma linha de cuidado prioritária para pessoas com obesidade de alto grau e comorbidades com atendimento nas unidades básicas de saúde.
0: Segundo Fausto Pinato, o tratamento deve combinar acompanhamento médico, nutricional, psicológico e atividade física. Ele reforça que o projeto prevê ainda o acesso a medicamentos já incorporados ao SUS com aplicação supervisionada nos postos de saúde.
1: Pinheirinho, do PP de Minas Gerais, apresentou projeto que garante o fornecimento gratuito e contínuo nas unidades básicas de saúde de medicamentos que combinam corticoide inalatório e broncodilatador para tratar a asma pelo SUS. Segundo o texto, a entrega será feita mediante receita médica e cadastro do paciente.
0: De acordo com Pinheirinho, esses remédios já são aprovados pelo SUS, mas hoje ficam concentrados em farmácias especializadas, o que dificulta o acesso. Para ele, descentralizar a distribuição ajuda a prevenir crises graves, evita internações e reduz mortes causadas pela asma.
1: É de autoria de Eduardo da Fonte, do PP de Pernambuco, projeto que obriga maternidades a orientar pais ou responsáveis sobre os cuidados essenciais com o recém-nascido antes da alta hospitalar. Ele aponta que a matéria prevê capacitação prática para prevenir acidentes como engasgos.
0: Eduardo da Fonte explica que o treinamento poderá incluir demonstração com simuladores anatômicos, além de orientações sobre alimentação, higiene e sono seguro. O deputado ressalta que a preparação dos cuidadores pode reduzir mortes evitáveis durante a primeira infância.
1: Gervásio Maia, do PCdoB da Paraíba, apoia a criação da Frente Parlamentar em Defesa da Política Nacional de Plantas Medicinais e Fitoterápicos. O deputado integra o grupo que assinou o pedido de registro do colegiado na Câmara em março deste ano.
0: Gervásio Maia ressalta que a medida também beneficia a agricultura familiar por incentivar o cultivo orgânico de plantas medicinais. Para ele, a iniciativa valoriza o conhecimento popular e a biodiversidade brasileira como instrumentos de saúde pública e soberania nacional.
2: Direitos humanos.
1: Os deputados estão discutindo um projeto que estabelece regras para a divulgação de imagens de crianças na internet. O texto já foi aprovado na Comissão de Comunicação, como informa a repórter Maria Neves.
3: A Comissão de Comunicação da Câmara dos Deputados aprovou o projeto que visa limitar a exposição de crianças e adolescentes na internet. A proposta obriga os sites a remover imagens, vídeos e dados pessoais que possam violar a privacidade, a dignidade ou o desenvolvimento de crianças e adolescentes. A medida vale mesmo quando o material for publicado ou autorizado por pais ou responsáveis. Ainda de acordo com o texto apresentado pela deputada Rogéria Santos, do Republicanos da Bahia, os provedores de internet também deverão promover a desindexação das páginas com material impróprio de crianças e adolescentes. O objetivo é evitar que o material seja republicado com alterações ou continue a aparecer em mecanismos de busca. O projeto estabelece ainda que, quando a publicação puder afetar direitos da personalidade, a criança ou o adolescente deverá ser ouvido, de acordo com a sua idade e com o grau de maturidade. O relator na Comissão de Comunicação, deputado Jadiel Alencar, do Republicanos do Piauí, ressalta que o objetivo não é restringir os direitos dos pais, mas proteger menores de 18 anos de abusos.
4: A proposta não proíbe a publicação familiar ordinária. O objetivo é prevenir abusos e assegurar que a autoridade parental seja exercida de acordo com o melhor interesse, a dignidade, a privacidade, a segurança e a autonomia progressiva da criança e do adolescente. Nesse sentido, o enunciado recentemente aprovado na 10ª Jornada de Direito Civil reforça a necessidade de considerar o melhor interesse e a participação da criança conforme sua maturidade.
3: Quanto à exploração da imagem de crianças e adolescentes

0: com finalidade de lucro, o texto determina que os responsáveis deverão adotar medidas reforçadas. Isso vale mesmo quando não houver remuneração direta, monetização pela plataforma ou pagamento em dinheiro. O projeto também estabelece que a divulgação de imagem, voz ou dados pessoais de crianças e adolescentes poderá gerar indenização por dano moral, ainda que não seja comprovado prejuízo. A reparação será devida quando a publicação ocorrer sem autorização exigida pela legislação ou provocar exposição indevida, abusiva, vexatória, discriminatória, degradante, exploratória ou incompatível com o melhor interesse da criança ou do adolescente. A mera autorização dos pais ou responsáveis não dispensa a responsabilidade das plataformas quando houver dano ao menor de 18 anos. O texto ressalva que as regras não se aplicam à aparição ocasional de crianças em conteúdos jornalísticos, educativos, culturais, científicos, institucionais ou relacionados à segurança pública, desde que não haja exploração ou exposição abusiva. O projeto, que limita a exposição de crianças e adolescentes na internet, ainda será analisado pelas Comissões de Previdência e Assistência Social Infância, Adolescência e Família e de Constituição e Justiça. Se aprovado, poderá seguir para o Senado. Da Rádio Câmara de Brasília, Maria Neves.
1: Ciência e Tecnologia.
2: Raimundo Santos, do PSD do Pará, apresentou uma proposta para criar a Política Nacional de Inclusão Digital da Juventude. A iniciativa reúne ações para ampliar o acesso de jovens à tecnologia, à qualificação profissional e ao empreendedorismo digital.
3: Raimundo Santos afirma que a política deve priorizar estudantes da rede pública inscritos no CadÚnico e jovens em situação de vulnerabilidade. Além disso, a matéria incentiva cursos gratuitos, doação de equipamentos e parcerias para ampliar a inclusão digital.
1: Educação.
2: Ampliar o acesso ao programa PEDMEIA para estudantes do ensino médio da rede pública é o objetivo de uma proposta de Renildo Calheiros, do PCdoB de Pernambuco. O texto prevê a inclusão gradual de todos os alunos inscritos no CadÚnico, inclusive da educação de jovens e adultos.
3: A expansão seria feita dentro dos limites orçamentários e daria prioridade às famílias de menor renda que ainda não receberam benefício. Renildo Calheiros afirma que a medida estimula a permanência dos estudantes na escola e ajuda a reduzir o abandono e a evasão escolar.
2: Avançou na Câmara dos Deputados o projeto que cria o Pix da Leitura. O repórter Luiz Cláudio Canuto traz mais informações sobre a proposta.
4: Está na Comissão de Cultura da Câmara o projeto que cria o programa Pix da Leitura, um incentivo financeiro com créditos culturais a quem comprove o hábito de ler. No final de junho, a proposta foi aprovada pela Comissão da Amazônia e dos Povos Originários e Tradicionais. O benefício deve ser usado exclusivamente para a cultura, principalmente a compra de livros, mas também cursos, oficinas e eventos culturais. A proposta determina que o registro da leitura seja realizado de forma simples e não avaliativa. A comprovação seria feita, por exemplo, com resumo escrito, comentário livre ou registro em áudio, nunca por meio de provas escolares, avaliações de conteúdo, atribuição de notas ou juízo de valor sobre a leitura. A prioridade para a implementação do programa seriam moradores do Norte e do Nordeste e comunidades tradicionais e de regiões de fronteira. Segundo o autor do projeto, o deputado Duda Ramos, do Podemos de Roraima, a medida busca valorizar e recompensar a leitura e romper assim a imagem da leitura como obrigação escolar ou prática de elite. O relator, o deputado Alexandre Lindenmaier, do PT do Rio Grande do Sul, defendeu na Comissão da Amazônia o mérito da iniciativa e disse que o programa tem potencial para ampliar o repertório cultural da população e fortalecer a economia criativa.
5: A leitura constitui um instrumento essencial para o desenvolvimento humano, para o fortalecimento da cidadania e para a ampliação das oportunidades educacionais e profissionais. Neste contexto, políticas públicas que estimulem a formação de leitores contribuem diretamente para o desenvolvimento social, econômico e democrático do Brasil. A concessão de crédito cultural cria um círculo virtuoso, no qual o incentivo à leitura também fortalece o mercado editorial, livrarias, cinemas, teatros, museus e demais agentes da economia criativa.
4: Segundo o relator, a proposta está de acordo com as diretrizes da Política Nacional do Livro e do Sistema Nacional de Cultura. Segundo pesquisa da Nielsen, publicada em fevereiro deste ano pela Câmara Brasileira do Livro, o mercado editorial brasileiro melhorou no ano passado, com 18% dos adultos afirmando que compraram pelo menos um livro nos 12 meses anteriores, 2% acima da pesquisa de 2024. São 3 milhões de novos consumidores. A proposta que cria o Pix da Leitura vai ser analisada ainda pelas comissões de Cultura, de Finanças e Tributação e de Constituição e Justiça, antes de seguir para o Senado. Da Rádio Câmara de Brasília, Luiz Cláudio Canuto.
3: Bruno Gamem, do Podemos de São Paulo, destaca a aprovação de projeto que cria um protocolo de atuação em casos de acidentes aéreos. O congressista assinala que a proposta prevê um comitê coordenado pela ANAC para integrar instituições públicas e privadas na resposta a tragédias da aviação.
6: Esse protocolo busca repetir um quadro que acabou sendo positivo em meio à tragédia do acidente da Voipes. As instituições envolvidas, elas acabaram tendo uma sinergia muito boa, né, e isso favoreceu bastante o acolhimento aos familiares, né, isso foi uma atuação diferenciada. É claro que é triste, né, a gente tem que encontrar algo positivo naquilo que é terrível, né, que gera tanto sofrimento, mas o fato é que funcionou muito bem e garante que o que deu certo possa se repetir sempre que eventualmente ocorrer uma tragédia aérea.
2: Bruno também afirma que a medida busca evitar que acidentes aéreos sejam tratados de forma desarticulada e burocrática. Ele explica que o texto transforma práticas de cooperação institucional em regra permanente para o acolhimento às famílias das vítimas.
3: Miguel Lombardi, do PL de São Paulo, quer criar regras mais rígidas para a concessão da saída temporária a condenados por crimes de violência doméstica contra a mulher. O benefício dependeria de uma avaliação obrigatória de risco e da manifestação do Ministério Público.
2: Miguel Lombardi também defende que a vítima seja ouvida de forma protegida e que o pedido seja negado quando houver risco à sua integridade. Nos casos excepcionais de concessão, o deputado propõe medidas como monitoramento eletrônico e proibição de contato com a vítima.
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3: Avança na Câmara o projeto que facilita o trânsito de produtos artesanais pelo país. A repórter Silvia Munhato explica como deve funcionar.
9: A Comissão de Indústria, Comércio e Serviços da Câmara dos Deputados aprovou o projeto que permite a comercialização interestadual de produtos alimentícios artesanais fiscalizados por órgãos de saúde de estados e municípios. O deputado José Medeiros, do PL do Mato Grosso, autor do projeto, explica que a ideia é facilitar o trânsito desses produtos.
10: Nós temos produtos muito caros à nossa sociedade que são comercializados e muitas vezes apreendidos por filigranas das portarias e regulamentos, né? E nós temos uma preocupação porque boa parte da legislação que rege isso aí não é nem a que é aprovada no Congresso, né? são portarias, resoluções que vão sendo feitas e deixando essas pessoas totalmente à margem da legalidade.
9: O relator, deputado Daniel Agrobon, do PSD de Goiás, também buscou regulamentar a participação dos produtos alimentícios artesanais em eventos internacionais. O texto autoriza a saída desses produtos para participar de feiras, concursos ou provas, desde que haja autorização expressa do órgão federal responsável e sejam observadas as exigências sanitárias cabíveis. O projeto que regulamenta a comercialização interestadual de produtos alimentícios artesanais será analisado agora pelas comissões de Agricultura e de Constituição e Justiça. Da Rádio Câmara de Brasília, Silvio Minato.
2: Daniel Freitas, do PL de Santa Catarina, votou a favor de projeto que amplia a fiscalização do mercado de combustíveis. A proposta autoriza a ANP, a Agência Nacional do Petróleo, Gás Natural e Biocombustíveis, a acessar dados de notas fiscais eletrônicas dos agentes regulados.
3: O texto aprovado pela Câmara com apoio de Daniel Freitas permite o cruzamento das informações com os dados já reunidos pela agência para identificar irregularidades como adulteração de combustíveis e sonegação. A proposta seguiu para análise dos senadores.
2: Projeto de Áureo Ribeiro, do Solidariedade do Rio de Janeiro, dispensa a exigência do selo físico do Inmetro em capacetes comprados no exterior ou importados por pessoas físicas. O texto prevê que a medida só vale para marcas e modelos do produto que já tiverem certificado e registro no Instituto.
3: Áureo Ribeiro argumenta que a exigência do selo físico encarece os equipamentos e gera autuações desnecessárias a motociclistas que usam capacetes já seguros. O deputado reforça que a medida não altera as exigências de absorção de impacto.
2: Termina agora o Jornal Câmara dos Deputados, produzido pela Rádio Câmara, com trabalhos técnicos de Wellington Teles e a apresentação de Val Monteiro e Luciana Vieira. Uma boa noite para você.
3: A Voz do Brasil volta amanhã. Boa noite.
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grande Deus, maravilhoso, eterno e soberano Pai. Deus, em nome de Jesus, o teu santo, bendito e adorado Filho, Senhor, mais uma vez me encontro diante da tua presença. Deus, minha insignificância e pequenez, ó Pai. Deus, e prostro, Pai, perante ti, Deus. Deus, entrego, Pai, diante da tua presença, da tua grandeza, da tua glória e do teu poder. Meu Deus, me lanço, meu Pai, a ti, pedindo, meu Deus, a tua misericórdia. Porque somos, ó Deus, pecadores. Somos, ó Deus, seres, ó Pai, cheio de pecado, ó Deus, cheio de falhas e sem misericórdia. Mas o Senhor é Deus, ó Pai misericordioso, Deus que perdoa os pecados, Deus que salva, Deus que liberta, Deus que transforma vidas. E, ó Deus, que a tua graça venha nos alcançar mais uma vez. Que a tua misericórdia venha nos alcançar, Pai. E que possamos, ó Deus, vivenciar diante da tua presença. Ah, Senhor, um dia especial. Ó Deus, em nome de Jesus, ó Pai, peço, meu Deus, a ti, que o Senhor olhe, meu Deus, para a minha vida, a vida de cada ouvinte, Pai, de cada pessoa, que neste momento, Pai, está, meu Deus, acompanhando esta oração. Deus, em nome de Jesus, ó Pai, faça, Deus, uma grande obra acontecer nesta vida, nesta casa, nesta família, Senhor. Deus, vai quebrando os embaraços, os impedimentos, vai tirando, meu Pai, toda obra, meu Deus, contrária, que tem, meu Deus, lutado contra esta vida, lutado, Pai, contra esta pessoa. Tu és o Deus de misericórdia, poderoso Senhor é, meu Deus, para abençoar esta vida, para abençoar esta casa, poderoso Senhor é, para abençoar, meu Deus, esta família. Deus, eu creio que esta família, Pai, pode e será, meu Deus, abençoada pelas tuas mãos. Se olhares a Deus com o seu olhar de misericórdia, se olhares a Deus com o seu olhar de compaixão, se olhares a Deus com o seu olhar de piedade, Pai, Deus, em nome de Jesus, faça, meu Pai, uma grande obra, Senhor, nesta vida. Faça, meu Deus, uma grande obra nesta casa. Faça, meu Deus, uma grande obra nesta família. Para que venham, Deus, conhecer que só o Senhor é Deus. Para que venham conhecer que só o Senhor é Deus e só Deus é o Senhor. E que operando Deus, quem impedirá? Operando Deus, quem impedirá a vitória? Operando Deus, quem impedirá o milagre? Operando Deus, quem impedirá a bênção de ser alcançada? Deus, em nome de Jesus, Pai, faça, Deus, uma grande obra acontecer aí agora, Deus. Faça, meu Deus, uma grande obra acontecer nesta casa agora. Faça, meu Deus, uma grande obra acontecer nesta família e agora, Deus. Para a glória do teu nome, Pai. Faça, Deus, milagres acontecer. O Senhor é Deus que abre porta onde não há porta. O Senhor é Deus que garante, meu Pai, a bênção. Em favor, ó Pai, desta vida, deste lar.
E eu sei, Deus, que a vitória não provém de homem. Vitória não provém de homem. A vitória não provém de mulher. A vitória provém de ti, Deus. E como o Senhor diz em tua palavra, clama a mim, eu responder-te-ei. É porque eu sei, Pai, o Senhor é o Deus que responderá. Tu não responderá, meu Pai, de qualquer jeito, de qualquer forma. O Senhor é Deus que responde, Pai. Que responde, meu Deus. E assim, ó Deus, como o Senhor respondeu a Elias, o Senhor é Deus que responde, responde com fogo. Aleluia. Louvado seja o teu nome, Pai. Louvado seja o teu nome, meu Deus. Porque o Senhor é maravilhoso. O Senhor é maravilhoso, Pai. O Senhor é maravilhoso. E a tua presença, meu Deus, é maravilhosa, Pai. Deus, em nome de Jesus, Pai, quero pedir a ti, Deus, que o Senhor, ó Pai, entra, Senhor, nesta vida, entra, meu Pai, nesta casa, e faça, Deus, uma grande obra acontecer, porque eu creio, Deus, que a obra que o Senhor faz é perfeita, Pai. A obra que o Senhor não realiza uma obra mais ou menos. O Senhor não é um Deus que realiza as coisas de qualquer jeito. O Senhor é o Deus que faz uma obra, e quando faz uma obra, a obra é completa. O Senhor é o Deus que quando faz uma obra, faz uma obra completa. E eu creio, Pai, no mover das tuas mãos. Creio, Pai, no agir do Senhor.

pedir, pedir, como o Senhor quer trabalhar, como o Senhor quer abençoar, como o Senhor, ó Deus, quer garantir vitória na vida de alguém, ninguém pode impedir. Ninguém pode impedir o agir do Senhor. E eu creio, Pai, que grandes coisas o Senhor, ó Pai, já está fazendo em favor do seu povo. Grandes coisas o Senhor já está, Pai, realizando, meu Deus, neste lar, nesta casa, nesta família. E eu creio, Deus, que testemunhos serão contados. Sim, Deus, testemunhos, ó Pai, ouviremos. Porque o Senhor é o Deus que responde, Pai. E quando responde, responde, meu Pai, muitas vezes na hora. Assim como o Senhor respondeu a Ezequias, e quando clamou a Ti, ó Pai, em sua aflição, em sua necessidade, a Tua palavra nos diz que ele, à beira da morte, clamou ao Senhor, pediu a Deus a sua misericórdia, e o Senhor o respondeu e respondeu com fogo. O Senhor respondeu, o Senhor levou a ele o milagre que tanto ele almejava. O Senhor entregou a ele a vitória que ele tanto buscava. Meu Deus, nós buscamos a Ti neste momento. Nós clamamos a Ti neste momento porque nós confiamos num Deus que faz o milagre. Então, Deus, faz milagre, Pai, nesta vida, Pai. Faz, Deus, um milagre nesta casa. Deus, faz um milagre nesta família. Para que o Teu nome seja glorificado. Para que o Teu nome seja exaltado, Deus. Faz um milagre nesta casa. Mostra a esta pessoa que o Senhor ainda é Deus. E que quando o Senhor quer operar, ninguém pode impedir. Que operando Deus, quem impedirá? A verdade é essa, que operando Deus, quem impedirá? Ninguém pode impedir, Pai, quando o Senhor quer agir. Ninguém pode impedir quando o Senhor, ó Pai, quer fazer milagres na vida de alguém. E, ó Deus, buscamos a Tua face. Buscamos, ó Deus, a Tua presença. Porque confiamos que o Senhor é Deus que está, neste momento, fazendo milagres. Deus, faz um milagre nesta vida, Pai. Faz um milagre nesta casa, Deus. Mostra a esta pessoa que o Senhor é Deus. Mostra a esta pessoa que o Senhor é Deus de milagre. Mostra para este irmão, para esta irmã, que o Senhor é com ela, Pai. Porque quem sabe neste momento, esta pessoa está olhando para a sua vida e pensando, Deus não é comigo. Deus não é comigo, eu estou passando tanta luta, estou passando tanta prova, estou passando tanta dificuldade. Deus não é comigo. Se Deus fosse comigo, não estaria nesta prova. Se Deus fosse comigo, eu não estaria nesta luta. Se Deus fosse comigo, eu não estaria do jeito que eu estou agora. Mas que o Senhor, Deus, ia mostrar a esta pessoa que o Senhor, meu Deus, é Deus. E que o Senhor é com ela. O Senhor é com ela, Pai. O Senhor é com ela, Deus. O Senhor é Deus. Um Deus que quando quer operar, ninguém pode impedir. Oh, Jesus, faz uma grande obra lá, Pai. Faz uma grande obra lá, Deus. Faz uma grande obra lá, Senhor. Faz uma grande obra lá, Deus. Para que o Teu nome seja glorificado. Para que o Teu nome seja exaltado, Pai. Para que o Teu nome seja engrandecido, Deus. Faz uma grande obra, Pai. Revela a este irmão, revela a esta irmã, Pai, a sua grandeza, a sua glória, a sua graça. Revela, Senhor, a esta pessoa que
quando o Senhor quer operar, ninguém pode impedir. Ninguém pode impedir o agir do Senhor. Ninguém pode impedir o manifestar da sua glória e da sua presença. Deus, no nome de Jesus, ó Pai, eu quero, meu Deus, apresentar nas tuas mãos, ó Pai, a vida, Senhor, deste irmão, desta irmã, que, ó Pai, estão, ó Deus, Senhor, ingressado nesta campanha. E eles decidiram, vou fazer esta campanha até o final. Estão orando aí agora, Pai. Estão clamando, estão buscando a tua presença, porque acreditam no poder da oração. Então responda com fogo, Pai. Responda com sinais. Responda com prodígios. Responda com maravilhas. E que, ó Deus, possa, em teu nome, meu Pai, haver, meu Deus, milagres, vitória, testemunho. Deus, apresento nas tuas mãos os mantenedores do programa Voz da Libertação. Esta pessoa, meu Deus, que é um mantenedor. Esta pessoa, meu Deus, que todos os meses tem ajudado, Pai, esta obra. Esta pessoa que decidiu em seu coração, vou ajudar a obra de Deus. Vou ajudar o programa Voz da Libertação a se manter no ar. Estão lá, Deus. Estão ajudando, Senhor. Estão contribuindo, Pai. Deus, que haja bênção sobre a vida deles. Deus, que haja bênção sobre a vida deles, Pai. Que haja milagres sobre a vida deles, Deus. Pois eu creio que Tu és o Deus de grandes milagres. Eu creio que o Senhor é Deus de grandes milagres, Pai. Então, Deus, faça o milagre acontecer. Faz o milagre acontecer aí agora, Pai. Deus, que esta vida venha contemplar o agir do Senhor. Porque agindo Deus, quem impedirá, Pai? Agindo o Senhor, quem vai impedir a vitória? Agindo o Senhor, meu Deus, quem vai impedir esta pessoa de contar uma bênção, um testemunho? Por isso abençoa, prospera, dá vitória, dá um milagre, Deus. Traga resposta, traga solução de problemas. E Deus, não importa se o problema desta pessoa é insolúvel, mas estou aí, Pai, fazendo votos, ajudando a tua obra, contribuindo com esta programação, confiando, Pai, no teu agir, confiando, Deus, no teu trabalhar, Pai. Então honra a fé desta pessoa. Deus, honra a fé desse irmão, Pai. Honra, Senhor, a fé desta irmã. Deus, eu creio, meu Pai, que o Senhor é Deus que honra. Eu creio que o Senhor é Deus que honra. Pai, eu também quero apresentar nas tuas mãos a vida, Senhor, dos irmãos e irmãs que são dizimistas desta obra. Esta pessoa, Deus, que todos os meses, Pai, estão aqui ajudando, Pai, esta obra. Ajudando, Pai, esta igreja. Ajudando, meu Pai, a se manter no ar, meu Deus. Que o Senhor abençoe eles. Que o Senhor honre a fé de cada um deles, Pai. Que o Senhor honra, meu Deus, o propósito de cada um, Deus. Pai, que o Senhor, ó Deus, repreenda a miséria, que o Senhor repreenda o devorador, que o Senhor repreenda o migrador, que o Senhor repreenda, meu Deus, toda força contrária que luta contra esta vida, para que não seja próspero, para que não seja abençoado, para que não alcance grandes vitórias. Que o Senhor repreenda toda força que luta contra eles, toda força contrária que luta contra este lar, toda força contrária que luta contra esta família. O sangue de Jesus Cristo te repreenda. O sangue de Jesus Cristo te repreenda. O sangue de Jesus Cristo te repreenda agora. Deus, eu creio na vitória. Deus, eu creio no milagre. Deus, eu creio na bênção do Senhor, ó Pai. Oh, Senhor, eu entrego nas tuas mãos, ó Pai, meu Deus, cada vida que neste momento, Senhor, clama, meu Deus, por ajuda. Clama, meu Pai, por milagre. Ó
clama, meu Deus, por uma resposta. Olha aí esta pessoa que neste momento, meu Pai, está dizendo: Deus, me ajuda. Me ajuda a enfrentar este problema. Me ajuda a enfrentar essa dificuldade. Me ajuda a enfrentar, meu Deus, me ajuda, me ajuda, me ajuda, Deus. Ajuda esta pessoa. Garanta, meu Pai, sobre ela a vitória. Garanta sobre a casa dela, sobre a família dela, Deus, um milagre, Senhor, pois eu creio que Tu és o Deus poderoso para ajudá-la, para abençoar, para socorrer o Teu povo, Senhor. Deus, neste momento eu quero entregar nas Tuas mãos o 17º dia desta campanha de oração, Pai. Deus, já são 17 dias orando, clamando ao Senhor na oração das 10. Eu creio que o Senhor é Deus que responde com fogo. Eu creio que o Senhor é Deus que responde com milagre. Abençoa os grandes cultos, Pai, as grandes concentrações. Inclusive, eu quero apresentar nas Tuas mãos, ó Pai, no dia 26 de setembro agora, a festa, meu Deus, dos homens, ó Pai, de fé, das mulheres de fé, que o Senhor venha abençoar, que o Senhor venha, meu Deus, mover neste lugar, Pai. Que possamos contemplar a salvação, que possamos contemplar vitória, que possamos contemplar bênção nas Tuas mãos, e que o Senhor venha manifestar mais uma vez Sua glória sobre este lugar, que este lugar venha se tornar pequeno, tamanho a glória e a manifestação da Tua presença, em nome de Jesus.

Deus abençoe, ouvinte. Creia que a vitória de Deus chega sobre a vida hoje de cada um de vocês. Seja abençoado em nome de Jesus. Creia que a vitória, o milagre de Deus é certo sobre a sua vida, em nome de Jesus. Deus abençoe. Continue orando, buscando a Deus. Esse é o 21 dias de oração e de clamor a Deus. E a vitória é nossa, a vitória é sua, em nome de Jesus.

0: 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Deus responde com fogo em nossa sede estadual do Cabana. Eu quero convidar você a estar aqui recebendo a bênção de Deus, o nosso Pai, em 6 horários, 7 da manhã, pastor Guilherme Ribeiro, 10 da manhã, presbítero José Marcos, ao meio-dia, eu, Davi Reis, pregando a palavra de Deus, às 14 horas, presbítero Natanael, às 16 horas, cooperadora Neuza, e às 19 horas, o presbítero Gleison Eustáquio, pregando a palavra de Deus, na sexta-feira da bênção, sexta-feira da vitória, sexta-feira desta campanha abençoada por Deus. Deus responderá com fogo, Deus responderá com grandes milagres, grandes prodígios, grandes maravilhas vão acontecer aqui em nossa igreja Deus de Amor. E eu quero acompanhar com você a fé do povo, a expectativa para sexta-feira dos grandes milagres, a sexta-feira da bênção, a sexta-feira da vitória.
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2: Muito obrigado, pastor Guilherme Ribeiro, pelo espaço concedido. Já vamos aqui entrevistar os depoimentos de fé para essa sexta-feira agora. O desafio de Elias, seu nome?
3: Luciene.
2: Está chegando de qual bairro, menina?
3: Bairro São Cristóvão.
2: Conte a bênção.
3: A bênção vou contar para minha nora. Eu peguei um voto de livramento aqui, porque ela estava grávida, já estava quase perto de mim nascer, e Deus tinha me mostrado um caixão. Aí eu peguei o voto do livramento para ela e comecei a fazer a campanha, e sempre colocando o nome dela também.
2: Deus deu uma visão para a senhora com um caixão, uma morte.
3: Sim. E aí, na campanha, fazendo a campanha aqui, aí quando foi, antes de ontem, ela foi para o hospital de Santa Casa para ter o neném, ela ficou 2 dias lá no hospital internada, e os médicos falavam que ia induzir o parto dela e nada, e ali ela ficou dois dias e uma noite lá. E aí, e por fim, eu não sei o que aconteceu, o livramento do Senhor chegou, que aí os médicos fez um exame nela lá e viu que o neném tinha feito cocô dentro da barriga dela. E ali eles levaram ela e fez uma cesariana, e graças a Deus não aconteceu nada.
2: Através da senhora entrar na campanha, pegar o voto, Deus honrou a fé da senhora e deu o livramento.
3: Deu o livramento, porque o médico falou que criança, quando faz cocô na barriga da mãe, pode morrer até os 2 de uma vez.
2: Verdade. O nome da senhora?
3: É Luciene.
2: Luciene, fala para todo o estado de Minas Gerais ouvir. Se o povo exercitar a fé, comparecer na sexta-feira, a guerra contra o mal, entrar na campanha e pegar o voto, funciona?
3: Funciona. Deus vai dar livramento e vai dar vitória.
2: Jesus opera.
3: Vai opera. E eu tenho recebido muita bênção nessas campanhas.
2: Valeu a pena.
3: Valeu a pena.
2: Seu nome, seu bairro?
3: Meu neto já está lá em casa, graças a Deus, não aconteceu nada. Eu moro no bairro São Cristóvão e chamo Luciene.
2: Seu nome, seu bairro?
3: Bairro São Cristóvão, meu nome é Luciene.
2: Deus abençoe. Vamos a mais uma senhora, honras e glórias ao nosso Jesus, por mais uma senhora abençoadíssima por Deus, no prosseguimento da grande campanha de sexta-feira, guerra contra o mal, o desafio de Elias, Deus responde com fogo. Seu nome?
4: Maria do Carmo de Souza.
2: Conte a bênção, menina.
4: A minha bênção é que eu falei com Deus, que se a minha aposentadoria saísse e desse tudo certo, que eu ia ajudar a obra com R$200. E hoje eu vim trazer e cumprir o meu voto, que deu tudo certo, em nome de Jesus.
2: Levanta aí a oferta. Olha aí, pastor Guilherme, R$200 o voto, o propósito que ela fez. Só falta a salva, para colocar na salva. Ela está cumprindo com o voto dela agora, R$200 para ajudar a pagar o programa de rádio A Voz da Libertação. Não vai fazer falta, não?
4: Não.
2: Vale a pena?
4: Vale a pena.
2: O Deus Jeová Jireh está prosperando a senhora?
4: Está multiplicando e prosperando.
2: Essa campanha é de Deus?
4: É de Deus.
2: Ajudar o programa de rádio é de Deus também?
4: É de Deus também.
2: Então dá um glória a Deus bem alto aí.
4: Glória a Deus! Deus.
2: Seu nome e seu bairro.
4: Marido Carlos de Souza, sou do bairro de Caracóis, município de Esmeralda.
2: Deus abençoe. Já está com a oferta na mão, abençoando a igreja. Só falta agora a salva para ela concluir a vitória da parte de Deus para ela. Deus abençoe. Honras e glórias ao nosso Jesus. Com mais uma senhora abençoadíssima por Deus ao participar da grande campanha Guerra contra o Mal. O desafio de Elias. Deus responde com fogo. Lembrando, pastor Guilherme Ribeiro, o nosso mentor espiritual do estado de Minas Gerais, ele está em santo jejum às 8 horas, depois ele retorna às 20 horas, às 10 e às 14, presbítero José Marcos, ao meio-dia, diácono Davi Reis, e às 16 horas, cooperadora Neuza Argentina, vinda diretamente da cidade de Contagem. O nome da senhora?
5: Marioto.
2: Fala mais alto.
5: Já tá cá.
2: O nome da senhora?
5: Marioto.
2: Conte a bênção, menina.
5: É porque o meu neto que mora no Espírito Santo, eu estava sofrendo uma enfermidade no coração e a pressão dele foi de 26 pontos.
2: Meu Deus do céu! É. Sofrendo do coração e a pressão dele foi quanto?
5: 26 pontos.
2: Era para ele ter morrido.
5: Era para ter morrido e a mãe dele só ligou para mim toda hora. Aí, né?
2: E qual foi a atitude de fé? O que, é que a senhora fez?
5: O que, que eu fiz? Eu peguei a foto no celular e coloquei na mão do pastor.
2: Pastor Guilherme Ribeiro.
5: Esse aqui, o pastor.
2: Pastor José Marcos.
5: Pastor José Marcos. E aí Jesus curou ele.
2: Curou na hora?
5: Curou ele.
2: Recebeu uma cura instantânea?
5: Curou, graças a Deus.
2: E não tem mais nada?
5: Não tem não. Não.
2: Sumiu tudo?
5: Sumiu, não reclamou nada, mas como ele tá normal, tá trabalhando, tudo.
2: Quem curou ele através do voto?
5: Foi Jesus.
2: Essa campanha é de Deus, minha irmã?
5: É de Deus.
2: Deixa eu perguntar para a senhora está firme no desafio de Elias, sim ou não?
5: Estou firme.
2: Está firme no desafio de Elias.
5: E outra coisa também, sabe que essa semana agora surgiu uma tosse assim, uma tosse seca assim, sabe?
2: Eita!
5: Naquela hora quase que a gente queria partir, sabe? De tanta coisa horrorosa.
2: E agora? Como é que a senhora está agora?
5: Aí eu fiz o voto, sabe? Fiz o voto e para dar ofertinho na casa do Senhor, né? E agora, graças a Deus, estou bem.
2: Olha aí, ó, ela fez o voto e ela fez uma oferta alçada na igreja. Recebeu a cura instantânea, completamente curada por Jesus. Quem curou a senhora?
5: Foi Jesus, eu fiquei duas semanas.
2: E agora? E agora?
5: Agora estou bem.
2: Quem opera nessa campanha?
5: É Jesus.
2: Essa campanha é de Deus?
5: É de Deus.
2: Vamos dar um glória a Deus aí.
5: Glória a Deus.
2: Deus abençoe, está emocionada. Está vendo aí, amados e diletos ouvintes, é o prosseguimento da campanha, o desafio de Elias. Você vai ficar de fora? É claro que não, já deu para sentir, hein? Avenida Amazonas, 8410, no Barcabana, toda sexta-feira profética. Pastor Guilherme Ribeiro, toda a equipe da fé, está com atendimento espiritual em cima do altar, pregando a palavra e ministrando as orações da libertação. Nome da senhora?
5: Mariosa de Jesus.
2: Está chegando de qual bairro, minha irmã?
5: Volta Clarinho.
2: Conte a benção.
5: Ah, meu corpo foi direto. Se eu disser, você que foi mentira. É, o ladrão roubaram a moto do meu neto, né? Roubaram a moto do meu neto lá numa cinta. Aí ele disse, ô, vou roubar minha riqueza. Eu posso botar na campanha. Vou te dar 10 dias. Vou mandar um propósito para você. Vou pegar um voto, fazer tanto. Vou falar o tanto, vou fazer tanto. Deus vai te dar vitória. Você tem 3 filhos para criar. Aí quando eu ligou, vó, já achei minha moto. Já estou entregue nas minhas mãos.
2: Deus restituiu.
5: Tá, Deus restituiu.
2: Jesus devolve tudo que o diabo roubou.
5: Devolve.
2: Devolve ou não devolve?
5: Devolve.
2: Com juros e correções monetárias.
5: Aí eu vou pagar meu voto hoje, meu propósito.
2: Outra senhora que veio pagar o voto, pastor Guilherme Ribeiro. Olha aí, ó, é opção do povo Belo Horizontino. Comparecer aqui na Igreja Mãe, aqui no Cabana, devolver um dízimo lá na livraria e pagar um voto especial. Cadê a salva? Outro voto especial. Vale a pena?
5: Vale a pena.
2: Faz falta pra senhora, não?
5: Não.
2: O Deus Jeová Jireh está prosperando a senhora?
5: Deus vai em dobro, irmão. Eu sei como é que eu faço, sei que Deus. Não, você não recebe tanto dinheiro. Você é Deus que me dá, né?
2: A senhora recebe tanto dinheiro.
5: É.
2: Quanto mais a senhora pega a voto e ajuda aqui na IPDA do Cabana, mais aparece dinheiro pra senhora.
5: Eu não pego.
2: É ou não é?
5: É verdade.
2: Prossiga.
5: Aí eu falo assim, você é tanto dinheiro, pô. Então você é Deus que me dá. Eu pego meu propósito com Deus, dá pra me comer, pra me beber e fazer meus propósitos.
2: A senhora tá prosperada.
5: Pô, graças a Deus.
2: E a senhora é dizimista também?
5: Sou.
2: Dizimista fiel?
5: É.
2: Dá um glória a Deus pra Jesus aí.
5: Glória a Deus.
2: A senhora tá no desafio de Elias ou não tá?
5: Pô, sexta-feira.
2: E Deus tá respondendo a senhora com fogo?
5: Tá, resolvendo com fogo.
2: Já conhece o pastor Guilherme Ribeiro?
5: Já.
2: É bênção pura ou não é?
5: Bênção pura.
2: A senhora está dentro da bênção ou fora?
5: Eu estou dentro, irmão.
2: Seu nome e seu bairro?
5: Maria Jesus, Marta Carinho.
2: Deus abençoe. Está vendo aí, amados e diletos ouvintes, é o prosseguimento da grande campanha, o desafio de Elias. Deus responde com fogo. Pastor, aonde está o endereço desse pronto-socorro de Jesus? O pronto-socorro da alma é aqui na Avenida Amazonas, 8410, no bairro Cabana, com pontos de referência. Estamos próximo ao Intercity, ao lado, colado, no sacolão Feirão da Fartura. A partir das 7 horas da manhã, já está com os umbrais abertos. Pastor Guilherme Ribeiro e toda a equipe da fé está com atendimento espiritual em cima do altar. Vem pra cá, Belo Horizonte. Vem pra cá, Minas Gerais. Muito obrigado, pastor Guilherme Ribeiro, queridos irmãos dos estúdios, presbítero José Adracena Torre dos transmissores, nosso irmão Wesley de Castro, pelo espaço concedido, e a qualquer momento nós voltamos com mais informações ao vivo dentro do programa A Voz da Libertação. Adelante, estúdio é contigo.

Deus. É, ouvinte, lugar de bênção, lugar de vitória, lugar de milagre, é na Igreja Pentecostal Deus e Amor, sede estadual aqui do Cabana. Aqui os grandes milagres acontecem, aqui o povo é abençoado, aqui o povo é alcançado pelas mãos de Deus. E você, que quer alcançar de Deus a vitória, você quer alcançar de Deus milagre, você não pode ficar de fora, você não pode perder esta oportunidade. Quer ser abençoado por Deus? Igreja Pentecostal Deus e Amor, Avenida Amazonas, 8410, no bairro do Cabana. Aqui é o lugar da bênção, lugar da vitória, lugar dos grandes milagres de Deus. Igreja Deus Amor, sempre de portas abertas para receber você. Tenho certeza que ao chegar neste lugar, grandes bênçãos você vai receber de Deus. Por quê? Porque o nosso Deus está aqui, abençoando seu povo. Nosso Deus está aqui, operando o milagre. E Deus vai operar o milagre na sua vida também, aqui neste santo lugar. São tantos testemunhos, são tantos conte a bênção, que a gente fica impactado pelo poder e pela glória do nosso Deus. Porque este é o nosso Deus, o Deus que faz milagre, Deus que garante bênção, Deus que garante o milagre. Então venha buscar a Deus, venha buscar a presença do Senhor. Jesus está aqui, operando milagre, operando prodígio, operando grandes maravilhas.

Nós estamos localizados na Avenida Amazonas, 8410, bairro do Cabana. Aqui é

sofrimento, hein? Meu Deus do céu, quantas pessoas perdidas, pessoas que não sabem o que fazer, pessoas que não tem ninguém por elas. Mas olha, Igreja Pentecostal Deus e Amor, venha para a Igreja Deus e Amor, venha, Jesus garante a vitória. Jesus garante a bênção. Jesus é poderoso para te abençoar. Jesus é poderoso para abençoar você, sua casa, sua família, em nome de Jesus. A Igreja Deus e Amor está localizada num endereço bem fácil, muito fácil para você encontrar. No Rio do Amazonas, 8.410. No bairro do Cabana, diversas linhas de ônibus para aqui, quase que em frente à Igreja Deus Amor. Temos aqui a estação do metrô da Vila Oeste, aonde você pode vir de metrô. Tem aí, né, as outras opções. Você tem outras opções para estar conosco. Pode vir de Uber, pode vir de táxi, pode vir aí, né, de Uber Moto, não importa. É, você também pode fazer o trabalho do bom samaritano. Você que tem condição de fazer esse trabalho, convida alguém que está enfermo, convida alguém que está doente, convida alguém que está aí passando por um tempo de aflição, um tempo de necessidade, convida esta pessoa para estar conosco. Seja um canal de bênção para esta vida que está em sofrimento, seja um canal de bênção para esta vida que está passando por dificuldade. Deus, ele tem a vitória, Deus tem um milagre para você, Deus tem bênção para a sua vida, em nome de Jesus. Tenho certeza, Deus vai te abençoar, Deus vai confirmar a vitória, Deus vai confirmar bênção em sua vida.

0: 7 da manhã, pastor Guilherme Ribeiro, 10 da manhã, presbítero José Marcos, meio-dia, eu, Davi Reis, às 14 horas, presbítero Natanael, às 16 horas, cooperadora Neuza, às 19 horas, o presbítero Gleice Eustáquio. Você é o nosso convidado especial para vir para cá, viver milagre, receber bênção de Deus, receber vitória do Senhor. Tenho certeza de que se você comparecer neste lugar, Jesus, ele vai te abençoar. Jesus vai confirmar na sua vida grandes milagres. É, nós teremos aqui a oração da libertação, a oração que move a mão de Deus, a oração que move a mão do Senhor. O diabo vai cair por terra, vencido, derrotado pelo poder do nome do Senhor Jesus Cristo.
1: Aleluia! Grita, queima ele, Jesus! Saia! Sai daquela casa agora! Sai deste lar agora! Vai expulsando! Vai expulsando! Sai de lá, demônio da miséria! Sai de lá, demônio da morte! Sai de lá agora! Senhor, essa pessoa que não conseguia arrumar um emprego, essa pessoa que não conseguia prosperar, essa pessoa, meu Deus, que não conseguia ter vitória, essa pessoa que não conseguia ter paz, essa pessoa, meu Deus, que não conseguia ter alegria, mas a partir de hoje nós oramos e expulsamos todo o mal. Saia, saia, saia, em nome do Senhor Jesus Cristo. Vai orando, vai orando, vai orando, vai orando. Saia, sai miséria, sai doença, sai enfermidade, este caroço que está escondido, este câncer que está escondido, saia, caia por terra agora, este mal que está alojado no organismo desta pessoa. Saia, saia, em o nome do Senhor Jesus Cristo. Vai queimando, meu Deus, essa enfermidade nos rins. Vai queimando, Senhor, essa enfermidade nos pulmões. Olha Jesus curando aí agora. Olha Jesus tocando aí agora. Olha o Espírito de Deus manifestando o teu poder. Sai, sai paralisia, sai enfermidade, sai hérnia de disco. Sai agora, em nome do Senhor Jesus Cristo. Sai doença, doença no coração, doença nos pulmões. Sai agora, enfermidade maligna que está localizada na vida dessa pessoa. Saia, sai do cérebro, sai.

0: teu sangue. Começa a procurar aí agora. Começa a procurar aí agora. Jesus está arrancando. Jesus está curando. Está vindo de 27 pessoas aqui agora. Sai doença, sai enfermidade. Olha aí, Senhor, essa pessoa que não conseguia respirar, que não conseguia, meu Deus, caminhar. Essa pessoa que não conseguia dormir, porque eram tantos problemas, eram tantas dificuldades. Mas nós repreendemos agora. Saia, saia, saia, saia. Cai por terra aí agora, Satanás. Cai por terra aí agora, espírito maligno. Cai por terra aí agora, obra do inferno. Cai por terra aí agora, bruxaria. Em o nome do Senhor Jesus Cristo, vai lá, Espírito de Deus, vai lá, Espírito Santo, visita essa pessoa agora, Senhor. Essa obra do diabo que se levantou para destruir essa vida agora, cai por terra, Satanás, cai por terra, Satanás, cai por terra, demônio da morte, cai por terra, espírito assassino, saia, saia, saia,
1: em o nome de, levanta a mão e diga: eu tomo posse da minha vitória. Glória a Deus, louvado, engrandecido, exaltado é o nome do Senhor. É os grandes sinais acontecendo, é a oração da libertação e Deus manifestando sinais, Deus operando, Deus fazendo maravilhas, Deus garantindo vitória.

0: venha estar conosco às 7 horas da manhã, Pastor Guilherme Ribeiro, no Santo Altar de Deus. Às 10 horas da manhã, Presbítero José Marcos, também orando por todos.
1: O louco da mata está no corpo de uma pessoa aí. O espírito da morte está rodeando aí. Em nome de Jesus, você ganhou dinheiro. Você ganhou dinheiro lá. Você ganhou dinheiro lá, né? Você ganhou dinheiro naquele centro de macumba lá, ó. Você ganhou dinheiro lá, né? Você ganhou dinheiro lá, né? Confessa aí, Satanás. Confessa aí agora. Em nome de Jesus. Dá seu grito de derrota. Grita, queima ele. Grita, queima ele. Grita, queima ele. Vai matar nada. Você não vai matar nada. Vai matar não. Grita, queima ele. Saia. Saia, olha aí. Vai matar ninguém. Você não vai matar ninguém não. Jesus já chegou. Jesus já chegou.
2: Eu vou matar o pai dela.
1: Pagou pra matar o pai dela. Pagou pra matar o pai dela. Pra matar ela. Grita, queima ele. Grita, queima ele. Vai matar ninguém não, Satanás. Você não vai matar não. Jesus está dizendo que não. Jesus está dizendo que não. Olha aí, ó. Diz que essa semana ele não passa. Vai passar desse ano, vai passar do outro ano, vai passar de muito ano ainda, viu? Ele vai passar muitos anos ainda. Vai embora. Saia, em nome de Jesus, a vitória é grande. E sai de dentro da casa dela também, Satanás. Sai de dentro da casa dela agora. Sai de dentro da casa dela agora. Saia, em nome de Jesus.
0: É Deus usando seus servos, Deus manifestando o seu poder. Deus vai usar eles com poder. Deus vai usar eles com graça. Deus vai usar eles tremendamente nesta sexta-feira, a sexta-feira da libertação, sexta-feira da guerra contra o mal. Venha pra cá, Igreja Pentecostal, Deus é Amor, Avenida Amazonas, 8410, bairro Cabana, lugar amplo, muito conhecido, onde você pode vir e ser abençoado por Deus. Vale a pena você se esforçar e estar conosco, pois Jesus garante a bênção, Jesus garante a vitória em sua vida. Meu ouvinte, estamos chegando ao final da nossa programação, nos resta orar e agradecermos a Deus. Grande Deus, maravilhoso e eterno Pai, em nome de Jesus, ó Deus, quero agradecer ao Senhor pela oportunidade de estar em Tua presença. Quero agradecer ao Senhor, ó Deus, por Tu estar mais uma vez. Que o Senhor vai confirmando, meu Deus, a bênção, vai confirmando a vitória sobre este lar, sobre esta casa, sobre esta família. Deus, que haja o Teu milagre, que haja bênção, meu Deus, sobre cada vida, meu Pai, que neste momento, Pai, estão, Deus, orando conosco. Abençoe aqueles que estão aí, Pai, propondo em seus corações de estar conosco, Pai, na grande sexta-feira da vitória, a sexta-feira dos grandes milagres, a sexta-feira da libertação. Que o Senhor Rafael Beres, Pai, que possa haver milagre, Deus, testemunho para contar, para a glória do Teu Santo Nome. Deus, fica conosco, Pai, não só agora, mas todos os dias nossas vidas. Muito obrigado pelo que o Senhor fez, muito obrigado pelo que o Senhor vai fazer, em nome de Jesus, amém, graças a Deus.
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0: Deus abençoe, ouvintes do programa Voz da Libertação. Vou ficando por aqui com a minha participação. Eu agradeço o carinho da sua audiência, você que esteve aqui dentro do programa Voz da Libertação. Que Deus continue te abençoando, Deus continue honrando você. A graça, misericórdia do Senhor esteja sobre a vossa vida, em nome do Senhor Jesus Cristo. Deus abençoe, fique com Deus, na paz do Senhor Jesus. Te espero de todo o seu irmão em Cristo, Davi Gomes.
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4: Na verdade, o pecado traz muita coisa ruim mesmo. São feridas e mais feridas, mas além da verdade, meus irmãos, não é a vontade de Deus que nós estejamos sendo feridos ou nos ferindo, né? Porque quando nós cometemos pecado, na verdade, podemos dizer de uma certa forma que se temos conhecimento, nós estamos cometendo suicídio. Chato falar isso, não, né? Chatinho falar isso, né? Mas na verdade, a Bíblia tem o livro de Gênesis. Capítulo 3 do livro de Gênesis, versículo 7 a seguir. Podemos ver, meus irmãos? Vemos? Então foram abertos os olhos de ambos, e conheceram que estavam nus. E cozeram folhas de figueira e

0: presença do Senhor iluminando as árvores do jardim.
1: Louvado seja o nome do Senhor Jesus. Nós podemos ver, meus irmãos, pela palavra de Deus, que Deus, quando nos fez, eu digo nos, mas na verdade, quando Deus fez o primeiro homem, a primeira mulher, Deus trabalhou em todos os aspectos, trabalhou em todos os sentidos para que o homem tivesse. Eu gosto de usar esse termo, que é um termo não que é moderno, mas é um termo que a gente entende bem. Deus fez o homem e deu a ele condições de ter qualidade de vida. É o que todos nós buscamos até os dias de hoje, qualidade de vida. Deus foi fazendo todas as coisas e falando para o homem, assim, assim, assim, olha isso aqui, você ara a terra aqui, você planta aqui, você colhe aquilo ali, você vai estar tranquilo, vai estar abençoado, vai estar tudo bem, vai estar tudo certo contigo. Sem doença, sem dor, sem morte, sem inflação, sem banco, sem banqueiro, sem político, sem nada. Era maravilhoso demais. Sem ladrão, casa com grave, não precisa, nada. Mulher tranquila, mulher pode ter 250 filhos, porque não vai doer nada. Então,
0: vida abundante, vida abundante, vida abundante. Eu às vezes brinco com os irmãos e digo, meus irmãos, daqui 200 anos, quando eu morrer, a verdade, meus irmãos, é que ninguém quer viver 200 anos, porque uma pessoa vivendo 200 anos hoje, a pessoa fica toda torta, fica toda reumática, dor aqui, é a idade do condor, né? Com dor em tudo quanto é lugar. Então, por isso que as pessoas não se interessam. Mas se Deus dissesse, olha, 200 anos com qualidade de vida, todo mundo gostaria de viver, porque a vida é uma boa, a vida é boa. Mas Deus foi claro, com Adão, né? Olha, tudo que você quer ser, você comanda tudo, você dá mão a tudo. O que nos faz entender a vida é que Adão foi mais inteligente naquele depósito do pecado que nós somos hoje. Todas as grandes descobertas. Hoje nós vemos avanço terrível da tecnologia, tremendo, ciência, medicina, tudo. Mas se nós formos olhar a capacidade que Deus deu para Adão para colocar mão em todas as coisas, nós vamos ver que Adão tinha pelo menos alguma coisa que de repente o Deus não temos hoje. Mas o importante que eu quero dizer a vocês é que Deus fez o homem para viver bem. Deus não fez o homem, nem a mulher, é claro, para viver uma vida ruim, uma vida difícil, uma vida de dores, uma vida de enfermidade, uma vida de dificuldades. Não, Deus fez o homem para ter qualidade de vida. Mas disse a ele, tudo isso aqui é seu. Mas

0: 17, a Bíblia fala claramente, porque no dia em que você comer da árvore do conhecimento, da ciência, do bem e do mal, no dia que dela você comer, certamente você vai morrer. Então o negócio de Deus foi assim, fato reto quando a gente fala. Se você estiver dentro daquilo que eu coloquei, você vive, não morre, não tem dor, não entra espinho no seu pé, nada, está tudo certo, vive bem, vive muito, mas não coma da árvore que eu estou dizendo que não coma, porque se você comer, você morre. Deus não falou que você vai ficar mais ou menos, não, irmão. Então, meus irmãos, o pecado pode ser discutido, até pode se zombar das questões que uns acham pecado e outros não. Pode se fazer zombaria, pode se fazer discussões, pode, mas o pecado não pode ser ignorado, porque os seus efeitos são revelados. Os efeitos do pecado são revelados, é disso que nós vamos falar. Paulo fala que todos pecaram e destituídos estão, portanto, da glória de Deus. É isso que o apóstolo Paulo fala. O evangelista João fala que se nós dissermos que nós não temos pecado, não há verdade em nós. Então todos nós pecamos, então todos nós devemos falar sobre esse tema. Podemos discutir, como eu disse, mas não podemos ignorar e podemos alcançar errado. Pecamos os nossos pecados, por que não? Adão e Eva, meus irmãos, estavam bem, mas através de Adão e Eva nós damos de cara com aquilo que nós estamos chamando na mensagem de hoje, as feridas do pecado. O pecado fere em primeiro lugar, que o pecado faz separação. O versículo que nós lemos é claro. Comeram da árvore, comeram. Então foram abertos os olhos, passaram a conhecer. Até então estava tudo bem, de repente Adão olha para ela e fala: boa roupa aí, mulher. Ela olha para Adão e fala: que gozar. Eu não chegava dessa forma antes, por quê? Porque não existia malícia. Quando a gente vê criancinhas, não é? Crianças inocentes ainda, criança não tem malícia. Você pode colocar 500 criancinhas com menos de 6 meses, não vamos nos arriscar? Tudo peladinha num canto lá, que nenhuma criança vai achar nada de diferente, ninguém vai reclamar, não é verdade? Tem que tomar cuidado com esse negócio de tablets, com esse negócio de smartphone, com esse negócio. Tem que tomar cuidado com essa criançada. Passou de um ano, já tem criança mandando WhatsApp, né? De qualquer maneira, meus irmãos, não havia malícia. Mas a partir do momento que houve conhecimento do bem e do mal, a Bíblia Sagrada fala que um olhou para o outro e de repente nunca viu falar disso, mas perceberam que são humanos. Quando o Senhor estava passando no jardim de adoração do dia, versículo 8, Adão e a sua mulher se esconderam de Deus. Se esconderam, reconheceram a sua situação, entenderam. O pecado fere, o pecado traz feridas, porque ele traz separação, ele separa o homem de Deus. O interessante é que Satanás, ele fez a propaganda, tipo, Deus disse, eu estou no capítulo 3, viu, meus irmãos? O que eu estou falando aqui agora, estou no capítulo 3, só todo mundo no capítulo 2, de Gênesis. Deus disse, Adão e Eva, o que disse? A regra é essa. Mas de repente Satanás se aproxima de Eva, e Eva explica, não, nós temos aqui direito a tudo, só não podemos, né, tocar na árvore do conhecimento do bem e do mal, porque ele se fez, se vai tocar, nós vamos morrer. E Satanás não fez a sua propaganda no versículo 4. Não é assim. Certamente não morrereis. Vocês sabem que Satanás é o maior teólogo que existe, né? Não existe teólogo maior que Satanás, né? Certamente não morrereis. E a propaganda mais ainda. Porque no dia em que vocês comerem desse fruto, o que vai acontecer é que vocês vão abrir os olhos, uma propaganda, sabe, de nada inocente, e sereis como Deus, sabendo bem o mal, no versículo 5, fez a propaganda, o que seria, não entender, o homem algo de benefício, mas não disse que, olha, a partir do momento que vocês pegarem também, vocês serão separados de Deus, haverá separação entre vocês e Deus. Porque o que separa a gente de Deus, o que é? A Bíblia fala no profeta Isaías. de Deus, o que é que separa a gente das respostas de Deus na nossa vida? O nosso pecado. Por isso, quando Adão e Eva viram que Deus passava se escondendo, fez a propaganda, mas não falou da consequência. O pecado fere, o pecado machuca, o pecado traz feridas que não separa a gente só de Deus. O pecado separa a gente também das outras pessoas. Eu poderia até resumir falando, por exemplo, pecado de casal. Tá difícil, né? Quando alguém entra de um casal aí, sei lá, comete algum tipo de equívoco na vida, e esse equívoco é aquele tipo de equívoco que envergonha, hoje está tão aberta a questão que as pessoas já falam, não, você errou, então fica para lá, tipo, só você separa também as pessoas. E sempre foi assim, de uma forma ou outra, sempre foi dessa forma. Eu entendo, meus irmãos, que Adão e Eva viviam uma vida plena, mesmo depois de terem descoberto que estavam peladões no jardim. Dá até para fazer um mínimo, né? Peladões no jardim. Depois de descobrirem que estavam nus. A Bíblia Sagrada diz que Deus chegou e falou, mas quem mostrou que estava nu e tal e tal? Qual foi a primeira coisa que eu entendo que já trouxe separação? Entre Deus já havia separação. Agora entre o casal começa a primeira intriga ali. Adão, não foi ele que recebeu a palavra? É uma pergunta. Foi ele ou não foi? Não foi a ele que Deus falou, Adão, é assim, assim, assim? Eu entendo pessoalmente que Adão foi quem orientou Eva, mas Deus falou a Adão. A partir do momento que a serpente, que o diabo vem para enganar a mulher, o que cada um deveria ter feito? O que é isso? Deus falou comigo. É, não dá ouvido a esse serzinho, não, que esse ser aí é um ser caído. Poderia ter falado, poderia ter intervido na situação. De certa forma, eu entendo que Adão, Adão, e a Bíblia fala que a culpa foi de Adão. Entendo que Adão queria experimentar. Quem está entendendo como eu é? Adão queria, no fundo, no fundo, queria experimentar. Mas quando Deus apertou e disse, quem foi que disse que vocês estão nus? Como é que vocês sabem que existe nudez? Ou por que vocês estão com vergonha? O que aconteceu?
1: Deus falou com Adão, Adão então criou a primeira separação. Disse, não, cara, a mulher que o senhor fez pra mim, ó, vixe, é minha, Deus,
0: o senhor me deu a mulher, foi a mulher.
1: O pecado separa os irmãos, o homem de Deus, e separa nós, como seres humanos, dos demais seres humanos. Imediatamente nós vimos a história de Abel e Caim. A Bíblia Sagrada fala que Abel era agradável a Deus. E a Bíblia Sagrada nos fala também que Caim era desleixado. Não dava tanta importância. Não fazia o que era certo fazer. Quando Caim viu que Abel tinha o seu sacrifício, a sua oferta ao Senhor, recebida pelo Senhor, encheu-se o seu coração, eu posso dizer, um tipo de uma inveja, ira e todo tipo de coisa mortal. E a Bíblia Sagrada nos diz que Deus deu a ele ainda uma oportunidade. Deus não disse a ele, ei, se o pecado já está fora da tua casa, cabe a ti dominar. E ele foi lá, mano, a cacetada no seu nome. E eu fui analisar, meus irmãos, os frutos da carne, não me de Gálatas. A Bíblia fala porque as obras da carne são manifestas. E dentre todas as obras da carne,

traz separação. Fornicação traz separação. Aí tem impureza, lascívia, que pode se controlar, idolatria, feitiçaria, que dá de medo de outro. Inimizades, separação. Alguém já viu inimizades trazer o mundo? Hã? Porfias, emulações, que são competições, iras, o iradinho, né? O nervosinho, ele nunca consegue agregar, ele só separa. Coisas que nós estamos falando, que são coisas que acontecem entre nós e nós. Pelejas, dissensões, heresias. Heresias podemos colocar como algo espiritual, tiraria. Inveja, eu tenho inveja do outro. Homicídios, meu Deus do céu, o que se dizia de homicídios? Glutonarias, podemos deixar de lado. Mas a grande maioria das coisas que são detectadas por Paulo em Gálatas

faz as suas feridas. Nós vemos às vezes nas igrejas e fora das igrejas pessoas que são extremamente solitárias porque são pessoas ruins, porque são pessoas que deixam aflorar as obras da carne, que traduzidas são pecados que nós concebemos por seres carnais, não seres espirituais, não pessoas espirituais, não pessoas que deixam triunfar o Espírito Santo em nossas vidas. Então nós vamos nos ferindo. E às vezes vemos pessoas inteiramente solitárias, sozinhas, dentro de igrejas, dentro de famílias, porque são pessoas que infelizmente não conseguiram entender que o pecado faz esse tipo de ferida. Não separa de Deus e não separa também das pessoas. Mas não é o que Deus quer que você viva. Quando Deus fez Adão, Deus viu que Adão estava sozinho. De tudo que Deus fez, Deus achou uma coisa que não era boa. E essa coisa que não era boa era justamente

0: Deus esquadrinha, Deus olha para nós e faz um verdadeiro escrutínio. É muito mais do que ver apenas com os nossos olhos.
1: E Deus entende as nossas necessidades, a nossa vida. Deus entende tudo quanto nós necessitamos para ter uma vida de qualidade. E se não temos tido uma vida de qualidade,
0: é porque nós estamos, infelizmente, meus irmãos,

para experimentar o sofrimento que foi o pecado em vários aspectos. Não apenas a questão espiritual, mas também a questão física. Se Deus fala, a terra a partir de agora passa por uns espinhos, o que quer que você conclui? Você conclui que antigamente vocês tiveram um pé de limão, um pé de laranja, sei lá, qualquer coisa tem espinho, mas você quer uma coisa gostosa que tem seu peixe, que é cheio de espinho, o que tem? Fala aí, fala rapidinho, não lembrou? Então, mas eu acho que nós poderíamos falar que é bom logo, comer de todo tipo de fruto, subir nas árvores sem ter nenhum tipo de espinho. Andava no meio do mato, andava no meio de qualquer tipo de vegetação e não tinha nenhum tipo de espinho. Hoje, se você for olhar, você passa no mato, que nasce numa calçada, está cheio de carrapicho. Tem lugar que você passa com tanto tipo de espinho, tanto tipo de coisa, você às vezes desiste do fruto. Alguém se lembra um fruto aí que é muito gostoso, que é cheio de espinho? Lá dentro eu já falei, jaca não tem espinho, não. Eu falei, jaca não, jaca não. Limão rosa não devia ter uma fruta muito gostosa, né? Mas dá pra usar, né? Fazer volta, né? Fazer um suco. Imagine vocês, meus irmãos, um local perfeito que Deus criou para o homem, sem sofrimento. E de repente parece como está dizendo assim: Senhor, eu não aguento viver uma vida sem sofrimento. Manda um sofrimento para mim, Senhor. Manda, manda, manda. E o Senhor não manda sofrimento. E o Senhor fala: o Senhor manda um sofrimento, ou eu tenho a sensação que o homem parece que se coloca diante de Deus dessa forma, parecendo aquelas criancinhas mimadas, né? Senhor, tá mamado demais. Imagina, Senhor, olha que fruto, você não tem espinho sequer. Deus falou: agora a terra vai ter uns espinhos, já que você pegou. Olha pra ela e fala: Eva, quer ter filho? Quer não, Senhor? Vai ter dor. E olha, vai demorar pra criar em cesariana e anestesia. Não existe anestesia pra parto, né? Sei lá se existe ou não. E o sofrimento espiritual também. Porque, meus irmãos, sabemos que nós estamos distanciados da presença de Deus, dos benefícios de Deus, porque nós cometemos um agravo contra Deus, faz sofrimento para nós. E a mulher experimentar o sofrimento do pecado, o sofrimento e a vergonha. Eu não sei vocês, meus irmãos, mas tem coisa que a gente passa na vida que a gente prefere, às vezes, levar um assunto do que passar certas vergonhas. Não sei vocês, mas às vezes eu prefiro levar uma canelada, levar um

exemplo, Adão não era um homem, um Deus é soberano, tremendo, né? Em seus atributos únicos. Então, a gente percebe a vergonha que está passando por causa de algo que ele fez. E essa fala no capítulo 9, versículo 6, a respeito da vergonha, diz: meu Deus, sou confuso e me vou envergonhar. Para levantar a ti a minha face, meu Deus, porque as vossas iniquidades se multiplicaram sobre a nossa família.

nossa culpa que não cresce para os céus, nem um tipo de sofrimento. Eu imagino que Adão e Eva sofreram o peso da culpa. Não é que nós estamos reivindicando, falando mal deles, eles estão aqui para se defender, mas Adão e Eva, se não tivessem pecado, eu acho que nós estaríamos numa situação melhor, meus irmãos. Depois estaríamos dormindo com a tua mãe, com o vizinho, viu? Você se tranquilo? De qualquer maneira, meus irmãos, observe vocês que Adão e Eva possivelmente tinham vivido toda a extensão da vida, viveram bastante, carregando esse peso da culpa, que é um sofrimento sem igual. Existem coisas que nós chamamos de coisas culposas. Nós fazemos, e a intenção nossa de repente era outra, mas está errado, e a gente passa a sentir uma determinada culpa porque nos faltou a categoria, o profissionalismo, e deu errado alguma coisa. E existem coisas, meus irmãos, que há dor. Coisas que nós prometemos fazer. E quando nós fazemos e somos apanhados em meio a uma atitude errada, e passamos a sofrer as consequências e carregar as culpas daquele erro premeditado, isso é muito mais. É muito comum nós estarmos de repente numa rua, sei lá, esbarramos uma pessoa, a pessoa cai, a pessoa falou que foi, desculpa, foi sem querer. É diferente de você chegar, a pessoa está dando, você manda na rasteira, a pessoa se machuca toda, foi por querer. São tipos diferentes de culpa. Adão e Eva carregaram esse peso, esse sofrimento. Davi tocou no assunto, Davi tocou no assunto, no Salmo 38, pois já as minhas iniquidades ultrapassaram.

sofrimento de carregar, eu vou dizer coisa para mexer com muita gente, o sofrimento de carregar um pecado escondido.

capitais feridas, meus irmãos. O pecado traz coisas horríveis. O pecado fere as pessoas. Se você tem sentido a sua vida, infelizmente, ser sacudida, chacoalhada por coisas que você mesmo fez e pensou que não deixe no passado e a coisa passa, não. Você não deve seguir assim. Deus não quer que você viva essa vida horrenda. Muitas pessoas têm tantos problemas com a questão da culpa que não conseguem mais viver sem tomar remédios. São acometidas pela ansiedade antes de se levantar de manhã, porque sabem que alguma coisa está pendente na sua vida, alguma coisa está carente de ser colocada para fora, algum fato está carente de sair de sob os seus olhos. E você não consegue viver bem. Pode até prosperar, mas não consegue viver bem, porque você está sofrendo o ferimento, o sofrimento que o pecado traz sobre você. Não é só a questão física também, não é só a questão, eu diria, mental, mas a questão também espiritual. As coisas que nós fazemos e pensamos deixar para lá, não dá. Paulo fala que Deus é Deus, Deus

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1: 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Quando é que vocês acham que uma paz dos irmãos que foi terrível, ele tem muita coisa ruim, vou resumir. E já no momento da sua morte, os filhos, netos, eram uma pessoa importante, falou na sua lápide ali, o que você

eu só sentia um fardo, sentia sua vida uma desgraça, uma miséria completa. Ele vivia, infelizmente, os efeitos das feridas do pecado, mas no dia em que ele viu que ele não precisava seguir daquele jeito, ele sentiu alívio. Ele não quis escrever quanto sei e fiz, e sou, não sei o que lá, nasci, avô, pai, e milionário, e ricaço. Não, ele simplesmente falou, eu coloco na minha sepultura só uma palavra: perdoado, e está muito bem. O pecado me fere, me machuca. O que me traz a morte? A gente fala de todo tipo de assunto. Nas igrejas já estamos sendo essa quebra de tabu de falar de questões de casais, até questões sexuais, porque é preciso ensinar. E as pessoas já se acostumaram com tanta coisa, mas as pessoas não se acostumam a falar de morte. Quando você fala de morte, imediatamente o ambiente está meio para cima, imediatamente parece que as pessoas murcham. Mas o pecado traz um sofrimento, machuca, infere, porque ele traz a morte. Não é só separação e sofrimento, traz a morte. Como disse a vocês no início da mensagem, Gênesis 8, 17, Deus foi claro com Adão. Deus nos contou nada de Adão. Deus não usou meus termos com Adão. Deus foi direto e reto. Adão, não mexa no que te diz para que não mexa, porque se você mexer, você morre. Você vai morrer. Todos nós aqui estamos sujeitos a morrer. Eu estou falando que morte é essa. Eu disse, não, mas é a morte espiritual, meu irmão. Tem nada a ver. Não, é a morte física. Você morre, você morre. Ó, morreu. E também o espiritual. Mas como nós entendemos que Deus fez o homem para viver eternamente, a única coisa que poderia trazer o homem à morte seria o pecado. Por isso que a Bíblia fala que o salário do pecado é a morte. Existe a morte, a separação de Deus, a separação em vida, a separação eterna, que seria a segunda morte, quando o homem será lançado, então depois do julgamento, do lado de fogo. Mas é evidente que a Bíblia Sagrada fala na morte como um todo. Deus foi claro, ele morreu, primeiramente a morte física. Eu diria a vocês, meus irmãos, que não é inteligente da parte de ninguém dizer que o final morreu fisicamente porque pecou. Não, não é bem assim. Evidente que pelo pecado da Adão, a morte chegou a todos nós, e a Bíblia fala sobre isso. Mas não podemos olhar para uma pessoa no caixão, porque todos nós vamos morrer. Isso não quer dizer que não, o fulano cometeu um erro com você, por isso que morreu. Nós estamos sujeitos à morte, ponto. Não seria inteligente olhar para todo mundo e falar, Deus ter feito uma coisa muito errada. Não, não é assim. Quando pecou Adão lá no jardim, imediatamente a Bíblia fala que assim como veio a morte através, por causa de um homem, no caso Adão, assim também veio a vida por causa de Cristo. Então a morte veio por causa de Adão, ficamos sujeitos à morte por causa de Adão. E é evidente que se trata da morte física. E também é espiritual, mas não se pode deixar de dizer que a morte física faz parte dessa morte aqui. Não, pode ficar tranquilo que não vai morrer não, que não vai se arrebatar tudo vivo. Não sei se você vai se arrebatar vivo ou não. Eu bem que gostaria de se arrebatar vivo. Mas tem uma maneira para se arrebatar vivo, tem que ter um pezinho, né? Mas se não for, e aí? Isso arrebatamento deve ser previsto daqui 300 anos. Você não quer ficar com 350 anos aí, parecendo uma múmia no meio da rua? Isso é verdade, não é? Fica até feio.

0: chapitre 1.
1: Romains chapitre 1.
0: Il n'a mort physiquement.
1: Et peut-être dire que le pécado veut existe une mort immédiatement. Ela passa a estar fazendo parte.
0: É meio que contraditório, mas
1: a morte passa a estar fazendo parte da vida dessa pessoa.
0: Por quê?
1: Porque essa pessoa está viva fisicamente, mas espiritualmente ela foi desconectada de Deus.
0: Isso significa que é um tipo de morte, a morte espiritual.
1: Então a morte, meus irmãos, ela machuca, ou seja, o pecado machuca.
0: O pecado traz feridas para nós porque ele traz a morte. Se não tivesse nunca, né, o homem pecar, o homem nunca teria que, por exemplo, as pessoas que fazem caixão não sabiam fazer. Nós não teríamos falado assim, o que é esse cemitério? Não sei, ninguém sabe o que é, mas o que é isso?
1: É uma gente morta, o que é gente morta? Se Adão não tivesse pecado, seria assim. Se Adão não tivesse pecado, nós estaríamos hoje, talvez, convivendo com pessoas.
0: Porque tudo depende também do espaço que a gente está, né?
1: Eu te Abraão, ah, vou lá do lado, lá vou ver se Abraão está lá. Chega Abraão, que idade você fez, sei lá, 5 mil anos. Ah, tá bom, tá bom. Pois é.
0: Mas acontece que o medo e o pecado, o salário do pecado e a morte. E a morte espiritual não é a penalidade do pecado, como disse a vocês.
1: Pode levar a separação final, a separação eterna.

fica vivos. Não teria cadeia. Não teria esse monte de gente roubando um ao outro, matando outros pedidos, roubando um celular, o outro assumindo ele em celular para roubar, mas quem pensaria em roubar? Mas é

essas feridas que o pecado traz. Um dia elas recaíram sobre Cristo quando ele foi à cruz do Calvário. Lá na cruz do Calvário, o castigo, os nossos pecados, tudo ele levou sobre ele mesmo, levou sobre si. Morreu para que nós pudéssemos voltar a um estado de perspectiva tão profunda de que nós poderíamos voltar a ter uma qualidade de vida a partir do momento que nós entendêssemos o projeto de Deus. Jesus morreu pelos

Assim que nos traz a paz, a alegria, nos conduz a uma qualidade maravilhosa de vida, aconteceu lá na cruz do Calvário. E a partir do momento que você entende esse projeto de Deus,

nous sommes você não vai mais sofrer os efeitos das feridas do pecado. E você vai lembrar dele dos fatores que nós vivemos hoje. É uma qualidade de vida muito especial. Você pode olhar o crente salvo. O crente salvo, ele sabe que ele não tem mais que ter medo da morte, não tem mais que temer as acusações de Satanás. O crente

0: diferente do crente, que não é crente salvo, é crente, sabendo que até o próprio diabo é crente, né? É crente, mas não é salvo.
1: Esse crente está preocupado, porque ali na cabeça dele, o martelar da acusação, do peso, da culpa e das feridas é muito maior.
0: Porque ele sabe a expectação horrível do juízo, porque não quis se arrepender. Ele sabe que na prática do erro ele continua a cometer suicídio paulatinamente, pouco a pouco, de uma forma homeopática. Ele vai morrendo, morrendo, morrendo.
1: Mas para quem é que você tem a oportunidade de sair? Eu sempre digo, meus irmãos, que as pessoas não gostam de falar quando falam da morte. Mas como pastor, nós que não falamos.

algumas pessoas, de vez em quando, a gente sabe que só jogar aqui. Toma glória com Deus.

0: serão um diabo puxando um lado do outro e aqui vai.
1: Você olha que lá você não quer nem olhar a segunda vez. Deus me livre, misericórdia.
0: Os familiares ficam impressionados e falam: menina, menina, mas você foi assim, não, calma hoje.
1: Deus dá a todos nós uma oportunidade, meus irmãos. A partir do momento, eu garanto vocês biblicamente, a partir do momento que vocês sentirem o perdão de Deus, as vossas vidas são imediatamente transformadas.
0: Sai de sobre a gente, meus irmãos. Eu sei, porque eu sou pecador contra vocês. Às vezes, meus irmãos, eu faço uma coisa que eu sei que está muito errada. Imediatamente parece que vem uma coisa sobre os meus ombros, que eu estou me curvando ali. E eu sei que eu preciso fazer alguma coisa. Eu chego, Senhor, eu acho que eu errei, se eu fiz uma coisa errada, eu falei que não deveria ter falado. Eu acho que eu maltratei esse aqui, Senhor, me perdoa, eu falei, meu desculpa, acho que foi mal a minha parte, eu não. Aqui vai saindo. É um alívio que entra na gente, uma coisa gostosa.

0: que te humilha perante o seu favor. E você sente uma leveza. Você sente uma coisa gostosa. Eu faço, meus irmãos, não é que é isso, mas nos dias de ser do Senhor é tão gostoso a gente ver os irmãos que você sente que estão em comunhão com o Senhor, eles estão cantando, parece que estão flutuando.
1: Cristo já nos
0: preparou, parece que os irmãos estão flutuando.

0: você olha aquele crente que você sabe que ele está precisando de um ajuste com Deus, ele está apavorado. Ele só vai fazer tudo a gata, olha para o outro, o pastor passa ele ameaça, pega ele, pega ele. Aquela coisa que vocês querem ver, é uma coisa horrível. Mas o crente, você sabe que é o crente espiritual, o crente que fala salmodiando, cantando, o crente que é manso, o crente que é perdoado, esse está flutuando. Às vezes eu não tinha aquele lento. Até me lembro do meu Marcos quando eu nasci domingo à noite, aquele ensaio lento.
1: É isso lá, mas ninguém se incomoda com aquele ensaio lento.
0: Tem que ir lá. Mas somos bons, meus irmãos, não tem como. Todos nós cometemos os nossos erros. Claro que tem amor. Quando eu falo de erro, não estou dizendo essas coisas gravíssimas, né? Tipo, assassino, não é assim, não é isso que eu estou falando. Existem coisas que nós fazemos, às vezes, tão involuntariamente. É claro, não estou dizendo das coisas maiores, porque só a pessoa fala, não, vamos fazer o seguinte, eu vou fazer uma coisa errada. Não é isso que eu estou dizendo. Mas garanto vocês, meus irmãos, como pastor, a partir do momento que nós nos

acontecer. Eu, meu crente mal-humorado, meus irmãos, não dá pra crer. Crente mal-humorado tem alguma coisa errada. Quem está disposto a ser? Quem tem que ser uma pessoa alegre? Quem tem que ser uma pessoa que realmente está bem resolvida? Esse tema de crente da última Europa, crente mal-humorado, crente pelo poder. Não. O crente perdoado, você olha para ele e você vê uma coisa gostosa, você sente que não é um servo e o Senhor está perdoado, porque tem uma luz que brilha na vida dele. Ele se comporta como um verdadeiro cristão. O Espírito de Deus se move na vida dele. E é isso. É evidente que não é só isso, mas isso faz parte. Receba o perdão de Deus, se coloque diante de Deus, coloque as vossas questões perante o Senhor, que o Senhor quer curar as feridas.

nós podemos ser felizes com um gesto de vitória, com um gesto de pessoas que realmente se colocam diante de Deus e reconhecem como Senhor. Fiquem todos de pé, meus irmãos, em nome de Jesus Cristo. Coloque as mãos sobre as vossas cabeças. O nosso Deus perdoa os nossos pecados, quando nós confessamos, deixamos, nos humilhamos perante Ele. Deus quer que você saia daqui hoje leve. Deus quer que você saia daqui hoje, mesmo que até flutuando, se possível for. Coloque a sua vida perante o Senhor. Peça perdão dos seus pecados. Faz bem. Em nome de Jesus, faz bem. Eu sou multiplicado, eu quero criticar os irmãos. Não, Deus é o seguinte: o que eu quero é que vocês sintam o benefício da presença de Deus, do perdão de Deus em vossas vidas. Isso traz qualidade. Aquele ansiolítico que você toma, você vai parar de tomar. Aquele estado de medo que você tinha, não vai ter mais. Aquele medo de todas as coisas, aquela vergonha que você tinha de Deus, não vai ter mais. Então fala com Deus de todo.

pessoas ficam livres, Senhor Deus. Redirige-a nas fontes. Nos colocamos perante o Senhor nos humildes, Senhor Deus. Reconhecendo que podemos errar, que erramos. Reconhecendo, Senhor Deus, que nós todos somos pecadores e somos destituídos da sua glória. Senhor meu Deus, Senhor meu Pai, purifica-me. Perdoa, Senhor meu Deus, o que eu tenho falado, o que eu tenho pensado, o que eu tenho praticado. Eu quero mais reflutuar, meu Deus. Eu não quero sentir o peso da vida. Eu não quero viver, meu Deus, sendo abafado.

certeza do meu Deus, da sua presença, a certeza do meu perdão e a certeza da minha vida eterna. Me traz alegria, me traz um comportamento, ó Deus, que glorifica o nome do Senhor. Me traz um sentimento, ó Pai, que realmente eu vivo glorificado e a glória do Senhor será vista através da minha pessoa também. Todos os meus pecados, todos os meus erros, me incluem em toda essa igreja. Senhor Deus, que muitas doenças residem em todos os corpos, porque infelizmente, ó Deus, muitas vidas carregam Deus enorme que não deveriam estar carregando. Toma nas tuas mãos essa igreja, meu Pai. Toma nas tuas mãos esse povo, meu Deus.

Espírito Santo da verdade, vem sobre essas pessoas. Senhor, meu Deus, move-te sobre essas vidas. Traga a tranquilidade que essas pessoas têm buscado. Dá a essa gente, meu Deus, a qualidade de vida que o Senhor mesmo criou para deixar o homem desfrutar dela. Que essa vida, que essas pessoas tenham essa qualidade maravilhosa, Senhor, que glorifica o nome do Senhor. Meu Deus, para muita gente os espinhos atrapalham, mas para essa gente, ó Deus, certamente o Senhor fará com que o espinho seja vencido e essa gente desfrute apenas o fruto. Senhor Deus amado, que para muita gente atrapalha a vida de santidade, mas essas pessoas não terão a vida de santidade para que possam desfrutar da presença do Senhor a qualquer hora. Senhor, que seja sobre a sua presença. Senhor, meu Deus, que o poder do Senhor esteja sobre todos nós. Que a alegria do Senhor invada essa vida. Que os benefícios e as bênçãos do Senhor, os milagres, a prosperidade do Senhor esteja sobre toda essa igreja. Que a prosperidade do Senhor esteja sobre todo esse povo. Senhor, meu Deus, eu creio que o Senhor tem vida abundante.

nas soberanias delas, que sejam essas vidas um exemplo de alegria, de vitória, em nome de Jesus Cristo, nosso Salvador. Amém, Senhor. Amém, Senhor Jesus. Que todos digam amém. Pesados irmãos, eu convido vocês que estão aqui querendo aceitar Jesus Cristo como Salvador. Só em Cristo vocês podem ter a tranquilidade que está sendo oferecida a vocês. Levanta as vossas mãos para aceitar Jesus como Salvador pessoal das vossas vidas, para que vocês sejam perdoados dos nossos pecados. A Bíblia fala para nós nos arrependermos e também nos convertermos. A Bíblia fala em Atos dos Apóstolos, para que sejam perdoados os nossos pecados e venham até nós tempos de refrigério pela presença do Senhor.

querem mais a Deus, está vivendo essa vida de feridas, né? Essas pessoas querem ver uma vida sadia, uma vida sã, na sua presença, Senhor meu Deus, em nome de Jesus Cristo, seja com esse povo, seja com essa igreja, seja comigo, seja conosco, nada, meu Deus, refrigério, nada refrigério, nada refrigério, nada refresco para essas vidas, nada alegria, nada paz, nada tranquilidade, Senhor Deus, coloca qualidade nessas vidas, e que essas vidas sejam vidas, ó Deus, exemplares para todas as pessoas que possam estar de

mais, tem que ser pra nós. Não tem como dizer que é pra outra gente, tem que ser pra nós. Mas é claro, primordial é a nossa alma salva disso no mundo de novo. E agradeço a presença de todos vocês, de todos os ministérios, de todas as igrejas. Muito obrigado, meus irmãos, pela presença de vocês. Vocês, a igreja, meus amores, nossos irmãos, nossos jovens, banda, local, todos vocês, muito obrigado. É muita gentileza de todos vocês vir estar conosco. Deus abençoe vocês. Vocês estão abençoados, estão curados, estão prosperados. Deus enviou anjos, se necessário for, para guardar vocês, para proteger vocês. O nosso Deus tem cuidado de vós, em nome de Jesus. Viva comigo assim. A paz do Senhor Jesus, mais uma vez. A paz do Senhor Jesus, mais uma vez. A paz do Senhor Jesus. Vamos com Deus, meus irmãos. Que Deus os abençoe grandemente. Que o Espírito de Deus nunca se afaste da vida de todos vocês. Que a presença de Deus seja uma realidade, trazendo muito bom e muita qualidade de vida para vocês e para todos os vossos familiares. Deus abençoe vocês.

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vossas mãos estão contaminadas de sangue, os vossos dedos em iniquidade, os vossos... Ninguém há que clame pela justiça, nem ninguém que compareça em juízo pela verdade. Confia na vaidade e anda falando mentiras, concebe o trabalho e produz a iniquidade. Chocam ovos de basilisco e recenteias de aranhas. Aquele que comer dos ovos dele morrerá, e apertando sai deles uma víbora. Os seus pés correm para o mal e se apressam para derramar em sangue inocente. E os seus pensamentos são pensamentos de iniquidade, destruição e quebrantamento há nas suas entranhas. Versículo 20. Virá o Redentor a Sião, e aos que se desviarem da transgressão em Jacó, diz o Senhor. Quanto a mim, até o meu concerto com ele, diz o Senhor, o meu espírito que está sobre ti, e as minhas palavras que pus na tua boca não se desviarão da tua boca, nem da boca da tua posteridade, nem da boca da posteridade da sua posteridade, diz o Senhor, desde agora para todo sempre. Amém e amém. Vemos aí, irmãos, a palavra do Senhor Isaías, o profeta messiânico, trazendo uma palavra tão importante para a gente. O que pode nos separar de Deus, deixar Deus não nos ouvir? É nós não reconhecer os nossos pecados, é nós deixar de rever alguns pontos que precisam ser ajustados em nossas vidas, para que possamos ter livre acesso com Deus. Esse momento é o momento de nós nos preparar, refletir e colocar a nossa vida na presença de Deus. Reconhecer os nossos pecados, reconhecer as nossas misérias, as nossas fraquezas e pedir a Deus misericórdia. Pedir a Deus forças. E o nosso Deus nos conhece, conhece a intenção de cada coração, de cada pessoa que está se unindo a nós agora em oração. Então convido vocês, não comece já a oração pedindo, exigindo, clamando, suplicando algo de Deus, sem de você reconhecer que você é dependente dEle. A partir do momento que nós reconhecemos que somos dependentes do Senhor, nós olhamos para a sua glória, para a sua perfeição, para a sua beleza, para a sua santidade, e olhamos para a gente, quão miserável pecador somos. Então, se não fosse pela misericórdia de Deus, nós não estaríamos aqui. Se não fosse pela misericórdia de Deus, o inimigo já teria nos tragado vivos. Mas graças a Deus, que o Senhor, pela sua grande e infinita misericórdia, Ele está nos dando essa força, dando graça, dando ânimo para nós juntos iniciar essa oração. A Igreja do Senhor está já nos seus 64 anos de existência, trazendo isto, a palavra, a oração, a busca constante de sempre estar na presença de Deus, confiando que Deus, Ele é o conhecedor de tudo. E veja bem, o nosso Deus, Ele conhece a intenção de cada coração, de cada pessoa que se voltam a Ele. Então é muito importante vocês que estão nos escrevendo, vocês que estão compartilhando, vocês que já estão evangelizando, vocês que já estão compartilhando essa live com todas as pessoas. Deus abençoe a vida de vocês. Você não sabe o quanto isso está fazendo bem para aquelas pessoas que se encontram, pessoas esquecidas, abandonadas, frustradas, desanimadas, e recebe de repente um convite. Olhe conosco neste momento. Você envia esse link e o que acontece? Essas pessoas, por mais que elas não orem, mas somente elas mantenham, ouvindo a oração, já surtirá um grande efeito em suas vidas. E o Senhor está dizendo bem claro, eis que a mão do Senhor não está encolhida para que não possa salvar, nem seu ouvido agravado para não poder ouvir. Mas as vossas iniquidades fazem divisão entre vós e o vosso Deus, e os vossos pecados encobrem o seu rosto de vós para que não vos ouça. É isso aí, versículo 1, versículo 2, capítulo 59 de Isaías, trazendo essa profunda reflexão para a nossa vida. E você, ouvinte, como está a sua vida? Como está a sua vida espiritual diante de Deus? Quais são os seus pensamentos? Quais são as suas intenções? O que você tem praticado? O que você tem pensado? O que você tem falado? Tudo isto pode impedir as suas orações. Por mais que você clame,
o Senhor não vai te ouvir. Mas você reconhecendo que é pecador, que necessita do milagre, do perdão, Ele vai te ouvir. Então é muito importante frisar e deixar bem claro esse ponto. Muitas vezes nós convidamos vocês para orar e esquecemos que o nosso Deus, Ele é santo, Ele é tremendo, é poderoso e mexe com a gente. É isso que o nosso Deus faz. Quando nós olhamos para a sua santidade, quando nós focamos nele, quando nós temos relacionamento com Deus, nós olhamos para Ele e nós nos envergonhamos de ver o quanto somos falhos e o quanto a misericórdia de Deus é imenso por nós. Então devemos agradecer a Deus por iniciar esse novo dia na presença do Senhor. Vamos lá então, convidamos a todos vocês para juntos buscar a presença do nosso Deus. Grande Deus e Pai, é no nome santo de Jesus, o teu amado Filho, que nós nos reunimos aqui para orar, clamar, suplicar. Momento tão especial de nós juntarmos em um só momento para te buscar. Senhor Jesus, perdoa todos os meus pecados, as minhas falhas, minhas transgressões, pecados que cometemos por palavra, obra, pensamento, comportamento, até mesmo nas intenções, muitas vezes que deveríamos estar agradecendo ao Senhor, e os nossos corações nos forçam para fazer algo totalmente contrário. Peço ao Senhor misericórdia. Eu reconheço, Senhor, a Tua santidade, a beleza, a perfeição do Senhor. E nós, quão falhos somos. Mas o Senhor é maravilhoso. Por isso o Senhor nos chamou como pecador arrependido, para sempre estar em Tua presença, pedindo, clamando, suplicando as suas misericórdias. Senhor Jesus, eu clamo por misericórdia, que o Senhor venha nos socorrer. Bem verdade é, Senhor, que o choro pode durar uma noite, mas a alegria vem pela manhã. Oh, meu Senhor, oh, meu Jesus, eu te agradeço, Senhor, por esta oportunidade. Quero agradecer também pelo dia que nós encerramos e pelo novo dia que nós estamos recebendo em oração. Oh, meu Senhor, eu oro, eu clamo por misericórdia. Senhor, eu entrego em Tuas mãos, Senhor, todos os nossos problemas, as nossas inquietações, a inquietação deste coração, deste ouvinte, deste irmão, desta irmã, que se encontram abandonados, pessoas que outrora tinha tanta gente que se diziam ser seus amigos e todos eles o abandonaram, mas o Senhor não nos abandona. O Senhor é um Deus maravilhoso, o Senhor é um Deus tremendo, o Senhor é um Deus que acalma a tempestade, o Senhor é um Deus que faz nós vencer os obstáculos da vida, as adversidades que vem nos confrontar, que vem nos enfrentar. O Senhor sempre está conosco. Senhor Jesus, nos ajuda a dar mais atenção a este momento, à Tua presença, para que nós possamos criar um relacionamento íntimo contigo. Porque somente o Senhor que vai nos compreender, somente o Senhor que vai nos entender, somente o Senhor que conhece a intenção do meu, do coração desse povo, esse povo que se une agora comigo para orar, para buscar, colocando diante do Senhor os seus problemas, as suas dúvidas, as suas inquietações. Neste momento, Senhor, eu me coloco diante de Ti, para que o Senhor possa falar ao coração daquele mais angustiado que esteja neste momento. Talvez este ouvinte, este irmão que está orando comigo, está passando por um processo doloroso, um processo que já está se arrastando por meses e um ano, Senhor. Oh, meu Jesus, somente o Senhor para dar força. Senhor, isso foge da nossa limitação, só foge da nossa ótica, da nossa visão, foge de tudo, Senhor, porque somos limitados.
mas o Senhor sabe quando é que esta tempestade vai passar, o Senhor sabe quando é que esta luta vai terminar, o Senhor sabe tudo. Oh meu Jesus, cabe a nós agradecer, glorificar, exaltar o teu santo nome, porque o Senhor sabe tudo, tudo, tudo sobre a nossa vida. Senhor, muito obrigado, Senhor, por nos dar esta oportunidade de orar com os nossos irmãos de perto, de longe. Senhor Jesus, antes de orar pelas pessoas enfermas do físico, eu oro pelas pessoas que estão enfermas espiritualmente, pessoas que já não têm mais ânimo para orar, pessoas que já se acomodaram, estão na zona de conforto e acham que não tem mais a necessidade de se debruçar diante do Senhor em oração, de colocar diante do Senhor ou estar próximo do Senhor. Como é bom estar contigo, Senhor. Como é bom nós nos colocarmos a nossa confiança, a nossa vida, o nosso futuro em suas mãos. A vida passa, os anos voam. E nós aqui estamos, Senhor. Meu Deus, nós aqui estamos respirando, Senhor. Estamos falando contigo, orando, pedindo. Quantas vidas que estão agora, talvez, velando o corpo de um ente querido. Quantas pessoas, Senhor, que estão velando agora o corpo de um ente querido que partiu. Ou esta uma esposa que perdeu o marido e está em luto. Meu Deus, eu peço ao Senhor misericórdia. Quantas pessoas, Senhor, que pedi, que tiveram tantas oportunidades para reconciliar, para voltar aos braços, à casa do Senhor, e muitas delas estão agora sentindo peso, o arrependimento, o sentimento de culpa. Esta pessoa que dentro delas a alma está gemendo, está chorando, está pedindo socorro, mas as obras da carne, os desejos do mundo, não deixe estas pessoas se render a teus pés, mas a tua palavra, Senhor, nos diz, operando eu, quem impedirá? Nada pode impedir o operar do Senhor. Nada pode impedir do Senhor arrancar aquela pessoa que está afastada do Evangelho e trazer novamente para a tua casa, assim como o Senhor fez naquela parábola que o Senhor deixou bem ilustrado sobre o filho pródigo. Meu Senhor, tenha misericórdia. Quantos filhos pródigos estão, Senhor, no fundo do poço? Quantos deles estão em uma situação de calamidade espiritual ou até mesmo físico, que perderam o emprego, perderam a casa, perderam a família e agora estão nesta situação? Muitas delas não têm nem onde morar. Quantas delas estão em situação de rua? E lá por horas da madrugada chegam aquelas ofertas. Pessoas que estão vulneráveis, que estão expostas a tudo que o diabo oferece a elas. E quantas delas, Senhor, que irão aceitar? Quantas delas, Senhor, que irão se drogar nesta madrugada? Quantas destas vidas, Senhor, que estão se drogando neste momento? E quando amanhecer o dia, essas pessoas já não sabem nem o que está fazendo. Senhor, são vidas, são almas, Senhor. Eu apresento essas vidas em tuas mãos. Senhor Jesus, apresenta este homem, esta mulher, Senhor, que está orando, pedindo forças. A luta está grande, os problemas estão muito grandes, as dificuldades, as afrontas do inimigo. Esta pessoa não tem força de expulsar, não tem força de reagir. Esta pessoa que está com o seu... com a sua autoestima tão baixa, que não tem força de dizer, não, eu vou lutar, eu vou enfrentar. Senhor, eu agradeço, Senhor. Eu aprendi muito sobre isto. Quando alguém olhava que a gente não ia, que não teríamos condições, o Senhor sempre nos dava força. O Senhor sempre me deu força para levantar a cabeça e dizer, eu vou conseguir, eu vou chegar, eu vou lutar. O Senhor foi comigo, foi conosco. Por isso eu tenho muito que lhe agradecer, Senhor. Quero agradecer pela vida da minha casa, minha esposa, minhas filhas, genros, netos, sogra, sobrinhos, irmãos. Tudo aquele que faz parte do meu vínculo familiar, Senhor. Abençoa a vida deles. Abençoa também os meus amigos, irmãos, irmãos em Cristo. Obreiros, pastores, presbíteros. Apresento o Ministério Geral, apresento a vida da nossa irmã Irene Miranda. Abençoa tua serva,
Abençoa também a nossa irmã Débora Miranda de Almeida, pastor Lorival, presbítero Davi Miranda Neto. Abençoa a diretoria executiva. Apresenta o Senhor a vida do pastor Osmar. Apresenta a vida do pastor Fabrício, do pastor Marco, também do pastor Gero, do pastor Wilson, da irmã Maria José. Apresento a todos os dirigentes das nossas igrejas Deus e Amor, em todo o Brasil, em todo o mundo, esta família, sei que cresceu, e chegamos em outros países, a família Deus e Amor. Oh, meu Deus, muito obrigado, Senhor, pelo Senhor estar guardando esta igreja, protegendo esta igreja, Senhor Jesus. É uma igreja, Senhor, que são compostas de pessoas que somos falhos, mas o Senhor tem estado conosco, e eu agradeço de todo o meu coração pelos livramentos. Quantas pessoas, quantos obreiros que neste momento estão acamados, pessoas que estão se recuperando de um infarto, de um derrame, de um AVC. Quantos obreiros, Senhor, que estão neste momento ouvindo a oração, que gostaria de clamar comigo e não tem como nem falar, que está impossibilitado de ter uma voz para falar contigo, mas está ali orando. O Senhor conhece o propósito desses corações. Quantos irmãos valentes que lutaram, Senhor, em prol desta obra, e agora estão pedindo, Senhor, um toque do Senhor para levantar ele do leito, desta cama, nesse hospital, nesta sala, nesta UTI, nessa CTI, esta pessoa que está desenganada, este irmão que está desenganado. Quantas pessoas que o Senhor já curou do câncer, quantas pessoas que o Senhor já curou de um problema tão sério, quantas pessoas que hoje estão testemunhando. Eu tenho certeza que o Senhor não mudou e jamais vai mudar. Através da oração, do clamor deste povo, o Senhor vai tocar nesse corpo enfermo. O Senhor vai tocar nesta pessoa doente. O Senhor vai tocar nesta pessoa que está abatida espiritualmente. Que o Senhor possa levantar. Que o Senhor possa levantar este homem, esta mulher. Que Satanás disse para ele que ele não vai vencer, e ele está se cedendo a essas conversas mentirosas do diabo. Mas que este irmão se levante agora em oração comigo, que esta irmã se levante agora em oração comigo, dizendo para Satanás: o sangue de Jesus tem poder. Que este homem, que esta mulher possa se levantar agora, que possa reagir contra o desânimo, que possa reagir contra esta fraqueza, que possa reagir contra esta enfermidade. Este irmão e esta irmã que está preocupado, que a pressão está tão alta, este irmão e esta irmã que está tão preocupado devido ao diabetes, que está avançando, que está de uma situação que cada dia está piorando a situação delas, pessoas que já estão perdendo a visão, que estão perdendo as condições de caminhar sozinhas. Quantas vidas estão nesta situação, Senhor? Eu oro, eu clamo, eu peço, eu lanço as minhas súplicas, Senhor, para que o Senhor venha trazer um alívio, um milagre, segundo a sua perfeita vontade, segundo a tua perfeita vontade, Senhor. É outro ponto que nós devemos também entender, que a vontade do Senhor não é nossa, que o desejo do Senhor operar não é o nosso. Por isso que na minha oração que estou fazendo aqui, Senhor, eu não estou fazendo uma oração de imposição, eu não estou fazendo uma oração impondo a Deus que o Senhor é obrigado a fazer. Não, Senhor, o Senhor sabe como agir na hora certa, no momento certo. Por isso eu peço, eu clamo por misericórdia, peço, Senhor, que o tempo desta pessoa seja agora do milagre, mas segundo a tua perfeita vontade. Olha, Senhor, para este irmão, para esta irmã que está passando por um processo tão doloroso, que já se estendeu por tantos meses, ou quem sabe até por anos. E talvez ela está perguntando, ou ele está perguntando: Senhor, até quando vai durar esta prova? Até quando vai durar esse sofrimento? Até quando eu vou continuar desempregado? Até quando eu vou permanecer nessa situação? Quantas pessoas talvez estão fazendo essa pergunta, mas é uma pergunta que eu não tenho como responder, mas o Senhor sabe o momento certo. Dá a esta pessoa paciência para superar e esperar o tempo de Deus, porque o tempo de Deus é perfeito. Por isso eu oro, eu clamo, Senhor, por misericórdia e compaixão. O Senhor vem agir,
vem agir com a tua mão forte, poderosa. Senhor, eu quero agradecer ao Senhor por tudo que o Senhor tem nos dado, pela saúde, pela força, pela graça e também pelas lutas, porque é nas lutas, nos problemas, que nós saímos mais triunfante, porque no momento que nós esgotamos todas as nossas forças, nós passamos a esperar com mais intensidade e confiar com mais fé no Senhor. Sempre assim, Senhor. Quantas vezes que estamos tão bem, e quando estamos tão bem que nós deixamos de orar, deixamos de confiar inteiramente no Senhor, achando que nós somos tão fortes que possamos vencer os momentos difíceis. Mas quando a gente entra no campo de batalha, Senhor, nós vemos o quanto nós precisamos do Senhor. Precisamos da sua ajuda, precisamos do teu apoio. Meu Deus, tenha misericórdia. Eu peço que neste momento, Senhor, pela sua perfeita vontade, que o bálsamo do Senhor caia sobre esses corações, trazendo tranquilidade, calma. Esta pessoa que iniciou essa oração com a pressão tão alta, eu tenho certeza que após esta oração, esta pessoa vai se sentir bem. A pressão vai se normalizar. Oh, meu Jesus, eu creio no milagre, Senhor. Eu vivo o milagre, aleluias! E tenho certeza que o Senhor já está atuando nesses corações. Oh, Espírito Santo da verdade, vai movendo agora sobre esses corações a tua glória, o teu poder, a tua unção. Oriclanda labasteri clanta labaias. Oh, meu Senhor, eu clamo por misericórdia. Eu clamo, Senhor, pelo socorro. Socorre, Senhor. Socorre o teu povo. Socorre a tua igreja, Senhor. Aqueles que estão passando por um momento de tantas lutas e provas. Onde está dirigindo? Onde está na direção desta igreja, desta cidade? Eu peço, Senhor, por misericórdia. Que o Senhor venha trazer o livramento a estas vidas, a esses irmãos que estão de joelhos orando comigo agora, pedindo, Senhor, quantos irmãos estão pedindo que o Senhor venha prepará-los diante de uma mensagem, diante do evangelismo, para que muitas vidas possam vir à igreja para ouvir a mensagem que o Senhor falará aos corações através da preparação deste obreiro. Que o Teu Santo Espírito possa mover. Que o Teu Santo Espírito possa mover dentro desta igreja. Que o Espírito Santo possa usar da criança até o mais velho. Que o Senhor possa usar todos eles no poder, na graça e na unção. Que o ambiente da nossa igreja seja um ambiente, Senhor, um ambiente cheio de poder, da sua graça, da sua presença. Que as pessoas angustiadas, atribuladas, perturbadas, ao chegar à igreja, possam sentir a tua glória, possam sentir a tua presença. Oh, meu Senhor, eu tenho certeza que o Senhor já está preparando tudo isso para que os próximos cultos sejam impactantes. Sejam cultos que venha abalar os corações. Oh, meu Senhor, eu só tenho que expressar a minha gratidão pela vida dos novos irmãos que se uniram a nós nesta oração, nesta madrugada. Estas pessoas que estão orando pela primeira vez, ou até mesmo ouvindo as orações. Senhor, eu quero agradecer os nossos irmãos da nossa igreja que estão orando comigo. Quero agradecer, irmão, de outros ministérios também que estão orando comigo. Quero agradecer, irmão, aquelas pessoas que, mesmo afastado do evangelho, sentindo o coração de dobrar o joelho e orar comigo neste momento. Meu Senhor, vai repreendendo toda a fúria do inferno, toda a fúria do diabo. Senhor, vai colocando por terra, sim, Senhor, todas as tramas do diabo. Senhor, a contenda, a divisão, o espírito, Senhor, espírito da divisão, que quer agir muitas vezes no meio da igreja, que o Senhor vai queimando agora, o Senhor vai colocando por terra. Senhor, que a tua igreja não venha sofrer, mas que a tua igreja venha triunfar, aleluias, que a tua igreja possa crescer na tua presença, na graça divina. Oh, meu Senhor, dirige esta igreja, Senhor.
Nós somos aqui cooperadores, Senhor. Nós cooperamos para o bom andamento da Tua obra, mas quem direciona, quem toma a direção de tudo isto é o Senhor. Por isso pedimos ao Senhor, nos dê sabedoria, nos dê estratégias, Senhor, através de todas as ferramentas que o Senhor nos proporciona para anunciar o Evangelho, que nós possamos usar todas essas ferramentas, todas essas frentes de evangelização, para que possamos ganhar vidas, almas para Cristo. Senhor Jesus, abençoa as nossas igrejas no nosso país. Apresenta essa nação tão abençoada, Senhor. Que o Senhor abençoe também os irmãos que estão lá no extremo norte do nosso Brasil. Lá, Senhor, do Nordeste, Centro-Oeste, Região Sul, Sudeste. Abençoa as nossas igrejas, Deus e amor, aqui na Grande São Paulo. Senhor, abençoa as mais de 800 igrejas que temos aqui, somente aqui na Grande São Paulo, Senhor. Senhor, abençoa os dirigentes das nossas igrejas. Abençoa, Senhor, os cultos, as concentrações que estamos anunciando, que será realizado nos próximos dias. Abençoa as caravanas que os irmãos já estão organizando para a grande festa de fim de ano, Senhor. Senhor, abençoa os nossos irmãos que estão ansiosos para conhecer o tempo da glória de Deus. A tua igreja, Senhor, clama por misericórdia. Senhor Jesus, apresento também as autoridades constituídas da nossa nação, quer seja na esfera federal, estadual, municipal. Apresento, Senhor, a nossa nação, o nosso Brasil. Senhor Jesus, que o Brasil seja o celeiro de missionários, de pastores. Senhor, não deixa, Senhor, não deixa nós nos acovardar diante desta grande missão que o Senhor nos delegou, que é anunciar o Evangelho. Senhor, nos dê sabedoria, Senhor, diante da Tua Palavra, porque nós sempre estamos falando e afirmamos que a Bíblia Sagrada é a nossa fé, a nossa base. Senhor Jesus, eu creio na revelação da Tua Palavra, porque é a Tua Palavra que me transformou, é a Palavra do Senhor que nos transformou e tem poder para transformar. Por isso eu agradeço, Senhor, por termos em nossa mão esta bússola, esse guia, esta palavra, Senhor. Oh, meu Deus, esta palavra, Senhor, cheia de virtude. Oh, glória a Deus. Esta palavra, Senhor, que quando abrimos, ó Deus, as letras parece que saltam aos nossos olhos, porque é tão lindo, ó Deus, estar diante dessa fonte inesgotável que é a Tua Palavra. Oh, meu Senhor, que coisa boa, Senhor, é podermos alimentar desta palavra, a palavra que transforma, a palavra que nos ensina no caminho que devemos andar. Oh, meu Jesus, muito obrigado, Senhor, por nos dar esta bênção em nossas mãos. Senhor, aqueles que não têm ânimo para examinar, para ler, para examinar as Escrituras, Senhor. Senhor, incendeia nesses corações o desejo, o amor pela palavra do Senhor. Oh, meu Senhor, a Tua Palavra nos diz bem claro, vós errais por não conheceres as verdades, as santas Escrituras. E o meu povo erra por falta de conhecimento, Senhor. E nós temos aqui em nossas mãos a Tua Palavra, a Palavra poderosa, a Palavra que nos renova. Oh, meu Senhor, eu quero agradecer por nos dar esta oportunidade, por termos esse privilégio, Senhor, de poder desfrutar, de poder, ó Deus, desfrutar desta palavra, desse alimento. Meu Deus, a Tua Palavra nos dá respaldo, a Tua Palavra nos dá renovo, a Tua Palavra nos confronta. Oh, meu Jesus, porque o Senhor quer ver a Tua Igreja, o Senhor quer colocar a Sua Igreja assim, na posição, no centro da Tua vontade. Eis aí, Senhor, a noiva do Cordeiro, a Igreja de Cristo, que está se preparando para o grande dia da Tua volta. Senhor, não deixe os irmãos confundidos, Senhor.
Não deixe os irmãos desanimar. Não permita, Senhor, nossos irmãos se acovardarem. Mas levanta, Senhor. Levanta o exército, o exército de soldados para lutar contra o inferno, contra Satanás. Senhor, para que possamos resgatar essas almas das garras do inimigo. Senhor, quantas vidas que agora, neste momento, estão pensando em tirar a própria vida. Mas a oração está chegando agora através do rádio, através da internet. E esta pessoa está sentindo agora uma paz, uma alegria. Porque não vale a pena, não compensa de maneira alguma a pessoa tirar a sua própria vida. Porque é isso que o diabo veio fazer, é matar, roubar e destruir. Mas Jesus está dando agora a você, a aquelas pessoas que talvez esteja pensando em tirar a própria vida. Você, meu irmão, minha irmã, que pensou o dia todo em tirar a própria vida. É o diabo que está agindo desta forma. Mas agora o Senhor está dizendo, eu sou a vida e dou a vida a você se vocês entregarem a sua vida aos meus cuidados. Oh, meu Senhor, como é bom estar na tua presença. Como é bom estar orando, como é bom estar clamando, como é bom estar invocando o teu santo nome. Meu Deus, abençoe os nossos irmãos que estão orando também em outros países no seu próprio idioma. Nossos irmãos da América do Sul, América Central, América do Norte, Europa, Oceania, África. Meu Deus, abençoa todos os nossos irmãos que estão clamando. Apresenta os países que estão em guerra e conflitos, aqueles países que imperam o comunismo, que há a proibição da propagação do Evangelho. Eu oro, Senhor, pelos missionários, pelos pregadores, pelos nossos irmãos que residem nesses países, mesmo enfrentando o inimigo. Eles estão lá mesmo correndo risco de morte, mas estão lá orando, clamando, suplicando. Meu Deus, tenha misericórdia, tenha compaixão. Senhor, eu oro também para os enfermos também, para que o Senhor possa curar. Esta pessoa que está acamada, levanta agora em nome de Jesus. O paralítico pode levantar agora e andar em nome de Jesus. Esta pessoa que está com câncer, em nome de Jesus, o câncer agora nós repreendemos pelo sangue do Cordeiro. É pelo sangue de Jesus que nós repreendemos todo esse mal, esta enfermidade que está assolando esse corpo. Sai desse corpo agora, sai desta vida agora. Esta pessoa que está em coma induzido, em nome de Jesus, em nome de Jesus, que esta pessoa possa agora voltar a ser consciência, sair desse coma. Eu tenho certeza e creio e tenho fé, Senhor, no milagre que o Senhor já está operando agora. Esta pessoa, sei que está com esta enfermidade incurável, que é uma enfermidade que está desafiando a medicina, a ciência. Eu oro pelo milagre, que o milagre possa acontecer agora, que os órgãos desta pessoa o Senhor possa restaurar. Que esta enfermidade que está lá escondidinho lá em nome de Jesus, pelo sangue do Cordeiro, pelo sangue de Jesus, eu repreendo todo espírito de enfermidade. Sai desta vida agora, sai deste corpo agora. É pelo sangue de Jesus, é pelo sangue de Jesus que nós repreendemos você, enfermidade. Você, enfermidade que está no corpo desta pessoa, sai em nome de Jesus. Eu tenho certeza, Senhor, que este irmão que está orando comigo agora, que está enfermo, acamado, que está se definhando cada dia, esta pessoa que já não tem mais vontade de se alimentar, esta pessoa que já não tem mais condições nem de caminhar devido à fraqueza, devido à enfermidade que está consumindo toda esta a força física e também a esperança desta pessoa, que a esperança seja renovada agora, que o fogo divino do Espírito Santo possa queimar essa enfermidade do alto da cabeça à planta dos pés, que a enfermidade agora desapareça em nome de Jesus. Eu creio, Senhor, eu creio no milagre, eu creio, Senhor, na libertação. Toda a
fúria do inferno, o trabalho que foi feito lá na encruzilhada, no cemitério, onde quer que seja, na encruzilhada, sai daí agora, pelo sangue de Jesus Cristo. Oh, meu Senhor, muito obrigado, Senhor, pelos milagres que o Senhor já operou, pelos milagres que o Senhor já realizou nesta madrugada. Oh, que coisa boa, Senhor, é poder orar, é poder clamar, é poder estar certo que estamos sendo ouvidos agora pelo Senhor. As nossas orações não estão sendo em vão, o Senhor está ouvindo, está respondendo as nossas orações. Por isso eu clamo por misericórdia e também já no agradecer por tudo que o Senhor tem feito e está fazendo. Meu Deus, que ao término desta oração os nossos irmãos possam contar a bênção, que ao término desta oração, logo ao amanhecer, esta pessoa possa ter alta neste hospital, que já faz semanas que está nesse hospital internado. Oh, meu Deus, eu tenho certeza que iremos ouvir testemunhos, que iremos glorificar a Deus pelo milagre que este ouvinte vai contar de um ente querido que está no hospital. Oh, meu Jesus, eu tenho certeza que coisas novas o Senhor já está fazendo em prol dessas vidas. Senhor, que o milagre na vida desse enfermo seja para a Tua glória. Que esta pessoa que está em coma induzido, quando ele retornar, ele possa contar milagres. Ele possa testemunhar da grandiosidade, da bondade, da misericórdia, da intervenção divina que o Senhor agiu por essas pessoas. Muito obrigado, Senhor. Eu te agradeço de todo o meu coração. Fica conosco. É o pedido que eu faço. Amém e amém, Jesus.

nesse caso, a gloriosa paz do Senhor Jesus. Quem vos saúde é a sua irmã em Cristo, Maria Lorena. Que maravilha, mais uma madrugada com Deus, mais uma madrugada de joelho dobrado na presença do nosso grande Deus. O endereço da tua vitória é muito fácil, a sede mundial, o templo da glória de Deus, fica na Avenida do Estado, 4568. Liberdade, São Paulo, capital. E você que está agora em sintonia com o programa Voz da Libertação, Jesus Cristo tem uma bênção preparada para você e para toda a tua família. Não perca, venha buscar a tua vitória. Irmã Lorena, mas eu estou enferma, Jesus Cristo te dará saúde. Irmã Lorena, o médico falou que eu estou com câncer. Acima do câncer está escrito, o sangue de Jesus Cristo nos garante a vitória. Oramos ao Senhor, abra teu joelho, entrega tudo aos cuidados do Senhor, e Ele tudo fará por você e pela tua querida família. Oramos, Senhor, meu Deus e meu Pai, em nome de Jesus entramos na tua presença agora, lugar a tua misericórdia, perdendo nossos pecados. Pai, reconhecendo a nossa fragilidade perante o teu trono, sabemos que não somos nem dignos de entrar na tua presença, mas aqui estamos, Senhor, para nos humilhar. Lembra da tua misericórdia, meu Pai. Perdoa nossas falhas em pensamentos, em palavras, em obras, naquilo que nós te entristecemos, meu Deus. Lembra do teu grande amor, da tua misericórdia. Pai, eu reconheço perante o teu trono que tu és soberano, tu és grande, tu és maravilhoso. Pai, vai abençoando esse ouvinte de casa que está, Senhor, com seu rosto no pó, derramando as suas lágrimas, reconhecendo que necessitamos a tua misericórdia, do teu grande amor. Pai, vai de encontro desse leito de dor agora. Lembra daquela irmã, daquele irmão, Senhor, que até prostrado sobre um leito, mas ele sente a tua presença. Ele derrama suas lágrimas perante a tua presença. Confirma teu grande milagre. Pai, aqueles que estão agora, meu Deus, sobre ali na cirurgia, sobre o leito daquela maca, Senhor, lembra do teu grande amor. Pai, usa, Senhor, a mão daquele médico, daquela médica. Pai, usa a mão da medicina, meu Deus. Estenda tuas mãos ensanguentadas. Pai, em nome de Jesus, eu te suplico, entra naquela sala de cirurgia. Pai, abençoa a mão do anestesista agora. Abençoa as mãos daqueles médicos. Orienta eles naquela cirurgia cardíaca. Pai, orienta, Pai, lembra da tua misericórdia. Estenda tuas mãos ensanguentadas, aqueles que sofreram uma fratura, Pai, nos ossos, Senhor, tem misericórdia. Repreenda o diabo, repreenda, Pai,
pelo poder do teu sangue. Pai, nome de Jesus querido, lembra do teu grande amor, meu Deus, lembra da tua misericórdia. Pai, escrito está na tua palavra, que tudo quanto nós pedirmos, em nome de Jesus, o Senhor nos dará, para que teu nome seja glorificado. Em nome de Jesus, eu te peço a tua misericórdia, o teu socorro, sobre esse ouvinte de casa com pneumonia. Pai, toca agora nas vias respiratórias, toca naquele pulmão infectado, meu Deus, repreenda toda inflexão, Senhor, repreenda toda bactéria, meu Pai, repreenda todo câncer, toda inflexão na pleura pulmonária. Vai derramando a tua graça soberana, Pai, lembra da tua misericórdia, do teu grande amor. Pai, aquela criancinha que chora tanto, ele não sabe dizer aonde está a dor. Pai, a tua palavra me revela que até no choro de uma criança, o Senhor sabe aonde está a dor. Pai, lembra-te de paz ao reino do céu. Vai abençoando aquela criancinha, Pai. Vai derramando sobre ele a tua graça, teu poder, meu Pai. Entra naqueles berçários, naqueles leitos, Senhor. Vai repreendendo a fúria do adversário. Pai, aquela pessoa que está prostrada em profunda depressão, meu Deus, já não tem ânimo mais para nada, meu Pai. Pai, enquanto alcança essa alma, conceda ser a tua grande vitória, liberta da depressão, Senhor, restaura o ânimo físico, restaura, Senhor, para a tua glória. Pai, eu te peço em nome de Jesus agora, a tua misericórdia sobre a tua querida igreja. Pai, aonde tiver o mensageiro da tua palavra, levando, Senhor, a tua palavra, aonde tiver agora alguém orando, 24 horas de oração, que coisa mais linda, meu Pai, é clamar pelo teu nome, é clamar, Senhor Jesus, crendo na resposta da vitória, Pai. A oração é a chave do livramento, é a chave do socorro bem presente na hora da nossa angústia. Pai, como o Senhor disse Jeremias, abre a tua boca e clama a mim, Jeremias, no momento de grande angústia. O Senhor ouviu o clamor de Jeremias, meu Pai. O Senhor ouviu o clamor de Moisés diante do Mar Vermelho. O Senhor ouviu o clamor de Josué. Pai, o Senhor ouviu o clamor de Elias, meu Pai. O Senhor não mudou, tu és o mesmo. Eu creio na providência, Pai. Eu creio que não há luta que tu não possa resolver. Pai, nesse momento que alguém abre a sua boca para clamar pelo teu nome, ai, que coisa maravilhosa saber que o Senhor nos ouve, o Senhor ouve o gemido daqueles que estão orando neste momento. Alcança aquela alma sofrida, alcança pela tua misericórdia. Pai, repreenda todo laço, toda tragédia.
reprenda toda fúria, toda agressividade, reprenda todo levante do inimigo, meu Pai, todo aquilo que tira o descanso da madrugada, reprenda, Pai, toda preocupação. Pai, a tua palavra, ela me ensina, posso entregar tudo aos teus cuidados, Pai. Estenda as tuas mãos agora, em nome de Jesus eu entrego a tua querida igreja aos teus cuidados, meu Pai. Lembra da tua misericórdia, do teu grande amor. Eu entrego a vida da nossa presidente, a irmã Irine, na palma das tuas mãos, a saúde da tua filha, a administração da tua igreja, Pai. Eu entrego a saúde da cantora Débora, do pastor Dorival de Almeida, Pai. Eu entrego a saúde física do Davi Neto em tuas mãos, Jesus querido. Estenda tuas mãos, orienta teu filho, Espírito Santo da verdade. Tu és o grande administrador desta obra. Administra seus passos, Senhor. Administra para a tua glória. Administra a diretoria executiva, Pai. Administra para a tua glória, Pai. Administra a vida do pastor Milton, a sua querida família, meu Pai. Administra a vida, Senhor, do pastor Osmar Antônio. Alcança ele, a sua família. Alcança o pastor Marcos e a família. Alcança o pastor Jerry, Pai, a sua querida família, o pastor Beata, Jesus querido, lembra dos teus filhos, Pai, o pastor Wilson, Maria José, meu Pai, abençoa a diretoria da tua igreja, abençoa a fundação Reviver, os seus projetos, alcança, Senhor. Administra a vida do pastor Jorge. Administra, meu Deus, a vida da irmã Regiane. Administra a vida de cada trabalhador, meu Pai. Administra para a tua glória. Repreenda o levante, a fúria do inimigo. Repreenda pelo poder da tua palavra. Repreenda, Pai, agora em nome de Jesus Cristo, esse levante de Satanás. O Senhor te repreenda, toda barreira, todo levante, todo impedimento contra esta obra. Pai, aonde tiver uma igreja, Senhor, que o inimigo se levanta, meu Pai, repreenda pelo poder da tua palavra. Guarda a igreja, Deus e amor, Senhor. Guarda o templo da glória de Deus. Guarda a administração da tua igreja, Pai. Entra em cada setor da tua igreja. Repreenda, meu Deus, todo laço maligno. Repreenda pelo poder da tua palavra. Pai, aquele ouvinte de casa que já não tem mais palavras, Senhor, quanta lágrima, quanto choro, quanto momento de tribulação, Jesus querido.

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de salvação Pai, nome de Jesus, ensina-nos a amar Ensina-nos a orar, meu Deus Eu te suplico a tua misericórdia Muitas vezes não sabemos o que pedir Mas o teu Espírito intercede com gemido inexprimíveis, meu Pai. Muitas vezes, Jesus querido, até desfalecemos na oração. Mas eu creio que a tua palavra, ela é fiel em todo o tempo, meu Pai. Quando o apóstolo Paulo deixou escrito para nós orar dentro de tempo e fora de tempo, anunciar a tua palavra, Pai. Vai derramando a tua graça soberana, vai derramando o teu poder, meu Pai. Ajuda teu filho nesta caminhada, ajuda tuas filhas, meu Deus. Estenda tuas mãos, Senhor, vai aprovando cada projeto. Senhor, estenda tuas mãos, amigas, orienta-nos a ganhar mais alma para teu reino. A tua volta está tão perto, Senhor, já não há mais tempo para vacilar, já não há mais tempo para esperar, meu Pai. A tua vinda é chegada, os dias são de trevas, meu Deus, os dias são de lágrimas, de luta, meu Pai. Eu creio, rica ou amacique, meu Pai, eu creio que tu és soberano, vai derramando a tua graça agora. Vai derramando o teu Espírito Santo, levanta, levanta jovens, meu Pai, vai abençoando, meu Deus, cada jovem de cada grupo, Pai, o grupo expansão, Senhor, levanta o grupo regenere, Pai, usa teu filho, meu Pai, que haja uma união de um grupo só, meu Pai. Ai, é tão linda a união, meu Pai, é tão linda a tua obra, vai derramando a tua graça sobre as mulheres de fé, vai derramando o teu poder sobre o circo de oração, aonde tiver alguém de joelho dobrado, conceda a tua grande vitória, Pai. Eu creio, meu Deus, que há uma resposta lá do alto para essa pessoa, Pai, que está de joelhinho dobrado, chorando. Alcança essa manhã.

0: alcanza por la tua misericordia. Ahí está tus manos, Señor, retirando el espíritu de muerte que vencerá a la vida de aquella persona. Ahí reprenda ahora por el poder de tu palabra, reprendo al adversario de nuestra alma. Eu creio, rica, oh, a misericórdia. Oh, rica, oh, a matúnia, rica, oh, a misericórdia. Pai, vai derramando, derrama, derrama, Pai. Derrama tua graça, visita teu filho. Visita agora, meu Pai. Alcança aquele trabalhador da madrugada. Aqueles que trabalham nas empresas, meu Pai, guarda, guarda e livra de toda tragédia. Repreenda, Pai, todo levante do inimigo. Pai, visita teu povo aí no país do Japão, que nesse momento, Jesus querido, está ali no seu trabalho, orando em espírito, meu Pai, agradecendo pelo pão de cada dia. Abençoa a tua igreja, Pai, vai de encontro do teu filho, meu Pai, que com tanto amor eles cuidam da tua obra. Senhor, eu queria citar o nome de todos, mas é impossível, meu Pai. Então eu te peço, abençoa teu servo, derrama sobre eles a tua graça, Senhor. Confirma o grande livramento, vai derramando teu poder soberano, vai derramando a tua graça, Senhor, vai derramando agora, teu Pai, aquele projeto, aquele culto anunciado no ar livre, no ginásio, meu Pai. Lembra do temor, meu Deus, o grupo da evangelismo. Abençoa teu filho, a tua filha, Pai, cada projeto, Senhor, em nome de Jesus, usa eles, meu Pai, faça deles labareda de fogo, assim como está escrito no livro de aos Hebreus, que do teu ministro tu farás labareda de fogo, e no teus anjos vento, meu Pai. Usa, Senhor, o teu filho, usa para a tua glória. Pai, queremos ver paralíticos andar, queremos ver mudo falar, queremos ver cego enxergar, queremos ver a alma se rendendo aos teus pés. Não há milagre maior, meu Pai. Ação de uma alma, alcança para a tua glória, Senhor. Eu creio que tu és soberano, tu és grande e poderoso, meu Pai. Abençoa os batismos anunciados, os novos convertidos, meu Pai. Batiza com fogo, com o Espírito Santo, que eles possam ter uma experiência gloriosa, descer as águas falando em língua, meu Pai, se regozijando na tua graça, estenda tuas mãos. Eu creio que o teu nome será glorificado. Pai, usa teu servo que vai continuar orando para a tua glória. Derrama tua graça, Senhor, e suplenta para tua glória. Eu creio em nome de Jesus.
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diz a palavra de Deus: buscar-me-eis e me achareis quando me buscar de todo o vosso coração. Amado irmão, amada irmã, eu quero lembrar a vocês que domingo agora, dia 20, estaremos dando prosseguimento na campanha Pai, Filho e Espírito Santo. Eu tenho certeza, você que já nos acompanhou na primeira campanha, no primeiro dia, que bênção, que vitória, que derramamento do Espírito Santo de Deus. Pessoas que foram batizadas com o Espírito Santo, pessoas que saíram maravilhados, quantas pessoas derramando lágrimas, porque sentiram a presença de Deus, sentiram a graça de Deus, sentiram a unção do Espírito Santo. E domingo agora não vai ser diferente. O derramamento do Espírito Santo, como a Bíblia nos diz, em Atos dos Apóstolos, capítulo 2, que eles estavam reunidos e de repente, línguas de fogo foram repartidas a cada um deles e todos eles falavam em línguas estranhas, em grandes mistérios com Deus. Você que está me ouvindo, é hora de você se levantar, porque Deus quer revelar as suas maravilhas. A Bíblia diz: alguns é dado conhecer os mistérios de Deus e a outros não. Deus te chamou, Deus está convocando o seu povo. Eu lembro da revelação a qual Deus falou: convoco meu povo para orar, convoco meu povo para consagrar, porque eu quero se manifestar no meio do meu povo. Olha que coisa linda, isto é tremendo, isto é glorioso. E por isso estamos convocando a igreja, estamos convocando a todos, para não perder o que Deus quer fazer neste domingo agora, dia 20. O que vai acontecer? Estaremos fazendo a oração do revestimento, batismo com fogo e com o Espírito Santo. Estaremos fazendo também orações específicas de libertações. Quantas pessoas que estão precisando de libertação? Domingo agora é o dia da oração. A oração é falar com Deus. A oração é estar na presença de Deus. Se alguém perguntar, como é que eu falo com Deus? Através da oração. Por isso, meu amado irmão, vamos orar também para Deus fazer milagres. Tudo que nós pedirmos em oração, crendo, nós receberemos. Eu tenho certeza que você não pode jamais imaginar perder esse trabalho da igreja. São 3 domingos. Agora, dia 20, é o segundo domingo onde estaremos juntos em oração e jejum. Você que está me acompanhando agora, se você puder, venha em jejum, porque das 10 até o meio-dia, das 10 horas da manhã até o meio-dia, estaremos fazendo esta oração. Lembra, amados irmãos, que o culto começa às 9 horas da manhã e vai até o meio-dia. Mas a partir das 10 horas da manhã, eu, pastor Davi Miranda Filho, estarei no altar de Deus para orar, clamar, pedir, buscar, invocar. Que maravilha quando a gente olha para a igreja e o povo de Deus sentindo aquela unção. Você que está me ouvindo, Deus quer te renovar. O Espírito Santo quer te renovar. Você precisa receber os dons do Espírito Santo. É agora, é a oportunidade que Deus está te dando. Quanto Deus tem tocado no teu coração para você vir à igreja. Se você tem condição, não custa nada vir, amado irmão. Ah, mas eu não consigo orar muito tempo. Quem falou que não? Quando você estiver no meio da sarça ardente, o fogo do Espírito Santo, a graça de Deus, o poder de Deus, brasa viva do altar de Deus, você imagina que é isto? É a graça de Deus que está sendo derramado nessa campanha. É a unção de Deus que está sendo manifesta nessa campanha. Anote o endereço: Igreja Deus e Amor, Avenida do Estado, 4568, aqui na Baixada do Glicério, com a entrada principal na rua Prefeito Passos, número 10. Um grande estacionamento. Mas chega mais cedo, o culto começa às 9. Às 10 da manhã já estaremos em oração, clamando, pedindo, buscando, invocando,
recebendo graça, poder. Estou te esperando e eu tenho certeza que a vitória é completa. Que Deus vos abençoe, amados ouvintes.

meu nome é Sônia da Silva Santos, eu vim de Mogi das Cruzes ali, no bairro Parque Olímpico, né? Então, eu era alcoólatra, né, irmãos? Eu bebia muito, durante os 4 a 5 anos bebia, meus filhos, eu precisava da ajuda dos meus filhos, né? E até que um dia Deus, ele olhou para mim, né? Ele lembrou da minha fraca pessoa. Aleluia, Jesus, através da oração da Sagrada Igreja, pentecostal, Deus amou, Deus me libertou, e hoje faz 10 anos que eu sigo. Era uma coisa terrível, uma opressão maligna. Por um momento pensei em tirar minha vida, né? Eu estava ali rodeada muitas das vezes por amigos, mas quando eu estava na minha casa, já empregada, subia as escadas para eu repousar ali, era

0: mas graças a Deus hoje eu sou liberta pelo sangue de Jesus. E todo aquele que tiver com esse problema de bebedismo, de droga, você que está aí nesse fundo de poço, nessa lama, Deus tem uma promessa para você na igreja pentecostal do Amor. É Sandra da Silva Santos, eu moro agora ali no Parque Olímpico, em Mogi das Cruzes das Cubas.
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0: Deus abençoe grandemente o seu lar, a sua família. Aceite a gloriosa paz de nosso Senhor e Salvador Jesus Cristo, do seu irmão e amigo, presbítero Rafael Gonçalves. Vamos juntos até às 5 horas da manhã, na madrugada do Socorro de Deus. Ouviremos belíssimas canções, testemunhos que vão edificar a sua fé, quadros também que levarão a sua fé em Cristo Jesus. E conto também, durante toda a madrugada, com a sua participação pelo DDD 11-3208-2743 ou pelo WhatsApp da Rádio Deus e Amor, que também é DDD 11-98292-3392. Você entra em contato conosco, nos deixa o seu nome, a cidade que você mora e, é claro, você faz o seu pedido de oração. Pastor, eu preciso que o pastor ore por mim de forma urgente. Me encontro aflito, oprimido, desesperado, pensando em desistir, pensando em tirar a minha própria vida. Olha, não faça isso. Entre em contato conosco. DDD 11-3208-2743. Será um prazer clamar, será um prazer orar por você e por toda a sua família. Deus quer socorrer você nesta madrugada. E já temos neste momento o nosso primeiro ouvinte na linha e vamos ouvir, vamos falar com esta pessoa agora. A paz do Senhor Jesus, bom dia.
1: Bom dia.
0: Com quem eu falo?
1: João Alves de Melo.
0: Irmão João, fala de onde?
1: Do Paulista, interior de São Paulo.
0: Irmão, deseja orações?
1: É, coloca meu nome na oração aí, da minha mãe, do meu pai. Minha mãe talvez tenha insônia à noite.
0: Uhum. Qual o nome da sua mãe e do seu
1: Maria
0: pai?
1: Salomé de Melo. Expedito Alves de Melo.
0: Anotado. Às 2 da manhã, nós vamos fazer a oração do Socorro de Deus. Vou apresentar a vida do irmão em família. Mas é, irmão João?
1: Tem um colega meu também que está internado, está com câncer. Já são 15 dias que ele está internado. E lá é só o milagre de Deus, né?
0: Eu creio no milagre. Qual o nome dele?
1: Célio.
0: Célio. Vamos apresentá-lo também em oração. Mais alguém?
1: É, minha família em geral.
0: João em família. Já coloquei o nome do pai, da mãe, do irmão Célio. Vamos orar juntos em nome de Deus.
1: Ele está com câncer, né? Ele disse que está no intestino, parece que passou na garganta. Só Deus para tirar ele do lado.
0: Isso é um milagre, né, irmão João?
1: É.
0: Vamos clamar por ele sim, em nome de Jesus. Deus abençoe pela sua participação. Ore conosco às 2 da manhã.
1: Eu estou ouvindo todo o dia.
0: Deus abençoe pela sua audiência. E sempre quando possível, nos mande uma mensagem, entre em contato conosco. Será um prazer orar, clamar pela sua vida.
1: Obrigado pela atenção.
0: Nós que agradecemos pela participação. 1:12. Que Deus abençoe você grandemente. Continue nos ligando. Continue entrando em contato conosco. DDD 11-3208-2743. Temos mais um ouvinte na linha. A paz do Senhor Jesus. Bom dia.
2: Bom dia, paz do Senhor.
0: Com quem eu falo?
2: É Matias, José Matias, aqui em Alagoinhas, Bahia.
0: Que bênção. Deus abençoe os nossos irmãos baianos. O irmão deseja orações?
2: Eu desejo, porque eu sou portador de glaucoma.
0: Sim.
2: E no olho, se está sendo um pé de galinha, assim, com aquelas veias por dentro dos olhos, entendeu?
0: Sim, sim.
2: E aí, eu não enxergo nada, tem mais quase 20 anos, eu não enxergo nada.
0: Meu Deus.
2: E a minha esposa também tem um problema de... Assim, tipo, uma gosma que sai da cabeça dela, ela fez tudo... Eu fui para um médico e tudo, e tossindo. Já fui todos e nunca deu nada e ela só tossindo, entendeu?
0: Qual o nome da sua esposa?
2: É Dejanira Matias dos Santos.
0: Benjamin.
2: E o meu nome é José Matias dos Santos.
0: José Matias dos Santos.
2: É.
0: Nós vamos orar pelo irmão e pela esposa, sim. Em nome de Jesus.
2: E todo meu filho, toda a minha família.
0: Então vou colocar irmão José Matias, Dejamira, José dos, dos Santos, José Matias dos Santos e toda a família.
2: É, eu mandei um áudio aí sobre a testemunha, entendeu?
0: Ah, que bênção.
2: É uma testemunha aí, porque aqui na minha lagoinha se passa um rio.
0: Ah.
2: O rio é muito, muito fundo.
0: Sim.
2: E só, tem um bocado de quase vazio, um pouco de água, com um bocado de pedra, daquela que a prefeitura joga dentro, jogou dentro, e fica com aquelas. Aqui passando as pedras de qualquer escote.
0: Sim.
2: Eu caí ali dentro.
0: Meu Deus.
2: Eu tava com uma bíbliazinha daquelas pequenas no bolso de trás. Depois caí, me molhei todo e a Bíblia não molhou uma página.
0: O Novo Testamento, o irmão estava com o Novo Testamento, é isso?
2: Foi.
0: Que Deus.
2: Não molhou uma página.
0: E Deus lhe deu um grande livramento.
2: É um milagre de Deus.
0: Glória a Deus.
2: Porque ali era para passar uma inteira dali de dentro, só o cadáver.
0: Jesus te livrou.
2: É uns 4 metros de altura, quase.
0: Meu Deus. É muito
2: lindo.
0: Tinha
2: até cobra.
0: Imagino. Irmão José, que Deus abençoe por esse testemunho que aumentou grandemente a nossa fé. Que Deus continue usando, abençoando o irmão e toda a família. Foi um prazer ouvi-lo, foi um prazer recebê-lo aqui em nosso programa. Deus o abençoe.
2: O prazer é meu. Um abraço, Deus abençoe, que eu aqui fico direto ligado a noite toda, todos os dias, na Lua Alexa.
0: Obrigado pela audiência. Fique com Deus.
2: E o seu também, um abraço.
0: Muitas pessoas estão nos ligando nesta madrugada. E você? Pastor, eu me encontro deprimido, depressivo, não sei o que fazer diante das adversidades da vida. Eu quero orar por você. Às 2 da manhã, iremos fazer um grande clamor do socorro de Deus. E é muito importante que você nos deixe o seu nome e o seu pedido de oração para que possamos clamar por você. Ao final da programação, eu vou até o santuário e vou colocar o seu pedido na urna da oração. Temos mais um ouvinte na linha. A paz do Senhor Jesus, bom dia.
3: A paz, eu me chamo Otávio.
0: Otávio, fala de onde, irmão Otávio?
3: Eu falo da região da Zona Sul, de Parelheiros.
0: Que bênção. O irmão deseja orações?
3: Sim, eu gostaria de pedir oração para mim, para os meus pais, Gilson, Najara, meus irmãos, Alice, Thiago e as minhas avós, Francisca e Cida.
0: Francisca e Cida.
3: Isso.
0: Nós vamos orar pelos seus pais, pelos seus avós, pela família do irmão. Quer acrescentar mais alguém?
3: Não, eu gostaria só de contar uma bênção que aconteceu recentemente.
0: À vontade.
3: Eu passei há mais ou menos um pouco mais de um ano, né, estava desempregado. Inclusive, algumas semanas atrás, eu liguei na Rádio Adeus Amor, pedi oração sobre isso, sobre portas abertas. E essa semana, graças a Deus, eu fui contemplado.
0: Glória a Deus.
3: Deus abençoou uma porta de emprego para mim.
0: A porta se abriu.
3: Sim, amém. E eu vou iniciar a segunda-feira agora.
0: Que bênção, já está ansioso.
3: Sim, bastante.
0: Que bênção.
3: Muito.
0: Que Deus continue abençoando a sua vida. Que o irmão venha crescer nesta porta que Deus abriu. E não se esqueça de sempre contar essa bênção que Deus lhe entregou. Deus continue te abençoando, viu, irmão Otávio?
3: O senhor também.
0: Amém. Muito obrigado pela sua participação. Qualquer coisa, estamos aqui. Fique com Deus.
3: O senhor também. Eu agradeço a oportunidade.
0: Amém. 1:18, é um prazer ouvir você. É um prazer receber a sua ligação. Do norte ao sul do Brasil, estamos conectados através do aplicativo Igreja Deus e Amor, através do site pba.com.br, e também estamos conectados com mais de 400 emissoras na frequência AM e FM. E vamos ouvir mais alguém. Hoje a madrugada do socorro de Deus não para, pessoas sedentas por oração. A paz do Senhor Jesus, bom dia. falando?
4: Aqui é Joel.
0: Irmão Joel. Desculpe, irmão Joel, fala de onde?
4: Vitória do Espírito Santo.
0: Vitória, Espírito Santo. Deus abençoe os nossos irmãos capixabas. Deseja oração, irmão Joel?
4: Eu preciso de oração. Para a minha vida espiritual.
0: Oremos sim. Mais alguém?
4: É tipo assim, irmão, eu tô com problemas sérios, aquilo que eu não quero fazer, eu faço. E aquilo que o meu coração pede pra fazer de bom, eu não consigo fazer. Isso tá me deixando muito mal.
0: Imagino.
4: Tá me deixando muito mal mesmo, né? Então, por isso, eu tô precisando de oração.
0: Vamos orar sim. Em nome de Jesus, não há dúvidas que o irmão crê na graça de Cristo, não é verdade? O irmão crê na graça de Cristo, não há dúvida. Quando nós falamos do ser humano, estamos falando, como eu posso dizer, de uma natureza que herdamos do antigo Adão, né? O primeiro Adão. Uma natureza pecaminosa. Mas quando olhamos para o segundo Adão, que é Jesus Cristo de Nazaré, estamos olhando para alguém que se sacrificou por nós. E pela sua graça, nós podemos nos aproximar dele, nos aproximar de Deus, pedindo perdão pelos nossos pecados e alcançarmos do Senhor misericórdia. Irmão Joel, não é fácil. O pecado sim causa tristeza, angústia no coração de alguém que é cristão e se sente arrependido. Continue orando, irmão Joel, continue buscando a presença de Deus, indo à igreja, continue se consagrando ao Senhor. Eu sempre digo para as pessoas que chegam até o escritório pastoral, olha, para vencermos o pecado hoje, nós devemos fugir dele, fugir do pecado. Mas para que isso possa acontecer, nós devemos nos revestir do Espírito de Deus. Então eu gostaria de lhe propor que se revista do poder de Deus, consagre sua vida todos os dias pela manhã, jejue, ore, santifique o seu corpo a Deus e aos poucos essa natureza pecaminosa, ela vai se enfraquecendo. E você vai sentir.
4: É assim que eu me sinto. Vai buscando, entendeu?
0: Vai buscando, continue buscando.
4: Porque quando eu lembro

0: Assim.
1: Uhum. Eu vou continuar congregando, indo à igreja, né? O irmão considera alguma coisa que o irmão esteja fazendo como algum tipo de vício?
0: Não é vício, é coisa que eu quero.
1: Uhum.
0: É coisa que eu prefiro, tipo assim, eu não sei nem explorar a palavra para o vício.
1: Uhum.
0: É, não preciso ser um vício, mas eu estou trabalhando e não consigo.
1: Uhum.
0: Entendeu?
1: Mas, uhum. Façamos assim, irmão Joel. Façamos assim. Eu vou orar pelo irmão agora, tá? Vou apresentar sua vida espiritual nas mãos de Deus. E não se esqueça de consagrar todos os dias a sua vida ao Senhor. E fuja do pecado. Leia a Bíblia. Treine a sua mente para pensar apenas nas coisas de Deus. Consuma conteúdos que edificam a sua fé. Leia, assista, ouça coisas que edificam a sua fé. Procure sempre estar perto de outras pessoas que têm o mesmo pensamento, a mesma linha de pensamento, a mesma fé. Não deixe de congregar, porque o inimigo, ele começa assim, enfraquecendo, fazendo com que você deixe de congregar e se unir com os outros irmãos. Isso é muito bom. Isso faz com que nós possamos nos fortalecer e nos aquecer juntamente ao rebanho. Feche os olhos, vou orar pelo irmão nessa madrugada. Senhor meu Deus e eterno Pai, neste momento de oração, eu gostaria de apresentar a vida do nosso irmão Joel e a vida de tantas outras pessoas que nesta madrugada estão passando pela mesma situação do nosso querido irmão. Senhor Jesus, o apóstolo Paulo já dizia as mesmas palavras que o nosso irmão Joel havia acabado de dizer. Mas o Senhor olhou para o seu servo e disse: a minha graça te basta. E eu sei, meu Pai, que sem a tua graça nós não podemos viver. Sem a tua graça, Senhor, nós não podemos ser felizes. Sem a tua graça, nos sentimos tristes, condenados, afligidos, não somos felizes. A tua palavra diz que o Senhor morreu na cruz do Calvário para nos salvar. E levou sobre si os nossos pecados, as nossas transgressões, todas as doenças. E cravou o nosso escrito de dívida na cruz, dizendo: está pago. Senhor meu Deus, que teu Espírito, o Espírito do Senhor, o Consolador deixado por Cristo Jesus, venha consolar, venha ajudar a vida do nosso irmão Joel e a vida de tantas outras pessoas que estão passando pela mesma situação. Quantas pessoas, ó Pai, que não têm forças para orar, para jejuar, para buscarem a tua face, a tua presença, não conseguem mais congregar. Meu Deus, repreenda toda a frieza espiritual. Repreenda, meu Deus, toda a força contrária que luta contra a fé destas pessoas. Eu oro e tenho a plena certeza na providência do Senhor para a vida do teu servo e para a vida de todos que estejam nessas mesmas condições. Amém e amém, e graças a Deus.
0: Amém.
1: Irmão Joel, não se esqueça, a graça de Jesus te basta. Amém?
0: Amém.
1: Tá? Peça perdão a Deus pelos seus pecados.
0: Irmão
1: Rafael, me chamo de irmão Rafael. Nós que agradecemos. A graça de Jesus nos basta.
0: Só pode botar o nome dos meus filhos também aí na oração?
1: Anotamos, sim. Pode falar os nomes deles.
0: Renato.
1: Sim.
0: Josilene. Josiane. Tatiana.
1: Uhum. Anotado, viu?
0: E o primo, o Anderson.
1: Amém. Vamos orar por todos eles. Às 2 da manhã, ore conosco em nome de Jesus. Deus te abençoe.
0: Amém.
1: 1:27 da manhã, vamos ouvir mais um ouvinte que precisa muito do socorro de Deus nessa madrugada. A paz do Senhor Jesus. Bom dia.
2: Bom dia,
0: Bom dia, pastor.
1: Com quem eu falo?
0: Macreuza.
1: Oi, Macreuza. Bom dia, seja bem-vinda. A irmã necessita de orações?
0: Sim, eu quero colocar meu pelo minha família e quero colocar também a libertação do vício da bebida e cigarro da minha família.
1: Ah, vamos orar. A irmã quer deixar o nome de algumas pessoas?
0: Então, eu quero deixar o nome da minha tia, que ela está com 97 anos,
1: uhum.
0: E ela está acamada, já está com quase um mês.
1: Uhum.
0: E ela só fica assim, falando, ai, vira o campo.
1: Queixando-se de dores.
0: Oração, acho que para Deus levantar ela com saúde. Deus faça, mas também se for a hora de Deus ver por ela, que Deus lembra dela por causa do sofrimento, né?
1: Sim, claro. Vamos orar para que seja feito a vontade de Deus. Mais alguém?
0: Mas, para toda a minha família,
1: amém.
0: Glória a Deus,
1: amém.
0: Eu estou em paz.
1: Glória a Deus. Vou colocar então Cleusa em família e também vamos apresentar esta senhora nas mãos de Deus.
0: Ela chama Amélia Vilicam.
1: Queixando-se de dores.
0: Oração, acho que para Deus levantá-la com saúde. Deus faça, mas também se for a hora de Deus ver por ela, que Deus lembra dela por causa do sofrimento, né?
1: Sim, claro. Vamos orar para que seja feito a vontade de Deus. Mais alguém?
0: Mas, para toda a minha família,
1: amém.
0: Glória a Deus,
1: amém.
0: Eu estou em paz.
1: Glória a Deus. Vou colocar então Cleusa em família e também vamos apresentar esta senhora nas mãos de Deus.
0: Ela chama Amésia Escalão.
1: Amésia. Uhum. Anotado, viu?
0: Uhum. Deus abençoe, viu?
1: A irmã também, seja sempre bem-vinda à nossa programação. Deus abençoe.
0: Amém.

0: da manhã e 29 minutos. Que Deus abençoe grandemente a sua vida. É um prazer estar com você nesta madrugada. Eu sou o presbítero Rafael Gonçalves. Estamos nos preparando para aquele momento tão especial, o momento da oração das 2 da manhã. Mas antes de continuar atendendo você, vamos àquele quadro especial onde vamos nos alimentar da palavra. Vem aí o quadro Pão Diário. Pastor Lourival de Almeida traz o seguinte tema: há uma carreira para correr. Vamos ouvir e vamos ser edificados por Deus.
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2: Nós temos uma carreira para correr, né? Nós temos uma vida para seguir. Existe uma carreira. Você está nessa carreira, você está nessa corrida. Em qual corrida você está? Isaías capítulo 40, versículo 31. Mas os que esperam no Senhor renovarão as suas forças, subirão com asas como águias, correrão e não se cansarão, caminharão e não se fatigarão. Algumas Bíblias chegam a colocar em outro tempo, né? Mas os que esperam no Senhor renovam as suas forças, sobem com asas como águias, correm e não se cansam, caminham e não se fatigam. As duas colocações de tempos estão bem. Estão bem. Mas você tem corrido a sua carreira. A verdade, ouvintes amados, é que nós temos a nossa vida e nós sabemos que quando se trata de coisas físicas, nós temos que voluntariamente fazer algum tipo de esforço físico, nos levantarmos daquilo que chamamos de um sedentarismo, a zona de sedentarismo, para que nós possamos ser pessoas saudáveis. Mas todos nós, como cristãos, nós estamos correndo uma carreira. Nós fomos chamados para participar de uma corrida, não fica mais fácil, né? Em Hebreus capítulo 12, versículo 1, a Bíblia Sagrada fala para nós corrermos com paciência, algumas Bíblias falam perseverança, a carreira que nos está proposta. Ou seja, existe um planejamento, existe uma estratégia de Deus para a nossa vida. Você tem corrido a sua carreira espiritual? Onde é que você se encontra nessa corrida? Algumas pessoas terminam essa carreira, outras pessoas não. Algumas pessoas correm sim com paciência a carreira, a corrida, alcançam os lauréis da vitória, outras não. Algumas pessoas estão no meio dessa carreira, algumas pessoas sequer saíram do ponto de partida, algumas se distraíram no meio do caminho e caíram, não se levantaram. Algumas nem tiveram ainda o estímulo para começar. Participar dessa carreira espiritual é preciso, mas também pode ser difícil por várias razões. Existem muitos crentes que espiritualmente estão fora de forma. Fora de forma. É o crente que se cansa à toa de estar na presença de Deus, né? Talvez você esteja fora de forma, ouvinte. Talvez seja a sua justificativa. Por quê? Você não se exercita espiritualmente. Você não se alimenta espiritualmente, adequadamente. Você só passa por aqueles fast foods da fé, o que acaba gerando apenas e tão somente aquela gordura que não serve para nada, a não ser para deixar você cada vez mais entediado com as coisas de Deus e cada vez mais sem a energia para fazer uma boa corrida. Então não tem o combustível para o seu organismo espiritual. Você precisa, ouvinte amado, começar urgentemente a correr essa carreira. Você precisa urgentemente ter uma programação de exercício espiritual para que você possa entrar em forma espiritualmente. Porque se isso não acontecer, infelizmente, você vai correr e vai se cansar. Você vai caminhar e vai se fatigar. Você não vai de forma alguma ter suas forças renovadas e muito menos subir com asas como águias. Porque você não é uma pessoa que espera no Senhor. Porque você não é uma pessoa que está correndo com paciência, com perseverança a carreira que Deus propôs para você. Você precisa sim desse exercício espiritual. Você precisa estar em oração. Você precisa estar em reflexão. Você precisa estar em jejum. Você precisa estar em adoração. Você precisa estar em obediência. Você precisa estar diante de Deus. Você precisa se propor a estar na presença do Senhor. Não sou eu quem determina, por exemplo, ah, meu irmão, você tem que vir 5 vezes por semana no culto. Cada pessoa sabe a sua condição de estar no culto. Mas as pessoas sabem também que não necessariamente você precisa estar, porque às vezes você trabalha, né? Ah, não posso ir à igreja, mas você pode cultuar a Deus onde você estiver. Porque muitas pessoas associam Deus a um lugar, e Deus não é questão de habitar em lugares, Deus habita nas pessoas. Eu quero que você, ouvinte amado, deixa essa preguiça espiritual, deixa essa fora de forma física e espiritualmente, que isso é grave, e comece a entrar em forma espiritualmente. Porque há uma carreira para correr. Se você não esperar no Senhor, se as suas forças não forem renovadas no Senhor, você não vai subir como águia, você não vai correr, ou seja, não vai conseguir correr o que é preciso correr. Você vai se cansar e vai cair no meio do caminho. E Deus não quer isso para você, ninguém quer isso para você. Infelizmente, muitas pessoas não conseguem fazer a leitura do painel da sua própria vida. Você já está ficando sem combustível espiritualmente e não está percebendo. Você precisa abastecer-se espiritualmente. Se a nossa compreensão da filosofia, do conhecimento da Bíblia, das Escrituras e da qualidade e frequência de nossas orações não avançou, não conseguiu crescer, não se robusteceu, não criou uma musculatura sadia, espiritualmente falando, como você vai participar, ou como participaremos nós dessa corrida? Você pode estar se aproximando do vazio completo, pesado ouvinte. E não é só correr não, tem que correr na direção certa, porque muita gente corre na direção errada. Muitas pessoas correm na direção contrária. Você precisa estar na direção certa. Porque muitos saem correndo em busca disso, daquilo, e buscam em tantos locais que são inapropriados espiritualmente, que acabam trazendo mais fraqueza, mais derrota. Prezado ouvinte, levanta-te, comece a esperar no Senhor, busca o Senhor, exercite-se espiritualmente. Há quanto tempo você não vem à igreja? Há quanto tempo você não traz ninguém à presença de Deus? Já falou de Jesus para alguém hoje? Há quanto tempo você não participa de uma vigília? Você não participa nem da ceia do Senhor? Em nome de Jesus, levanta-te agora, porque essa sua vida espiritual sedentária está fazendo de você cada vez mais uma pessoa sem forças para seguir na caminhada. E você pode cair. E se você cair e não tiver forças, você não poderá se levantar. Quantas pessoas que nós podemos dizer que cristãos, né, que participam empenhadamente de uma corrida de ratos, uma corrida criada pelo homem que drena a nossa energia, não tem objetivos definidos nem linha de chegada, se baseiam apenas no acúmulo de coisas. Quem é que ganha essa corrida de ratos? Um rato, é claro. Já viu aquele hamster? É isso que nós estamos falando. Nós não fomos chamados para correr corridas de ratos, não. Nós temos objetivos. Nós temos galardões. Nós não estamos numa competição uns com os outros. Estamos livres dessa pressão. Nós estamos simplesmente caminhando na mesma direção, com o nosso objetivo firme e forte de terminar a nossa carreira. É o que a Bíblia Sagrada fala. Correr com paciência a carreira que nos está proposta, chegar até o final e receber de Deus, então, o nosso galardão, os laureles da vitória. Você consegue, prezado ouvinte, você consegue. Você que, por alguma razão, caiu no meio do caminho, Deus te levanta. Talvez no meio da caminhada você começou a querer competir. Aí o tropeção foi certo. Talvez no meio da caminhada você começou a olhar de lado, tropeçou e caiu. Talvez você sentisse ameaçado por alguma coisa. Você afastou-se de Deus. Volta agora. Deus te dá força para você continuar a sua corrida de cada dia. Volte-se para Deus. Você que não começou a caminhada, comece a sua caminhada. Porque nós temos um caminho para seguir. Nós temos uma vitória para alcançar. Nós temos um porto seguro para chegar. Nós temos um céu para habitar. Se nós ficarmos parados, não haverá avanço. E nós não chegaremos lá.
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Sila Santana, Não Temerei. Álbum Oasis, lançamento, gravadora MC Music. Você pode adquirir este CD contendo esta canção e muitos outros louvores em uma de nossas livrarias espalhadas por todo o Brasil, no interior de nossas igrejas. Que Deus abençoe, eu sou o presbítero Rafael Gonçalves. Vamos juntos nesta madrugada, a madrugada do socorro de Deus. E muitas pessoas já estão nos enviando a sua mensagem, nos deixando o seu pedido de oração, ansiosas para o momento do grande clamor, o clamor do socorro de Deus, que acontecerá às 2 horas da manhã. Você que ainda não nos enviou a sua mensagem, o DDD é 11 98292 3392. A nossa irmã Maria de Lima Monteiro nos enviou a sua mensagem dizendo: a paz do Senhor, pastor, incluo meu nome e o nome da minha família em oração. Onira e Sérgio também nos escreveram: peço oração, pois o meu lar está sendo vítima de obras do mal. Peço orações para que Deus venha curar os meus filhos da angústia, da ansiedade, das aflições, do desespero, da síndrome do medo, do pânico, para Deus repreender a depressão em todos nós. Estamos sofrendo com várias enfermidades, medos, tristezas, brigas, dissensões. Irmã Onira, irmão Sérgio, vamos apresentá-los em oração. Eu recebi aqui a mensagem de vocês. Estou também com uma lista de nomes que ambos nos enviaram para que possamos interceder. E já já, vamos orar por todos. O nosso irmão Henriques também nos escreveu dizendo: glória a Deus. A nossa irmã Francisca Rocha nos cumprimenta com a paz do Senhor Jesus. Ela nos pede

0: Eu creio na manifestação do poder de Deus no milagre para a vida da irmã. Claudinei também nos escreve. Ele pede orações pela saúde da sua mãe Maria, pela saúde e proteção do seu irmão Gleidson, livramento e saúde para Maria Júlia, Maria Luísa, Diego Felipe do Couto, Maria das Graças Fernandes Couto, Priscila Fernandes do Couto, pela recuperação da saúde do seu amigo Sidney, que teve um AVC. Nós recebemos aqui uma lista de nomes que nós vamos orar e apresentar. E é claro, irmão Claudinei, vamos levar para o santuário da oração. Raimundo Pires também nos escreveu. Oi, a paz do Senhor Jesus, pastor Rafael. Meu nome é Raimundo, sou de Fortaleza, Ceará. Eu peço orações para o meu irmão Estevão Pires e pela minha esposa, ou seja, para a esposa dele, Maria José, e também para o meu irmão Renato. Ambos estão fazendo tratamento de hemodiálise, e também para o irmão Francisco, que está preso nos vícios da bebida alcoólica. Nós vamos orar em nome de Jesus, e muito obrigado por desejar a todos nós um dia de sexta-feira abençoado. Também desejo o mesmo para o irmão, uma sexta-feira abençoada por Deus. Jessi também nos escreveu. Ela diz: pastor, peço orações em favor da minha mãe, está com diabetes. Peço oração também pelo Daniel, que está muito enfermo. Peço oração por Samuel. Ele nos envia uma lista de nomes que já vamos incluir para a oração das 2 horas da manhã. Quem também nos escreve aqui nesta manhã é a irmã Maria. Ela fala de Campinas. Ela escreve dizendo: pastor, todas as noites eu estou ouvindo o programa Voz da Libertação. E coloque o meu nome e o nome dos meus familiares para o clamor das 2 da manhã. Nós vamos orar e vamos apresentar a sua vida em oração. A nossa irmã Flávia nos escreve dizendo: pastor, peço orações para minha mãe. A nossa irmã Lúcia também nos escreveu. Ela é de Itambi, Taboraí. Ela tem uma causa na justiça e deseja colocar nas mãos de Deus. Ela também nos deixa o nome dos seus filhos, Camila Cássia e Leonardo, e também Lucas. Vamos apresentar nas mãos do nosso Deus. 1:50, antes de falarmos com Deus em oração, apresentando a vida de todos que nos ligaram e nos enviaram a sua mensagem, nós vamos falar de família. O psicólogo Jessé Ávila traz o seguinte tema: ritos familiares. Esse é o tema do quadro Família em Foco.
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3: Você sabia que pequenos rituais familiares, como fazer uma refeição juntos ou ter um momento especial durante a semana, podem contribuir para o sentimento de pertencimento dentro da família? Pois é, por essas razões hoje vamos falar sobre ritos familiares. Por quê? As pequenas tradições fazem tanta diferença. As famílias constroem identidade também por meio de experiências repetidas e compartilhadas. Refeições em conjunto, momentos de conversa, celebrações, passeios ou pequenas tradições

0: estar juntos. Essas experiências também ajudam a fortalecer vínculos e memórias familiares. Escute o seguinte exemplo. Uma família pode estabelecer algo muito simples. Pessoal, atenção, todas as sextas-feiras nós vamos fazer uma refeição juntos, e aí, nesse dia, especialmente não vai ter telas, ou no sábado e domingo nós vamos nos reunir em família, enfim, bater um papo, conversar e ter conexão real. Durante esse momento, cada pessoa conta algo bom, ou até algo difícil que aconteceu durante a semana, e não parece uma grande coisa. Mas depois de anos, essas pequenas experiências podem se transformar em uma parte importante da história daquela família. E vamos entender que a infância passa rapidamente. E muitas vezes os filhos não vão se lembrar de todos os presentes que eles receberam, mas podem se lembrar de como era estar em família. Talvez a construção de uma família emocionalmente próxima aconteça justamente nesses pequenos momentos que inicialmente parecem simples demais para serem importantes. Eu tenho aqui 5 dicas bem práticas que pode ajudar você e a sua família. Número 1, criem uma refeição em família. Escolham pelo menos um momento da semana, independentemente do dia, para fazer uma refeição juntos com menos distrações. Número 2, criem um momento de conversa. Perguntem aos filhos como foi o dia deles e realmente escutem as respostas sem julgamento. Número 3, estabeleçam pequenas tradições. Pode ser uma noite de conversa, um passeio, uma atividade realizada em família, junto com os filhos, de maneira irregular. Penúltimo, protejam esses momentos das telas. Presença física não significa necessariamente presença emocional. E por último, valorizem a simplicidade. Uma família não precisa de grandes eventos para construir boas memórias. Consistência e presença podem ser muito mais importantes. Como destaca William Doherty, pesquisador das relações familiares, os rituais cotidianos ajudam as famílias a construir identidade, pertencimento e conexão. Mas e aí? 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Um forte abraço e até breve.
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3: Da manhã e 46 minutos, estamos de volta com todos vocês, já convidando você e a sua família para este momento tão aguardado, o momento da oração. Pastor, eu estou no trânsito, sou motorista de aplicativo. Pastor, eu sou motorista de ônibus, o que faço? Continue fazendo o que você está fazendo. Ligue o seu pensamento a Deus. Pastor, eu estou em casa. Se você está em casa e tem a possibilidade de dobrar os seus joelhos, já comece a separar aquele cantinho da oração, seja na cabeceira da cama, no sofá. Vamos nos ajoelhar, vamos falar com Deus em oração. Onde quer que você esteja, o Senhor vai visitar você. Pastor, me encontro aflito, atribulado, me encontro oprimido, depressivo, tenha certeza que Deus vai visitar você. Pastor, não estou em casa, eu estou no hospital. Tem alguém da minha família que se encontra doente, sofreu um acidente, está diagnosticado com uma enfermidade que não tem cura. Eu creio, pastor, no milagre. Continue com o fone de ouvido conectado ao celular. Ore, nós vamos orar por esta pessoa que está desenganada. Vamos orar por esta pessoa que precisa da ajuda de Jesus. Atenção São Paulo, atenção Brasil. Chegou o momento de nós nos unirmos em oração. Chegou o momento de nós falarmos com Deus. Você que nos enviou a sua mensagem, entrou em contato conosco, já está incluso o seu nome e o nome da sua família para oração. A nossa irmã Zoraide entrou em contato conosco. Ela nos enviou uma mensagem de texto e nos pede orações. Ela é do Rio Grande do Sul. Quem também nos enviou a sua mensagem nesta madrugada é a nossa irmã Alexandra. Ela disse: amém, pastor, eu acompanho todos os dias a programação e já incluí, irmã Alexandra, o seu nome na oração. Maria Araújo também nos escreveu pedindo orações para Maria das Dores, Carlos Eduardo, Davi e Eduardo. Vamos apresentar nas mãos do Senhor. A nossa irmã Aparecida também nos escreveu, dizendo: a paz do Senhor Jesus, pastor, peço oração, sofro com dores na coluna, peço orações por toda a minha família, Deus abençoe, eu ouço o programa todos os dias. Também quem nos escreveu, nos pedindo orações, é a nossa irmã Eliene. A paz do Senhor, eu moro em Aparecida de Goiânia, Goiás, peço oração pela vida da minha filha. Nós vamos orar em nome de Jesus pela libertação. 1h59, nós vamos ao prefixo, a identificação das emissoras. Até voltarmos, tudo vai estar preparado, não é verdade? E você poderá orar conosco. A oração da madrugada, a oração do socorro de Deus.
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mas há grandes problemas. O que importa é criar momentos nos quais os membros da família percebam o seguinte: bem, nós temos um

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zero horas e não zerava, e eu orava juntamente com os irmãos, e eu estava sofrendo com a cistite, que é uma infecção urinária. Eu estava sentindo muitas dores, através da oração, que os irmãos me ajudaram a oração.

que a minha mãe não foi tocada pelo poder de Deus. Ela estava com muita dor na coluna, está com quase 80 anos de idade. E Jesus tocou e a misericórdia de Deus a encobriu. Ela está curada para a glória de Deus. Amém, queridos? Amém.

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1: Maravilhosíssimo Deus e eterno Pai, aqui estamos mais uma vez em Tua santa e maravilhosíssima presença para glorificá-Lo, para adorá-Lo, para agradá-Lo, para agradecê-Lo também por tudo que tens feito por nós. Obrigado pela vida, obrigado pela nossa família, obrigado pelo nosso ministério, obrigado por tantos livramentos que o Senhor tem nos dado. Não temos palavras para expressar tamanha gratidão por tudo que o Senhor fez e ainda irá fazer por nós. Nos apresentamos diante de Ti com coração contrito, quebrantado, disposto a adorá-Lo, disposto a se sujeitar à Sua vontade. Perdoe os nossos pecados, perdoe as nossas transgressões, perdoe-nos por tudo que fizemos e praticamos que não foi do Teu agrado. Aqui estamos, ó Pai, com o coração aberto para receber a Tua presença, o Teu perdão, porque Tu és o Pai da infinita graça e misericórdia. O Senhor é a fonte inesgotável da misericórdia. Ó Criador do Universo, ó Criador da Terra, ó Deus que antes do princípio já existia, glorificado, exaltado, enaltecido seja o nome do Senhor nesta madrugada. Rei dos reis e Senhor dos senhores, autor do corpo humano, autor da vida, viemos entregar os nossos caminhos ao Senhor. Viemos entregar as nossas ansiedades, problemas, aflições ao Senhor, sabendo que o nosso socorro não vem da esquerda nem da direita. O nosso socorro vem do alto, o nosso socorro vem de Ti, Jesus. Não estamos nos dobrando diante dos homens, estamos nos dobrando diante do Senhor, aquele que é capaz de nos levantar, aquele que é capaz de nos ajudar, aquele que é capaz de nos reerguer. Levante esta pessoa agora, Senhor, que talvez se encontre aflita, oprimida, desesperada, sem forças e sem vontade de viver. Quantas pessoas, ó Deus, que não têm dormido bem durante a madrugada. Pessoas, ó Pai, com diversos problemas. Problemas familiares, problemas psicológicos, traumas que um dia ela viveu e sofreu e agora tem aprendido nessa situação tão difícil que a faz perder o sono, que a faz temer sair de casa. Senhor Jesus, visite estas vidas nesta madrugada e dê a estas pessoas um grande livramento. Dê a estas pessoas a libertação que tanto anseia os seus corações. Quantas pessoas que estão pensando em desistir, não tendo mais prazer na vida, o inimigo, através das suas malícias, tem tentado introduzir pensamentos de morte, pensamentos de suicídio. Meu Deus, repreenda esses tais pensamentos agora. Visite esta pessoa e com o Teu Espírito a renove. Visite esta pessoa e com Teu Espírito a transforme. Visite esta pessoa agora e dê esperança para que ela viva. Não deixe, meu Pai, que o inimigo venha tirar a vida desta pessoa. Não deixe que o inimigo venha tirar a paz destas pessoas. Não deixe que o inimigo venha continuar prendendo estas vidas ao medo, ao desespero, focando em problemas que nem sequer existem ou passarão a existir. Repreenda agora, meu Deus, este mal que tem afetado milhares e milhares de pessoas, a depressão. Quantas pessoas, ó Pai, que não se alimentam mais, não saem de casa. Quantas pessoas, ó Deus, que não querem nem trabalhar, não querem mais cuidar dos filhos, da família, perderam o ânimo, perderam as forças. Meu Deus, repreenda o oportunismo do inimigo na vida destas pessoas, que tem usado os problemas da vida para lhes afligir, para as colocar em desespero. Meu Deus, quebra as algemas, quebra os grilhões. Meu Deus, abra estas cadeias e faça esta pessoa livre para a tua honra e para a tua glória. Meu Deus, quantas pessoas que devido aos problemas, problemas financeiros, estão endividadas e preocupadas, estão prestes a perderem a sua casa, o lar que moram. Quantas pessoas, ó Deus, que já não conseguem mais pagar o seu aluguel. Pessoas que estão devendo, credores, agiotas, prestes a serem despejados, têm perdido o sono. Meu Deus, não permita que esta pessoa, com a sua família, sejam forçados a sair de onde moram. Não permita, meu Deus, que esta pessoa passe por privação de pão. Ou passe por privação de pão. Não permita, meu Deus, que estas vidas possam viver nas ruas. Senhor Jesus, estamos fazendo o clamor do socorro. O socorro que clamamos é o socorro divino. O socorro que clamamos é o socorro que vem do Senhor. Socorre esta vida que está prestes a perder a sua casa. Socorre esta vida que se encontra endividada. Socorre esta vida que tem sido ameaçada de morte pelos credores, devedores. Senhor Jesus, esta pessoa é uma cidadã, um cidadão de bem. Enquanto tinha uma fonte de renda, honrava os seus compromissos. Mas agora tudo que vem em mãos, o pouco que vem, é para colocar o pão sobre a mesa, para sustentar a esposa, os filhos. Ó, meu Deus, livra estas famílias agora. Dê estas famílias, ó Deus, o grande livramento. Abra uma porta de emprego. Eu creio que ainda neste fim de semana, o Senhor pode honrar esta pessoa que ora, abrindo uma grande porta. Esta pessoa tem entregado currículos. Esta pessoa, meu Deus, tem feito diversas entrevistas, mas até o momento não foi chamado para trabalhar. Eu peço ao Senhor, em nome de Jesus, venha surpreender esta pessoa com uma ligação. Venha surpreender esta pessoa, meu Deus, através de uma mensagem de texto, chamando esta pessoa para trabalhar. Meu Deus, esta pessoa precisa muito de uma fonte de renda. Esta pessoa está ansiosa. Esta pessoa coloca sua fé em ação agora, crendo que neste fim de semana tudo pode acontecer, porque está colocando os seus problemas, as suas ansiedades no Senhor. Senhor Jesus, mova-se agora com as tuas mãos e opere este milagre. E abra esta porta de emprego, abra esta porta de oportunidades. Eu oro para esta pessoa que está desempregada. Eu oro, meu Deus, por este trabalhador, esse gestor, empreendedor, empregador, empresário. Eu oro por todos, meu Deus, que pedem por uma porta. Não só uma porta de emprego, uma porta de oportunidades, uma porta de escape, uma porta de livramento. Meu Deus, a tua palavra diz que a porta que o Senhor abre, ninguém pode fechar. Abra, meu Deus, esta porta, a porta da prosperidade, a porta da bonança, a porta da saúde. Meu Deus, são tantas portas que o Senhor pode abrir nesta madrugada. Portanto, abra todas elas e socorre-nos agora. Socorre esta vida, Jesus. Socorre estas vidas, meu Pai. Quantas pessoas que não têm dormido durante a madrugada, porque está sofrendo e sofrendo muito com dores, enfermidades. Meu Deus, repreenda agora esse tumor cancerígeno. Repreendo agora, Senhor meu Deus, esse vírus, HIV, coronavírus e outras infecções, inflamações e bactérias que se encontram neste corpo. Repreenda, meu Deus, esta enfermidade nos rins, no fígado, no pâncreas, nos olhos, na visão. Onde quer que esteja essa enfermidade, na pele, nos ossos, repreenda agora, Jesus, e opere um grande milagre. Eu creio, meu Deus, que aquilo que é impossível aos homens é possível a Ti. Quantas pessoas agora nas UTIs, nas CTIs, pessoas, ó Deus, desenganadas pela medicina, entubadas. A família está lá orando, clamando. A família está com o fone de ouvido conectado ao celular, orando por este ente querido. E o médico está lá examinando aquele corpo com morte cerebral, preparando o diagnóstico e a má notícia para a família, dizendo que não tem jeito, é necessário desligar os aparelhos. Meu Deus, para tudo tem jeito quando nós colocamos a nossa fé em ação. Até para a morte tem jeito. Quando mencionamos o nome que está acima de todo nome, o nome de Jesus, meu Pai, ressuscita esta pessoa com morte cerebral. Ressuscita, meu Deus, esta vida, que a sua morte foi uma morte espiritual. Ressuscita, meu Deus, esta vida, que a sua morte foi uma morte ministerial. Meu Deus, visite estas pessoas agora e as ressuscite pelo teu poder. Faça, meu Deus, um grande milagre em todas as áreas destas vidas que se encontram, meu Deus, no vale de ossos secos. Não estão tendo uma visão do vale, mas estão dentro do vale. Ossos secos que precisam de carne. Ossos secos que precisam do soprar do seu espírito para que tenham vida. Meu Deus, quantas pessoas que todos os dias entram em contato conosco, que estão frias na fé, não conseguem orar, não conseguem jejuar, não conseguem buscar a sua presença, estão inclinadas ao pecado, estão inclinadas ao mal, e não conseguem, meu Deus, se libertar. É necessário, meu Deus, que nesse vale de ossos secos venha soprar o teu Espírito. Senhor, meu Deus, que em nome do teu Filho amado, Jesus Cristo, o Senhor venha dar vida, vida a esses ossos agora, que agora formam carne e precisam reviver. Faça reviver, meu Deus, e tire esta pessoa deste vale. Tire esta pessoa dessa situação que vive. Fortaleça a vida desta pessoa presa a uma situação que entristece o Senhor, que entristece o Espírito Santo. Renova, levanta, cura, liberte, transforma esta vida de dentro para fora. Eu creio, Senhor Jesus, eu creio no grande milagre das mãos do Senhor. Milagre esse para a cura física e também para a cura espiritual. Cura esta pessoa, meu Deus, que está diabética. Tire esta pessoa do leito de enfermidade que se encontra agora. Visite esse bebê recém-nascido. Visite esta criança, esse adolescente, este jovem, este senhor, esta senhora que se encontram internados em um hospital. Quantas pessoas, ó Pai, prestes a passarem por uma cirurgia, uma cirurgia de risco, talvez. Pessoas, ó Pai, que colocam o Senhor acima de tudo e creem que abaixo das mãos dos médicos estarão as mãos do Senhor. E acima do conhecimento dos médicos, o Senhor, para operar um grande milagre. Por isso, toca Jesus agora. Toca, Senhor Jesus, agora e repreenda o mal que assola esta vida. Repreenda, meu Deus, esta enfermidade patológica e esta enfermidade com influência espiritual. Meu Deus, repreenda agora e dê vitória. Repreenda esse espírito de enfermidade e dê vitória. Repreenda esse espírito, meu Deus, maligno que se encontra neste corpo. e a faz estar doente, e a faz viver oprimida, depressiva e com dores. Em nome de Jesus, adversário, nós te repreendemos nesta madrugada. Saia desse corpo, saia desta vida. É no nome de Jesus que nós te repreendemos agora. É no nome de Jesus que nós te repreendemos agora. Que esta pessoa seja livre desta doença, desta enfermidade, desta opressão, desta depressão. Que em nome de Jesus esta pessoa seja livre desta insônia. Que em nome de Jesus esta pessoa que pensa no suicídio, ela possa agora pensar em viver. Meu Deus, proporciona alegria. Proporciona alegria a esta pessoa. Proporciona a esta pessoa prazer na vida. E como tu podes fazer isso? Bem sabes como, Senhor. Não é necessário, ó Pai, eu dizer como. Mas esta pessoa sabe e conhece bem. Mas caso não saiba, é o teu Espírito. É o teu Espírito. Caso esta pessoa não saiba, é o teu Espírito que a fará vencer as tribulações da vida. É o teu Espírito Santo que a fará vencer os obstáculos, as tempestades, as tribulações. É o teu Espírito que trará esta pessoa alegria. Meu Deus, repreenda esse desespero, esta ansiedade. Quantas pessoas, ó Pai, ansiosas, e já sentindo no corpo ansiedade, tremores, palpitações no coração, dores no peito e outros problemas psicológicos, síndromes, traumas. Senhor Jesus, cure estas pessoas agora. Eu apresento cada pedido de oração, cada uma das pessoas que entraram em contato conosco pedindo orações. Eu apresento, meu Deus, cada vida em suas mãos, Otávio em família, João em família, Matias em família, Joel em família, Cleus em família, todos aqueles que nos enviaram a sua mensagem de texto, Maria de Lima, Onir, Henrique, Francisca Rocha, Claudinei, Raimundo Pires, Gersi. Eu apresento a vida da nossa irmã Flávia, da Lúcia Nascimento, Zoraide, Alexandra, Maria Araújo, Aparecida, Fran Silva, Daniel Florentino, Zelinda, Nilton Moreira, Carlos, Lindenberg, Eliene, Rafael Fernandes, Maria da Conceição. Senhor Jesus, visite cada uma destas pessoas agora. Que nesta madrugada possam ser abraçadas pelo Senhor. Que nesta madrugada possam receber o socorro do Senhor. Socorre-nos agora, meu Pai. Socorre as nossas vidas nesta madrugada. Socorre estas vidas agora. Alcance-as agora com o seu poder. Eu oro, te agradeço e te glorifico por tudo que o Senhor fez e ainda irá fazer. Muito obrigado, Senhor Jesus, muito obrigado. É a minha oração. Amém e amém. Muito obrigado e graças a Deus.

0: 10:27, foi um prazer orar por você. Eu creio que você, como eu, sentiu a presença do Espírito Santo, mas eu gostaria de lhe fazer um apelo. Eu gostaria de convidar você a aceitar Jesus como único e suficiente Salvador da sua alma. Você deseja fazer isso? Levante as suas mãos, se possível. Caso contrário, ligue o seu pensamento a Deus e repita comigo estas palavras. Senhor Jesus, eu orei e senti no meu coração o desejo de aceitá-lo como único e suficiente Salvador da minha alma. Perdoe os meus pecados, perdoe as minhas transgressões. Eu confesso a Ti todos eles e me humilho, entregando a minha vida totalmente ao Senhor. Escreva agora o meu nome lá no céu, no livro da vida, e sele com Teu sangue para o grande dia. Amém e amém, e graças a Deus. 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Diga ao pastor que você entregou a vida a Cristo e você será discipulado, você será preparado para o batismo, você, por imersão, será batizado em nome do Pai, do Filho e do Espírito Santo, sendo membro da Igreja Deus e Amor. Deus te abençoe, em nome de Jesus.
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1: A paz do Senhor Jesus, me chamo Ana, moro em Budas Artes, São Paulo. Me encontrava há 40 anos esperando por essa bênção. E o Senhor me alcançou com sua mão forte e me levou às águas batismais. Glória a Deus, graças a Deus. Agradeço em nome do Senhor Jesus. Estou muito, muito feliz podendo fazer a obra do Senhor. Glória a Deus.
2: A paz do Senhor Jesus, meus irmãos, aqui quem está falando é José Sérgio, da cidade de Ferraz de Vasconcelos. Eu batizei em 1996. Vale a pena. Estou com o filho com Cristo até hoje. Para mim foi uma experiência muito grande. Vale a pena. E você que vai se batizar, vá em frente, porque você não vai se arrepender. Tá bom? Fica vivo com Cristo. Nasça de novo na água do Espírito, porque Deus tem coisa boa para você. Tá bom? Você não vai se arrepender. Vá em frente, porque hoje me batizei e não me arrependi.
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4: Olá, paz do Senhor. Hoje eu vou compartilhar com os meus irmãos o fundamento do Deus Triuno. Cremos que é somente o único Deus vivo que é eterno. Não teve início e não terá fim. O Criador dos céus e da terra. Cremos que Deus é o Triuno, sendo o único Deus que subsiste em três pessoas distintas: o Pai, o Filho e o Espírito Santo, que são coeterna, coiguais, da mesma natureza. Portanto, esse Deus é a fonte de toda a vida. Sua relação com a criação é amorosa, pois Deus é amor e Ele a ama incondicionalmente. Continue acompanhando, pois iremos compartilhar com vocês todos os fundamentos da fé da nossa igreja. Que Deus abençoe.
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1: Meu nome é Daniel de Souza. Eu, quando eu era evangélico, eu ia assim, fazendo visita, né? Até eu gostei, conheci aí a Desagüe de São Paulo. Fui visitando, eu sou muito convertido, estou muito contente com Jesus, sou de Sorocaba. Paz, irmãos, Deus abençoe.

0: blueprints, they have elaborate blueprints or this. 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
1: Meu nome é Lucinete, moro no Vale debaixo da Porteira, município de Vitória da Conquista, Bahia. Eu conheci a EPDA através do programa de rádio, né, A Voz da Libertação, e também é indo ali à sede do Sumaré, né, e hoje eu tenho 29 anos e tenho 7 anos que eu congrego, né, para o Glória do Senhor.
2: Meu nome é Sônia Regina Ferreira de Oliveira, eu sou daqui da região do Itaim Paulista. Eu conheci a Igreja Pentecostal Deus e Amor através da Voz da Libertação do rádio e recebi curas através desse ministério, curas de síndrome do pânico, curas de perturbação mental, já recebi curas de libertação na minha vida de enfermidade. Eu sou grata a Deus pela vida de vocês que oram por nós. Amém?
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4: 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Efésios 6:11-12.
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5: Meu nome é Luana Salim, do Nascimento. Eu vim de Minas Gerais, eu sou de Campos Altos. E eu sempre fui, na minha infância, uma pessoa muito problemática, porque eu era muito antissocial. E os médicos, depois de um tempo que eu tive depressão, eles me disseram que eu tinha borderline. E tudo isso veio desencadeado da minha infância. E borderline é um transtorno de personalidade limítrofe. E a gente não sabe discernir o que a gente está sentindo, se é certo, se não é. Tem coisas que a gente sente de uma forma totalmente diferente. O impacto é maior. E a minha infância, ela foi muito triste, porque eu nunca conseguia fazer amizades, em casa era brigas, muitos xingamentos. Eu cresci naquela área e sempre me sentindo muito infeliz. Chegou aos meus 12 anos, eu me rebelei contra aquela situação e me entreguei a uma vida de procrastinação. Eu me entreguei à prostituição e pensava que assim eu poderia ser feliz. Mas 6 meses depois, eu conheci um colega já de escola, ele me chamou para ir para a igreja. E eu fui, foi a primeira vez que eu, pela minha vontade, aceitei o Senhor Jesus. Me batizei, passei 2 anos na igreja. Mas eu tinha um processo para viver e não entendia o que ainda viria em toda a minha vida. Eu amiguei com um namorado que tinha na época, com 18 anos. Eu já não suportava mais ficar com ele, porque eu passava muita dificuldade em casa. Ele só jogava, não pensava mais em casa, passava dificuldades e comecei a trabalhar. No que eu comecei a trabalhar, eu tive outra visão de vida. Falei, não, isso pra mim não dá mais. Não terminei com ele e acabei me relacionando com o primo dele. 1 ano e 4 meses depois veio um abuso. E foi muito triste para mim, porque aquele abuso, ele mexeu profundamente no psicológico. Como eu já tinha todos os problemas que eu já tinha enfrentado na infância, veio a depressão. 4 anos depois, começou a automutilação, as tentativas de suicídio, e eu já não via mais uma saída, porque eu só queria ficar no quarto fechado, me isolando, eu não queria conversar, não queria sair, nem trabalhar mais eu queria. Eu pensava que se eu morresse, aquele sofrimento ia acabar, porque o meu psicológico ele não me dava um dia de paz. E sempre vinha aquela pressão psicológica que eu tinha ouvido, que eu não era ninguém, que eu era pior do que um lixo hospitalar, que nem urubu chega perto. E aquilo mexeu de uma forma tão intensa comigo que não tinha mais sentido. Eu não tinha mais esperança de que um dia algo fosse mudar. De relacionamento em relacionamento, foram 10 casamentos ao longo desse tempo. Não casamento certo, como deve ser feito no cartório. Relacionamentos em que eu decidia morar com a pessoa. E nesses 10 relacionamentos eu apanhei muito, passei fome, foi dificuldades. Só Deus e eu sei o que eu passei nessa vida. Cheguei até a falar, Senhor, hoje daqui eu não saio. Mas eu esquecia que, além de tudo, eu tinha um Deus que guardava a minha vida. Antes da depressão, Deus me deu uma revelação, que eu ia passar por dentro de um grande mar. E quando eu não conseguisse mais caminhar, Ele ia me tomar em seus braços e ia vencer comigo esse mar. E hoje, louvado seja Deus, eu venci esse mar. Meu encontro com Jesus foi maravilhoso. Foi num dia de pregação sobre perdão, aqui no Deus e Amor, numa sexta-feira, pastor Kleber pregando. E eu nunca me perdoei por muitas coisas que aconteceram na minha vida, porque eu sabia que algumas das coisas que aconteceram, um pouco foi por causa das minhas atitudes desenfreadas. E aquela pregação, ela foi no íntimo do meu coração. E falou, se você não se perdoar do que aconteceu, do que te fizeram, como que Deus vai te perdoar de tantas outras coisas que você fez? Se liberta desse jugo, é muito pesado. Pega o meu jugo, o meu fardo é leve. Venha ter paz. E aquele dia foi o dia que foi marcado meu encontro com Jesus. E eu pude ver que tudo que eu havia passado, sofrido, tudo tinha um propósito. Deus, Ele me mostrou tantas coisas em meio a essa depressão, que Ele nunca me abandonou. Embora teve dias que eu questionasse a Deus, perguntando se Ele havia me esquecido ou que não me amasse. Mas hoje, olhando para trás e vendo quão forte Ele me tornou, eu tenho a sabedoria de falar para todos que enfrentam a mesma coisa. Ainda há esperança, porque há um Deus que, independente dos seus pecados, dos seus feitos, Ele te ama, porque Ele te criou para adorá-lo. Então, a nossa sabedoria hoje que Deus tem nos dado é que, apesar de todos os empecilhos na nossa vida, temos que ter a lembrança e a esperança que Deus, Ele pode mudar tudo, simplesmente da noite para o dia. E quando a gente entrega a nossa vida nas mãos dEle, a gente tem paz, a gente tem sabedoria para ajudar até mesmo quem está passando pela mesma situação a qual vivenciamos há um tempo atrás. E hoje, eu estou aqui servindo ao Senhor na Igreja Pentecostal Deus Amor. Tem 2 anos já que estamos aí firmes no Senhor. Não penso mais em tirar minha vida. Hoje eu sou grata. Eu sou grata pelo ar, pela vida, por esse céu maravilhoso. E Ele vai salvar cada pessoa que também dá o primeiro passo, porque Deus, Ele precisa do nosso primeiro passo para poder agir em nossa vida. Irmão, eu quero falar para vocês que enfrentam o que eu enfrentei. Tem dias que você vai olhar assim e vai falar assim, eu não aguento mais. Vai pedir até mesmo o Senhor para te tirar dessa terra. Mas lembra de uma coisa. Às vezes o que você está passando é um processo para abençoar uma vida lá na frente que vai estar passando pelo que você passou. Tenha fé, tenha esperança. Continue clamando a Deus, porque Ele nunca tarda. ele chega no momento certo. E tudo que você está vivendo hoje vai servir de testemunho para ajudar uma alma que tanto precisa. Eu sei que a situação é difícil e que a nossa mente ela é muito limitada. E às vezes a gente pensa não ter mais esperança, mas ainda tem. Porque enquanto houver o dia, enquanto houver o fôlego de vida, ainda há esperança, ainda há transformação. Venha para Jesus, venha sentir a paz que excede todos os entendimentos. A paz que você vai olhar para trás e falar, meu Deus, eu não acredito que eu vivi tudo aquilo. Porque vai ser tão glorioso sentir o amor do Senhor no seu coração que você nem sequer vai lembrar dos terrores que você já enfrentou. É difícil? É. Mas Deus, Ele sabe como agir na nossa vida. E a gente não. Mas temos que entender que temos que nos entregar, porque fomos feitos para Ele, para adorar o nome santo do Senhor. Luana Salim, do Nascimento dos Santos.
6: Assim diz a palavra do Senhor: buscar-me-eis e me achareis quando me buscar de todo o vosso coração. Atenção, povo de Deus! Domingo agora, estamos nesta grande campanha Pai, Filho e Espírito Santo, orando, clamando. Esta campanha de oração é para Deus trazer um grande avivamento na vida do povo. Deus convoca o seu povo para orar. Deus convoca o seu povo para jejuar. Deus convoca o seu povo para consagrar ao Senhor. E eu tenho certeza que todos nós temos esse dever para com Deus. Chegai-vos a Deus e Deus chegará a vós. É o tempo oportuno que Deus está nos dando. É a grande oportunidade que o Senhor está nos concedendo de estarmos em sua presença, orando, clamando, pedindo, buscando, invocando o nome do Senhor. Meu amado irmão, Jesus disse: tudo que nós pedirmos em oração, crendo, receberemos. Por isso, a Igreja Deus de Amor está nesta campanha de oração. Este grande avivamento, este dia de Pentecoste,

0: Jerusalém, até que do alto sejais revestido do poder de Deus. Isto se cumpriu. Todos eles foram cheios do Espírito Santo. E aquele dia foi o dia que Pedro, pregando a palavra de Deus, quase 3.000 almas aceitaram a Jesus. Veja o trabalhar do Espírito Santo. Você que está me ouvindo agora, você precisa de um renovo espiritual. Então venha estar conosco. Domingo agora é o dia de nós orarmos a Deus em santo jejum, em santa consagração. Os céus abertos e a glória de Deus caindo como chuva na vida do povo. Que bênção, que alegria ver a multidão, a igreja toda orando, o povo de Deus sentindo o renovo espiritual, a unção. Eu me recordo no primeiro dia desta campanha, a quantidade de pessoas que estava chorando aos pés do Senhor, glorificando o nome do Senhor, maravilhado, porque a graça de Deus está sendo derramada. E neste domingo agora não vai ser diferente. Os céus abertos e Deus renovando o seu povo. Venha receber o batismo com fogo e com o Espírito Santo. Venha buscar os dons mais excelentes do Espírito Santo. Quantas coisas Deus quer nos dar, mas devemos buscar. Chegai-vos ao Senhor e Ele chegará a vós. Eu quero fazer juntamente com vocês uma oração, pedindo a bênção de Deus, pedindo a vitória do Senhor para estas grandes campanhas que estamos anunciando a você. Oremos ao Senhor. Glorioso Deus, maravilhoso Pai, aqui estamos, Senhor, pedindo a Tua bênção, pedindo a Tua graça, pedindo a Tua unção, para que o Senhor venha realizar tamanhos milagres, tamanhas maravilhas. E este povo, ó Deus, que está agora, nesse exato momento, sentindo em seu coração de fazer conosco esta campanha, traga o povo, Senhor, para orar, traga o povo para consagrar. Assim estamos atendendo o teu pedido, para que convoque o seu povo para orar, convoque este povo para clamar. A Bíblia diz: se este povo que se chama pelo meu nome se humilhar, buscar a minha face e se converter dos seus maus caminhos, então eu ouvirei dos céus, perdoarei os seus pecados e sararei a sua terra. Senhor, em teu nome clamamos, Jesus, misericórdia do seu povo, compaixão, piedade, que todos sejam ricamente agraciados em tua presença, nesse grande dia, nesse grande domingo, aonde estaremos em oração e jejum, clamando, como diz a tua palavra, que nós devemos orar sem cessar. O dever de orar, o dever de consagrar, o dever de buscar ao Senhor. Fica conosco, Senhor, nos abençoando, nos guardando, livrando e protegendo de todo o mal. Glória ao Pai, glória ao Filho, glória ao Espírito Santo de Deus. Amém, amém.
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2: 2:50.
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2: 2:52, estamos de volta com todos vocês. É a madrugada do socorro de Deus. Há instantes atrás estávamos clamando, estávamos falando com o nosso Deus, muitas vidas sendo restauradas, tocadas pelo Espírito Santo. E é claro, daqui a 7 minutinhos nós teremos um outro clamor dentro da programação. E desta vez, pastor Lorival de Almeida estará clamando por mim, pela sua vida e pela sua família. Pastor Lorival vai clamar e juntos vamos orar em concordância, pedindo a Deus livramento, cura, restauração. Portanto, você pode nos enviar a sua mensagem, DDD 11 982923392, e vamos incluir o seu nome na oração, aonde às 3 da manhã, pastor Lorival de Almeida estará clamando por todo o Brasil. Roberto Santana nos enviou a sua mensagem dizendo: a paz do Senhor, pastor, peço oração por Paula, que está internada na UTI. Nós vamos orar pela vida da nossa irmã Paula. Em nome de Jesus, nós cremos na sua restauração. Nosso irmão Eliseu, do Espírito Santo, está ouvindo o programa Voz da Libertação e pediu para que possamos colocar o seu nome no clamor das 3 da manhã. Vamos orar sim, em nome de Jesus. Nosso irmão Edmilson também nos enviou a sua mensagem. Ele é de Alagoinhas, Bahia. Nós vamos orar e vamos apresentar a sua vida nas mãos do nosso Deus. Também quem nos escreveu, Marcos Vinícius e Ana Flávia, ambos nos escrevem de Pirenhas, Goiás. Pedem oração para a família, pedem oração para que o Senhor venha abençoar as suas vidas. João Vitor também nos escreveu dizendo: pastor, todos os dias eu estou ouvindo a oração direto no celular. Deus abençoe, irmão João. Vamos orar e vamos apresentar sempre a sua vida nas mãos de Deus. A nossa irmã Silva também nos escreveu, pede orações por sua mãe. Nós vamos orar para que Deus venha libertá-la. Joel Gouveia também nos escreveu, dizendo: pastor, eu já estou já orando, intercedendo, aguardando a oração das 3 da manhã. Estou em sintonia com a programação da rádio Deus é Amor. Martélia também nos escreveu, nos dizendo: pastor, a paz do Senhor Jesus, nós já estamos orando a Deus, já estamos clamando por aqui. Nosso irmão Anderson também nos escreveu dizendo: pastor, ore por mim, por Edivânia, por toda a nossa família, por todas as áreas. Somos sempre vítimas de rituais, obras malignas, mas nós cremos no livramento, nós cremos na vitória do nosso Deus. Um abraço a todos que nos enviaram a sua mensagem. Quem nos escreveu, e já vamos orar, em oração, em concordância com o pastor Lorival, o nosso irmão Ricardo, a nossa irmã Ivone Cristina, Ícaro, Flávio Silva, o nosso irmão Leonete, Maria da Conceição, Maria de Lourdes, Rafael Andrade, Lindenberg, Carlos, Nilton Moreira, Maria Juliette, Zenilda, Daniel, Fran Silva, a nossa irmã Aparecida, Maria Araújo, Alexandra, Zoraide, Lúcia Nascimento, Flávia, Gersi, Raimundo Pires, Francisca Rocha, Onira, Sérgio, Ana Lígia, Flávia Silva, Geru, Antônio Tavares, Cintia Almeida, Augusto, Cauã, Francinete, Ana, Luciana, Isabel, João Barbosa, José Carlos, Rita, Getúlio Gouveia, Márcio. Quem também nos pediu orações: Laurinha, Silvia, Deni Tavares, Sônia, Sara, Alexandra, Alexandre, Samuel. Vamos apresentar todos vocês na oração das 3 da manhã. Continue a nos enviar a sua mensagem, DDD 11 982923392. É um prazer orar por você, É um prazer clamar pela sua família. Pastor Lorival estará orando e apresentando a sua vida nas mãos do nosso Deus. Olha, nós recebemos aqui mais mensagens, atualizamos agora. A nossa irmã Maria nos escreveu, DDD 69, ela é de Rondônia, Porto Velho, Rondônia. Deus abençoe, irmã Maria. Ela pede orações por ela, pelos seus filhos. Vamos orar em nome de Jesus. Fabiana Menezes, ela é de Jundiaí. Ela pede orações pela saúde. Sofre muito com dores na perna e ela está desesperada. Vamos orar, vamos apresentar a sua saúde nas mãos de Deus. Nosso irmão Nando, Nando é o apelido, Fernando é o nome, está aniversariando. Irmão Fernando, Deus abençoe, que Deus abençoe a sua vida, feliz aniversário, que Deus continue te dando saúde, que Deus continue te usando poderosamente. Feliz aniversário na presença do Senhor.

0: 3 da manhã em ponto. Vamos agora para o momento da oração. É claro, vamos ao prefixo em sequência, pastor Lourival de Almeida, na oração de intercessão por todos nós. Sou o presbítero Rafael, às 4 da manhã estaremos de volta.
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0: Na minha aflição clamei ao Senhor, gritei por socorro ao meu Deus. Do seu templo ele ouviu a minha voz, meu grito chegou à sua presença, aos seus ouvidos. Salmos capítulo 18, versículo 6.
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Grandioso Deus, poderoso Pai, Deus da minha vida, Deus do meu coração. Mais uma vez aqui estamos perante o Senhor, para apresentar ao Senhor os nossos ouvintes, as pessoas necessitadas, as pessoas, ó Deus, que estão nesse momento atravessando momentos difíceis na vida, mas também, ó Deus, para agradecer o Senhor por tudo que o Senhor tem feito por nós e para nós até o presente momento. Agradecer a Deus pela vida, agradecer a Deus pela oportunidade, por portas abertas, por tantas coisas maravilhosas, Deus, que o Senhor tem representado para nós. Agradecer pela vida dos nossos ouvintes, agradecer a Deus amado pelas grandes vitórias, em alguns momentos até pelas pequenas derrotas, Senhor. E, Senhor Deus, que algumas coisas não tão boas acontecem na nossa vida e nos trazem uma experiência. Mas eu sei, ó Pai, que a batalha pode até mesmo parecer perdida aqui e ali, em pontos pequenos da nossa vida, mas a guerra já está ganha, porque o Senhor a venceu ali na cruz do Calvário. Muito obrigado, Senhor meu Deus, pela fé desse povo que ora conosco nesse momento. São tantas situações difíceis, é tanta gente, meu Deus, em estado profundo de sofrimento, de dor. É tanta gente, ó Pai, tão necessitada, que nós precisamos, Senhor meu Deus, estar falando com o Senhor todos os dias. A cada momento aparece um caso diferente, um problema diferente, uma situação diferente. Nós queremos ser tocados pelo Senhor. Nós queremos ser abençoados pelo Senhor. Nós queremos ver a mão do Senhor a cada dia mais na nossa vida, no nosso coração. Pai de poder, Pai de misericórdia, eu sei que nesse momento algumas pessoas estão atravessando um sofrimento tão profundo, são perdas, são dores, necessidades, abusos, destruições, desemprego, vidas dentro de casa, da família, alguém que desapareceu. Senhor, eu poderia passar o dia inteiro enumerando tantas situações que trazem tanto sofrimento. Senhor, meu Pai, eu sei que o Senhor é poderoso para ver esse coração lá dentro. Eu sei que o Senhor está desvendando esse coração nesse momento. Eu estou falando com o Senhor de coração para coração, Senhor meu Deus. Eu confio no seu poder, eu confio na sua força, eu confio na sua misericórdia. Eu sei, ó Pai, que o Senhor é poderoso para nesse momento atuar nessa vida e fazer essa vida sentir que está havendo uma atuação do Senhor. Eu não sei de que forma, Pai. Algumas pessoas têm testificado que já sentiram calor, algumas sentiram tremor na carne, algumas sentiram, enfim, ó Deus, são tantas formas. Eu não sabia dizer a Deus de que forma o Senhor poderia fazer essa pessoa entender que o Senhor agiu, que o Senhor, nesse momento, tomou as dificuldades dessas pessoas nas suas mãos. Mas sei, ó Pai, que de alguma forma o Senhor pode demonstrar o seu poder, demonstrar a ação do Senhor, fazendo maravilhas, fazendo sinais, fazendo, ó Deus, com que essas pessoas sintam que não são sozinhas na jornada dessa vida, mas que existe um Deus poderoso, e é o Senhor, pronto para ajudá-las. A companhia do Senhor, certamente, ó Pai, fará com que essas pessoas tenham mais forças, com que essas pessoas possam vislumbrar a esperança e, assim, de cabeça levantada, possam caminhar perante o Senhor. Possam caminhar na direção das grandes vitórias, possam alçar voos mais altos, saindo então, ó Deus, dessa zona de perigo, onde o inimigo, Senhor, tem capacidade e força para continuar atingindo tanta gente com as suas setas destruidoras. Meu Deus, meu Pai, estou perante o Senhor. Eu sei, ó Deus, pela sua palavra, que muitas pessoas não são alcançadas, porque às vezes, ó Deus, são pessoas que continuam alimentando erros grosseiros. Mas essas pessoas, nesse momento, ó Deus, se uniram perante Ti. Essas pessoas estão diante do Senhor, clamando pelo perdão dos pecados. Perdoai, meu Pai, perdoai, perdoa os pecados dessas pessoas que estão se humilhando perante o Senhor. Como todos nós somos pecadores, ó Deus, arrependidos é a verdade, lavados, redimidos é a verdade, mas sentimos nós também, ó Deus, a necessidade de estar clamando sempre ao Senhor, reconhecendo que somos falhos. Perdoa também os nossos pecados, ó Deus, as nossas iniquidades, as nossas debilidades, perdoa-nos. Nós queremos orar e saber, ó Deus, que a nossa oração está alcançando os ouvidos do Senhor.
Queremos orar a Deus e saber que a resposta, ela está acontecendo. Nesse momento, ó Deus, eu tenho certeza que a minha responsabilidade está muito maior. Porque não estou orando necessariamente só por mim, pela minha família, não, meu pai. Eu estou orando por tantas pessoas que nesse momento estão necessitadas, estão clamando pelo socorro do Senhor, pela misericórdia do Senhor. Pai de amor, Pai de poder, estenda as suas mãos, ó Pai, para fazer maravilhas. Estenda as suas mãos para alcançar essas pessoas que estão clamando pelo Senhor agora. Nós estamos clamando e estamos certos de que o Senhor não deixará de responder o nosso clamor. O Senhor não deixará de responder as nossas orações. Responda agora, ó Pai, em nome de Jesus, o nosso clamor. Quantas pessoas nesse momento, ó Pai, estão colocando no Senhor a esperança, estão colocando no Senhor toda a força, porque tem o Senhor nesse momento como último recurso para uma situação que parece já definida, e definida como uma situação irreversível. Senhor, eu sei que para o Senhor não existe o irreversível. Para o Senhor, meu Deus, não existe o impossível. Sei que o Senhor é poderoso para fazer uma obra grandiosa nessa vida. Em nome de Jesus, Senhor, meu Deus, faça a sua obra grandiosamente, poderosamente nessa vida. Eu confio no poder do Senhor, eu confio no agir do Senhor, eu confio na sua misericórdia, Pai. Atua nessa vida agora, atua nesse coração agora. Eu peço ao Senhor, em nome de Jesus, faça a sua obra poderosamente nessa vida, nesse coração, nessa situação que parece que não vai mais mudar. Senhor, o Senhor é o Deus dos impossíveis. Essa pessoa, Pai, que está, eu diria, condenada, Senhor, à morte, pela própria medicina, Senhor, não haver mais um recurso que parece resolver, ou que parece que irá resolver essa circunstância. Senhor Deus, que os médicos trabalharam exaustivamente, fizeram tudo o que está ao alcance da medicina, mas não foi suficiente. Deus dos impossíveis, eu confio no poder do Senhor, eu confio na misericórdia do Senhor. Haja agora, Senhor meu Deus, haja nessa vida, levantando essa pessoa que está no vale da sombra da morte, nesse estado, ó Deus, considerado já terminal. O Senhor é poderoso, meu Deus. Em nome de Jesus Cristo, o Senhor é poderoso, faça a sua obra, meu Pai. Faça a sua obra, eu repreendo todo o mal. Eu repreendo essa enfermidade que consome esse corpo. Eu repreendo essa dor que consome essa vida. Em nome de Jesus Cristo, todo poder maligno, todo poder satânico está repreendido. Eu repreendo esse espírito da morte. Eu repreendo esse poder da morte. Sai agora dessa casa, sai agora desse corpo, todo o poder da mentira, todo o poder do inferno, todo o poder da confusão, eu repreendo agora no poder do nome do sangue de Jesus Cristo. Saia desse corpo agora, legião, saia dessa vida agora, legião, saia dessa vida agora, poder do mal, poder do inferno, saia dessa vida agora. Há poder no nome, no sangue de Jesus Cristo. Senhor meu Deus, Senhor meu Pai, o Senhor é Deus vivo, o Senhor é Deus poderoso, Deus tremendo. Venha fazer, ó Deus, com que essa vida se levante agora para a glória do teu santo nome. Venha fazer, ó Pai, com que essa família, que também está condenada ao extermínio, essa família, Senhor meu Deus, que está condenada à destruição, porque o inimigo veio, Senhor. Ele veio com as suas artimanhas, veio, Senhor meu Deus, com toda a sua força, com o seu melindre. E agora, meu Deus, essa família está à mercê dessa destruição. Pai de poder, Pai de misericórdia, o Senhor é Deus poderoso para destruir a força de ação do inimigo que está sobre essa casa, sobre essa família. Deus de misericórdia, o Senhor foi o instituidor da família. E eu sei, Senhor, que essa família, o Senhor é poderoso para resgatá-la. Senhor Pai, que o Senhor não tem prazer em ver essa família nesse estado em que está, onde o inimigo,
se apoderou, onde meu pai a traição, onde a mentira, onde a fofoca, a destruição veio. Infelizmente, ó Deus, um quadro bíblico, porém apocalíptico, porém reversível, acabou acontecendo. Quando o esposo se voltou contra a esposa, quando o filho se voltou contra o pai e o pai contra o filho, o Senhor é poderoso, Senhor meu Deus, para mudar essa situação, para mudar essa vida, para mudar essa família. O Senhor é poderoso, meu Pai, agora, e eu repreendo aquele que não tem prazer em ver a família abençoada. Essa família, Deus, que é claro, é verdade, meu Deus, passou por prostituições, por adultérios, passou, meu Deus, por enganos, passou por separações, mas o Senhor é poderoso para agrupá-la, o Senhor é poderoso para agregá-la. Em nome de Jesus Cristo, meu Deus, opera. Em nome de Jesus Cristo, ó Pai, opera tremendamente. Opera, Senhor meu Deus, fartamente. Eu te repreendo, espírito destruidor de lares e famílias. Eu repreendo também, meu Pai, esse espírito maligno que com certeza permitiu e fez com que esse coração se tornasse relaxado e desinteressado na reintegração dessa família. Em nome de Jesus, meu Pai, todo mal está repreendido. Todo mal está repreendido. E essa família, ó Pai, levanta agora. Senhor meu Deus, olha essa mãe, esse pai, pessoas totalmente interessadas, ó Deus, em uma vez mais reviver momentos maravilhosos proporcionados pelo Senhor na direção dessa casa, dessa família. Deus de amor, Deus poderoso, estenda tua mão, Senhor meu Pai, agora mesmo, para fazer maravilhas, para fazer sinais. Estenda as tuas mãos, Senhor meu Deus, para colocar a nossa juventude dentro de um processo, ó Pai, em que o Senhor possa usá-la, que o Senhor possa, Senhor meu Deus, se manifestar através desses jovens, ó Deus, que eu sei que o Senhor tem uma missão para realizar por intermédio deles. Pai de poder, Pai de misericórdia, em nome de Jesus Cristo, nosso Salvador, faça, Senhor meu Pai, com que esse coração seja tocado pelo Senhor, com que esses jovens e adolescentes possam entender o seu papel dentro da estrutura da sua obra, que a obra do Senhor seja feita, meu Pai, que os milagres do Senhor sejam realizados, meu Deus. Eu creio, meu Pai, eu creio que o Senhor é um Deus poderoso, o Senhor é um Deus misericordioso. Faça, meu Deus, faça com que o Senhor mesmo tenha nesse coração lugar para levantar, ó Deus, nessa vida, nesse coração, jovens arautos, jovens poderosos, jovens, ó Deus, que não serão simplesmente e meramente, ó Pai, na nossa forma de entender a continuidade de ser. Não, meu Pai, nós queremos que sejam ícones na sua obra, nós queremos que sejam jovens, ó Deus, preparados, ungidos pelo poder do teu Espírito Santo, para que a obra do Senhor seja realizada através deles com uma contundência muito maior, ó Deus, até mesmo com que o Senhor tem nos usado, porque são jovens que têm recursos, ó Pai, mais do que nunca recursos, mais do que nunca possibilidade de preparo, mais do que nunca, ó Deus, jovens que têm a possibilidade de serem, Senhor meu Pai, grandes divisores de águas. Senhor meu Pai, levanta a tua juventude, levanta. Eu confio no amor do Senhor nesse momento para levantar a sua juventude, para levantar, Senhor meu Deus, em nome de Jesus, os teus servos e servas, para que grandes obras sejam feitas, para que o poder do Senhor seja, ó Pai, realmente uma constante na vida de todos esses que haverão de exalar o grande perfume do Senhor e alcançar tantas vidas. Senhor meu Deus, Senhor meu Pai, eu repreendo o poder do alcoolismo. Sim, meu Deus, quantas pessoas alcoólatras que estão morrendo, que estão vendo seus órgãos vitais, principalmente, Senhor meu Pai, o fígado, ser desintegrado, porque essas pessoas, ó Pai, não conseguem abandonar a bebida alcoólica. Senhor meu Deus, tira, ó Deus, agora pelo seu poder. Senhor é Deus poderoso, Senhor é Deus tremendo, Senhor é Deus, Pai, tira dessas vidas agora, meu Pai, agora essa força maligna que tem induzido essas vidas ao alcoolismo, às drogas, às contendas. Senhor meu Deus, quantas pessoas drogadas e alcoolizadas têm se arriscado todos os dias, porque se tornam, ó Deus, aparentemente valentes,
porque se tornam irracionais, porque acabam, Senhor meu Pai, entrando em tantas encrencas, e quantas delas têm tirado a vida de tanta gente. Deus de poder, Deus de misericórdia, em nome de Jesus, faça uma obra agora, meu Deus. Faça uma obra de libertação agora, meu Pai. Quantas pessoas sofrendo também, ó Deus, de enfermidades que realmente têm trazido preocupações. Pessoas que têm sofrido de câncer. É o câncer no seio, é o câncer de mama, é o câncer no pulmão, é o câncer renal, intestinal, é o câncer no esôfago, no cérebro. É o câncer, ó Deus, que alcançou o útero dessa mulher, a próstata desse homem, câncer dos ossos, leucemia, o câncer no sangue. Senhor, meu Deus, o Senhor é poderoso agora para fazer uma obra, meu Deus, e tudo para glorificar o nome do Senhor. Quem sou eu, ó Deus, para tentar usurpar aquilo que o Senhor faz? Quem somos nós, ó Deus, para tentar atribuir a nós mesmos coisas que o Senhor faz? Como servo do Senhor, eu me coloco agora na brecha, ó Deus, para ser usado, sim, para orar com esses servos e servas, sim, meu Deus. Mas, ó Deus, eu sei que a misericórdia vem do Senhor, o poder está nas Tuas mãos, é a Tua misericórdia quem atua agora. E nós estamos aqui, ó Deus, é claro, também, como pessoas que estão na brecha com fé, buscando a Tua misericórdia, e estamos clamando pelo Teu milagre, e sabemos, ó Deus, que nós estamos perante o Senhor com fé, que nós estamos orando com tanta gente que acredita, e sei, ó Pai, que acima de tudo, estamos com a fé que faz atuar a Sua misericórdia, estamos com a fé, ó Deus, que faz explodir a Sua misericórdia, um grande manancial de amor, alcançando vidas e produzindo milagres, que vão traduzir testemunho para a salvação de tantas vidas. Meu Deus, nós não somos nada, e faço questão de dizer, eu pelo menos, ó Deus, digo ao Senhor que não sou nada mesmo, mas o Senhor é grande, o Senhor é poderoso, e eu amo agir do Senhor. Quero ver o Senhor alcançando esse coração, quero ver o Senhor repreendendo os artifícios de artimanhas satânicas, e quero ver o Senhor levantando vidas na Sua presença. Senhor meu Deus, em nome de Jesus, visita agora essa casa, meu Deus, onde a lágrima se recusa a ir embora. Visita agora os nossos corações, limpa-nos, lava-nos pela Sua palavra, usa-nos, sim, nas Suas mãos, usa-nos, a Deus, sim, verdadeiramente nas Suas mãos. Eu sei, ó Pai, que tem tanta gente pedindo socorro, tanta gente vivendo um estado de miséria, Senhor, que eu já não posso dizer profundo, que já não tem mais fundo, Senhor meu Deus, já alcançou o caos, e a hora, meu Pai, do renascimento. Em nome de Jesus, visita essa família agora, meu Pai. Nós queremos como ganhadores de almas, nós queremos que o Senhor toque no coração das pessoas para ouvirem, para virem ouvir, ou para irem ouvir a mensagem verdadeira de salvação. Quantos, ó Deus, aqui na sua casa tem um coração sincero, tem um coração, meu Deus, realmente focado em fazer a vontade do Senhor, a obra do Senhor, e nada mais do que a obra do Senhor. Meu Deus, eu quero, nós queremos que a obra do Senhor seja feita, e nós estamos com os corações alinhados, ó Deus, com aquilo que o Senhor realmente quer, um coração alinhado e calibrado com a sinceridade, alinhado com a missão, alinhado e calibrado, meu Deus, com a grande comissão que nos foi imposta pelo nosso Senhor Jesus Cristo. Queremos pregar a palavra de salvação, obedecer o índio, e ver também os sinais que nós, como servos que acreditam, seguem. E nós queremos ver esses sinais seguindo, Senhor meu Pai, acontecendo as vidas de todos quantos se chegarem ao Senhor. Eu confio no agir do Senhor, eu confio na libertação do Senhor. Visita aqueles que estão encarcerados, ó Deus, agora. Visita, ó Pai, pessoas que tiveram problemas, é verdade, mas não deixam de ser pessoas. Pessoas, ó Deus, que precisam do socorro. Pessoas que precisam, ó Deus, de uma nova oportunidade. Abra a porta da oportunidade. Por mais que a sociedade classifique esse ou aquele como apenas e tão somente marginais, bandidinhos, Senhor meu Deus, eu sei que o Senhor vê nessas vidas também uma alma, e nós também vemos uma alma, e nós amamos essas almas, e nós queremos ver, ó Deus, a obra do Senhor feita, a obra do Senhor concretizada nessas vidas. Há poder no nome e no sangue de Jesus Cristo. Eu confio na força do Senhor.
Senhor, eu confio no poder do Senhor, eu confio na misericórdia do Senhor, atua, meu Deus, com a sua misericórdia. O Senhor pode salvar essa vida, o Senhor pode salvar essa pessoa que está ali naquele presídio, em nome de Jesus Cristo, meu Deus, dê uma nova oportunidade. Essa família clama pela oportunidade, nós clamamos pela oportunidade, Senhor, meu Deus, o Senhor é Deus poderoso para purificar essa pessoa também, que está ali no presídio. Talvez essa pessoa tenha cometido um grande crime, Senhor, mas, Senhor Pai, que um grande arrependimento também traz, Senhor meu Deus, um grande perdão, e é como fala a sua palavra, quem mais é perdoado mais ama. Senhor meu Deus, visita essa pessoa encarcerada, essa pessoa que sabe que cometeu um crime e está arrependida. Sei que muitos choram, Senhor, até por terem tirado a vida de outras pessoas, e nesse momento estão sendo consumidas pelo remorso. Que o Senhor, a Deus, poderosamente haja nesses corações, demonstrando o perdão que o Senhor tem para dar ao coração arrependido de verdade. Senhor meu Deus, Senhor meu Pai, cure também as nossas criancinhas, meu Pai. Quantas criancinhas, Senhor, estão vivendo momentos tão difíceis. Em nome de Jesus, ó Deus, cura as nossas criancinhas. Cura, Senhor meu Pai, esses que nem sabem falar ainda, mas estão chorando, estão sofrendo uma dor. O Senhor é poderoso para abençoar e visitar. O Senhor é poderoso para fazer uma grande obra. Pai de poder, em nome de Jesus, Pai de poder, em nome de Jesus, eu peço ao Senhor agora, cura essa criancinha que tem essa hérnia, esse nódulo, esse caroço. Meu Deus, essa criancinha que está desfigurada e causa pena, causa dó a todos nós. Eu quero, ó Pai, que isso mexa agora com o amor do Senhor. O Senhor é poderoso para explodir agora, ó Deus, essa coisa que causa essa anormalidade nessa criancinha. Eu estou colocando diante do Senhor crianças, meu Deus, para o Senhor agir. Em nome de Jesus, cura essa criancinha e que ela cresça perfeita. Cura, meu Deus, essa criancinha que tem mal congênito. Cura essa criancinha, ó Deus, que tem hidrocefalia, microcefalia. Cada dia aparece, Senhor meu Pai, uma situação diferente, em forma até de praga ou peste. O Senhor é poderoso para curar agora. Meu Deus, eu peço ao Senhor em nome de Jesus. Eu não estou exagerando na minha fé, não, ó Deus. Eu quero que o Senhor faça uma obra para que as pessoas entendam o Senhor, ó Pai, como Deus, nosso Senhor Jesus Cristo, como Salvador, que entendam o plano e a execução desse plano para a salvação de vidas. Senhor meu Deus, em nome de Jesus, quantos pastores, Senhor meu Pai, que estão perdendo a força, o Senhor é poderoso para levantá-los. Quanta gente está perdendo a força, quanta gente está perdendo o ânimo. Deus de poder, Deus de misericórdia, em nome de Jesus Cristo, meu Pai, faça uma grande obra, faça sinais, faça maravilhas nestas vidas, nesses corações. Eu peço ao Senhor, em nome de Jesus Cristo, faça sinais, faça maravilhas nestas vidas, nesses corações, nessas pessoas que tanto estão carentes do socorro do Senhor, para a glória do nome do Senhor, ó Deus, em nome de Jesus Cristo. Faça, ó Deus, com que todas as pessoas que estão orando comigo sintam de alguma maneira o manifestar do Senhor, o manifestar da sua glória, da sua presença. Eu confio, Senhor meu Pai, perdoa todos nós que às vezes somos agressivos até nas nossas orações, mas perdoa-nos, ó Deus, porque nós queremos que o Senhor realmente continue executando a sua obra, o projeto de salvação para tantas vidas. Purifica-nos, lava-nos da tua palavra, purifica-nos do teu sangue. Meu Deus, quantas pessoas já estão preparadas para as campanhas e para os cultos, ó Deus, que já estão anunciados. Que o Senhor abençoe a todos, meu Pai, que o Senhor use os teus servos, que realmente são os teus servos, e que a misericórdia do Senhor nos alcance. Eu confio na tua misericórdia, eu confio no consolo e no conforto que o Senhor pode trazer. Meu Deus, tenha piedade de nós, tenha misericórdia das nossas vidas, cura todo o mal agora, repreendo todo o mal em nome de Jesus Cristo. Faça a sua obra agora, em nome de Jesus, em nome de Jesus. Amém, Senhor. Amém. Deus abençoe grandemente vocês, sou vosso irmão Lourival de Almeida. Fique

0: as ouros da impiedade de nada aproveitam, porém a justiça livra da morte. Provérbios 12, 2.
1: 3 horas e 27 minutos.

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2: 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Mas eu quero dizer que em 1992, no mês de abril, irmãos, eu me preparei e desci as águas. Eu quero dizer para os ouvintes que não tem coisa melhor. 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Não tem nada comparável. Não tem nada igual, irmão. Sentir o poder de Deus. Sentir o Espírito Santo de Deus tocar, mover o seu corpo. E você se entregar totalmente. Sentir que tem algo bem mais forte do que você te tomando. Tomando o seu ser. É muito lindo, é maravilhoso, irmãos. Então, eu recomendo aquele que não desceu as águas, que está se preparando. Desça, irmãos, se entrega. É maravilhoso, é muito bom, é muito bom. É uma força divina extraordinária. Meu nome é Ângela Maria Magalhães Arantes. 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Graças a Deus, eu estou até hoje nos caminhos do Senhor, na presença de Deus. Eu tenho muito a que agradecer tudo. 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
3: Meu nome é Maria de Souza Oliveira. 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Eu tive uma experiência maravilhosa com Deus, de entender que Ele tinha perdoado os meus pecados e que eu deveria cumprir os seus ensinamentos para que eu possa herdar a vida eterna.
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4: A paz do Senhor Jesus, meus irmãos. Quando falamos sobre os fundamentos de fé da nossa igreja, muitas pessoas imaginam que estamos tratando apenas de um conjunto de regras ou de um documento oficial. Mas, na verdade, os fundamentos de fé são as convicções que sustentam tudo aquilo em que nós cremos. Eles representam os princípios essenciais da nossa fé. São verdades que também orientam a nossa maneira de pensar, de viver, de nos relacionarmos com Deus e com o próximo. Portanto, a Igreja Pentecostal Deus e Amor declara, por meio do seu conselho deliberativo e de sua diretoria executiva, que crê na Bíblia Sagrada, a Palavra de Deus, como única regra de fé e prática. Isto significa que tudo aquilo que cremos, ensinamos e vivemos deve estar fundamentado nas Escrituras. A Bíblia não é apenas um livro para ser consultado em momentos difíceis. Ela é a nossa referência diária. É nela que encontramos direção, correção, sabedoria, esperança para enfrentar os desafios da vida. Utilizar os fundamentos de fé no cotidiano é permitir que aquilo em que cremos transforme a maneira como trabalhamos, tratamos a nossa família, nos relacionamos com as pessoas e enfrentamos cada situação da vida. Porque a verdadeira fé não se limita ao templo, ela se revela nas atitudes, nas escolhas e no testemunho diário. Por isso, mais do que conhecer os fundamentos de fé, somos chamados a vivê-los. E se você deseja conhecer todos os fundamentos, acesse o nosso site ipba.com.br e faça o download do arquivo completo. Que Deus abençoe a todos.
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5: 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Efésios 6:11-12.
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6: 3 horas e 36 minutos.
7: Meu nome é Cássia Assunção, eu quero contar minha história, a minha conversão e do meu encontro com Deus. Eu era uma pessoa que usava muita droga, principalmente a cocaína, e bebia muito. Na maioria das vezes era o uísque que eu bebia. Fiquei 12 anos assim. Eu já não estava aguentando mais, já não sabia mais o que fazer, porque eu não estava feliz. Não estava, era só quando estava com os amigos bebendo, que aparentemente eu transmitia felicidade, mas eu não estava feliz. Eu chorava todas as noites. E por conta da droga e da bebida, eu afastei bastante da minha família. Continuei a minha vida, achando que eu era independente, dona da situação, que estava tudo bem, que eu poderia fazer o que eu quisesse, que ninguém ia me proibir ou me questionar. Queria independência, mas de um jeito errado. E a minha mãe sempre foi evangélica. Ela nunca deixou, nunca cessou de orar, de pedir a Deus por mim. Sempre vinha falar de Deus e nunca dava ouvido, porque eu ficava um pouco tempo com ela. E com o tempo já não estava aguentando mais. Já estava insuportável aquela situação, que por fora eu estava bem, por dentro eu estava destruída. Muito infeliz. Já comecei a tomar calmantes por cima da droga, de bebida. Já peguei a faca uma vez, sentei no corredor da minha casa, tentei me cortar. O diabo fez com que eu chegasse ao fundo do poço. Eu olhava para um lado, para o outro, não tinha solução nenhuma, não tinha uma ajuda de verdade. Porque para quem eu ia contar uma coisa dessa? Né? Aí eu comprei um radinho e comecei a ouvir o programa Voz da Libertação. E comecei a ouvir o pastor falando sobre, ouvia testemunhos. Eu meio que desacreditei no começo, mas através das orações dele, eu começava a chorar, porque eu não tinha palavras para falar com Deus, porque eu tinha vergonha da situação que eu estava. Eu ajoelhava no chão da minha cozinha, quando eu estava lavando o moço, eu ouvia no radinho e chorava. E falava, Deus, eu não aguento mais essa vida, eu não quero isso para minha vida. E isso todos os dias, eu não permitia que ninguém desligasse o rádio da tomada. Ninguém. Só abaixasse o rádio, desligar jamais. Porque através das orações eu já estava começando a me sentir melhor. E com o tempo, não foi remédio nem clínica que me curou, que me libertou. Foi a minha humildade perante Deus, de expressar o que eu estava sentindo. Eu creio que foi isso sim, de eu falar, Deus, eu estou fazendo isso, estou fazendo aquilo, o Senhor sabe, o Senhor vê. Eu não quero mais isso para a minha vida. Aí Deus foi me libertando, e eu comecei a ir à igreja, Deus é Amor, que tem na minha cidade. A minha luta não era só com a abstinência, que me deu, com certeza, por 12 anos usando droga, me deu a abstinência. A luta era espiritual também, pois eu queria me libertar, e o diabo sabia disso. Ele começava a me dar pesadelos na madrugada, me enforcar, segurava o meu rosto, soprava o meu rosto. Eu escutava me gritando à noite, meu nome muito alto no ouvido, me chacoalhava, me jogava da cama. Então foi, além da abstinência, foi a luta espiritual também. E eu não desisti, eu continuei indo na igreja. Continuei indo e comecei a ler a Bíblia, uma coisa que eu nunca fiz. Eu só deixava a Bíblia aberta no Salmo 91, mais nada. Mas eu nunca lia a Bíblia. Comecei a ler e ver os milagres que Jesus fez em Mateus, em Marcos. Os milagres que ele fez. E o que me chamou a atenção, numa madrugada, eu estava lendo a Bíblia, e vi uma passagem que Jesus dizia: eu sou a água da vida, e quem bebe dessa água nunca mais sentirá sede. A partir daquele momento, eu chorei muito, mas sorrindo, pois eu senti um alívio muito grande e perdi o desejo de tudo, de droga, de bebida. A partir daquele momento, eu fui para a igreja e falei: mãe, eu vou aceitar Jesus. Deus tirou de mim a vaidade, afastei de tudo. Decidi, fui para a igreja, aceitei Jesus. Minha mãe ficou até meio assim, assustada, sentadinha no banco, me olhando. Acho que ela não acreditou me vendo lá na frente. Assustada no banco, acho que ela não esperava isso. Ficou muito feliz. E assustada, com certeza, mas naquele momento eu tinha certeza que tinha festa no céu. Pois eu

0: momento algum eu me sinto sozinho. E eu faço um apelo a quem estiver assim, da mesma forma que hoje eu fiquei. Não é fácil, eu sei que não é, mas basta a gente querer. Não é remédio, não é clínica, é Jesus que ajuda a gente, é Jesus que liberta, é Jesus que cura, é Ele que dá alegria. Quando eu tive o primeiro encontro com Deus, foi uma alegria inexplicável, eu nunca senti igual, como naquele dia. Então, eu falo para quem estiver nessa situação, confie em Deus e abra o seu coração. Mesmo não tendo palavra, chore, que o Senhor recolhe nossas lágrimas. Ele conhece nosso coração. Estou muito feliz, agradecida e abençoada por Deus.
1: Assim diz a palavra de Deus: buscar-me-eis e me achareis quando me buscar de todo o vosso coração. Amado irmão, amada irmã, eu quero lembrar a vocês que domingo agora, dia 20, estaremos dando prosseguimento na campanha Pai, Filho e Espírito Santo. Eu tenho certeza, você que já nos acompanhou na primeira campanha, no primeiro dia, que bênção, que vitória, que derramamento do Espírito Santo de Deus. Pessoas que foram batizadas com o Espírito Santo, pessoas que saíram maravilhados, quantas pessoas derramando lágrimas, porque sentiram a presença de Deus, sentiram a graça de Deus, sentiram a unção do Espírito Santo. E domingo agora não vai ser diferente. O derramamento do Espírito Santo, como a Bíblia nos diz em Atos dos Apóstolos, capítulo 2, que eles estavam reunidos e de repente línguas de fogo foram repartidas a cada um deles, e todos eles falavam em línguas estranhas, em grandes mistérios com Deus. Você que está me ouvindo, é hora de você se levantar, porque Deus quer revelar as suas maravilhas. A Bíblia diz: alguns é dado conhecer os mistérios de Deus e a outros não. Deus te chamou, Deus está convocando o seu povo. Eu lembro da revelação a qual Deus falou: convoco meu povo para orar, convoco meu povo para consagrar, porque eu quero se manifestar no meio do meu povo. Olha que coisa linda, isto é tremendo, isto é glorioso. E por isso estamos convocando a igreja, estamos convocando a todos, para não perder o que Deus quer fazer neste domingo agora, dia 20. O que vai acontecer? Estaremos fazendo a oração do revestimento, batismo com fogo e com o Espírito Santo. Estaremos fazendo também orações específicas de libertações. Quantas pessoas que estão precisando de libertação? Domingo agora é o dia da oração. A oração é falar com Deus. A oração é estar na presença de Deus. Se alguém perguntar: como é que eu falo com Deus? Através da oração. Por isso, meu amado irmão, vamos orar também para Deus fazer milagres. Tudo que nós pedirmos em oração, crendo, nós receberemos. Eu tenho certeza que você não pode jamais imaginar perder esse trabalho da igreja. São 3 domingos. Agora, dia 20, é o segundo domingo, onde estaremos juntos em oração e jejum. Você que está me acompanhando agora, se você puder, venha em jejum, porque das 10 até o meio-dia, das 10 horas da manhã até o meio-dia, estaremos fazendo esta oração. Lembra, amados irmãos, que o culto começa às 9 horas da manhã e vai até o meio-dia, mas a partir das 10 horas da manhã, eu, pastor Davi Miranda Filho, estarei no altar de Deus para orar, clamar, pedir, buscar, invocar. Que maravilha quando a gente olha para a igreja e o povo de Deus sentindo aquela unção. Você que está me ouvindo, Deus quer te renovar, o Espírito Santo quer te renovar. Você precisa receber os dons do Espírito Santo. É agora, é a oportunidade que Deus está te dando.

0: Quando você estiver no meio da sarça ardente, o fogo do Espírito Santo, a graça de Deus, o poder de Deus, brasa viva do altar de Deus, você imagina que é isto? 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Anote o endereço. Igreja Deus e Amor. Avenida do Estado, 4568, aqui na Baixada do Glicério. Com a entrada principal na rua Prefeito Passos, número 10. 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Mas chega mais cedo. O culto começa às 9. Às 10 da manhã já estaremos em oração, clamando, pedindo, buscando, invocando, recebendo graça, poder. Estou te esperando e eu tenho certeza que a vitória é completa. Que Deus nos abençoe, amados ouvintes.
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os dias do filho mais moço, ajuntando tudo o que era seu, partiu para uma terra distante e lá dissipou todos os seus bens, vivendo dissolutamente. Nós vemos esta parábola quando Jesus

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Ele não é um pai que está ali para refutar os desejos do seu filho, mas sim para aconselhar e fazer entendê-lo. 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

pai chega e conversa com o filho abertamente, o filho abria-se honestamente o seu coração para o seu pai. 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Mas mesmo assim,

que compreende o filho, um pai conciliador, né? 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

0: Espírito de Deus continue falando conosco. E que na paz do Senhor, forte abraço. Deus em Cristo nos abençoe.
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Neurociência e emoções. O que acontece no cérebro quando sentimos ansiedade ou depressão? A neurociência tem aprofundado a compreensão sobre como o cérebro processa emoções como ansiedade e depressão. Então, quando alguém experimenta ansiedade, estruturas cerebrais como a amígdala entram em ação para detectar ameaças e ativar a resposta de luta ou de fuga. Esse processo ele pode resultar em uma ativação excessiva da amígdala, gerando medo e insegurança. Ao mesmo tempo, o córtex pré-frontal responsável pela regulação emocional e a tomada de decisões pode se tornar menos eficiente, dificultando o controle da ansiedade. Na depressão, as alterações no cérebro envolvem a amígdala, que também se ativa de forma excessiva, mas com foco maior em emoções negativas. Além disso, a região do hipocampo relacionada à memória e ao processamento emocional pode ter o seu volume reduzido. O tratamento dessas condições geralmente visa reequilibrar as áreas afetadas do cérebro. Terapias como a terapia cognitivo-comportamental ajudam a melhorar a função do córtex pré-frontal, facilitando o controle emocional. Então, medicamentos antidepressivos podem regular neurotransmissores como a serotonina e a dopamina, tentando restaurar o equilíbrio químico no cérebro. Transtornos psicológicos. Como entender e lidar com distúrbios menos conhecidos da saúde mental? Os transtornos de personalidade são condições psiquiátricas que afetam a forma como a pessoa pensa, sente e se comporta, causando dificuldades nas relações e no dia a dia. Alguns exemplos incluem o transtorno de personalidade borderline, narcisista e antissocial. Esses distúrbios são menos discutidos, mas podem ser profundamente impactantes na vida de quem os tem. O tratamento costuma ser baseado em terapia, como a terapia cognitivo-comportamental e a terapia comportamental dialética, sendo as mais eficazes. Então, medicações também podem ser utilizadas para controlar sintomas específicos. O diagnóstico de transtornos exige uma avaliação cuidadosa, já que muitas vezes os sintomas se confundem com outras condições. O estigma em torno dessas condições também dificulta a busca por tratamento adequado. Com o apoio certo, como psicoterapia e paciência, as pessoas com transtornos podem melhorar a qualidade de vida. O processo de tratamento pode ser longo, mas é possível alcançar uma vida mais equilibrada e satisfatória.

do Senhor Jesus, queridos ouvintes, aqui é o professor Michael Keller. Quero ter uma conversa bem direta com você que serve ou deseja servir na obra do Senhor. Servir no ministério é uma grande responsabilidade. Não basta apenas a vontade de fazer. A obra de Deus exige preparo, maturidade e atitude no dia a dia para lidar com pessoas, liderar e ensinar, pois tudo isso exige constante desenvolvimento e aprimoramento. E é exatamente por isso, para capacitar você nessa caminhada, que a Escola Teológica Deus é Amor oferece o CFO, que é o Curso de Formação de Obreiros. 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O objetivo principal do CFO é a mudança comportamental. Nós trabalhamos o processo de ensino-aprendizagem na prática. É levar a teologia dos livros diretamente para a sua atitude diária, para a sua postura como obreiro e para o seu serviço na igreja. Para que isso aconteça de fato, o curso é focado no que é essencial: doutrina bíblica, para você ter uma fundamentação sólida e saber no que crer, ética cristã e ministerial, com princípios práticos sobre conduta, família, finanças e postura, e práticas litúrgicas e liderança, com ferramentas diretas de evangelismo, missões e comunicação da palavra de Deus. É o conhecimento teórico se tornando prática direta na sua rotina ministerial. E você não precisa apenas ouvir o que eu estou dizendo aqui. 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E para facilitar o seu acesso e o seu regresso para a sua região, a Igreja Pentecostal Deus é Amor oferece o transfer gratuito. É um transporte que leva os alunos diretamente da escola até a estação Dom Pedro II e você não pode ficar de fora. Venha se capacitar e servir ao Senhor com excelência. Um grande abraço a todos e que Deus te abençoe.

0: 14 minutos em São Paulo. Já estamos de volta com todos vocês. Que Deus abençoe o seu lar, a sua vida, a sua família. Você que acaba de sintonizar o programa Voz da Libertação, Rádio Deus e Amor. Aceite a gloriosa paz de nosso Senhor e Salvador Jesus Cristo, do seu irmão e amigo, presbítero Rafael Gonçalves. Hoje é sexta-feira, dia 18 de setembro de 2026. Vamos juntos até as 5 da manhã, ouvindo belíssimas canções, testemunhos de fé. E é claro, convidando você e toda a sua família para comparecerem juntos a uma das concentrações que são realizadas diariamente aqui em nossa sede mundial em São Paulo, em todas as igrejas Deus e Amor do Brasil e do mundo. Fim de semana chegou e hoje é guerra contra o mal em nossa sede mundial. Quantas pessoas oprimidas, depressivas, quantas pessoas pensando em desistir, não faça isso. Venha para a igreja Deus e Amor. Você que não mora em São Paulo, daqui a pouquinho, às 5 da manhã, nas principais capitais do nosso país, teremos o primeiro culto. Na sequência, às 9 da manhã, depois, ao meio-dia, 2 da tarde e às 19 horas. E aqui em nossa sede mundial, na Avenida do Estado 4568, na Baixada do Glicério, às 9, teremos a presença do pastor Rivair Silva, pregando a palavra de Deus e orando por todos nós. Pastor Rivair estará com o Esquadrão da Libertação, orando por todos os oprimidos, depressivos. Estaremos impondo as mãos sobre a cabeça de todos para que sejam libertos e transformados pelo poder de Deus.
1: Vem cá, Senhor. Tudo que foi enviado para acabar com a saúde dela, olha aí, ó. Você está vendo o que, o diabo faz na vida da pessoa? Você está vendo o que, o diabo faz na vida da pessoa? Você está entendendo o que, o diabo faz na vida da pessoa? Olha aí, olha aí. Olha o desespero do Satanás. Olha aí, ó. Olha o demônio da loucura aí, ó. Olha o demônio da loucura aí. Diga, queima ele. Tem mais demônio escondido aí. Fecha os olhos, ó. O diabo sentenciou a tua morte, mas Jesus sentenciou vida para você agora. Não adianta desistir. Se estremece, cai por terra, legião. Olha aí, ó. Segura aí, obreiro. Segura aí, obreiro. Segura, obreiro. Põe a mão na sua cabeça que você vai ver o que Jesus vai fazer na sua vida agora. Eu quero orar por 93 pessoas aqui, olha aí, ó. Ó, que legião, segura, eu vi uma legião aí, ó. Olha que coisa terrível, olha aí, segura aí, ó. Olha aí, Satanás, é você, né, miserável? Demônio que entra no sono dele, não adianta. Olha aí, ó, demônio da insônia, outro passando mal ali, ó.
0: Sete, todas as sextas-feiras, às 9 horas da manhã, Deus tem usado o presbítero Rivair com poder e autoridade, e muitas pessoas têm sido libertas. Uma delas, você acabou de ouvir agora. Não só uma, mas diversas pessoas que no momento da oração, o poder de Deus se manifesta, e o inimigo que já vem atuando na vida das pessoas também se manifesta mais derrotados, expulsos pelo poder e autoridade do nome de Jesus. As pessoas chegam até o templo da glória de Deus oprimidas, depressivas, mas após a oração saem livres pelo poder de Deus. Talvez você não pode estar conosco às 9 da manhã, então venha a partir das 3 horas, aonde na mesma fé, na mesma unção, no mesmo propósito, pastor Kleber de Oliveira, dirigente de nossa sede mundial, estará com mais uma multidão, novamente com o Esquadrão da Libertação, orando, pregando a palavra de Deus e liberando para a sua vida aquela libertação que tanto você precisa e necessita, no nome de Jesus.
2: Você tinha, Tatiana?
3: Eu estava sentada de novo, estava com dificuldade de andar. E
2: ela veio muito, carregada,
3: bem carregada, e passou quando você orou, eu vim, eu consegui andar e estou bem.
2: Andando?
3: Glória a
4: vindo sendo carregada para aceitar Jesus. Ah, meu Deus do céu, Deus está se movendo em nosso meio, igreja.
1: Quem foi?
4: Ah, não, não.
1: Olha, aí,
4: olha,
1: pastor,
4: a mulher
1: tá
4: andando
1: correndo.
4: Perfeitamente.
1: Ela chegou aqui carregada. Está andando para a glória de Deus.
4: Ô, minha irmã, venha cá, deixa eu falar com a senhora. Qual é o teu nome, filha?
3: É Diana.
4: Ô, Diana, eu vi duas obreiras. Cadê as obreiras que vieram carregando ela? Uma foi a senhora. Vem cá, minha irmã. Nome da senhora. Como que ela estava andando, minha irmã?
3: Ela não estava conseguindo levantar do banco.
4: Bem devagarzinho.
3: Aí fui lá perguntar para ela se ela queria oração. Aí
4: ela aceitou. Agora caminha mais, senhora. Caminha mais agora. Vai dando glória a Deus. Para você glorificar, hein? Para você espantar a dúvida. Para você vencer. Abaste calabaia. Olha a senhora. Veio carregada pro altar. Tomou a decisão, Levi, de aceitar a vida. E agora vai voltar curada para a glória de Deus.
1: Meu irmão, seu nome
5: é Felipe.
1: Felipe, o que aconteceu na tua saúde e na tua vida aqui agora?
5: Deus me curou de uma úlcera, né? Eu senti de Deus que quando o pastor chamou, eu senti que era eu, porque eu estava com uma queimação muito forte.
1: E conta, quanto tempo você já sentia esta enfermidade?
5: Ah, já tinha 6 meses mais ou menos que eu já sentia essa enfermidade.
1: Comia-se alguma coisa cítrica, alguma coisa gordurosa, já atacava as dores, a queimação.
5: Isso, queimava, não dava vontade de comer mais nada, fechava o estômago.
1: E agora, como você se sente?
5: Agora eu sinto que estou curado.
1: Aliviado.
5: Aliviado.
1: Curado.
5: E curado. Para a honra e glória do Senhor Jesus.
1: Recebeu o chamado de Jesus e foi tocado.
5: Fui tocado. É quando o pastor chamou, eu senti de Deus, vim aqui na frente e recebi a minha vitória.
1: Glória a Deus. Teu nome aonde mora?
5: Meu nome é Felipe, eu moro no bairro da Lapa, São Paulo.
0: 4:21, diante desses milagres, qual a decisão que você deseja tomar agora? Tome a melhor decisão, venha para a Igreja Pentecostal Deus e Amor, não conte o seu problema a ninguém, se assente, ouça a palavra e participe conosco das orações que serão realizadas hoje, sexta-feira. 9:00, pastor Rivair Silva, às 15:00, pastor Kleber de Oliveira. Nesses dois grandes horários, estaremos orando por grandes libertações. Qual o endereço, pastor? O endereço mais famoso de São Paulo, Templo da Glória de Deus, sede mundial, é a Avenida do Estado, 4568, na Baixada do Glicério. Você que virá com seu veículo, ou a pé, a entrada de pedestres e do nosso estacionamento é pela Rua Prefeito Passos, número 10. Então sugiro que no Waze, no Google Maps, ou até mesmo no aplicativo de transporte, você coloque este endereço, Rua Prefeito Passos, número 10. Contamos com amplo estacionamento, temos um ambiente climatizado, confortável, pessoas preparadas para recepcionar você, direcionar você e toda a sua família para o salão de número 2, onde ocorrerá essas duas concentrações, esses dois horários de grande poder e de grandes milagres. Pastor, eu irei de metrô, o que faço? Você que virá de metrô, pode pegar a linha azul e descer na Praça da Sé, na Estação da Sé, é isso mesmo. Pelas ruas Tabatinguera, o Conde de Sarzedas, você terá acesso à Rua Prefeito Passos, a entrada de nosso estacionamento e pedestres. Pastor, eu quero descer pela Dom Pedro II. Dom Pedro II, o que faço? Você pode utilizar-se da linha vermelha do metrô e descer na Dom Pedro II. Em alguns minutos a pé, você já chega ao Templo da Glória de Deus, o endereço mais famoso de São Paulo. Você que não mora no Brasil, você pode procurar uma de nossas igrejas Deus e Amor também, aí no país que você estiver. 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Há um pastor, há um homem de Deus, uma mulher de Deus, nesse fim de semana estará clamando pela sua vida. Não mora em São Paulo? Digo mesmo. Hoje, sexta-feira, em nossas sedes estaduais, setoriais, centrais,
6: 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Então, dê prioridade a Igreja Deus e Amor, sede estadual ou setorial, as principais igrejas Deus e Amor, onde temos um quadro de horários muito melhor, o número de cultos mais diversificados para você e para sua família. 4h24, esperamos que esses testemunhos tenham aumentado a sua fé e você tenha tomado a decisão de estar conosco hoje, sexta-feira.
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10: A paz do Senhor, eu sou a Elaine Ferreira, aqui de Quirinópolis, no Goiás. Eu amo o programa, um abraço para todos os ouvintes.
11: A paz do Senhor para todos. Aqui quem fala é Carmelita Ferreira de Santana, da cidade Luiz Eduardo Magalhães, Bahia. Não perco o programa, gosto muito. Há mais de 20 anos que eu ouço esse programa. E Deus abençoe todos vocês.
12: Paz do Senhor, estamos escutando o seu programa todos os dias, aqui a Belo, de Itambé, Bahia.
13: Paz do Senhor Jesus Cristo, é uma bênção ver esse programa, aqui é o irmão Paulo, de João Pessoa, Paraíba. Foi através desse programa que eu não posso ver mais de Deus, me reconciliou, glória a Deus, aleluia.
14: Paz do Senhor, meus amados, aqui quem vos fala é o irmão Tiago, da cidade de Fortaleza.

0: abençoar grandemente a vida de cada pessoa que está aí nesta rádio, louvando, adorando e orando por nossas vidas. Um abraço para todos.
1: Pai do Senhor, eu me chamo Artemisa, sou daqui de Belém e eu ouço esse programa e acho muito bom. Parabéns, que Jesus abençoe mais e mais vocês.
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3: 4:28, já nos enviou a sua mensagem? DDD 11 982923392. Olha, daqui a pouquinho, às 4:40 da manhã, teremos uma oração, um clamor pela sua vida e pela sua família. É o clamor por portas abertas. O nosso irmão Márcio Eduardo nos enviou a sua mensagem, nos cumprimentando com a paz do Senhor Jesus. Peço oração para Lourdes Isidora Alves e Rafael Alves Neto. Irmão Márcio, vamos orar. Alexandre Dias também nos escreveu, nos desejando um ótimo dia. E ele escreve dizendo: gostaria que colocasse o meu nome na oração das portas abertas. Eu, Alexandre Dias, minha mãe Zoraide, Zacato Dias, estamos precisando de portas abertas na saúde. Vamos orar, em nome de Jesus. Nosso irmão Alexandre nos escreve de Monte Alto, aqui no interior de São Paulo. Monte Alto, cidade boa, cidade maravilhosa, cidade abençoada. A nossa irmã Elaine também nos escreveu, pedindo orações para Jorge Vitória, para seus filhos Eduardo e Carlos. Nós vamos orar também por portas de emprego. Vamos orar, irmã Eliane, pois o nosso propósito é este, na oração das 4:30 da manhã, oração por todos que estão desempregados, oração por todos que precisam de alguma porta, portas de oportunidades, portas na área da saúde. Deus é poderoso para abrir esta porta. Carmen Cardoso também nos enviou a sua mensagem pedindo orações. 4:29, antes de orarmos, antes de falarmos com Deus, vamos ao quadro Projeto Eu Mais Um. Débora Miranda fala de métodos de evangelização. Vamos ouvir.
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5: Espaço Eu Mais Um. Chegando mais uma vez com mais uma edição. Este programa, com 5 minutinhos apenas, visa e tem como objetivo ensinar aos novos convertidos, discipulá-los e, através da palavra do Senhor, ensiná-los como viver uma vida cristã excelente e como conhecer a Deus. Estamos falando esta semana os deveres do cristão em evangelizar. Por isso o Evangelho chegou até nós, porque aqueles que andavam com o Senhor Jesus obedeceram. Quando o Senhor Jesus disse a eles: olha, não fica o Evangelho aqui somente em Jerusalém, mas que esse Evangelho vá até os confins da terra. E esse Evangelho chegou até mim, chegou até você. Por isso nós conhecemos a Cristo. E quando nós recebemos o Evangelho, não podemos ficar calados e tê-lo somente para nós. Não. Há muitas pessoas que precisam ouvir serem libertas de seus vícios, da opressão maligna, de tantas coisas que os deprimem, que levam à depressão. E nós temos que ajudar estas pessoas, que somente Cristo pode libertá-las, que somente Cristo pode salvá-las. E muitas vezes a gente vê em novos convertidos tendo aquele medo, aquele receio de falar, como que eu começo a evangelizar? Como eu consigo trazê-los a Cristo? Eu não tenho argumentos bíblicos, eu não sou teólogo. Não. E como eu falei em uma das programações, né, que você começa contando o que o Senhor fez na sua vida, que seria um bom ponto de partida, o seu testemunho pessoal. Hoje eu queria falar de alguns métodos que você pode usar para evangelizar. Primeiro, temos a evangelização pessoal. Ou seja, esta é aquela que se efetua através da comunicação direta da mensagem de salvação às pessoas com quem uma pessoa se relaciona. Aquelas pessoas que estão perto de você. Até nós temos a informação que o método mais efetivo é este, né, que é o pessoal, o corpo a corpo. É aquele que a gente faz conversando presencialmente com a pessoa ou então até por via telefônica. E Jesus evangelizou diretamente a muitos. Nós temos várias passagens bíblicas falando disso. A evangelização também pode ser através da página impressa. Podemos evangelizar as pessoas por meio de folhetos, livros, versículos da Bíblia, Novos Testamentos sendo doados, Bíblias, não é? Até através de e-mail. Esse método é eficaz, sim, mas sempre deve ter alguma comunicação verbal, não somente o folheto. Você vai entregar um folheto a uma pessoa, a um ponto de ônibus ou dentro de um metrô. É importante você falar, olha, receba esta palavra, Jesus te ama. É importante você complementar esta evangelização através da escrita, como também a verbal. Também temos o método das campanhas massivas de evangelização. Essa talvez é talvez o método mais comum, o mais tradicional. Quando nós temos grandes concentrações em praças, em ginásios, estádios, onde você pode participar em uma campanha orando por esta cruzada, por este culto, esta concentração, levando com você pessoas não crentes, testificando, cantando, ou então até sendo um conselheiro, se esta é a sua habilidade como um evangelista. Então nós temos vários métodos que nós podemos evangelizar. O importante é nós termos em mente que nós, a partir do momento que recebemos a palavra de Deus, e nós a recebemos em nosso coração e aceitamos a Cristo, nós temos que compartilhar isso que nós recebemos do Senhor, para que outros também possam conhecer a Cristo. Você teve alguma dúvida nesta aula? Quer mandar alguma sugestão ou comentar como está sendo o seu discipulado? Ou você que talvez não tenha alguém ao seu lado para te ajudar nesse processo de caminhada com Cristo, nos primeiros passos, você não sabe muita coisa, não se desanime. Nós temos pessoas aí perto da sua casa para te ajudar nesta caminhada. Mande a sua mensagem para este WhatsApp 11 98292-3392. Aguardamos a sua mensagem. Por hoje é só. Até a próxima aula. Se despede Débora Miranda, na paz do Senhor.
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1: Saúde o povo de Deus, a paz do Senhor Jesus. Eu me chamo Michele, sou de São João Batista, Santa Catarina. Tenho o prazer de testemunhar sobre os encontros do workshop para casais que tive o privilégio de participar com o Jessé Ávila e a irmã Débora. Para a sede mundial, saímos de Santa Catarina, né, com o nosso automóvel, fomos para a sede mundial, porque entendemos que o inimigo das nossas almas, ele tem tentado destruir os casais, tentado destruir famílias, e nós temos visto a necessidade de propagar esse trabalho, de desenvolver palestras, também nas igrejas, né, onde convivemos, aqui na nossa cidade. Foi uma bênção. Foi uma experiência única, maravilhosa. Nós trabalhamos, temos trabalhado, sempre aprendendo. Precisamos, né, da instrução de Deus, do Espírito Santo, para o nosso matrimônio. E eu considero bastante importante esse trabalho, que ele seja desenvolvido sempre. Vemos muito testemunho de casais que estavam com seu lar destruído, seu matrimônio em conflitos, sem uma oportunidade de restauração, de bênção. E Deus ali operou um grande milagre. Famílias foram restauradas, né? Lares foram abençoados por Deus. E até não foi a Igreja Pentecostal Deus Amor, sede mundial, como referência, para que esse trabalho venha se perpetuar, venha crescer, para que nós tenhamos famílias bem estruturadas, firmes na rocha, que é Deus. Foi uma oportunidade maravilhosa, eu agradeço muito a Deus por essa oportunidade de nós ter participado. Workshop para casais. Deus abençoe a todos, em nome de Jesus.
2: A paz do Senhor Jesus, queridos ouvintes, eu sou o seu irmão Jessé Ávila, e eu estou passando por aqui para fazer um comunicado muito importante. 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
1: Maravilhosíssimo Deus e eterno Pai, aqui estamos mais uma vez em tua santa e maravilhosíssima presença para pedir perdão pelos nossos pecados, para pedirmos perdão pelas nossas transgressões, perdão por tudo que fizemos e praticamos que não foi do teu agrado, não foi da tua vontade. Queremos glorificá-lo, queremos adorá-lo, queremos suplicar mais uma vez a tua ajuda e infinita graça e misericórdia. Quantas pessoas, ó Pai, que estão orando conosco agora, pessoas que precisam e muito de uma porta aberta, portas de emprego, portas de oportunidades, portas de saúde. Senhor, o inimigo tem tentado prevalecer contra estas vidas, fechando estas portas e muitas outras, mas eu sei que o Senhor é poderoso para abrir todas elas, fazendo com que, através do testemunho desta pessoa, o nome do Senhor possa ser glorificado. Eu oro pela vida deste desempregado que entregou currículos em tantos lugares, já fez talvez uma entrevista e até o momento não foi chamado para trabalhar, até o momento não foi efetivado nesta empresa. Tenha misericórdia deste pai, desta mãe. Tenha misericórdia, meu Deus, deste pequeno aprendiz que deseja uma oportunidade de emprego para complementar a renda da família. Tenha misericórdia deste estudante que agora se formou e não consegue o seu primeiro emprego. O mercado de trabalho está tão difícil, Senhor, até para os mais experientes. Mas o Senhor é poderoso para fazer com que esta porta que está fechada possa se abrir. Abre esta porta, Senhor. Eu oro por este pai de família, por esta mãe, pessoas, ó Deus, que precisam em muito de trabalho para sustentar os filhos, honrar os seus compromissos, mas agora se encontram envergonhados, desesperados, prestes a perder tudo, prestes a perder o lar que moram, sendo ameaçados pelo credor, pelo agiota, pela imobiliária ou qualquer que seja a pessoa. Meu Deus, eu oro para que, em nome de Jesus, ainda hoje, sexta-feira, esta pessoa possa ser alcançada por um grande milagre. Eu oro, meu Deus, também por aqueles que precisam, e precisam e muito, de portas, portas de oportunidades. Dê, meu Deus, a oportunidade que esta pessoa precisa, nesta empresa, nesse comércio. Meu Deus, dê a oportunidade que esta pessoa precisa, para que seja independente dos homens, independente do Senhor. Quantas pessoas querem abrir um negócio próprio? Quantas pessoas querem dar início a uma empresa, a uma microempresa? Quantas pessoas, ó Pai, querem se tornar prestadoras de serviço? Quantas pessoas, ó Deus, querem trabalhar de forma independente, se tornando, meu Deus, donos de pequenas empresas, abrindo oportunidades para outras pessoas? Senhor, se está no teu coração, e foi o Senhor que suscitou esse sonho no coração desta pessoa que pede, clama por esta oportunidade, faça acontecer. Jogue por terra os embaraços, jogue por terra os empecilhos,

pelos dizimistas desta obra, oro pelos ofertantes desta igreja, oro por todos que têm contribuído com amor e alegria. Senhor meu Deus, que nada venha faltar. Como disse o salmista, o Senhor é meu pastor e nada me faltará. Podemos dizer, o Senhor é o meu pastor e que também de nada teremos falta. Obrigado porque o Senhor tem cuidado de nós. Obrigado porque o Senhor não tem deixado faltar nada para nós. O Senhor tem sempre nos abençoado. O Senhor sempre tem abrido portas. O Senhor sempre tem solucionado problemas que para nós são impossíveis. Obrigado, Senhor, porque não nos abandonou, não nos rejeitou. O Senhor sempre tem nos provado e não tem nos deixado sozinhos na prova. Obrigado. Glória ao Pai, glória ao Filho, glória ao Espírito Santo de Deus por tudo. Meu Deus, eu encerro esta oração intercedendo por todos que durante a madrugada nos enviaram seus pedidos de oração através do WhatsApp da Central de Produção Internacional. Eu oro por todos os desempregados, todos aqueles que nos pediram oração, eu intercedo por eles agora. Intercedo por todos também que entraram em contato conosco por telefone. Senhor Jesus, visite todos. Abençoe a todos. Livre-nos, ó Pai. Nos dê uma excelente sexta-feira. Um excelente fim de semana na Tua presença. Apresento todos os trabalhadores, aqueles que estão a caminho do trabalho, aqueles que estão voltando do trabalho, todos, motoristas de aplicativo, motoristas de ônibus, ciclistas, motociclistas, pedestres, porteiros, corpo de bombeiros, todos da segurança pública e privada, todos os enfermeiros, todos aqueles que trabalham em hospitais, nas penitenciárias, presidiários, todos, ó Pai, que todos tenhamos um fim de semana abençoado pelo Seu poder. Glória ao Pai, glória ao Filho, glória ao Espírito Santo de Deus. Amém e amém. Obrigado, Jesus.

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1: Agora 4h53, vamos ao bloco informativo Saúde em Foco.
2: São aqui na Rádio Deus é Amor. Saúde vocal em dia. Sintomas exigem avaliação médica e atenção preventiva. No Brasil, relatos de rouquidão e inflamações e afastamentos temporários se repetem entre profissionais com rotinas intensas de apresentações e gravações causados pelo uso excessivo e contínuo da voz sem descanso. Embora ganhem notoriedade quando atingem figuras públicas, essas alterações vocais, elas não se restringem somente a quem vive aí profissionalmente da voz. Elas possuem diferentes origens que vão desde hábitos cotidianos até fatores emocionais, infecciosos e inflamatórios. E por isso, sintomas persistentes na região da garganta não devem ser tratados como passageiros, porque indicam condições que exigem uma avaliação clínica mais detalhada. Entre os quadros recorrentes estão as infecções de repetição, como amidalites frequentes, que demandam atenção médica e não devem ser vistas de forma isolada. Segundo especialistas, esses episódios revelam um comprometimento da função imunológica local das amígdalas, que deixam de desempenhar aí o seu papel de defesa. Acrescentam ainda que fatores como respiração bucal, alergias e alterações da flora da via aérea superior contribuem também para o problema. A atenção à garganta também passa pela conscientização sobre doenças mais graves, como tumores de cabeça e pescoço, cujos sinais iniciais são inespecíficos e frequentemente negligenciados. Feridas que não cicatrizam, dor persistente, dificuldade para engolir e mudanças na voz estão entre sintomas que merecem uma investigação diagnóstica, sobretudo quando se prolongam por muito tempo. A identificação precoce desses sinais é o fator mais crítico para o sucesso do tratamento, exigindo que o paciente procure ajuda médica assim que notar as primeiras irregularidades. Saúde bucal. Cáries e doença na gengiva podem levar à perda dentária. Cuidar da saúde bucal vai muito além da beleza, da estética do sorriso, porque impacta diretamente a qualidade de vida. Problemas comuns como cáries, doenças na gengiva, se forem negligenciados, podem evoluir para a perda dos dentes. E isso prejudica funções vitais do dia a dia, como a mastigação correta, a fala clara, né, e a própria estima. A prevenção continua sendo o melhor caminho para evitar complicações graves e dores de cabeça no futuro. De acordo com especialistas aí nessa área, pequenos sinais como sangramento gengival ou sensibilidade são frequentemente ignorados, mas acendem um alerta importante. Esses sintomas indicam a necessidade de uma avaliação profissional imediata antes que o quadro piore. Manter o sorriso saudável exige realmente uma rotina muito simples, mas que faz toda a diferença a longo prazo. Escovar os dentes com atenção após as refeições, usar fio dental diariamente são regrinhas de ouro. E somando esses hábitos às consultas regulares ao dentista, você consegue preservar os seus dentes naturais por muito mais tempo. Então, para quem já sofreu com a perda de dentes, a odontologia moderna oferece os implantes como uma solução definitiva. Eles devolvem o conforto e a estabilidade de um dente natural, protegendo a estrutura óssea do rosto. Cada tratamento é planejado sob medida, garantindo o retorno seguro da sua função mastigatória e, principalmente, da confiança ao sorrir.
0: Quatro horas e 57 minutos.
1: 4h57, muito obrigado pela sua audiência. Eu sou o presbítero Rafael Gonçalves e fico por aqui com a minha participação na madrugada desta sexta-feira. Estivemos juntos desde a 1h, ouvindo muitas canções, orando por você, atendendo você através dos canais oficiais da nossa igreja. Foi um imenso prazer. Não desligue o seu rádio, vem aí o prefixo das emissoras. Na sequência, Culto no Lar com pastor Odair Gomes. E olha que tema maravilhoso. Evangelho de São Mateus, capítulo 18, verso 23. Perdoai nossas dívidas. Deus abençoe. Hoje, sexta-feira, uma programação toda especial. Amanhã, às 6:30 da manhã, estaremos de volta com todos vocês. Deus abençoe. Ótima sexta-feira. Que Deus abençoe a sua vida.

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2: 5:04.
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2: Atenção para o top de 5 segundos. 5, 4, 3, 2, 1.
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5: Mateus capítulo 18, versículo 23 a seguir. Quem tem a Bíblia, abra, acompanhe a leitura. Quem não tem a Bíblia, ouça com atenção a leitura da palavra para você acompanhar o raciocínio da mensagem, para você entender. Podemos ler? Vamos ler do versículo 23 ao 35. Por isso o reino dos céus pode ser comparado a certo rei que quis ajustar contas com os seus servos. E começando a fazê-lo, trouxeram-lhe um que lhe devia 10.000 talentos. Não tendo ele com que pagar, o seu senhor mandou que ele, sua mulher e seus filhos fossem vendidos com tudo o que tinha, para que a dívida fosse paga. Então aquele servo, prostrando-se, reverenciava, dizendo: Senhor, seja generoso para comigo e tudo te pagarei. Então o senhor daquele servo, movido de íntima compaixão, mandou-o embora e perdoou-lhe a dívida. Saindo, porém, aquele servo encontrou um dos seus conservos que lhe devia 100 denários. Lançando mão dele,

0: poderoso para comigo e tudo te pagarei. Ele, porém, não quis. Antes foi encerrado na prisão, até que saldasse a dívida. Vendo os seus conservos o que acontecia, entristeceram-se muito e foram relatar ao seu senhor tudo o que sucedera. Então o seu senhor, chamando-o, lhe disse: servo malvado, perdoei-te toda aquela dívida porque me suplicaste. Não devias tu igualmente compadecer-te do teu companheiro, como também eu compadeci de ti? Assim, encolerizado, o seu senhor o entregou aos verdugos, até que lhe pagasse tudo o que devia. Assim vos fará também meu Pai Celeste, se de coração não perdoardes cada um a seu irmão as suas ofensas. Amém? Levanta a sua mão ou a sua Bíblia, como você queira. Liga o seu pensamento ao trono de Deus e vamos orar. Vamos orar. Pode começar a falar com Deus. Pode orar. Pode glorificar o Senhor em oração. Aleluia! Senhor meu Deus e meu Pai, Pai Altíssimo e Poderoso, neste momento glorioso de oração, Deus, eu peço para o Senhor abençoar cada um de nós que estamos presentes aqui. Senhor, estamos diante da tua palavra. E se o Senhor me deu esta palavra, é porque certamente o Senhor tem algo a dizer aos nossos corações, ó Deus, dentro deste texto sagrado. Senhor, fala conosco através da sua santa palavra, porque o Senhor é um Deus que fala, o Senhor é um Deus que orienta, o Senhor é um Deus que exorta, o Senhor é um Deus que avisa. Aleluia, meu Deus! Abençoa, Senhor Jesus, todos que estamos na tua santíssima presença. Amém? Amém, Senhor Jesus. Pode tomar o seu assento, irmãos, em nome de Jesus. Pode glorificar o Senhor Jesus. Aleluia. Tá bom, mas Jesus merece melhor. Aleluia! Mais forte as palmas, misturado com glória a Deus.
1: Glória a Deus.
0: Primeira coisa que nós devemos observar ao ler esse texto sagrado, que foi mais uma das parábolas de Jesus, é a ocasião. Sempre quando nós vamos meditar em um texto sagrado da Bíblia, nós precisamos observar a ocasião. Em que ocasião Jesus disse isso? Quando é Paulo falando, em que ocasião Paulo disse estas palavras? Nosso caso aqui é o seguinte: nós estamos diante de uma parábola de Jesus. Então, em que ocasião Jesus disse esta parábola? Observando a ocasião, nós entendemos que esta parábola de Jesus foi em resposta à pergunta do apóstolo Pedro. E qual foi a pergunta do apóstolo Pedro? Se você observar na sua Bíblia, acima do versículo 23, está o versículo 22 e o versículo 21. E no versículo 21, o apóstolo Pedro chega para Jesus e faz uma pergunta, uma interrogação. E a pergunta de Pedro é esta: Senhor, quantas vezes eu devo perdoar o meu irmão? 7 vezes? Por que que Pedro fez essa pergunta a Jesus? A tradição rabínica dizia que se devia perdoar 3 vezes. Observe bem. A tradição rabínica dizia que se devia perdoar um irmão 3 vezes. Pedro, então, sabendo que a tradição rabínica dizia que se devia perdoar 3 vezes o irmão, naturalmente Pedro pensou: eu vou extrapolar. Os rabinos dizem que se devem perdoar 3 vezes. Eu vou extrapolar. Eu vou perguntar a Jesus se devo perdoar 7 vezes o meu irmão. Quer dizer, vou mostrar um grau de espiritualidade mais elevado. Vou extrapolar. Aí ele faz a pergunta: quantas vezes devo perdoar o meu irmão? 7 vezes? Foi aí que Jesus disse: não digo 7 vezes, mas até 70 vezes 7. Que dá um total de 490 vezes. O que Jesus estava dizendo com isso, prezados irmãos? Jesus estava mostrando, ele mostrou que o espírito de perdão vai muito além dos mesquinhos cálculos humanos. É claro que quando o Senhor Jesus respondeu dizendo: não digo até 7 vezes, mas até 70 vezes 7, Jesus estava dizendo que não deve haver limite nos crentes em perdoar os seus semelhantes. É isso que Jesus estava dizendo. A pergunta de Pedro: até 7 vezes? Jesus mostra, portanto, que não deve haver limites em um irmão perdoar o outro irmão. Então foi exatamente nesta ocasião que Jesus citou, narrou a parábola, essa parábola da qual nós lemos, do credor incompassivo. Aí no versículo 23, Jesus diz assim: o reino dos céus pode ser comparado a um certo rei. Um certo rei que resolveu ajustar contas com os seus servos. E quando ele foi ajustar contas com os seus servos, aí diz a palavra que foi-lhe apresentado um. Foi-lhe apresentado um que lhe devia 10 mil talentos. Todos nós sabemos que o rei da parábola representa Cristo Jesus. Os servos são aqueles que pretendem viver segundo aos mandamentos de Deus. Então o rei da parábola é Jesus, os servos somos nós que procuramos viver de acordo com os mandamentos de Deus. Isso representa, prezados irmãos, o julgamento de Deus. Quando o rei foi ajustar contas com os seus servos, aí diz a palavra que foi-lhe apresentado um que lhe devia 10 mil talentos. Era um dinheiro muito alto. Era um valor, era bilhões nos dias de hoje. 10 mil talentos. aquele servo, ele era tão infiel que na sua administração, ele foi tão infiel na sua administração que a sua dívida chegou à cifra elevadíssima de 10 mil talentos. A lição, prezados irmãos, é que a dívida do pecado é tão grande que o homem mais rico deste mundo não pode pagar. Aleluia! Quando foi lhe apresentado aquele servo que lhe devia 10 mil talentos e o rei foi ajustar contas com ele, aí ele diz no versículo 25: não tenho condição de lhe pagar a dívida. Não tendo ele, porém, condição de pagar. Essa palavra descobre ou revela o pecador falido espiritualmente e julgado pelas normas da lei diante de um Deus santo. Note bem vocês que imediatamente quando aquele servo declarou que não tinha condição de pagar a dívida, o rei ordenou que fosse vendido ele, sua esposa, seus filhos e tudo quanto ele tinha. Você não pode me pagar? Então tá bom. Vou determinar que seja vendido você, a sua esposa, seus filhos e tudo quanto você possui, para ver se assim você vai conseguir me pagar a dívida. Meus irmãos, Deus tem direito de castigar todos que estão destituídos da sua glória. Disso nós não temos nenhuma dúvida. Deus tem direito de castigar todos que estão destituídos da sua glória. Mas quando o rei impôs esse castigo, dizendo que ele seria vendido, sua esposa e seus filhos, e tudo quanto ele possuía para ele pagar a dívida, aí ele se humilha. No versículo 26, a Bíblia diz que ele se prostrou diante do rei. Aquele servo prostrado, reverente, ele rogava, ele pedia misericórdia e ele dizia: Senhor, seja generoso para comigo, tem piedade de mim, tem misericórdia de mim, não aplica este castigo sobre a minha vida, sobre a vida da minha esposa, dos meus filhos e sobre tudo quanto eu tenho. Eu te pagarei a dívida. Ele pedia misericórdia, ele implorava piedade. Para ele não havia outra coisa a fazer, para ele não havia outra alternativa a não ser prostrar, reverenciar o seu Senhor e pedir piedade e misericórdia. Não havia outra alternativa. Igualmente o pecador, prezados irmãos, o pecador, ele só tem que se humilhar na presença de Deus, pedir piedade, misericórdia, implorar o perdão de Deus. Porque ele não é capaz de pagar a enormidade da dívida dos seus pecados. Só Deus, só a misericórdia e a graça de Deus. Aleluia. O servo está reverenciando o seu Senhor. O servo está prostrado, reverente, pedindo piedade e pedindo misericórdia. Seja generoso para comigo. Tenha paciência. Não me aplica este castigo. Tem misericórdia que tudo eu te pagarei. É sempre assim a atitude do pecador para com Deus. Mas como aquele moço, aquele servo, como e de que maneira ele ia arrumar 10 mil talentos para pagar o seu senhor? Onde ele ia arrumar 10 mil talentos para pagar a sua dívida? É difícil para o pecador reconhecer a enormidade do seu pecado. A única esperança, como eu disse, a única alternativa é que Deus apague os seus pecados. Aleluia, glória a Deus. Se você pode glorificar, glorifique o nome do Senhor. Quando ele prostrado, reverente, se humilha, pede piedade e misericórdia, aí a Bíblia diz, na narrativa da parábola, o Senhor Jesus diz que o Senhor daquele servo lhe perdoou a dívida. A Bíblia não diz que o rei determinou um tempo. Eu vou lhe dar um tempo, 6 meses para você me pagar. Ou 1 ano para você me pagar. Ou eu vou dividir esses 10 mil talentos em 24 vezes, ou 36 vezes, ou 48 vezes para você me pagar. Não. A Bíblia Sagrada afirma que o Senhor daquele servo lhe perdoou a dívida. Deixa eu falar uma coisa para vocês. Deus trata o pecador com dureza só até ao ponto dele se humilhar, prostrar, pedir piedade, misericórdia e se arrepender dos seus pecados. Aleluia! Oh, bendito é o nome do Senhor. Note bem vocês que o castigo que seria aplicado seria um castigo duríssimo. Mas depois que ele se humilha, reverente, pede misericórdia, o Senhor perdoa totalmente a dívida. Repito, Deus trata o pecador com dureza só até ao ponto dele se prostrar, se humilhar, se arrepender, confessar o seu pecado e pedir piedade e misericórdia. Foi o que aconteceu comigo e com você, não foi? Quantos se humilharam, pediram perdão, piedade, se arrependeram e hoje tem certeza que é um salvo, perdoado, regenerado, transformado. Oh, levanta a mão e dê glórias ao Senhor. Daí, prezados irmãos, nós entendemos que nós somos salvos pela graça.
1: Graças a Deus.
0: Graça, favor imerecido. Nós éramos dignos de sermos castigados, mas o Senhor Jesus pagou por nós lá na cruz do Calvário. Tito capítulo 2, versículo 11. Porque a graça de Deus se há manifestado, trazendo salvação a todos os homens, ensinando-nos a renunciar toda a impiedade. Somos salvos pela graça. Que significa a graça de Deus? Fazendo um parêntese. Que significa a graça de Deus, irmãos? A graça de Deus significa que há um caminho aberto para nós. A graça de Deus significa que há uma porta aberta para nossa entrada. A graça de Deus significa que há um lugar secreto para onde vai todos os nossos pecados. A graça de Deus significa que há perfeita saúde de Deus para o nosso corpo e para a nossa alma. A graça significa que há um lugar infinito de onde vem o nosso perdão. A graça significa que há alguém que escreve os nossos nomes no livro da vida. Aleluia. A graça significa que não precisamos mais ter medo do inferno e da morte. Graça significa que nós podemos vencer o diabo, o pecado e o mundo. A graça significa que podemos passar a eternidade nos céus. A graça significa que podemos ser felizes para sempre. A graça significa que o Senhor Jesus pagou a dívida do nosso pecado na cruz do Calvário. Oh, aleluia! Levanta a mão e dê glórias ao nome do Senhor. Voltando ao contexto, aquele servo, depois que se prostra reverente, se humilha, pede misericórdia e piedade, ele é perdoado da sua dívida. Ele sai da presença do seu rei, do seu senhor, jubiloso, alegre, cantando vitória. Eu devia 10 mil talentos. Ia ser castigado severamente. O meu senhor me perdoou. E ele saía feliz da vida, muito contente. Já não devo nada. Quando ele sai dali, feliz da vida, ele encontra com um conservo teu. Aí é necessário você prestar atenção. Ao receber o perdão daquela cifra elevadíssima de 10 mil talentos, ele encontra com um conservo teu. E aquele amigo dele, aquele colega dele, devia para ele um valor insignificante de 100 denários. Ora, comparar, não há nem comparação, 100 denários com 10 mil talentos. Quando ele encontra com aquele colega dele que lhe devia 100 denários, aí diz a Bíblia Sagrada: encontrou o seu conservo, ó, agarrando-o, sufocava, dizendo: paga-me o que você me deve. Ora, a Bíblia diz, irmãos, que ele sufocava o seu companheiro. Ora, se ele sufocava, eu entendo que ele agarrou na garganta do camarada assim, ó, e sufocava ele: paga-me o que você me deve. Ele sufocava o colega dele. Paga-me o que você me deve. Ora, qualquer um de nós sentimos-nos indignados ao ver tal procedimento. Afinal, irmãos, é somente uma

0: sente indignado ao contemplar uma cena dessa. Contempla o rapaz recebendo o perdão de uma dívida elevadíssima de 10 mil talentos. Ele sai dali contente, ali na frente encontra um colega que lhe deve apenas 100 denários e vê este mesmo que foi perdoado sufocar o seu colega, enforcá-lo e dizer: paga-me o que você me deve, senão eu acabo com você. Irmãos, como não se bastasse ele se sufocar o colega, porque ele devia aquele valor insignificante, a palavra diz que ele, porque o colega não tinha condição de pagar aquele valor insignificante, ele o encerrou aonde? Na prisão. A maneira em que tratamos os que pecam contra nós mostra o estado verdadeiro do nosso coração. Depois de gozar da graça do Senhor, nós devemos tratar o nosso próximo com a mesma graça. É isso que o texto sagrado nos ensina. Aquele rapaz que acabara de receber a graça do perdão, acabara de receber o perdão de uma dívida de 10 mil talentos, ao encontrar com o seu colega, o mínimo que ele teria que fazer era não sufocá-lo, era não pressioná-lo, era perdoar a sua dívida, assim como ele foi perdoado. Mas não. Ele pressionou, sufocou, e como o rapaz não podia pagar, ele o encerrou na prisão. Os conservos, ao contemplar aquela cena, indignados, eles foram e notificaram ao rei. Chegaram para o rei e disse: Senhor, olha, aconteceu isso, isso e isso. Sabe, aquele servo fulano que lhe devia 10 mil talentos e que o Senhor perdoou porque ele pediu misericórdia? Sim, pois é. Ele encontrou com um colega dele ali na frente que devia para ele 100 denários. E ele sufocou ele, pressionou, sufocou, humilhou e encerrou ele na prisão. Não teve misericórdia dele. O rei mandou chamá-lo. O rei mandou chamá-lo. Versículo 32. Quando ele chega na presença do seu senhor, na presença do rei, que havia perdoado a sua dívida, primeira coisa que o rei diz: servo malvado. Note bem vocês, irmãos, que o senhor daquele servo não o chamou de malvado porque ele devia 10 mil talentos. Mas agora o rei o classificou como malvado.
1: Glória a Deus, aleluia.
0: Malvado servo. Por que que o rei o classificou de malvado? Pela dureza do seu coração e pela sua ingratidão. O seu procedimento era prova de que ele não havia sido comovido e transformado pela graça do seu mestre. A atitude do seu senhor era simplesmente para ter comovido e transformado aquele servo, ainda que ele tivesse um coração duro, mas a atitude do seu mestre era para ter comovido e transformado o seu coração em um coração grato, generoso e cheio de misericórdia e compaixão. Amados, aquele que não perdoa o próximo destrói a própria ponte pela qual ele mesmo um dia terá de passar.
2: Aleluia,
0: aleluia, glória a Deus. Ouça a reação do rei. Versículos 34 e 35, os dois últimos versículos. Assim, encolerizado, o seu senhor o entregou aos verdugos até que lhe pagasse tudo o que devia. Assim vós fará também meu Pai Celeste, disse Jesus, se de coração não perdoardes cada um a seu irmão as suas ofensas. A palavra de Deus está dizendo que o rei, o senhor daquele servo, encolerizado, quer dizer, revoltado, nervoso, indignado, ele disse: malvado servo, eu não perdoei toda a sua dívida, porque você se prostrou, se humilhou, pediu piedade, misericórdia. Eu não usei de compaixão, de misericórdia, e não perdoei toda a sua dívida.
1: Glória.
0: Não deveria tu fazer o mesmo com o teu colega? Antes você não o perdoou e o encerrou na prisão. Aí diz a Bíblia que, encolerizado, o rei o entregou aos verdugos. O que significa isso? O rei entregou aos verdugos. O que é isso? Verdugos são indivíduos que infligem maus tratos, ou seja, carrasco. Sabe o que é carrasco, não é? Imediatamente, o rei pegou aquele servo que ele havia perdoado e disse: agora é o seguinte, você não teve misericórdia do seu colega, assim como eu tive misericórdia de você? Então tá bom, pegou ele e entregou aos carrascos. Carrasco, ó, tá entregue na mão de vocês. Esse camarada é ingrato, esse camarada é injusto. E falar isso aí para um carrasco, já viu, né? Esse é ingrato, esse é injusto. Eu havia perdoado ele, toda a dívida dele, 10 mil talentos. Ele foi, sufocou um colega dele por causa de 100 denários. Tá entregue na mão de vocês, carrasco. Desce a madeira. Aplica o castigo que ele merece. A definição. Aí Jesus conclui dizendo: assim vos fará também meu Pai Celeste, se de coração não perdoardes cada um a seu irmão as suas ofensas. É difícil dar um glória a Deus com uma palavra dessa, né, irmão? Irmãos, que o que não perdoa, aqueles que não perdoam o próximo, destrói a ponte pela qual ele mesmo terá que passar um dia. Jesus falou: assim vos fará o Pai Celeste, se vós de coração não perdoar o vosso próximo. Se vós de coração. Significa dizer que o perdão não pode ser de lábios. O perdão não pode ser da boca para fora. O perdão tem que ser lá no fundo do coração. Assim o perdão de Deus. É assim o perdão de Deus. Hebreus capítulo 8, versículo 12. Ei, olha aqui. Hebreus capítulo 8, versículo 12. A palavra do Senhor diz: serei misericordioso para com as suas iniquidades.
1: Glória a Deus.
0: E dos seus pecados já não me lembrarei mais. Perdão é esquecer para sempre. Não é ficar jogando na cara, trazendo a lembrança, não. É esquecer para sempre. Isaías capítulo 1, versículo 18. Ali a palavra do Senhor diz, amados irmãos, que ainda que os nossos pecados sejam vermelhos como carmesim, o Senhor o tornará branco como a neve. Isaías capítulo 38, versículo 17. Isaías 38, 17. Ali a palavra do Senhor diz que o Senhor lança atrás das suas costas os nossos pecados para não ver mais. Miqueias capítulo 2, versículo 19. Que é que a Bíblia diz em Miqueias, ou seja, Miqueias 7, 19. Ali diz a palavra do Senhor que o Senhor lança nas profundezas do mar os nossos pecados. Sabe? Porque Ele não quer ver mais. Aleluia, glória a Deus. Isaías 44, profeta Isaías capítulo 44, versículo 22, ali diz a palavra do Senhor: desfiz as vossas transgressões como a névoa, e os vossos pecados fiz derreter como a nuvem. Isto significa dizer que Ele apaga totalmente os nossos pecados. Oh, glória, aleluia, glória a Jesus. O salmista, o escritor do Salmo 103, o escritor do Salmo 103, lá no versículo 2, ele diz o seguinte: quanto está longe o Oriente do Ocidente, assim afasta de ti os nossos pecados. Irmãos, Deus perdoou

0: o nosso próximo com essa mesma graça? Com esse mesmo perdão?
1: Estou falando de perdão, não é? Aleluia! E a dificuldade, há uma grande dificuldade no ser humano de perdoar. Há uma grande dificuldade. É um sacrifício para o ser humano perdoar. Sempre fica aquela mágoa, aquele ressentimento. A tatuagem do ressentimento fica sempre gravada. Mas o texto sagrado nos ensina que nós que recebemos a graça do perdão de Deus, devemos tratar o nosso próximo com essa mesma graça. Falar de perdão, irmãos, falar de perdão é falar da graça, é falar da capacidade de oferecer aos outros uma memória apagada, sem registros, sem mágoas e sem a tatuagem do ressentimento. O que é perdão, pastor? Perdão é deixar o outro nascer outra vez em nossa história.
2: Glória a Deus.
1: É dar outra chance. Versículos 26 e 27. Aquele servo que foi perdoado, ele recebeu outra chance. Outra chance.
0: Perdão é falar de um outro padrão de vida. A natureza não ensina e nem se aprende naturalmente a perdoar. Perdão, irmão, é a encarnação do Evangelho em nós. Se o Evangelho está encarnado em você, você sabe perdoar. Você perdoa. Aleluia. Glórias ao nome do Senhor. Aleluia. Perdão é saúde física e saúde espiritual. Quem não perdoa adoece na alma, deformando-se e apodrecendo. Irmãos, a falta do perdão impulsiona o egoísmo, a indiferença, a hipocrisia, as intrigas e etc. Daí a grande necessidade do perdão. Perdão, irmãos, é descobrir o coração. Perdão é a revelação mais completa do ser. Mostra verdadeiramente quem somos nós. Aleluia. Perdão é falar de Jesus e seguir os seus passos. Tal como Deus nos perdoou, devemos nós também perdoar o nosso irmão. O texto sagrado nos ensina exatamente isso. Aleluia. Perdão é generosidade.

0: a favor imerecido. Você merecia o perdão de Deus? Falar de perdão é falar da repetição da vida de Jesus na nossa pobre, frágil e caída humanidade individual. É falar de Deus na minha e na sua vida. Aleluia, glórias ao nome do Senhor. Por isso vamos receber de Deus hoje a graça de perdoar. Glórias ao nome do Senhor, aleluia. Bendito é o Cordeiro de Deus que tira o pecado do mundo. Bendito é o nome de Jesus. Se temos dificuldade de perdoar, há uma grande necessidade de nos colocar na presença de Deus e dizer assim: Deus, me dê a graça para que eu possa perdoar. O Senhor está falando comigo hoje, pastor, libera perdão. O Senhor está falando com os pastores aqui no altar, pastores, libera perdão. O Senhor está falando com a banda, banda, libera perdão. O Senhor está falando com o coral, coral, libera perdão. O Senhor está falando com você, irmão, filhos, libere perdão, libere perdão, libere perdão, libere perdão, libere perdão. Levanta a mão e glorifica o nome do Senhor. Aleluia.
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0: A mão do velho tá gelando, ó, toda hora tem que tá esfregando a mão assim, ó. É verdade. Ai, meu Deus do céu. Ai, que frio, meu Deus. Ai, que frio. Mas mesmo assim, é, a gente tem que pegar o caminho da roça. É, mas é desse jeito, né? Vamos esquentar o lobo do cabo do Guatambu, meu filho. Eita, no cabo da peroba. É verdade. É, vamos que vamos então. Mas sem mais comerciante, sem mais delonga, como dizem os meninos da cidade, né? É que não sabe molar enxada, só sabe comer pão integral, não é verdade? É pão integral com margarina ainda, né? Nem com manteiga. Mas vamos que vamos, é, vamos que vamos, porque Jesus é bom demais da conta. Vamos fazer o seguinte, prosseguimos com Deus em nome do Senhor Jesus Cristo. Meu papai do céu, o Senhor é bom, o Senhor é misericordioso, Pai, o Senhor é amoroso, meu Deus. Te louvo, te engrandeço, te glorifico, te adoro e te amo, meu Deus. Aleluia. Oh, maravilha, Senhor. Eu te amo porque o Senhor me amou primeiro. E o amor do Senhor é infinito e imensurável. Aleluia. Papai. Aleluia. Muito obrigado. Eu te agradeço neste momento por tudo. Te agradeço porque o Senhor é bom, o Senhor é maravilhoso. Eu te agradeço porque o Senhor fez, o Senhor faz e o Senhor fará. Aleluia. O nosso passado o Senhor conhece, o nosso presente ainda mais, e o nosso futuro, nós estamos na fé com o Senhor, porque não sabemos o nosso futuro, o Senhor sim, pois o Senhor é Deus onipotente, onisciente, onipresente, aleluia. Não há ninguém como tu, Senhor, Deus poderoso, varão de guerra, aleluia, vencedor dos vencedores, és o Senhor. Hoje, nesta sexta-feira, guerra contra o mal, a derrota do mal, a derrota do inimigo, a derrota do diabo é certa, porque quando o Senhor entra na batalha, meu Pai, não há demônio que não se ajoelhe diante do Senhor e confesse: eis aqui o Filho de Deus. Pode ser até uma legião que esteja na vida de um homem ou de uma mulher. Diante do Senhor, esses demônios têm que se dobrar. Aleluia. Oh, meu Deus poderoso. Esses demônios podem até azucrinar a cabeça de todo mundo, atribular a cabeça de todo mundo, causar temor e terror na vida de um ser humano. Mas quando o Senhor chega, aleluia, não há legião que resista. Saem da pessoa e vai se alojar no inferno, vai ser acorrentado no inferno, pelo poder do sangue do Senhor Jesus. Qualquer tipo de legião, qualquer tipo de demônio, não importa a classe do diabo, não importa se é terrorífico, se é assassino, se é prostituto, aleluia, ele vai cair por terra e será acorrentado no inferno por toda a eternidade, aleluia. Meu Deus, por isso eu te peço agora, vai queimando todas as obras do diabo, vai queimando macumba, bruxaria, feitiçaria,
1: vai queimando toda a obra do vudu, ou seja, qualquer coisa feita para destruir a vida de um homem, para destruir a vida de uma mulher, para destruir a vida de um servo de Deus, uma serva de Deus, de um filho de Deus, uma filha de Deus. Cai por terra, Satanás, em nome do Senhor Jesus Cristo. Aleluia.
0: Senhor Jesus, desfaça todas as armadilhas, o laço do passarinheiro. Senhor Jesus, quebra esse laço, arrebenta esse laço, ó Pai. Todas as correntes sejam quebradas, a não ser aquelas correntes que atam o diabo, que atam Satanás no inferno, essas que permaneçam para sempre. Pai querido, neste momento eu te peço, ó Pai, toda obra maligna feita nas encruzilhadas, feita nas matas virgens, ao pé da cachoeira, nos outeiros, sim, toda obra maligna feita no campo, no cupizeiro, toda obra maligna feita com sacrifício de animais, com sangue de animais, sejam destruídos agora, queimados, banidos, desintegrados, que não sobre nem vestígio da obra do mal e da obra do diabo, da obra satânica. Que não sobre nem vestígio, nem cheiro da obra do mal. Aleluia! Meu Deus poderoso, eu vejo legiões de demônios caindo por terra. Aleluia! Sendo derrotados pelo poder do sangue de Jesus. O sangue de Jesus tem poder para queimar e destruir. O sangue de Jesus tem poder para desfazer e desatar. O sangue de Jesus tem poder para salvar e libertar essa pessoa, este irmão, esta irmã, este homem, esta mulher, das garras do inimigo. Pai, queima e destrua toda obra maligna, Senhor. Escudo divino, para refutar todas as setas diabólicas. Escudo divino, Senhor meu Deus, para proteger esta vida, esta pessoa, este irmão, esta irmã, este homem, esta mulher, este jovem, esta criança. Escudo divino para protegê-los e protegê-las. Aleluia. Pai querido, que a tua obra seja feita, Senhor. E qualquer classe ou tipo de demônio que age e atua no nosso Brasil, sejam queimados. Envia, Senhor meu Deus, os teus anjos com a espada de fogo desembainhada para banir qualquer classe de demônios que está agindo no nosso Brasil, que está agindo no crime organizado, na corrupção. Senhor meu Deus, colocando na mente, no pensamento do brasileiro, que ele tem que se aproveitar do seu próximo. Em tudo ele quer levar vantagem, mas o sangue de Jesus tem poder para queimar esse vício diabólico. O sangue de Jesus tem poder para queimar todas as obras do diabo. Sai do nosso Brasil, Satanás! Sai do nosso Brasil, diabo! Sai do nosso Brasil, demônio! Sai do nosso Brasil, legião! O sangue de Jesus te repreenda! Aleluia! Pai querido, Senhor, proteja o nosso Brasil, meu Pai, contra as hostes malignas de Satanás. Proteja o nosso Brasil, Senhor, pois o diabo quer trazer o caos, a miséria, a fome. O diabo quer trazer a destruição. O diabo quer trazer, Pai querido, o ódio no coração do homem e da mulher. Senhor Jesus, repreenda agora, repreenda para que haja o amor, para que haja compreensão, para que haja entendimento. Pai querido, neste momento eu te peço, vai repreendendo todas as obras do diabo. O sangue de Jesus tem poder. Sai! Sai! Sai em nome de Jesus! Sai desse lar. Sai dessa família. Sai! Sai do caminho desta pessoa. Sai do caminho deste homem e desta mulher. Sai! Em nome do Senhor Jesus. Papai querido, proteja com teu sangue a família, o lar, os filhos, as filhas, o pai, a mãe. Proteja, Senhor. Proteja esta irmã que pede a libertação do filho. Proteja esta irmã que pede, Pai querido, a salvação da filha. Proteja, Senhor. Resgata, Senhor Jesus, aqueles que estão em situação de rua. Resgata, Senhor Jesus, aqueles que estão em situação vulnerável, ó Pai. O diabo não tirou a vida deles porque o Senhor não permitiu, mas lançou eles nas sarjetas. Lançou eles, Pai querido, para uma vida de escravidão, escravo dos vícios, escravo da prostituição, escravo dos entorpecentes, escravos da miséria. O sangue de Jesus tem poder. Resgata esta pessoa que o diabo lançou ela, lançou ele na sarjeta da miséria, Senhor. Aleluia. Resgata, meu Pai Celestial. Meu Deus Todo-Poderoso, eu te peço agora, resgata os nossos jovens que estão, meu Deus, na criminalidade, que estão nas drogas, que estão na prostituição. Resgata estes jovens, porque a ação do diabo contra eles é 24 horas por dia, Senhor. Arrebenta com essa legião contra os nossos jovens, meu Pai. Aleluia. Meu Deus Poderoso, olha para os nossos jovens, olha para as nossas crianças, os nossos adolescentes, Senhor meu Deus, que estão passando por momentos difíceis da vida, porque o diabo tem montado, Senhor meu Deus, como se fossem cavalos, ó Pai, como se fossem, Pai querido, animais. O sangue de Jesus tem poder. O Senhor não fez o ser humano, não formou o ser humano no ventre da mãe para sair e servir de cavalo para o capeta. O sangue de Jesus tem poder. O Senhor não formou, Pai querido, cada pessoa no ventre da mãe para sair e ser escravo do diabo. Não, não, não, não, não foi para isso, não, Senhor. Aleluia. Oh, meu Deus. Salva as almas. Salva nosso Brasil. Salva todas as nações da terra. Senhor, meu Deus. E essa legião que causa guerra, aleluia, na Ucrânia, causa guerra na Rússia, que causa guerra na faixa de Gaza, Senhor. Que
1: que causa guerra, Senhor Jesus, no Irã, no Líbano, Senhor meu Pai, que causa desavença, homem contra homem, mulher contra mulher, até mesmo filho contra pai, pai contra filho, Senhor, tenha misericórdia, salva estas almas das garras do diabo, onde o diabo tem agido terrivelmente, Senhor, na Nigéria, no Nepal, onde o diabo tem agido terrivelmente, Senhor, na Coreia do Norte, Senhor meu Deus, na China, onde a Tua palavra não é permitida, Senhor, onde o Teu Evangelho não entra, Senhor meu Deus, porque se entrar, ah, meu Pai, ou é escravidão ou é morte na certa, meu Deus. Tenha misericórdia. Senhor meu Deus, todas as nações da terra, Senhor, que recebam a Tua visita, que recebam a visita dos Teus anjos com a espada de fogo desbanhada para lutar contra os demônios que têm agido sobre a face da terra, Pai querido. Aleluia, e em todos os países o sangue de Jesus tem poder. Pai querido, Deus da glória, venha ter compaixão, venha ter piedade pelas almas, pelos irmãos, pelas irmãs. Senhor Jesus, eu te apresento a nossa diretoria mundial. Pai querido, proteja a nossa diretoria, Senhor, proteja. Proteja contra as investidas satânicas e diabólicas. Porque, Senhor Jesus, decisões que saiam da nossa diretoria tem que ser para ganhar almas para o Senhor Jesus. Decisões que saiam da diretoria, Senhor meu Deus, tem que ser decisões, aleluia, influenciado, ó Pai, pela sabedoria divina e pelo Teu poder divino, ó Pai. Senhor Jesus, abençoe a Mariane Miranda, nossa presidente mundial, que o Senhor a colocou neste cargo, Senhor. Guarda, proteja, livra. Senhor meu Deus, eu te apresento também a irmã Débora Miranda, nossa vice-presidente, Senhor. Guarda ela, abençoa ela, dá-lhe saúde, Senhor. Dá-lhe saúde, ó Pai. Ao pastor Lorival de Almeida, Senhor. Aleluia. Visita ele agora, Senhor meu Deus, ele que foi o idealizador e é o idealizador do sertão evangélico, Senhor. Este programa está no ar, primeiramente graças ao Senhor e em segundo graças ao pastor Lorival. Guarda ele, Pai querido, para que ele se recupere cada dia mais e as sequelas desapareçam em nome do Senhor Jesus. Abençoa também o presbítero Davi Miranda Neto, Senhor. Guarda, proteja, cubra com teu sangue, Senhor. Pastor Milton de Almeida, presidente da nossa diretoria executiva. Pastor Osmar de Oliveira, presbítero Marco Magno, presbítero Gerry Adriane, também o presbítero Wilson Siqueira, presbítero Fabrício Beata, presbítero Marco Magno, Senhor, guarda. A irmã Maria Josefina, Senhor, guarda, proteja, Senhor. Proteja, Pai, abençoa também o presbítero Kleber de Oliveira, atual dirigente da nossa sede mundial. Pai querido, Deus amado, também te apresento o pastor Davi Miranda Filho. Abençoe e guarda teu filho, teu servo, Senhor Jesus, meu Deus Todo-Poderoso. Abençoe-o maravilhosamente, grandemente, Senhor. Meu Deus Todo-Poderoso, vem abençoar também.
0: a nossa família, minha família, meu lar, meus filhos, minhas filhas, minha companheira, minha esposa, meus irmãos de sangue, minhas irmãs de sangue, meus sobrinhos, meus netos e minhas netas. Senhor Jesus, abençoa esta pessoa que está pelo YouTube pedindo oração em favor, Senhor, de uma pessoa querida. Visita ela, visita, Senhor Jesus, todos os irmãos que estão em oração através do canal Direto com Deus Oficial. Abençoa cada irmão que tem orado, tem buscado, tem chorado, tem pedido, tem clamado. Senhor meu Deus, eu te peço agora, abençoa, Senhor, a nossa produção. Pai querido, abençoa o Daniel, Senhor, abençoa o Irisvan, abençoa, Senhor Jesus, o Olavo, abençoa o Jonatas, abençoa, Senhor, o Victor Lima, abençoa, Senhor Jesus, o Lucas Coutinho, o Valdir, o Caliel. Senhor meu Pai, abençoa toda a nossa equipe, abençoa, Senhor Jesus Cristo amado, a todos, sim Senhor, todos os membros da Igreja Pentecostal Deus e Amor, abençoa, Senhor Jesus, sim, os membros, os cooperadores, os diáconos, os presbíteros, os evangelistas, os pastores e os missionários da nossa Igreja Pentecostal, Deus e Amor. Neste momento, Senhor, eu te peço, abençoa a irmã evangelista Maria Lorene, Senhor. Abençoa também, Senhor Jesus, a irmã evangelista Eliana Miranda, Senhor. Abençoa, Senhor Jesus, a Fundação Reviver, braço assistencial da Igreja Pentecostal, Deus e Amor, a Associação Reviver Help, Deus e Amor. Abençoa todos os projetos da nossa igreja. Em nome do Senhor Jesus, meu Deus poderoso. Vitórias, vitórias e vitórias na tua presença hoje. Sexta-feira, guerra contra o mal. Derrota do inimigo na certa. Vitória do povo de Deus. Nem se questiona. Porque o Senhor batalha, luta e vence qualquer tipo de inimigo. Que a nossa sexta-feira seja de vitória total em nome do Senhor Jesus. Amém e amém, Senhor Jesus Cristo. Amém. Aleluia. Oh, glória a Deus. Quero te dizer uma coisa, aquele que inimigo que se levantou contra você, para te derrubar, para acabar com você, com a sua moral, com a sua pessoa, caiu por terra, está acorrentado no inferno agora, em nome de Jesus. E você, escuta o que Deus tem para você, muito mais do que o inimigo derrotado, do que o inimigo acorrentado. E eu quero mesmo, é o meu desejo que Satanás fique acorrentado no inferno, em nome do Senhor Jesus, para que não cause mais caos, nem miséria, nem obras malignas e diabólicas contra ninguém. E você está sendo abençoado por nosso Senhor e Salvador Jesus Cristo esta manhã. Sim, a bênção está sobre você. O escudo divino está sobre você. Agora você tem que levantar a cabeça. Anima-te. Esforça-te. E aceite o Senhor Jesus como teu Salvador. A fonte é inesgotável. Mas para os filhos de Deus, aquele que faz a vontade, que cumpre com a doutrina do Senhor na sua vida, no seu ser, na sua alma,
2: importante, aceite o Senhor Jesus. Você que está afastado dos caminhos do Senhor, reconcilie-se, ou vai viver essa vida atribulada. Não sei como é que está a sua vida, mas o Senhor sabe. Só sei de uma coisa, que uma pessoa afastada dos caminhos do Senhor não vive bem, não. De jeito maneira. Não tem jeito como viver bem. Ah, talvez conseguiu bens materiais e etc. Bens materiais não traz felicidade, não, filho. Você pode ter poder aquisitivo, mas a salvação, a alegria, a paz, a felicidade, a tranquilidade, o amor está longe de você. O amor de Deus é para a salvação. Por isso eu te digo, aceite o Senhor Jesus, reconcilie-se com Deus. Diga comigo assim: Senhor Jesus, neste momento, eu te peço perdão por todos os meus pecados e por todas as minhas falhas. Lava-me e purifica-me de todo pecado já praticado. Senhor Jesus, eu te aceito como meu único e suficiente Salvador da minha vida. Senhor Jesus, eu me reconcilio com o Senhor a partir de hoje. Senhor Jesus, escreva meu nome no livro da vida, sela com teu sangue, para que nunca mais o inimigo da minha vida, da minha alma, que é Satanás, tenha poder ou influência sobre mim, sobre a minha pessoa. Senhor Jesus, me guarda, me livra, me fortalece, para que eu possa estar firme até o dia da tua vinda, ou até o dia em que o Senhor me chamar para morar no céu com o Papai. Senhor Jesus, eu te peço, me proteja contra todas as ciladas malignas e diabólicas. Se o Senhor me chamar, eu quero estar preparado para morar com o Senhor na glória. Amém e amém, Senhor Jesus. Aleluia. Que maravilha. Olha, o Senhor Jesus, ele quer te abençoar. Ele quer te dar vitória. Cada dia mais. Portanto, eu quero parabenizar você que aceitou o Senhor Jesus e que reconciliou. Deus te abençoe maravilhosamente. Seja bem-vindo à Igreja Pentecostal Deus de Amor, mais que uma igreja, uma família. Agora você pode entrar em contato com a gente. Isso mesmo. Quero aceitar Jesus, @ipda.com.br. Tudo junto. É o nosso e-mail, correio eletrônico, onde você pode enviar o seu e-mail, a sua mensagem, dizendo: eu aceitei o Senhor Jesus, através do programa Sertão Evangélico. Ah, eu reconciliei com o Senhor. Ou você pode mandar a tua mensagem para o nosso WhatsApp, que é o 11 9 50 94 46 45. Isso mesmo, 11 9 50 94 46 45 é o nosso WhatsApp. Envie a sua mensagem de áudio ou até mesmo a sua mensagem de texto dizendo que você aceitou o Senhor Jesus. Você será orientado. Você que aceitou o Senhor Jesus para o próximo batismo. Você que reconciliou, já será orientado para a próxima Santa Ceia do Senhor. Amém? Deus te abençoe, em nome do Senhor Jesus Cristo. E como de costume, nós oramos, pedimos a Deus, e Deus fez, Deus faz e Deus fará. Eu creio que a irmã Elaine fez a mesma coisa. Buscou, pediu, chorou, suplicou. Não sei, ela vai contar pra gente o que aconteceu na vida dela. Mãe Elaine, a linha está aberta para contar o seu testemunho de bênção. Conte a bênção.
3: Paz do Senhor, irmãos, meu nome é Eliane, sou de São Bernardo do Campo. Gostaria de compartilhar com os irmãos uma bênção que recebi da parte do Senhor. Eu estava gestante, uma gestação gemelar, uma gestação de alto risco, e com 16 semanas eu precisei ser afastada do meu trabalho por conta dos riscos dessa gestação. E durante esse período, irmãos, a Rádio Deus e Amor foi uma companhia, uma bênção do Senhor na minha vida. Agradeço o Senhor constantemente pelos irmãos, pela programação, principalmente a oração da meia-noite à 1 da manhã, que tem feito companhia pra gente, tem nos dado força para seguir, irmãos. E o Senhor, pela sua infinita misericórdia e infinita graça, apesar das complicações que eu tive durante a minha gestação, no dia 3 de outubro eu dei à luz a uma bebê linda, saudável. Apesar da sua prematuridade, irmãos, é uma criança que os médicos fizeram vários exames, ela precisou ficar 10 dias na UTI, até por conta da prematuridade, era protocolo do hospital, e uma bebê que não tem nada, saudável, linda, uma bênção de Deus nas nossas vidas. Eu gostaria de compartilhar essa bênção, essa vitória com os irmãos, e agradecer a Deus em primeiro lugar, aos irmãos da Deus e Amor, a essa rádio, a essa programação que tem sido uma bênção na minha vida e na vida de tantos outros irmãos. E a oração da meia-noite à 1 da manhã, das 6 da manhã, recebi várias bênçãos, irmãos, sou fortalecida por este momento de oração e agradeço a Deus, sou imensamente grata. Obrigada, que Deus abençoe a cada um de vocês e que essa programação sempre esteja disponível ao alcance de muitos, que como eu sempre precisa desse momento de comunhão com o Senhor. Que Deus abençoe.
2: Amém! Que maravilha esse testemunho! É uma bênção demais. Eu disse a vocês, irmã Eliana pediu, orou, buscou ao Senhor. E sempre depois de uma oração sincera, de uma oração que sai do coração, uma oração falada, né? De acordo à necessidade da pessoa, Deus responde, Deus guarda, Deus livra, Deus faz obras extraordinárias. Complicações na gravidez. Gravidez de risco. Veja só. Você ouviu? Apesar de que a sua criança nasceu, seu bebê nasceu com, né, prematuridade, nasceu prematuro, mas nasceu com saúde, saudável. Porque Deus, quando entra com providência, meu filho, oh, papai querido, esse nosso Deus é tremendo demais da conta. Por isso que nós convidamos você para vir à Igreja Pentecostal Deus e Amor, e hoje é guerra contra o mal. Às 7 horas da manhã começa o primeiro culto aqui na Série Mundial. Às 9 horas da manhã nós temos o segundo, o terceiro às 11 horas da manhã. O quarto culto nós temos às 3 horas da tarde, 15 horas. Ou o quinto culto nós temos também às 19 horas, 7 horas da noite. E além disso ainda temos uma vigília abençoada às 23 horas ou 11 horas da noite. Então hoje é 6 momentos abençoados em que o Senhor preparou para te dar vitória, para te abençoar, contemplar você com o que você mais precisa, com o que você mais necessita, com o que você mais tem pedido a Deus. Venha receber a confirmação e a vitória aqui na nossa Igreja Pentecostal Deus e Amor. E olha, Avenida do Estado, 4568, é endereço para você vir. É aqui na Liberdade. Mas a entrada principal é pela Avenida Prefeito Passos, número 10, para automóveis ou carros, né? E para pedestres. Você que vem de metrô, pode descer no metrô Pedro II. Você que vem de ônibus, de busão, né? Você pode descer ali no terminal Parque Dom Pedro II. Você que vem na linha azul, você pode descer na Praça da Sé, no metrô da Praça da Sé, e se deslocar até o Templo da Glória de Deus, da Igreja Pentecostal Deus e Amor, e receber a bênção de Deus. Fácil assim, ó. Fácil, fácil, fácil. É verdade. Todo mundo aqui na região conhece a Igreja Pentecostal Deus e Amor, né? ou popularmente, a Igreja do Davi Miranda. Saudoso missionário Davi Miranda, certo? Vamos que vamos, Jesus é bom. Vai chover? Não, de novo não. Foi chuva para mais de metro esses dias, essa semana toda. Não, mas essa chuva é diferente. Essa chuva é diferente com Cledson e Evanilson. Vai chover bênção vitória na tua vida. Não, já começou essa chuva maravilhosa.

0: chover, chuva de milagre, você vai receber. Ih, rapaz, eu como cantor. Ah, meu Deus do céu, tem que fazer dois CD, três, é logo, né? Eu tenho que cantar um CD, tem que pedir desculpa no segundo e depois ir dobrar o joelho e fazer uma oração no terceiro. São 6 horas e 42 minutos na presença de Papai do Céu. Aqui no Brasil é 6 horas e 42 minutos, aqui em São Paulo, na capital paulista, horário oficial de Brasil. Oxente, menino! Ô, de casa! Vou levantar aí, rapaz! Levanta aí, mulher! Levanta, homem! Oxe! Levanta, rapaz! Não, cadê o louro? Cadê o papagaio? Não tem bom dia do papagaio, não tem bom dia do galeto do lado, não tem. Oxe, a bicharada. E a passarinhada? Cadê a passarinhada, gaúcho? Oxe, você soltou tudo, hein? Foi tudo pra onde? Olha, rapaz, tá frio, é porque tá frio, passarinhada também, tá tudo escondido por aí, não é verdade? Oxe,
1: alô, pastor César!
0: Alô, menino! Esse gaúcho.
2: A paz do Senhor, todos os ouvintes do sertão evangélico.
0: E pastor Martim da Mar.
2: Que alegria voltar a falar com esses ouvintes tão maravilhosos, que é os ouvintes do programa Sertão Evangélico. Deus abençoe todos aqui. Eu estou acompanhando esta programação aqui direto da cidade de Irecê.
0: Que maravilha, pastor Martim!
2: O sol já começa a brilhar forte
0: aqui não.
2: Nesse dia de hoje. Deus abençoe
0: aqui em São Paulo,
2: todos os juntos.
0: Amém. Obrigado, pastor Martim Damásio, ali em Irecê, na Bahia, não é verdade? Muito obrigado pelas orações que você tem mandado pra gente, é.
3: Bom dia, pastor.
0: Bom dia.
3: A paz do Senhor.
0: Paz do Senhor, homem de Deus.
3: Deus abençoe a nossa sexta-feira hoje.
0: Verdade.
3: Nessa sexta-feira, final de semana.
0: Isso!
3: Que Deus abençoe e nos proteja cada dia mais e mais, né, pastor?
0: Tá protegido, meu filho.
3: Tá precisando demais da bênção de Deus.
0: Amém!
3: Eu tô ali com a minha família inteira, né? Eu tô precisando.
0: Tá certo.
3: Que Deus abençoe nós todos.
0: Nós todos, né?
3: Tô aqui em Feira de Santana, aguardando o carrinho pra ir embora pra casa.
0: Ei!
3: Todo mundo na paz de Deus e bom final de semana.
0: Amém! Deus abençoe! É, Deus
4: bom
0: vai abençoe cada dia mais. Bom dia!
4: Quem vos saúda, okay. Na paz de Cristo, é a irmã Paola Varela.
0: Paola?
4: Aqui, é. Paraná.
0: Paraná.
4: Graças a Deus pela vida de vocês.
0: Camara.
4: Vocês são uma bênção dentro do nosso lar.
0: Amém.
4: Eu sou muito agradecida a Deus. Estamos sempre na audiência.
0: Que isso!
4: E eu quero agradecer a Deus por tudo que Deus tem feito na minha vida. Intermédio, a programação da Igreja Pentecostal, Deus é Amor.
0: Amém.
4: Que Deus abençoe e que nós temos um dia e uma semana abençoada.
0: Verdade. Sim, assim será em nome do Senhor Jesus. Tá bom?
5: Senhor, irmã, Pai do Senhor, interior,
0: do pica-pau. Rapaz, o camarada tem uma voz grave, meu Deus do céu. É verdade, tem que cantar no coral com essa voz grave aí, viu, menino? Vai ficar bonito demais da conta, seu rei. Oxi.
6: Bom dia, paz do Senhor. Aqui quem está falando é o irmão Márcio, aqui da cidade de Badibacite.
0: Fala, irmão Márcio.
6: Com a minha esposa, a irmã Lucinalva, nós escutamos o programa Sertão Evangelho todos os dias aqui no nosso lar, na nossa casa.
0: Amém.
6: Deus abençoe os irmãos da chácara, do sítio, das fazendas, das roças, das lavouras, todos os irmãos aí que estão nos ouvindo.
0: Tá certo, homem de Deus.
6: Tem como, irmão, colocar o canto pra mim aí do...
0: De quem?
6: Cardeal, passarinho, o ave cardeal.
0: Cardeal.
6: Deus abençoe a todos no estúdio da Rádio Deus Amor.
0: Olha o cardeal cantando aí. Eita, aqui, meu filho, aqui é sertão evangélico, aqui é natureza pura. É desse jeito, não é verdade, gaúcho? É verdade, rapaz. Olha só, mas vamos fazer o seguinte, meu filho. Cada dia mais. Eu quero falar aqui da nossa irmã Bibiane Santos, que está pelo YouTube. Tá pedindo pra jogar água na Santa e no Caleb, rapaz. Olha, meu Deus do céu, o que que é isso, irmã Viviane? Marcos, Deus abençoe você. O Marcos tá dizendo que nós temos que ler o Salmo 50, em versículo 13. Irmã Persília Rosa, irmã Neide Santos, Deus abençoe. Deus abençoe também Auristela, Auristela Santo, Deus abençoe todo. Você que está pelo YouTube, é verdade, Deus abençoe também. A irmã Maria, Maria Fátima, Deus abençoe. Maria Cirlia, Deus abençoe. Persília Rosa, Domingas Rodrigues, Deus abençoe vocês em nome do Senhor Jesus. Eita maravilha. Maria Félix também está com a gente através do YouTube, aqui. E a Alice de Fortaleza, lá no Ceará. Estamos na escuta do sertão. Manda um alô aqui pra gente. E as irmãs do círculo de oração, fiquem na paz do Senhor Jesus. Irmã Alice, fala para as irmãs do círculo de oração que tem que orar por nós aqui do sertão evangélico. Por mim, para toda a equipe, não se esqueça. Não te esqueça disso, tá bom? Bom, Hermes, sou de Barueri, São Paulo, bom dia, irmãos, que a graça do nosso Senhor Deus abençoe nossa sexta-feira, é verdade, hoje nem precisa, nem precisa jogar água, que já começamos o dia com esse frio, toca o berrante, gaúcho, toca o berrante, eu sei que você é berranteiro também, porque você é lá dos Pampas, cresceu, é verdade, nos Pampas, não foi? Ou cresceu no apartamento, hein, gaúcho? Cresceu no apartamento, não sabe tocar berrante, não. É verdade. Vamos que vamos. Jesus é bom demais da conta, senhor. Eita, maravilha. Lourenço Freitas, Deus abençoe você, que está acompanhando pelo YouTube a nossa programação e você que está pelo rádio. Por falar em rádio, às 7 horas nós temos

Auditório. É, na Rádio Deus e Amor, a partir das 7 horas da manhã. Sabe? Então você vai fazer o seguinte. Você vai passar pro YouTube. Você que tá pela Rádio Deus e Amor, é, passa pro YouTube para você continuar com a gente no programa Sertão Evangélico. Porque às 7 horas da manhã entra horário político obrigatório, é por lei, né? Porque se a rádio não passar esse horário político, é uma multa. Meu Deus do céu, só Deus na causa, meu filho. É verdade, é desse jeito aí. É, então por isso que é obrigatório. Então você vai passar pro YouTube, vai, é, você vem com a gente, é, você vai ver o programa Sertão Evangélico, vai assistir, né? Isso no YouTube. E também vai acompanhar justamente a oração, vai acompanhar a mensagem, a palavra de Deus, vai acompanhar os irmãos participando no programa. Vamos que vamos? É. Eu vou ter que laçar vocês assim, ó. Eita, lacei agora, vem pro YouTube, vem pro YouTube, no programa Sertão Evangélico. Eita maravilha, rapaz. Eu quase que lacei alguém aqui pelo chifre, mas deu, ainda bem que... Oh, ainda bem que não tem chifre, que não tem boi aqui, não é verdade? Não tem boi não, né? Mas nós vamos fazer o seguinte, nós vamos para a palavra de Deus neste momento. É verdade, vamos para a palavra de Deus, que está no livro de Provérbios, no capítulo 9. Eu quero ler dois versículos da palavra do Senhor para nós, para mim e para você. É porque essa espada aqui é de dois gumes, filho. Corta pra lá e corta pra cá. Rapaz, você quer ser cortado? Não, claro que não, né? Eu quero ser cortado também? Não, meu gente. Então vamos obedecer a palavra de Deus. Aleluia. E eu tiro meu chapéu, como de costume, para a palavra de Deus. Aleluia. Livro de Provérbios, no capítulo 9. O versículo 10... Perdão, tô com a pigarra na garganta aqui. É verdade. Mas já logo, logo passo. Aí eu vou fazer assim. Aí pronto, meu filho. Versículo 10 diz assim. Perdão. O temor do Senhor é o princípio da sabedoria. E a ciência do santo é a prudência. Olha, que tremenda é a palavra de Deus. Versículo 11. Por quê? Por mim se multiplicam os teus dias, e anos de vidas se te acrescentarão. Olha só. Você ouviu aí? É a palavra de Deus. Primeiramente, atitude, ter temor do Senhor. Temor não é aquele medo, ai que Deus terrível, não. Temor é você reconhecer que Deus é o Senhor da tua vida, do teu ser, do teu pensamento, do teu coração, enfim, de você. O temor do Senhor é o princípio, é o início, é o começo da sabedoria na vida de um homem e de uma mulher. Aquele que teme ao Senhor, aquele que faz a vontade do Senhor, aquele que cumpre com os mandamentos do Senhor, aquele que traz a doutrina do Senhor e vive ela na sua vida, é o princípio da sabedoria na vida do homem e da mulher. E a ciência do santo, a prudência, é ser prudente, porque aquele que é prudente, ele olha, analisa, vê. No mundo das drogas, da prostituição, no mundo da bebida alcoólica, do tabagismo e de tudo que não presta, será que é bom viver? É lícito viver? É aproveitável viver uma vida sem Deus? Pois a ciência do santo é a prudência. Ou seja, ele analisa com Deus, liberto dos vícios, liberto das drogas,

liberto de tudo que não presta. Liberto da bebida alcoólica. Liberto do tabagismo. É prudente viver nessa vida? Ou na vida que eu citei anteriormente? Então o santo analisa. A ciência do santo é a prudência. Então ele analisa tudo. E aí o Senhor diz assim: porque por mim se multiplicam os teus dias. Você já viu uma pessoa que aceitou o Senhor Jesus perecer? Claro que nós passamos desta vida para a vida, para viver com o Senhor na glória eterna. Nós saímos da morte para a vida. E aí que entra a ciência dos santos. Porque enquanto nós vivamos a nossa vida sem Deus, sem Jesus, a nossa vida é morte. É tristeza, angústia. Mas quando nós vivemos a nossa vida para Deus, a nossa vida, ó, os nossos dias se multiplicam, os nossos anos de vida, são acrescentados. Jesus é bom, o diabo não presta, e Deus quer te abençoar cada dia mais. Multiplicar os teus dias e acrescentar-te anos de vida, em nome do Senhor Jesus. Deus te abençoe maravilhosamente. Quem está pela rádio, venha para o YouTube. É, isso mesmo. Deus abençoe vocês. Daqui a pouco, horário político gratuito, obrigatório. Mas nós aqui no YouTube continuamos até...

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4: Na minha aflição clamei ao Senhor, gritei por socorro ao meu Deus. Do seu templo ele ouviu a minha voz, meu grito chegou à sua presença, aos seus ouvidos. Salmos capítulo 18, versículo 6.
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0: Graças a Deus e glória a Deus, queridos ouvintes, recebam a doce paz do nosso Senhor e Salvador Jesus Cristo. Pastor Guilherme Ribeiro, de volta com você dentro desta programação. Eu já estou aqui, hein, para clamar mais uma vez em favor dos nossos queridos irmãos e irmãs mantenedores do programa Voz da Libertação. Meu Deus do céu, é o maior exército, é o exército que mais cresce em Minas Gerais, é o exército dos mantenedores do programa Voz da Libertação. E eu tenho certeza que o nosso Deus já está com as mãos estendidas, o nosso Deus já está manifestando o seu poder, abrindo as portas, resolvendo causas na vida daqueles que têm ajudado o programa Voz da Libertação a se manter no ar. Escute aí agora o que Deus está fazendo na vida de todas estas pessoas que já se tornaram mantenedores do programa Voz da Libertação.
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2: Nome da senhora?
3: Marília.
2: Conte a bênção.
3: Com certeza. Aqui, pastor, eu fiquei 12 anos pelejando para vender uma casa. Eu não conseguia vender de jeito nenhum. Aí eu resolvi fazer essa campanha de 7 quarta-feira e eu trazia foto. Aí o que acontece? No quinto ano eu consegui fazer uma permuta. Consegui uma outra casa no Jardim Riacho e fiz a troca da casa. E hoje eu trouxe a chave para ser ungida na nova casa.
2: Meu Deus do céu, pastor Guilherme Ribeiro, amados e diletos ouvintes, esta senhora entrou na campanha, pegou o voto, pegou o propósito, já está aqui com a nova casa do imóvel, ó. Escuta aí, ouvinte, ó. Já é a chave da nova casa.
3: Já é a chave da nova casa.
2: E a senhora trouxe hoje para consagrar a casa no altar de Deus.
3: Sim, com certeza, com certeza. E estou muito feliz porque eu estou 12 anos tentando vender a outra e eu não conseguia.
2: A senhora entrou na campanha e conseguiu.
3: Sim, no quinto elo eu já recebi o meu milagre.
2: O quinto elo da campanha.
3: Sim, sim.
2: Fala para todo o estado de Minas Gerais ouvir. Se o povo comparecer aqui na IPDA, sede Monte Cabana, entrar na campanha com muita fé e pegar o voto, funciona?
3: Com certeza, funciona. O nosso Deus, ele é Deus do impossível. Aquilo que não é possível ao homem, é possível a Deus. E foi mais uma vez a prova que eu tive disso.
2: E a senhora é dizimista fiel?
3: Sim, sou dizimista fiel na casa do Senhor.
2: Vale a pena?
3: Com certeza, com certeza. Todos que estiver em casa, venham, porque vai ser maravilhoso.
2: Mas seu nome e seu bairro?
3: É, meu nome é Marília, eu moro no Jardim Real das Pedras.
2: Seu nome?
4: Rafaela.
2: Conte a bênção.
4: Eu tinha trazido meu carro, a gente tem um carro de 7 lugares, e eu trouxe aqui pra contar a bênção, pedir irmão José Marcos pra orar por nós, né? E aí ele falou comigo e com meu esposo, que era dali pra melhor. E aí, pra glória de Deus, agora a gente já trocou o carro 2012 por um 2022. E aí eu tenho uma empresa, não tava dando conta de serviço, o Senhor me abençoou com mais uma máquina de bordado. Pra...
2: O jeitinho da revelação.
4: O jeitinho que ele falou.
2: A senhora recebeu a palavra profética da parte de Deus, foi concretizada.
4: Foi concretizada. Em pouco tempo a gente trocou de carro de novo e eu já ganhei mais uma máquina de bordado.
2: Querida irmã, fala para todo o estado de Minas Gerais ouvir. Se o povo exercitar sua fé, sair da zona de conforto, comparecer aqui na sede mãe, aqui na IPDA do Cabana, entrar na campanha e pegar o voto, funciona?
4: Funciona. O Senhor abre as portas.
2: Jesus opera
4: grandes coisas.
2: A senhora e a família da senhora está prosperada.
4: Amém.
2: E a família está crescendo. Guaredo, Mar.
4: Glória a Deus, como Abraão.
2: Deus abençoe. Seu nome e seu bairro?
4: Rafaela, do bairro Paulo VI.
2: Deus abençoe. Pastor Guilherme Ribeiro, este varão veio lá da região de Vespasiano. Uma causa na justiça desde quando?
5: quando?
6: 2019.
5: Desde 2019. Ele entrou no propósito, meu milagre vai virar notícia, causa ganha. Ele fez um voto de gratidão de R$750 para ajudar a pagar o programa de rádio. Seu nome?
6: Flávio.
5: É desse jeito, Flávio?
6: É desse jeito mesmo.
5: Desde
6: 2019, 7 anos.
5: 7 anos.
6: 7 anos fez em fevereiro.
5: Entrou na campanha, fez o voto, a vitória chegou.
6: A vitória chegou.
5: Tremendo, pastor Guilherme. Impressionante. Seu milagre virou notícia.
6: Virou notícia, amém.
5: Valeu a pena.
6: Valeu.
5: Seu nome, seu bairro?
6: Flávio de Amaral, a Sueli.
5: Deus te abençoe.
6: Amém.
5: O nome da senhora?
7: Ari José.
5: Tá chegando de qual bairro?
7: Veneza.
5: Conte a bênção, minha.
7: Meu esposo tá o telegema aposentado, não conseguia. Aí ele fez um propósito com Deus e Deus abençoou. E eu trouxe o primeiro salário para a igreja para ajudar a obra de Deus.
5: Meu Deus do céu. Ele fez um propósito de dar o primeiro salário que ele recebesse da bênção da aposentadoria para ajudar a pagar o programa de rádio. Não vai fazer falta, não?
7: Não, em nome de Jesus.
5: Deus tem prosperado?
7: Deus tem prosperado, em nome de Jesus.
5: O nome da senhora?
7: Maria José Gomes, da Beleza.
5: Seu nome?
8: Carreto.
5: Valeu a pena?
8: Valeu.
5: Primeiro salário, abençoando a igreja.
8: Sim.
5: Valeu a pena?
8: Valeu.
5: Seu nome?
8: Carreto.
5: Seu pai?
8: Beleza.
5: Deus te abençoe.
9: É um milagre virando notícia. Quem dá glória a Deus?
5: Seu nome?
10: José Maria da Silva.
5: Mora em qual bairro? Conte a bênção, amigo.
10: A bênção, pastor Alberto, que eu, graças a Deus, estou aqui frequentando a igreja. Deus está me abençoando poderosamente. Dores nas pernas, todos me sentindo bem, que Jesus tem o controle de todas as coisas.
5: Sumiu a dor na perna.
10: E também, cheguei lá em casa na quinta-feira, cheguei lá e li uma caixinha de convite e agora para mim, a vitória para mim.
5: Tem a pena, amigo.
10: É Jesus, que eu estou ajudando, aqui no programa da rádio. Da...
5: O senhor é o mantenedor do programa Voz da Libertação.
10: Carnezinho também com fim.
5: Pegou o carnezinho com fé.
10: Com fé.
5: Pegou o voto também.
10: Com fé também. Pegou. Em nome de Jesus.
5: É dizimista também.
10: Glória a Deus.
5: Sim ou não?
10: Amém. Sou sim.
5: Seu nome e seu bairro?
10: Meu nome é José Maria da Silva, Rua das Almeidas. Minha irmã Cleo.
5: Deus te abençoe.
10: Amém. Você também, te usa.
11: Seu nome, irmã?
12: É irmã Maria do bairro Providência.
11: Conte a bênção.
12: A bênção que tem quase um mês que eu tinha perdendo a minha visão e eu faço a oração com o pastor Guilherme Ribeiro da campanha das 10 horas da manhã.
11: A oração das 10?
12: Isso, oração das 10.
11: Ora todos os dias com ele?
12: Todos os dias. Mesmo quando estou em casa, se eu estiver na igreja, eu abaixei o aplicativo no celular. Abaixei o aplicativo, estou sempre também no 11, qualquer lugar.
11: Maravilha.
12: No rádio, sempre estou ouvindo também no aplicativo. Sim. Do app do que eu abaixei e instalei no celular.
11: Prossiga, minha irmã.
12: Então, eu fiquei praticamente 12 dias sem poder sair de casa. Um belo dia eu levantei, já tem quase um mês, eu vim aqui para a cabana, logo tinha iniciado essa campanha, o meu milagre vai virar notícia. E aí eu peguei o ônibus, só que eu não tinha reparado. Quando eu olhei para o ônibus, eu não consegui enxergar direito o ônibus. Só que quando eu olhei para o pai, eu não consegui enxergar o rosto do irmão Zé Mar.
11: Só um vulto.
12: Só um vulto. Assim, não dá para definir quem sabe como ele é conhecido, saber que ele é ali. Eu falei, meu Deus, por que eu não estou conseguindo ver o rosto do teu servo no altar? Só que aí continuou, foi continuando, e eu continuava através do rádio pedindo a Deus, porque eu estava fazendo as coisas dentro de casa, não tinha condição, até mesmo que eu em casa, eu, os afazeres do dia, eu não conseguia.
11: Aí a irmã continuou perseverando, orando, junto com o pastor Guilherme, através do rádio?
12: Sim, continuei orando, todo dia eu estava lá orando.
11: Eu conseguia ler nada?
12: Nada, nem via, aqui mesmo eu dei 3 vezes sinal errado, porque não tinha ninguém no ponto para me dar o sinal, mas eu sempre pedi orando a Deus. Através da campanha também com o
11: pastor Guilherme Ribeiro.
12: Isso, pastor Guilherme Ribeiro. E eu continuava pedindo a Deus em casa também, chorando o Senhor.
11: Completamente
12: porque,
11: cega, né, menina?
12: Completamente cega. Porque quem olhava para mim estava normal. Mas só Deus sabia o que estava acontecendo na minha vida. Então eu continuei pedindo a Deus. Quando foi quarta-feira passada, eu continuava pedindo a Deus que o meu milagre que eu queria era sair daqui chegando. E aí eu fazia teste, cheguei a comentar com as irmãs que estavam ali. Eu fiz teste, andei até perto do banheiro das meninas. minhas irmãs e tornei ele a voltar ainda para ver se eu conseguia nem mesmo o rosto do senhor, irmão. Adalto, eu conseguia ver. E eu peguei e falei, senhor, eu quero contar a minha vitória, o milagre que eu quero é que o senhor devolva minhas vistas de novo. E continuo orando as campanhas das 10 horas da manhã. Hoje em que a equipe agora é honra de Deus, eu tô conseguindo ver todas as pessoas de lá para cá, eu consegui pegar o osso. Hoje em que a equipe agora é honra de Deus, eu tô conseguindo ver todas as pessoas. A glória de Deus está enxergando perfeita. Jesus devolveu as minhas vistas.
11: Está completamente curada, recebeu uma cura instantânea da parte de Deus.
12: Sim, completamente curada. E você que crê, não importa o seu problema, creia. Eu estou enxergando Deus de volta as minhas vistas. Porque eu vim aqui hoje para testificar para a glória de Deus. Você que está fazendo a campanha, não desista, não importa o seu milagre, o seu problema de saúde. Creia que Deus vai te dar a vitória. E continue, você que pode, tem posição, vem para a igreja também, que Deus vai te dar a vitória.
11: E agora completamente curada?
12: Completamente curada. A glória e a honra de Deus.
11: Hein? Meu querido irmã, vai continuar orando na residência da senhora, a oração das 10 com o pastor Guilherme Ribeiro. Vai continuar orando com ele através do rádio.
12: Vou continuar orando com ele. Quando ele não pode orar, estou orando com o nosso diabo da Guilherme. Reis. Tem irmão Adalto também. Vou pastor continuar assim. Inclusive, eu tenho, depois tem que gravar um outro testemunho quando o pastor chegou aqui, que não gravou.
11: Pastor Guilherme Ribeiro.
12: Isso, eu contei para ele, mas não deu para gravar. Depois vou gravar também logo que ele chegou aqui.
11: Amém. Seu nome e seu bairro?
12: É Irmã Maria do bairro Providência.
9: Seu nome?
8: Acilino.
9: Que aconteceu?
8: Olha, eu falei que tinha falado com a minha esposa que eu ia vir aqui hoje assistir o culto aqui. Eu vou fazer uma campanha aqui de 7 quarta-feira, em nome do Senhor Jesus. Aí eu peguei o voto e falei com ela, eu tô indo lá pra cabana. Aí eu saí pra cá e antes de eu chegar aqui, a minha menina me ligou que a minha esposa já tá aposentada.
9: Meu Deus do céu! Quem dá glória a Deus por isso?
5: Antes dele pegar o voto, ela já recebeu a bênção da aposentadoria.
9: A campanha agora é só para agradecer.
8: Pra agradecer.
9: Quem dá glória a Deus por isso?
11: Seu nome, meu irmão?
13: Gilmar Nunes.
11: Você mora onde?
13: Brasília, Vitória.
11: Qual foi o voto, o propósito que você fez com Deus aqui na igreja Pentecostal Deus Amor do Bairro Cabana?
13: Eu fiz um voto que eu alugasse a minha loja, eu a primeira seria para Deus. Hoje eu vim para cumprir.
11: O senhor é um empresário?
13: Fui. Hoje eu parei, não vou trabalhar mais.
11: Hoje o senhor só está alugando seus imóveis?
13: É, hoje só alugo imóveis.
11: E de quanto foi o valor que o senhor fez no voto de ajudar a obra de Deus?
13: De 1.620, o valor de um salário dele.
11: 1.620 reais.
13: Isso.
11: Foi o propósito que o senhor fez que se alugasse a loja, o primeiro salário, um salário mínimo, o senhor ia abençoar a igreja de Deus Amor aqui do Cabana, é isso mesmo?
13: Isso mesmo. Graças a Deus, isso tem muitos anos que eu faço voto, já tem mais de 20 anos. Eu te falar da verdade, nem o que comer há 20 anos atrás eu não tinha. Hoje, graças a Deus, eu não preciso trabalhar mais.
11: Hoje está abençoado, prosperado, já foi um grande empresário, hoje o senhor só está alugando os seus imóveis, o senhor está reportando que o senhor não precisa de trabalhar mais.
13: Não, graças a Deus não. Hoje é só a bênção de Deus.
11: Deus tem prosperado a vida do senhor.
13: A minha e toda a minha família, graças a Deus.
11: E vale a pena fazer esses votos como mantenedor do programa Voz da Libertação? Vale a pena?
13: Com certeza. Aí, se a gente não fazer um voto, não tem como a igreja ir e também não tem como a gente ser abençoado.
11: Vai parar ou vai continuar?
13: Não, continuar. Graças a Deus. Com fé em Deus.
11: Seu nome e seu bairro?
13: Gilmar Nunes. Bora no Jardim Vitória.
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Você vai também se tornar agora o mantenedor do programa Voz da Libertação e também será apresentado nas orações todos os dias. Vamos orar. Vou orar pela vida da nossa irmã Maria Augusta, Maria da Paz. Vamos clamar pela vida da irmã Sanes Xavier, Vanderlei Caetano, Lívia Esther, Maria de Fátima dos Anjos, Carmen Lúcia. Vamos clamar pela vida da irmã Lourdes Maria, também da Márcia Gonçalves, do Sebastião Rodrigues, do Pietro. Vamos orar pela vida do João Leal, da Maria Helena, do Manuel Gomes, do Israel de Avelar. Vou orar pela vida da Ruth da Rocha, da Ivone Nascimento. Vamos clamar pela vida do Aldel Marciano, da Maria Fátima Silva, Justine de Souza, Ivânio Alves, Neuza Tânia. Vamos orar pela vida da irmã Terezinha Pereira, Conceição Nobre, Jefferson Pinheiro, também da Celina Mendes, da Marinda, do Alexander Alves, da Maria Domingos, da Geralda Andrade. Vou orar pela vida da Carmelita Ramos, da Maria da Paixão Leão. Vamos orar pela vida da nossa irmã Adina de Souza, da Maria Rosa, da Celina Gomes, da Edna Maria. Vamos clamar a Deus agora pela vida de Darcy Mendes, também Rosimei de Jesus. Vamos orar, Belo Horizonte, em favor da vida da Edna Maria, do Maurício José Inácio, do Antônio Pereira, Crésia Soares, Sinusa Moraes. Também vou orar em favor de Jandira da Conceição. Vamos orar pela vida do Carlos João, do Kennedy, do Gustavo Mendes, da Floripa Andréia. Vou orar pela vida do Adna Emerson, do Ovécio, da Adna Rodrigues, do Ernestino Miguel, do Edivaldo de Souza. Vou orar em favor da vida da Conceição Maria da Silva, do Otávio Paixão, da Leonildes Dias, do Raimundo Ferreira. Vamos orar, Minas Gerais, em favor da vida da Patrícia Supriano, também da Stephanie. Vou orar pela vida da Rita da Silva, da Onidina, da Maria Dias. Vamos clamar em favor da vida da Sandra Luzia, da Gildete, da Rosane. Vou orar em favor do Samuel Francisco, Jefferson Pinheiro, Jefferson Vicente, também a Maria da Consolação, a Maria Aparecida, o Joaquim Fernandes, a Vera Lúcia, o Sérgio Marcos, a Eliane, também o Alpides Antônio, o Miguel Natalino, a Bem-vinda de Souza. Também vou clamar pela Lucineia Agostinho, pelo Adriano Moreira. Vamos orar agora pela vida da irmã Jéssica Pales, da Neuza Maria. Vamos orar em favor também da Pina das Graças, também da Lúcia. Vou orar pela vida da Franciene Paula. Vamos clamar pela vida do Lindomar e também da Miriam, do Gilmar Mendes, também do Geraldo Elias, da Ângela Maria, do Vicente de Paula, da Shirley Fátima, da Flaviane de Jesus. Vamos orar pela vida do Gustavo Oliveira, da Margarida de Fátima, da Francisca Chagas. Também vou orar pela vida da Ruth da Rocha, do Joaquim Costa, do Raimundo Eustáquio, do Elias Marciel, da Heloísa Alves, do Rodrigo, da Maria Conceição, da Rosária de Fátima, do Plácido, da Maria Auxiliadora, do Jorge Vitor, da Marli Gonçalves, da Yolanda Pires, do Danilo, da Terezinha Barbosa e também da Elaine Cristina.

quando as dúvidas te assaltarem, mantenha firme o seu coração no desejo sincero de perseverar até o fim. Se estás tristes, estás angustiado, estão te atirando pedras dia e noite, faça ao contrário, orai a Deus por todos os inimigos de forma humilde, pois Deus transformará todas essas pedras em uma rocha para alicerces da tua alma.

maravilhoso Deus e Pai, é nesta hora de oração, meu Deus, que nós já apresentamos agora, mais uma vez, a vida de todos os mantenedores do programa Voz da Libertação. Que o Senhor venha, meu Deus, repreender agora todo mal. Que o Senhor venha jogar por terra todo impedimento, todas as obras malignas que estão lutando, Senhor, para que esta pessoa não prospere, que estão lutando para que esta pessoa não seja feliz. Em o nome do Senhor Jesus Cristo, joga por terra agora essa obra do diabo, joga por terra agora este impedimento, Senhor, aonde esta pessoa tocar, que seja abençoado em o nome do Senhor Jesus. Ó Deus poderoso e santo, eu apresento agora cada um destes mantenedores e peço ao Senhor, meu Deus, que venha levantar cada vez mais mantenedores, Senhor, desta programação, porque o Senhor sabe, ó Deus, que altas são as despesas, mas o Senhor já proveu, o Senhor já preparou, e eu creio, Espírito Santo, que esta programação não vai terminar, pelo contrário, vai continuar cada vez mais e mais, porque mais pessoas têm, aleluia, ah, Senhor, entregado as suas vidas, têm conhecido e ouvido a tua palavra através do programa Voz da Libertação. Continua, meu Deus, prosperando a vida deste povo, seja com esta irmã que está fazendo este voto agora, de que se o Senhor abençoar, ela também vai ajudar o programa Voz da Libertação. Repreenda todo mal e confirma a bênção, o milagre e a vitória, em o nome do Pai, do Filho e do Espírito Santo de Deus, e graças a Deus.

Graças a Deus e glória a Deus, está aí. É mais um momento de oração em favor dos mantenedores do programa Voz da Libertação. Só está faltando você. Faça um voto, faça este propósito com o nosso Deus e eu tenho certeza que você também vai testemunhar das bênçãos, dos milagres e das vitórias do Senhor Jesus. Que Deus te abençoe e até a qualquer momento dentro desta programação, onde eu volto para orar por mais mantenedores do programa Voz

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Senhor Jesus Cristo. Olá, queridos ouvintes da Voz da Libertação. Quem cumprimenta vocês é sua irmã em Cristo Jesus, Tabata Catiele, aqui responsável do Bazar 60 Mais Help. Gostaria de convidar todos vocês para nos conhecer. Estamos aqui localizado na Avenida Amazonas 8410, no bairro Cabana. Isso mesmo, estamos aqui dentro do estacionamento. Amém? Gostaria de convidar vocês para nos conhecer. Temos opções de saias, blusas, ternos, blusas sociais, calças sociais, blusas, temos vestidos, temos sandálias, temos sapatos, até um infantil, ao juvenil. Amém? E os horários de funcionamento acontecem assim, ó, de 8 a meio-dia. Domingo e quarta estamos abertos, ou em dias de eventos na igreja, amém? Tá bom? Vai ser um prazer receber todos vocês, amém? 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Amém? Estamos na responsabilidade do nosso querido pastor Guilherme Ribeiro. Amém? Deus abençoe todos vocês. Um forte abraço. Fiquem todos na paz do Senhor Jesus Cristo, os ouvintes da Voz da Libertação.

0: Senhor, porque o Senhor é digno, porque o Senhor é o único. Aleluia.
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0: oração, tá? A oração desta manhã é aquele clamor de fé, aquela comunhão, não é? E nós temos a certeza que Deus está conosco, que o Senhor está conosco. Então, vamos dar tempo ao tempo. Estamos em rede e queremos aproveitar da melhor maneira possível a sua presença, a sua participação, a sua companhia. E você que nos acompanha, manda sua mensagem. De onde nos ouve? De que cidade você nos acompanha? Não é? De que estado e de que país também queremos interagir com todos vocês. Pastor, temos evento aqui final de semana. Temos um evento sábado, domingo. Manda para cá. Vamos compartilhar no nome do Senhor. Vamos lá. 8:07.
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0: Muito bem, muito bem. Tempo e temperatura. Vamos falar um pouquinho daquilo que está ao nosso redor. Este tempo, não é? Frio, tempo chuvoso, nublado na maioria das cidades. Então, vamos lá compartilhar. Nós temos céu nublado para Porto Velho, Rondônia, com 35, 37 Boa Vista, Roraima, Belém do Pará com 35, também de 35 Manaus. Chove em Rio Branco, no Acre, com 33, 36 Palmas, em Tocantins. São Paulo, 22, Garoa, Vitória, no Espírito Santo, 24. Chove e parcialmente nublado, Belo Horizonte, com 25. Cuiabá, 39. 35 Campo Grande e Goiânia, em Goiás, 34, parcialmente nublado. Fechamos no sul com Garoa leve para Curitiba, no Paraná, com 15, céu parcialmente nublado para Florianópolis, com 20, e Porto Alegre, com 23. Tempo e temperatura das 8, fonte climatempo.com.br.

0: Muito bem, 8:12, Rádio Deus e Amor, é programação A Voz da Libertação. Um ótimo dia, uma linda manhã na presença do Todo-Poderoso. Eu sei que você está conosco, então vamos desfrutar desta manhã. Vamos ao nosso momento de oração, ao tempo de clamor. Vamos buscar a face daquele que vive e reina para sempre, porque temos a certeza que Deus está conosco. Ele tem a bênção, Ele tem a vitória, Ele tem um milagre sobre a nossa vida. Vamos clamar a Deus, vamos suplicar ao Senhor e vamos falar com Deus, o nosso Pai.
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0: Maravilhoso Deus, poderoso e eterno Pai, Senhor de vida, Senhor de graça, Deus de favor e também de milagres. Obrigado, meu Senhor, pelo privilégio, obrigado pela oportunidade, obrigado, Senhor, meu Pai, por estar conosco, estender as suas mãos de favor, de graça e operar maravilhas em nossa vida. Ó Deus bendito, ó Deus santo, Deus justo, fiel e verdadeiro, obrigado. Obrigado por escolher a nossa vida. Obrigado, Pai da Glória, por escolher a nossa alma e por salvarmos. Salvarmos, meu Deus e meu Pai, das nossas mazelas, dos nossos erros, das nossas fragilidades, dos nossos temores, das nossas culpas. Salvar-nos, Deus e Pai, daquilo que tem sido, Senhor, prejuízo em nossa vida. Aquilo que tem sido, Pai da Glória, falha, erro. Aquilo que tem sido um problema, Senhor. Obrigado, meu Deus, e obrigado, meu Pai. Obrigado, Espírito Santo, porque temos a certeza que o Senhor continua conosco. Que a sua mão de amor e de misericórdia continua a trabalhar. Que o Senhor continua a operar e continua a mover-se sobre nós, ó Pai, e nós cremos. Cremos no Teu poder, cremos no Teu sangue, cremos no Teu nome, cremos na Tua palavra, cremos na Tua vida. Oh, aleluia! Senhor meu Deus, Senhor meu Pai, eu sei que o Senhor tem feito milagre diário, milagre cotidiano. O Senhor tem mudado processos da nossa vida, tem mudado caminhos, tem transformado, meu Deus. Por isso oramos. Oramos, ó Pai da Glória, porque sabemos que o Senhor tem poder. Oramos, meu Deus e meu Pai, porque sabemos que o Senhor está em nossa vida. Oramos, meu Deus e meu Pai, porque sabemos que fomos escolhidos pelo Senhor, separados pelo Senhor, chamados por Ti, meu Pai. Ó Deus maravilhoso, então, Senhor, nós queremos entregar tudo agora. Oramos e queremos entregar toda a nossa vida, toda a nossa alma. Queremos entregar, meu Deus e meu Pai, todo o nosso coração. Ó Senhor Jesus, queremos entregar, meu Pai, tudo o que há em nós, os nossos medos, os nossos temores. Queremos entregar, meu Pai, agora as inseguranças. Queremos entregar, meu Deus e meu Pai, e confiar que o Senhor é bom, e confiar que o Senhor é grande, e confiar que o Senhor é poderoso. Senhor, ó Pai, nós oramos porque queremos estar mais próximos da cruz. Nós oramos porque reconhecemos que o Teu sangue lava, protege, liberta, Senhor meu Pai, e perdoa os nossos pecados. Ó Senhor Jesus, meu Pai, meu Deus, nós queremos o Teu sangue sobre a nossa vida. Nós queremos, ó Pai, o Teu sangue sobre a nossa família. Queremos o Teu sangue sobre o nosso lar. O Teu sangue, meu Pai da Glória, que protege, Senhor, contra a obra maligna e nos livra da morte. O Teu sangue que nos livra da morte. A morte física, a morte espiritual. Senhor, meu Pai da Glória, a morte emocional. Meu Deus, livra, Senhor. E no nome de Cristo, meu Pai, trabalha. trabalha para louvor do teu santo nome. Não deixa, Senhor, o inimigo se apossar. Não deixa o inimigo, meu Pai, lutar contra nós e vencer. Não deixa, Senhor, o inimigo, Pai da glória, pelejar, Senhor meu Deus, em nome de Cristo. E ainda que ele peleje, Pai, que ele saia derrotado, Senhor, nas batalhas, derrotado, Senhor, na guerra, derrotado, meu Deus e meu Pai, nesse enfrentamento, e no nome de Cristo, nos ajuda, Senhor, nos ajuda, meu Deus, nos ajuda, meu Pai, porque precisamos do teu favor, precisamos da tua misericórdia, precisamos da tua compaixão. Sabemos que és fiel, sabemos, ó Pai da glória, que tu não deixas um filho teu perecer. Sabemos, ó Pai, que não deixas, Senhor, um servo teu perecer. E no nome de Cristo eu oro por vidas que estão em guerra, eu oro por vidas que estão em combate, eu oro por vidas que estão em peleja, eu oro por vidas, ó Pai da glória, que estão a sangrar na alma, eu oro por vidas, ó Pai da glória, que estão atemorizadas e assustadas, eu oro por vidas que estão enfermas no corpo. É doença, Senhor, que não acaba, há um rodízio de enfermidades, é enxaqueca, e depois é a vista, e depois, ó Pai da glória, Senhor, é o peito, é só as vias respiratórias, Senhor, Pai da glória, e depois são, Senhor, problemas internos, e aí é o sangue, é a diabetes, e por aí vai, Senhor, é problemas na musculatura, é o sistema nervoso, meu Pai, são os ossos, é tanta dor, meu Deus. Aí o Senhor pode curar, há poder no teu sangue para repreender essa obra do diabo e cobrir-nos, Senhor, acoberta-nos com o teu sangue, acoberta-nos com o teu sangue, Pai, sim, meu Deus, porque se nós estivermos na tua presença e no teu esconderijo, o Senhor guardará a nossa vida, porque, Senhor, aquele que habita no esconderijo do Altíssimo vive à sombra do Onipotente, descansa na sombra do Onipotente, oh, aleluia. E eu sei que o Senhor é o nosso Deus, é o nosso refúgio e a nossa fortaleza. Então cobre, Senhor, com o teu sangue a nossa vida, cobre e protege nossa casa, cobre e protege nosso lar, cobre e protege o trabalho, a empresa, a vida financeira, a vida conjugal, a vida emocional, a vida sentimental. Protege, meu Pai, e repreende Satanás, afasta todo o mal, Senhor, da nossa vida, afasta, Senhor, meu Pai, em nome de Cristo, toda força destruidora, todo impacto satânico, toda ação maligna e diabólica, meu Pai, afasta, Senhor, em nome de Jesus Cristo, e não deixa com que obra nenhuma chegue à nossa tenda, com que mal nenhum chegue à nossa tenda. Não permita, Senhor, com que mal, Pai da glória, alcance os termos da nossa vida e da nossa família. Livra-nos do homem mau, livra-nos do homem sanguinário, livra-nos do homem violento, livra-nos, ó Pai, do homem mentiroso, livra-nos, Pai da glória, e no nome de Jesus Cristo, limpa o nosso caminho, limpa a nossa trajetória, limpa a nossa história, meu Deus e meu Pai. Eu oro, Senhor, eu oro, meu Deus, pelos ouvintes e pelos internautas também, que clamam agora, que suplicam, Senhor, por um favor, que suplicam por uma bênção, que suplicam por uma cura, que suplicam, Pai, e pedem, meu Deus, me ajuda, Deus, cura-me, liberta-me, dá-me saúde, dá-me livramento, Senhor. Eu oro, Pai, aqueles que oram pela família, famílias desprotegidas, famílias, Pai, desgarradas, desorientadas, desajustadas. Eu oro, Senhor, para que o Senhor cuide, meu Pai, de cada família, cuide de cada casa, guarda, protege com o teu sangue essa família, e onde estiverem, Pai, Senhor, que as setas malignas não tenham efeito, que as obras, Pai, destruidoras do diabo não tenham efeito, que o mal não tenha efeito, em nome de Jesus Cristo, ó meu Deus e meu Pai, ó Senhor Jesus, ó Senhor meu Pai, eu creio e quero viver essa promessa, e quero viver essa graça, e quero viver esse favor, e quero viver resposta, e quero viver, meu Pai, em nome de Jesus Cristo, ó Senhor meu Deus, visita agora, visita, Senhor, a família de cada irmão, a família de cada irmã, a família do irmão José, a família da irmã Maria, a família da irmã Adriana, a família da da irmã Luzia, visita, meu Pai da Glória, do Miguel, do João, Senhor, visita de cada irmão, cada irmã que tem mandado essa mensagem agora, que tem compartilhado, Pai de fé, visita agora, é no nome de Cristo, e cobre com teu sangue, e cobre com teu sangue, famílias que dependem de um milagre, famílias que dependem, Pai, de um favor, famílias que dependem, Senhor, da ação divina, famílias que dependem, meu Pai, vidas que dependem, ó Senhor, meu Deus, quantos empresários, quantos negociantes, ó Pai da Glória, precisam de um milagre, dependem, Pai, de um milagre, e portas estão fechadas, caminhos estão fechados, ó meu Deus e Pai, quantos empresários estão a ver, Senhor, o seu negócio ir à falência, meu Deus, por causa de uma inveja, de uma obra da bruxaria, de uma obra de feitiçaria, por causa, Pai, de um olhar maligno, ó meu Pai, e no nome de Jesus Cristo, joga por terra agora, Senhor, visita cada empresa, cada negócio, cada trabalhador autônomo, visita, meu Pai, aqueles empregados, Senhor, sim, para que desenvolvam da melhor maneira as suas tarefas, visita e faz prosperar o caminho, e faz prosperar, Senhor, ó meu Deus e Pai, visita imóveis parados, Senhor, meu Pai, não há comprador, parece que é uma praga, repreende, Senhor Jesus, toda obra do diabo que tem impedido o progresso dessa vida, quer vender uma casa, quer vender um carro, um terreno, quer comprar também, Senhor, e parece que aqueles que querem comprar nunca alcançam, Senhor, aquilo que querem adquirir, abre os olhos, abre a mente, abre em nome de Cristo, quem trabalha, Senhor, com transporte, guarda e protege, Senhor meu Deus, é sempre um acidente, é sempre uma quebra, é sempre uma peça que sai do lugar, é sempre, Pai da Glória, alguma coisa que tira o dinheiro, Senhor, das nossas mãos, eu repreendo, no nome de Cristo, sai agora, todo impacto maligno, toda obra satânica, todo investimento satânico, para nos fazer regredir, para destruir aquilo que é herança, para destruir aquilo que é sacrifício, para destruir aquilo que é trabalho, e no nome de Cristo, eu repreendo a obra maligna, que tem causado enfermidade, Senhor, sempre, Deus, sempre que alguém está próximo de alcançar o sucesso, a vitória, a bênção, há uma enfermidade, há uma dor, há um retrocesso maligno e satânico, em nome de Cristo, meu Deus e Pai, que o Senhor coloque a sua mão agora e livre de todo mal, que todo impacto maligno, satânico e diabólico seja desfeito agora no nome de Jesus, meu Deus, sela com o teu sangue a vitória agora, sela com o teu sangue a bênção agora, sela com o teu sangue o milagre agora sobre esta vida, esta casa e esta família, e que no nome de Jesus nós vivamos a resposta do Todo-Poderoso. Fica conosco, meu Pai, e confirma a bênção em nome de Jesus, confirma a resposta, o teu cuidado e o teu amparo, dá-nos um dia de bênçãos e de favor, em nome de Cristo, amém e graças a Deus.

horas e 25 minutos, Rádio Deus e Amor. Deus abençoe você que orou comigo. Estamos na fé, irmão. Estamos na comunhão e o diabo não tem poder. O sangue de Jesus tem poder e já derrubou o maligno. Satanás já caiu por terra. Toda palavra de inveja e de maldição, todo mal hoje não tem mais efeito no nome de Jesus. Vamos lá, meu povo. 8h26, Clínica da Alma. José Ávila, procrastinação. Isso é um perigo. Vamos entender. Até já.

0: Olá, seja muito bem-vindo a mais um episódio do Clínica da Alma, um espaço para falarmos sobre saúde mental, qualidade de vida, inteligência emocional e desenvolvimento interior, sempre de forma leve, prática e com base científica. Você sabia que procrastinar não significa simplesmente ser preguiçoso? Muitas vezes adiar uma tarefa está relacionada à dificuldade de lidar com as emoções desagradáveis, como a ansiedade, o tédio ou até o medo de fracassar. E por essas razões, hoje nós vamos falar sobre procrastinação. Quando adiar constantemente começa a pesar na saúde emocional. Pois bem, a procrastinação acontece quando uma pessoa adia voluntariamente uma tarefa, mesmo sabendo que esse adiamento poderá trazer consequências negativas. Em miúdos, a procrastinação é a arte de tocar a vida com a barriga. E a procrastinação pode proporcionar um alívio imediato, que é: ah, depois eu faço. O problema é que esse alívio é temporário. A tarefa continua esperando e pode voltar acompanhada de culpa, de preocupação e até de pressão. Assim, forma-se um ciclo. Desconforto, aí vem o adiamento, depois o alívio momentâneo e, por fim, o aumento de um novo desconforto. Por exemplo, imagine alguém que precisa começar um projeto importante. Em vez de começar, abre as redes sociais, organiza pequenas coisas, assiste a vídeos na internet e pensa: ah, não tem problema, eu tenho tempo, daqui a pouco eu começo. Quando percebe, aquele tempo já não existe mais, já passou. E agora precisa realizar a mesma tarefa com muito menos tempo, aumentando assim a pressão, a preocupação e a tensão. Entenda que nem sempre precisamos esperar vontade para começar. Muitas vezes, a ação vem antes da motivação. Começar pequeno pode ser mais eficiente do que esperar um momento perfeito para realizar uma tarefa inteira. Eu tenho aqui 5 dicas práticas que pode lhe ajudar com relação ao tema procrastinação. Número 1. Divida tarefas grandes. Transforme uma tarefa assustadora em pequenas etapas. Número 2. Comece por poucos minutos. O objetivo inicial pode ser simplesmente começar e não terminar. Número 3. Identifique o que você está evitando sentir. Por exemplo, pergunte-se: eu estou adiando essa tarefa ou estou tentando evitar o desconforto que ela provoca? Penúltimo, reduza as distrações. Deixe o celular distante e diminua estímulos durante períodos de concentração. E por último, evite transformar um atraso em fracasso. Se você procrastinou, tudo bem, retome. Culpa excessiva pode alimentar o próprio ciclo que você deseja interromper, como explica Timothy Sickle, pesquisador da procrastinação. Adiar tarefas frequentemente está mais relacionado à regulação das emoções do que simplesmente à administração do tempo. Mas e aí? Você gostou desse conteúdo? Então compartilhe a nossa programação com amigos e familiares e continue nos acompanhando. Fique atento, porque a qualquer momento estaremos de volta com mais reflexões que podem transformar a sua vida. Um forte abraço e até breve.
1: Olá, queridos ouvintes. Sou Eduardo, moro na cidade de São Bento do Sul, Santa Catarina. Sou casado com a Flávia há 11 anos e temos um relacionamento de 15 anos. Desta união, temos um filho chamado Alexandre. Começamos a nossa história com muitos desafios, enfrentamos problemas financeiros, de relacionamento. Algumas vezes já pensamos em desistir, mas Deus sempre nos socorreu nos momentos em que mais precisamos. Começamos a frequentar a Igreja Pentecostal Deus e Amor há uns 3 anos, por estarmos passando por um momento difícil em nosso casamento e em nossa vida. Há 2 anos, nos tornamos membros da igreja e seguimos fazendo a obra de Deus. No mês de outubro do ano passado, estávamos em viagem na cidade de São Paulo e vimos um anúncio de que teria um workshop de casais na IPBA, com o pastor Gessé Ávila. Nós iríamos retornar neste mesmo dia para a nossa cidade, mas decidimos que seria importante participar deste encontro. Foi ali então abordado o tema do Outubro Rosa, o mês dedicado às mulheres, onde nos foi passado os desafios que a mulher enfrenta na sociedade, como tudo impacta na sua saúde mental. Achamos muito proveitoso para a nossa vida e para alinharmos algumas questões práticas em nosso dia a dia. No mês de dezembro, minha esposa acompanhou pelo site da IPDA o workshop, onde o tema abordado foi de resoluções de conflitos conjugais, tema muito importante para que os conflitos possam ser evitados e para que os casais nunca esqueçam que precisam estar alicerçados em Deus a todo tempo, para que suas ações possam estar alinhadas com a palavra de Deus. Esses encontros para casais são muito importantes para fortalecer as famílias, pois é um dos principais ataques do inimigo, o nosso adversário. Ele sabe que se destruir a família vai ser mais fácil fragilizar os filhos, que tudo acaba perdendo a estrutura. Ter participado desses workshops nos fez refletir em várias questões importantes e fundamentais, e sabemos que em todo tempo precisamos que Deus esteja presente em nosso lar, para que possamos resistir aos dias maus e permanecermos unidos. Agradecemos pela Igreja Deus e Amor valorizar a família através desses encontros.
0: A paz do Senhor Jesus, queridos ouvintes, eu sou o seu irmão Gessé Ávila. Eu estou passando por aqui para fazer um comunicado muito importante. Eu quero lhes lembrar que neste domingo, dia 20 de setembro, às 9 horas da manhã, nós teremos no Auditório Renascense mais uma edição das nossas palestras para casais. E dessa vez será a edição de aniversário dos 3 anos que nos reunimos aqui na sede mundial para celebrarmos o amor e a conjugalidade. Então, teremos uma grande festa neste domingo aqui na sede mundial da Igreja Pentecostal Deus e Amor. Importante lembrá-los que o evento ocorrerá às 9 da manhã no auditório. Então, ao chegar aqui no estacionamento, vocês vão se informar com a equipe na recepção e dizer que vieram para a palestra para os casais. 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Um forte abraço e até lá.
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4: Está nas mãos dele. Todo poder e toda glória está nas mãos dele. Essa causa para Jesus não é nada. Esta enfermidade para Jesus não é nada. Este problema para Jesus não é nada. Esta situação para Jesus não é nada. E a pergunta que ele faz nesta sexta-feira é: crê tu nisto, porque se tu creres, verás a glória de Deus. Tem resposta de Deus para você hoje. Tem vitória de Deus para a tua vida hoje. Quem assim crê, dá glória a Deus. Então se coloca de pé. Isso. Se coloca de pé. Eu quero orar com você e por você agora. O batalhão da fé vai me ajudar a orar por todos vocês. Quando eles colocarem as mãos e profetizarem a vitória, Deus vai responder com fogo. Crê tu nisto? Aleluia! Isto. Esses homens e mulheres de Deus que estão no santo jejum, estão em oração, e Deus vai responder você hoje. A resposta vai chegar hoje. O milagre vai chegar hoje. Levanta suas mãos, levanta aí agora a chave da tua casa. Levanta aí agora o passaporte, a carteira de trabalho. Levanta aí agora. Aleluia, fotografia. Isso, levanta aí agora o que você trouxe para apresentar a Deus. O meu Deus vai operar um milagre. Satanás vai cair por terra mais uma vez. Levanta a causa que está na justiça. Chegou a hora de nós clamarmos a Deus. E se essa igreja clamar, Deus vai responder com fogo. Levanta as duas mãos assim bem alto e grita: meu Deus! Mais forte: meu Deus! Eu creio na resposta do Senhor para a minha vida. Diga: eu creio que a tua bênção já chegou. Começa da glória, glória, glória, glória, glória a Deus. Isso, vamos lá, batalhão da fé, orando agora por este povo, clamando agora por esta igreja. Vai dando glória, vai dando glória. Maravilhoso Deus e Pai, Senhor, é nesta hora de oração, meu Deus, que nós apresentamos agora a vida, Senhor, do teu povo. Vai repreendendo, meu Deus, essas obras malignas e diabólicas. Saia, Satanás, saia. Sai, demônio da morte, saia. Sai, opressão maligna. Sai, obra do inferno. Sai, enfermidade agora. Sai da casa dela. Sai do lar dela. Sai de lá agora. Saia. Sai, sai, sai, sai, sai, sai, sai, sai, sai, sai, em o nome do Senhor Jesus Cristo, em o nome do Senhor Jesus Cristo, repreenda, meu Deus, este mal agora, repreenda, Senhor, esta doença agora, repreenda, meu Deus, este câncer agora. Ah, Espírito de Deus, toca, Faz a obra, Senhor. Faz a obra, meu Deus. Faz a obra, Espírito Santo. Faz a obra, meu Pai, agora. Sai desta casa. Sai deste lar. Sai desta vida. Sai, demônio da morte. Saia. Sai. Sai. Sai. Sai. Em nome do Senhor Jesus Cristo. Toda bruxaria, todo feitiço que foi enviado, toda obra do diabo agora, espírito maligno, saia, saia, vai orando, Senhor, visita, meu Deus, este lar agora, visita, Senhor, esta casa agora, visita, Senhor, esta família agora, esta pessoa, meu Deus, que está, Senhor, perecendo, meu Pai, esta obra maligna, com esta obra diabólica, esta pessoa, meu Deus, que já está perecendo com este mal, saia, saia, saia, em nome de Jesus Cristo, Senhor, visita esta vida, visita este lar agora, joga por terra, meu Deus, esta bruxaria que foi feita contra a vida dela. Saia, saia, saia, em o nome do Senhor Jesus Cristo, Senhor meu Deus, visita agora, Senhor, visita agora, repreenda, meu Deus, essa obra do diabo, repreenda essa obra maligna, saia, saia, sai, espírito maligno, sai obra de bruxaria, sai obra de macumbaria, era você quem queria tirar a vida dela, não é, Satanás? Sai daí agora, sai daquela casa, sai deste lar, sai desta vida, saia, saia, em o nome do Senhor Jesus Cristo, Senhor, dai a vitória agora, dai a vitória agora. Em o nome do Senhor Jesus Cristo, esta pessoa, meu Deus, que estava com a sua vida travada, amarrada, esta pessoa, Senhor, que estava com a sua vida e nada ia para frente, nada dava certo, esta pessoa, meu Pai, que estava sofrendo, mas em o nome do Senhor, nós oramos agora, visita, Senhor, visita este casal agora, visita, Senhor, este lar agora, oh Espírito Santo de Deus, trabalha, Senhor, trabalha, meu Deus, ah Senhor, eu creio que essa pessoa vai sair daqui hoje de posse desta grande vitória, de posse deste grande milagre, eu creio, meu Deus, que esta pessoa vai sair daqui hoje com a resposta nas mãos, cura este câncer agora, repreende este caroço agora, repreende este mal agora, repreende esta doença agora, repreenda, meu Pai, esta infecção agora, saia, sai doença, sai infecção, sai enfermidade, sai, em o nome de Jesus. Guarda o objeto aí agora, guarda o objeto, isso, eu quero que você coloque as duas mãos assim sobre a sua cabeça, guarda o seu objeto, coloca as duas mãos assim sobre a sua cabeça, feche os olhos, você vai agora ligar o pensamento em Deus, você vai agora ligar o pensamento no Senhor, nas pessoas da sua casa, da sua família, feche os olhos, o Senhor vai visitar o seu lar aqui agora, só eu vou orar por você, você vai orar em pensamento a Deus agora. Espírito Santo de Deus, nós clamamos a tua presença aqui agora, Pai, e eu sei que a tua presença é real, eu sei, meu Deus, que o Senhor pode, Senhor é maior do que esta bruxaria. O Senhor é maior do que este feitiço. O Senhor é maior do que esta obra maligna. O Senhor é maior do que o mal que está na mente dessa mulher. O diabo colocou na mente dela para tirar a própria vida. Mas em o nome do Senhor Jesus Cristo agora, caia por terra a obra do diabo. Caia por terra, enxucaveira da morte, em nome de Jesus. Caia por terra, espírito assassino, em nome de Jesus. Caia por terra agora, demônio violento, em o nome de Jesus. Sai desta casa agora. Sai deste lar agora. Sai desta mente agora, em o nome do Senhor Jesus Cristo. Senhor, toca na vida dela, meu Deus. Toca na vida dele agora, Espírito Santo. Toca na vida dela agora, Senhor. Olha o Espírito de Deus repreendendo as obras do diabo. Olha o Espírito de Deus queimando essa obra do inferno. Saia, saia, Satanás, saia. Sai, espírito maligno, saia. Não adianta você se esconder não, diabo. Não adianta você se esconder não, espírito das trevas. Queima ele, Jesus. Queima ele, Jesus. Queima ele, Jesus. Sai desta vida aí agora. Em o nome do Senhor Jesus Cristo. É você que está atormentando a vida dela. É você que está atormentando a vida dele. Queima ele, Jesus. Queima ele, Jesus. Solta esta vida agora, vamos. Solta este lar agora, vamos. Em o nome do Senhor Jesus Cristo. Solta, vamos. Sai desta casa agora, olha aí, ó. Sai desta vida agora, em o nome do Senhor Jesus Cristo. Espírito do desespero, demônio assassino, queima ele, Jesus. Queima ele, Jesus. Queima ele, Jesus. Queima ele, Jesus. Queima ele, Jesus. Foi você quem ganhou para destruir a vida dela. Olha aí, grita, queima ele. Grita, queima ele, Jesus. É você que está lutando dia após dia para tirar a vida dela, né, Pombagira? Queima ele, Jesus. Todas as legiões que estavam lutando contra a vida dela agora. Todas as legiões que estavam lutando contra a vida dela agora. Jesus amarra todas as legiões aí agora. De uma vez por todas, sai e não volta nunca mais. Senhor, toca na vida dela agora. Toca na vida emocional dela agora. Liberta, meu Deus, ela desse sofrimento. Liberta ela de todo mal agora. Tudo que estava escondido na casa dela, no lar dela. Essa obra maligna que foi enviada. Saia, Satanás. Sai. E não volta nunca mais. Em nome de Jesus. Amém. Amém. Amém. Amém.

por todas as pessoas, todas as pessoas que no momento da oração você sentiu arrepios, você sentiu dor na cabeça, você sentiu uma angústia terrível, vontade de chorar, as pessoas que chegaram enfermas, você que chegou com enfermo, eu quero orar por você aqui agora. Eu quero que você venha até o altar das orações. Isso, pastor, na hora da oração eu senti um calafrio, eu senti um arrepio, eu senti uma vontade de chorar. Na hora da oração, pastor, eu senti vontade de ir embora. Eu escutei uma voz falando para mim para ir embora. Grita, queima ele. Vem cá, isso. Na hora da oração, pode vir. Pastor, na hora da oração, eu senti as minhas pernas tremerem. Na hora da oração, eu senti ânsia de vômito. Vem cá, porque nós queremos orar por vocês. Isso, pode vir, pode vir. Você que na hora da oração ficou tonto, perdeu as forças, corre aqui na frente. Isso, eu quero apresentar vocês agora, em o nome do Senhor Jesus. Glória a Deus. Isso, coloquem os objetos aqui em cima do altar, a fotografia. Isso, eu quero que você fique agora. Isso, Jesus vai visitar estas pessoas agora. Pode colocar aqui. Isto, agora fechem os olhos. Pastor, me deu uma vontade de chorar, um desespero, uma depressão. O mal vai sair agora em nome de Jesus. Isto, isto. Fechem os olhos de vocês. Fechem os olhos de vocês. Vocês vão ligar o pensamento em Deus agora. Em o nome do Senhor Jesus, fechem os olhos. Senhor, aonde estiver escondido um espírito maligno, aonde estiver escondido, Senhor, manda fogo aí agora, meu Deus. Manda fogo aí agora, Espírito Santo. Manda fogo para queimar essa bruxaria. Manda fogo para queimar essa macumbaria. Manda fogo, meu Deus, para queimar esse espírito maligno. Olha o fogo de Jesus caindo aí agora. Manda fogo aí agora, Jesus. Queima ele, Jesus. Queima ele, Jesus. Queima ele, Jesus. Queima ele, Jesus. Queima ele, Jesus. Queima Jesus. Queima Jesus agora. Sai, Satanás. Sai da vida dela e agora. Olha o fogo de Jesus que te queima. Olha o fogo de Jesus que te queima. Você não gostou que ela veio aqui hoje, né, diabo? Mas em o nome de Jesus, cessa as suas forças e vai embora. Sai daquela casa agora. Manda fogo, Jesus. Manda fogo para queimar essa obra do diabo agora. Manda fogo para queimar essa bruxaria. Manda fogo para queimar essa obra do diabo agora. Vamos. Sai da casa dela agora. Não adianta se esconder lá não. Não adianta se esconder lá não. Você que ganhou para destruir tudo lá. Grita, queima ele, Jesus. Sai de lá agora. Sai desta vida, Satanás. Sai desta vida agora. Olha aí, ó. Olha aí, grita, queima ele, Jesus. É você que está lutando para tirar a vida dela, né, diabo? Grita, queima ele, Jesus. Olha aí, ó, saia. É você que está colocando essas enfermidades aí, né, Satanás? Deixa o caveira da morte. Em o nome do Senhor Jesus Cristo. Sai. E não volta nunca mais. Sai todo mal. Sai todas as obras do diabo. Sai da mente dela. Sai da casa dela e agora. Sai.
Saia, Satanás!

0: Sai, demônio assassino. Sai, demônio da morte. Sai de lá, olha aí, olha. Segura, segura. Olha aí, ó. Grita, queima ele. Você não gostou que ela veio aqui hoje, né, diabo? Só que você vai sair da casa dela. Grita, queima ele. Em o nome do Senhor Jesus Cristo. Sai. E não volta nunca mais. Sai, Satanás. Sai. Sai, espírito maligno de enfermidade. Sai agora. É você que está lutando para destruir a saúde dela. É você que está lutando para destruir a saúde dela. Vamos. Em o nome do Senhor Jesus, queima ele, Jesus. Queima ele, Jesus. Você não vai tirar a vida dela, não, assassino. Você não vai tirar a vida dela, não, assassino. Grita, queima ele. Em o nome de Jesus. Todas as obras do diabo que estão lutando contra a vida dela, sai e não volta nunca mais. Tudo que está na casa dela, no lar dela, sai de lá agora, Satanás. Sai de lá agora, espírito de morte. Saia, sai, Satanás. Sai, obra do diabo. Sai, você que ganhou lá naquele terreiro, vamos. Você que ganhou lá naquele terreiro, vamos. Olha aí, ó. Olha ele aí, ó. Grita, queima ele, Jesus. O nome dela foi levado lá pro terreiro da bruxaria. Mas eu te repreendo agora, espírito da morte, espírito assassino, em o nome de Jesus. Sai. E não volta nunca mais. Isso, isso. Deixa eu orar por vocês. Todo mal, toda enfermidade contra a vida dela, saia. Toda opressão que está no coração dela, que está lutando para deixar ela no zero, no pó, na miséria. Todas as obras do diabo que está lutando para que ela não seja feliz, em o nome de Jesus, cai por terra a bruxaria. Cai por terra agora. Sai, Satanás. Não adianta você resistir, não. Sai, espírito da morte. Sai. E não volta nunca mais. Toda a enfermidade, todo o mal contra a vida dele agora, toda a doença, saia. E não volta nunca mais. Sai todo o mal. Sai toda a enfermidade. Sai todas as obras do inimigo. Sai, espírito maligno. Sai desta casa. Jesus, visita o lar dela agora. Visita a casa dela agora, Pai. O Senhor é o Deus que tem o poder para restaurar. O Senhor é o Deus que tem o poder para desfazer o mal. Desfaz o mal aí agora. Saia, Satanás. Sai, legião do inferno. Saia. Em o nome de Jesus. Toca na vida dela agora, Senhor. Esse projeto que foi levantado para destruir a vida dela. Esse projeto que foi levantado para acabar com ela. Eu repreendo agora, em nome de Jesus. Solta a vida dela. Em nome de Jesus, solta a vida dela agora. Todos os males que foi enviado para destruir a vida dela, os sonhos dela, a casa dela, sai. Em nome de Jesus Cristo, Senhor, repreenda agora todo mal, meu Deus. Visita, Senhor, o íntimo do coração agora. Repreenda, meu Deus, todas as obras malignas. Sai. Em o nome de Jesus, sai todo mal. Em o nome de Jesus, visita a casa dela agora. Visita o lar dela agora. Sai. Em o nome de Jesus, todo mal saia. Em o nome de Jesus. Isso. Todo mundo de pé. Todo mundo de pé. Meu Deus, toca na vida dele. Repreende essa enfermidade, este mal. Sai. Em o nome de Jesus, sai. Diga assim comigo: sangue de Jesus tem poder. Mais forte: sangue de Jesus tem poder. E a terceira vez, o sangue de Jesus tem poder. Eu quero nesta hora fazer esta oração, e nós vamos clamar pelo sangue de Jesus. Quando você clamar pelo sangue de Jesus, o mal vai cair por terra. A armadilha que Satanás havia preparado vai cair por terra. Nós estamos, meus irmãos, em uma campanha de 21 dias de oração. E hoje nós vamos apresentar vocês em mais um dia dessa campanha. Hoje é mais uma volta da campanha Deus Responde com Fogo, mas o inimigo luta para que você não creia. Mas a pergunta de Jesus é: crê por isto? Quem crê que Deus já te deu o livramento e a vitória? Eu quero que você levanta agora o seu voto.
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Estamos contando com a ajuda de todos vocês para que a sua cidade tenha a oportunidade de ter um templo próprio da Igreja Deus Amor. Nós estamos trabalhando com os seus dízimos, com as suas ofertas, para que a sua igreja tenha um conforto pleno, para que você e sua família possam estar bem confortáveis quando estiverem ali assistindo e prestando um culto a Deus. Pedimos a vocês que não deem os seus dízimos em mão de qualquer que seja a pessoa. Pedimos aos irmãos, portanto, que apenas depositem os seus dízimos em uma das contas bancárias da Igreja Deus de Amor. Se você não puder ir ao banco, faça uma transferência bancária de sua conta à conta da igreja. Evite devolver o seu dízimo na igreja. Você pode perguntar, mas eu não tenho que levar o dízimo à casa do tesouro? Sim, você consagrou o seu dízimo, você separou o seu dízimo, Deus o sabe. E não seria melhor deixar em um banco, onde tem ali uma vigilância 24 horas, onde tem câmeras, onde pode ser garantido se ele sumir da conta? Então, deposite o seu dízimo em uma das contas bancárias da Igreja do Amor. Ninguém está autorizado, quem quer que seja, diretor, pastor, membro, a receber o seu dízimo em sua casa. Se isso estiver acontecendo, nos comunique. Mas o ideal, o certo mesmo, para que você esteja tranquilo, que seu dízimo não será desviado, você deve depositá-lo em uma das contas bancárias da Igreja Pentecostal Deus de Amor. Se você quer saber qual o número de conta bancária do Banco Bradesco, Itaú, Santander, ou então o Banco da Caixa Econômica Federal, você abre nosso site. 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Não assine o livro de dízimo antes de verificar qual o valor que foi anotado. Tem de ser o mesmo que foi anotado na sua credencial de membro. Com certeza, fazendo assim, você estará tranquilo, tranquila, que seu dízimo chegou à conta bancária e será bem destinado para um bom fim, para um grande objetivo, que é a obra de Deus. 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E com certeza Deus o recompensará grandemente.

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todos. Paz do Senhor Jesus Cristo. Quem cumprimenta em vocês a sua irmã em Cristo Jesus, Tabata Catiele, aqui responsável do Bazar 60 Mais Help. Irmãos, quero deixar uma meditação para vocês, um versículo de meditação, amém? Que se encontra aqui, ó. 2 Coríntios, capítulo 9, verso 7, que diz assim, ó: Deus ama quem dá com alegria, sem tristeza ou sem sensação de obrigação. Irmãos, aquele que doa com alegria, com certeza colherá com alegria. Irmãos, gostaria de deixar uma observação para vocês. Quando a gente doa com amor. E o próprio Senhor Jesus nos ensinou a amar o próximo. Ameis o próximo como a ti mesmo. Se eu amo o meu próximo, eu vou fazer o bem pro próximo. Então eu gostaria de pedir a vocês que quando doar, doa com amor, doa com alegria. Ouvintes da Voz da Libertação, gostaria de pedir a vocês que quando doar roupa com bom estado, roupa não rasgada, não velha, não suja, não mofada. Porque como é que eu vou amar o meu próximo doando o que é o velho, o que é o sujo, o que é o rasgado? Não podemos fazer isso, porque não foi isso que o nosso Senhor Jesus Cristo nos ensinou. Não foi isso que o Senhor deixou como mandamento para nós. O primeiro mandamento é: amarás o Senhor teu Deus de todo o seu coração. O segundo é: amarás o próximo como a ti mesmo. Como é que eu vou amar o meu próximo se eu dou uma roupa rasgada, uma roupa velha, uma roupa suja? Não tem como. Então eu gostaria de pedir, quando doar, dou uma calça boa. Bom, essa calça serve para mim, mas também serve para o meu irmão. Essa blusa serve para mim, mas serve para minha irmã. Essa saia serve para mim, mas também serve para ela. E esse calçado serve para meu irmão? Serve para minha irmã? Então, vamos, em nome de Jesus Cristo, doar com amor, com alegria. Tudo que é para nós é com amor, e para o próximo será o dobro com amor. E vocês podem ter certeza que o Senhor Jesus Cristo se alegra quando fazemos o bem sem olhar quem. Amém? Agradeço todos vocês, amém, que estão me ouvindo neste momento. Que o Senhor Jesus Cristo possa abençoar cada uma de vocês. E lembrando também, queridos ouvintes, o nosso posto de arrecadação fica aqui na Avenida Amazonas, 8410, aqui no bairro Cabana, na nossa sede Deus e Amor, amém? Fica dentro da igreja, no salão principal, fica dentro do salão principal, próximo ao altar. Essa arrecadação fica numa caixa, tá bom, irmãos? Fica próximo ao altar, escrito: Amor de Deus socorre vidas, amém? E o nosso endereço, você já sabe, fica na Avenida Amazonas, 8410, no bairro Cabana, Igreja Pentecostal Deus e Amor, na responsabilidade do nosso querido pastor Guilherme Ribeiro. Deus abençoe a todos vocês, queridos ouvintes da Voz da Libertação. Me despeço de todos vocês. Um forte abraço da sua irmã querida em Cristo Jesus, Tabata Catiele, responsável aqui do Bazar 60 Mais Real.

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1: Nossa visão, inimigo, grita, queima ele! A Satanás vai se envergonhado. Ali, ó. Tá faltando duas pessoas. Isso, uma criancinha. Falta mais uma. Falta mais uma. Cadê? Cadê? O inimigo não vai fechar as portas, não. Aleluia. Quantas mãos? Isso. É. Toma posse. Toma posse. Aleluia. Aleluia. Aqui tem duas pessoas. Duas. Que o Senhor Deus está me dizendo que houve uma reunião, e essa reunião que foi feita foi para te parar. Uma reunião do diabo, diabólica, para te parar, para te envergonhar, para te destruir. Só que o meu Deus, ele chegou primeiro. O Senhor cortou o laço do diabo. O Senhor deu grande livramento agora. Cadê essas duas pessoas? Você ama? É. Cadê a outra? O diabo disse: agora eu vou destruir tudo. Grita aqui na areia. Não vai não. Isso, está lá. Pode aplaudir ao Senhor. Pode dar glória a Deus aí. Vamos ouvir o pastor José Marcos. Quem quer ouvir o servo de Deus, diga glória a Deus. Então levanta as mãos e diga assim: Senhor Jesus, usa o teu servo nesta manhã e fala comigo. Aplaude ao Senhor e dá glória a Deus.
2: Aleluia. Pode glorificar a Deus mais forte. Glorifica o nome do Senhor. Pode glorificar, pode glorificar. Jesus está quebrando corrente. Jesus está quebrando as algemas. O Senhor está fazendo maravilhas aqui nesta manhã. Quem crê assim, diga glória a Deus. Diga aleluias. O Espírito Santo de Deus me mostra. Aqui tem 8 pessoas aqui. Essas 8 pessoas Deus me mostrou. Aleluia, claramente essas 8 pessoas. O Senhor fazia eu ver o desespero no coração dessas 8 pessoas. Eu vi essas 8 pessoas em uma aflição. Em uma aflição, desespero. Vocês estavam desesperados. Aleluias. Devido a uma situação. E a sua oração que você falava com Deus era: Deus, tem misericórdia, não deixa nada acontecer, não. Aleluia, olhe por mim, oh glória, cadê você? O Senhor já entrou, orada subclama, lamassúria, o Senhor já entrou, isso, repalaba, clama, labasse, clama, labaia, o Senhor já entrou com as, isso filha, oh glória, colocou a mão na, lá atrás, isso, pode tomar posse, Jesus já deu vitória, Jesus já deu vitória, glorifica ele, repalaba, subianda, labasse, clama, labaia, repalaba, clama, labasse, coma, labassurianda, labaia,
3: Oh, glória a Deus, aleluia. O Espírito Santo de Deus me revela uma pessoa aqui. E tem uma pessoa da sua família, um homem. E o nome desse homem é Eduardo. Eu vi ele tentando suicídio, aleluia, e o Senhor dá o livramento de morte para esse homem. O Senhor dá o livramento de morte. Repalaba, clama, labaste, clama, labaste, clama, labastéria. Repalaba, chai, declama, labaste, coma, labastúria. Repalaba, nabacalaba, labaste. Ripalaba, chai, declama, labas, declama, lamaia. Oh, glória a Deus, aleluias. O Espírito Santo de Deus me mostra aqui. Meu Deus, 6 pessoas aqui. Estas 6 pessoas. Você falou para Deus: Deus, se o Senhor está nesse negócio, o Senhor vai me revelar. Se alamasse, clama, labasse, clama, labaia. Repalaba, clama, labaste, clama, venha, venha. Oh, glória, falta, isso, meu irmão, isso. Oh, glória a Deus, falta 2, isso, meu irmão, na minha direção aqui. Cadê a última pessoa? Oh, glória a Deus, isso, meu irmão, pode tomar posse, pode tomar posse. Jesus já deu vitória, Jesus já deu vitória, Jesus já deu vitória. Repalaba, clama, labaste, clama, labaia. Oh, glória a Deus, aleluia. Tem 11 pessoas aqui. Estas 11 pessoas, o Senhor está mandando eu te dizer: porque tu está temendo, se eu já falei que sou contigo? Por que tu tem medo, se você disse confia em mim? Por que tu teme? Ei, se você falou que tem fé. Remanabash.

receba aí, recebe aí. Ei, não tema, não tenha medo. Creia, creia, creia que a vitória é grande. O Senhor já entrou. A resposta é de fogo. A resposta é de fogo. Levanta a tua mão, porque a resposta é de fogo, é de fogo, é de fogo. Quem crê que a resposta é de fogo? Quem crê que a resposta é de fogo? 21 pessoas, Jesus entrou no teu lar e fez uma limpeza lá dentro da tua casa. Jesus entrou no teu lar e fez uma limpeza lá. Sabe por quê? Eu vi uma chuva. Essa chuva descia para dentro da tua casa. E aquela chuva lavava. E eu vi uma água escura, uma água suja saindo para a rua. E Deus falou que está lavando, que está limpando o lar dessas pessoas. Lamanai. É palavra, clama, lapa, se clama, lapaia. Você crê? Você crê? Você crê? Recebe aí. Recebe aí, Jesus entrou no teu lar, está limpando a tua casa. Dá um glória a Deus para ele, dá um glória a Deus para ele. Oh glória, oh glória, o Senhor está me mostrando. Deus da primeira revelação, duas asas muito grandes, duas asas muito grandes. E o Senhor falava comigo, filho. Oh glória a Deus, aleluia. Como a galinha, na hora do perigo, ela colhe o seu filhote debaixo da tua asa. Eu estou guardando o meu povo.

Você crê? Levanta a mão e dá glória a Deus. Você está no esconderijo do Altíssimo. Você está no esconderijo do Altíssimo. E o Senhor tocou. Nós vamos fazer a oração do livramento. Quem crê? Tem 9 pessoas aqui que o diabo, se ele pudesse, ele te pegava pro pescoço e torcia igual frango. Mas o sangue de Jesus tem poder. Se ele te pudesse, ele te pegar pro teu pescoço. Mas a maior raiva dele é que ele não pode. A maior raiva dele é que só fica na vontade. Porque você está no esconderijo do? Você está no esconderijo do? A tua casa está no esconderijo do? A tua família está no esconderijo do? Altíssimo. Do Altíssimo você vai ver. Você vai ver. Tem 3 mães aqui dentro de pouco tempo. Você vai ver o resultado. Eu vi o teu filho e a tua filha numa lama. Mas a mão de Deus tirava eles da lama e lavava. E lavava daquela lama. Deus está tirando eles da lama. Deus está tirando eles. Salamanai, declama Lapaia. Oh, aleluia. Vai, pode ter fé. Pode ter fé. Pode ter fé. Vai chegar. Em nome de Jesus. Isso, meus irmãos. Quem crê? Quem crê? Quem crê? Quem crê? Em nome de Jesus. Vai pegando. Vai pegando em nome de Jesus. Oh, glória a Deus. Vai pegando. Oraba calabás, reclama lapalho. Vai pegando em nome de Jesus. É mistério de Deus. É mistério de Deus. Isso é mistério de Jesus. É mistério de Jesus. O mistério é grande. O mistério é grande. Oh, glória a Deus. É muito livramento. É muitos livramentos aqui. Tem uma pessoa aqui. Você sempre fala: filho, vai devagar. Moto é perigoso. Vai devagar. É, Jesus é fiel. Repalaba, clama, labraça, clama, labaia. Vai pegando voto. Isso, o livramento é grande. O livramento é grande. Oraba Cristo, já foi.

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1: Domingo da medicina de Deus, domingo do Santo Jejum, ouvinte, você não pode faltar, a benção dupla, olha aqui, ó, a irmã Eliane, que já está ansiosa para falar nos microfones do programa Voz da Libertação, já está ansiosa aqui para falar nos microfones do rádio. A paz do Senhor, irmã Eliane.
2: Paz do Senhor.
1: Bênção, vitória sem mistura. A senhora está dentro da bênção ou fora da bênção, irmã Eliane?
2: Dentro da bênção, não pode ficar fora da bênção, não. Ó.
1: Domingo do Santo Jejum. O domingo do jejum mundial. O domingo do Santo Jejum a Deus. Assembleia dos Santos. Em nome do Senhor Jesus, o povão não pode faltar da medicina de Deus, né, minha irmã?
2: Não, o povão não pode faltar de jeito nenhum. Eu quero fazer um convite para todos que estão escutando a Voz da Libertação, que corra depressa. Jesus está dando tempo para muitos. Não perca tempo, não. O Senhor Jesus já está esperando de braços abertos. Não dorme no sono da indolência, não. Larga esse cobertor para lá. E venha depressa. Tem muitas linhas de ônibus.
1: Aleluia, o povão, irmã Eliane, que está escutando nós, o povo que está nos escutando agora, neste exato momento, eles têm que largar tudo e vir para o cabana, né, irmã Eliane?
2: Tudo e vir, não olha para os problemas, porque o Senhor, com certeza, Ele é maior do que seu problema, o Senhor é maior do que os meus problemas, os problemas a gente entrega nas mãos do Senhor, e fique em paz, escuta no Salmo 40, quem age é Deus, agindo Ele, quem impedirá?
1: Maravilha, honras e glórias ao nosso Deus, porque eu tenho a certeza que a vitória é nossa pelo sangue de Jesus. Domingo agora, domingo do Santo Jejum, domingo da bênção de Deus, domingo do Senhor. Então você não pode faltar, irmão, você não pode faltar. Meu Deus, tem tanta gente faltando no domingo. Meu Deus, irmão, você não pode olhar, aleluia, a distância. Pega o ônibus, metrô, o ônibus dia de domingo é de graça, meu Deus do céu, é 0800, tá bom, irmão? O ônibus de Belo Horizonte dia de domingo é 0800, então você não pode faltar da campanha, não, viu? Domingo do Jejum, domingo da medicina de Deus, pastor Guilherme Ribeiro e equipe, aqui em nome de Jesus, na igreja Deus e Amor do bairro Cabana, você que está nos escutando agora das regiões metropolitanas, regiões circunvizinhas, São Benedito, Santa Luzia, Palmital, Nova Conquista, em nome do Senhor Jesus, Alto São Cosme, alô, alô, povo do Palmital de Baixo, corre pra cá, Palmital de Baixo, meu Deus do céu, povo do Palmital. Palmital é benção, o povo do Palmital é uma benção nas mãos de Deus. Povo ali do Cristina, tem que correr pra cá, irmão. Vem pra cá. Olha aí, ó, a nossa irmã que, meu Deus do céu, lá de Santa Luzia, tá aqui conosco. Pai do Senhor, minha irmã.
3: Pai do Senhor.
1: Sono.
3: Maria.
1: Mamaria. A senhora tá dentro da benção ou fora da benção domingo, minha irmã?
3: Tô dentro da benção.
1: A senhora não perde um culto de domingo.
3: Quando eu boto, eu tô aqui.
1: Isso. A senhora recebeu muita bênção na campanha de domingo, né, minha irmã?
3: Na última vez que eu vim, eu trouxe o meu esposo. Ele estava muitos dias sentindo dor na coluna. E ele foi revelado, irmão. E foi curado para a honra e glória do Senhor Jesus.
1: O esposo da senhora, a senhora trouxe ele domingo aqui na campanha da medicina de Deus. Deus usando a pessoa do pastor Guilherme Ribeiro. Deus usou ele poderosamente. E o Espírito de Deus curou ele na hora, minha irmã.
3: Foi na hora. Nós viemos lá da cidade de Mateus Leme, chegamos com toda a dificuldade, foi a maior dificuldade para a gente chegar aqui, mas o Senhor deu a vitória, irmãos. Quando nós chegamos aqui, ele foi uma das primeiras
4: várias pessoas se revelaram que estavam com problema na coluna e o Senhor deu vitória. E até hoje ele não reclama mais, e o Senhor o curou e ele já está trabalhando para a honra e glória do Senhor.
1: Já está até trabalhando, olha aí, tá vendo? Já está até trabalhando o esposo dela. Então, ouvinte, corre para cá. Em nome de Jesus, Avenida Amazonas, 8410, Cabana, Belo Horizonte, Minas Gerais. Estamos próximos ao viaduto da cidade industrial, ou seja, estamos colados, irmão. Como diz o presbítero Adalto Luiz, estamos colados no sacolão Feirão da Fartura, o maior sacolão da Avenida Amazonas. É, está do ladinho da igreja, Deus e amor. O maior sacolão Feirão da Fartura, meu Deus do céu. É, então você não pode perder, viu? Você não pode perder. Domingo agora, domingo da medicina de Deus. E estamos também 5 minutos da estação do metrô Vila Oeste. Domingo do Senhor, domingo da medicina de Deus. Tá bom, gente? Vem pra cá, Avenida Amazonas, 8410, bairro do Cabana, em Belo Horizonte, Minas Gerais. Walter que tá aí, na torre de transmissão. Alô, alô, Walter, em nome de Jesus, que Deus te abençoe, em nome de Jesus. Vamos aí, Walter, ao depoimento do que está acontecendo na campanha de domingo. Walter, é contigo, homem de Deus.

9h43, programa Voz da Libertação da Igreja Pentecostal, Deus e Amor. Deus abençoe você que está em sintonia com esta programação, que a bênção, que a vitória de Deus possa alcançar a sua vida. Queridos ouvintes, receba a paz do Senhor Jesus, eu sou o seu irmão Cristo da Vivez. Bom dia para você que está em sintonia com esta programação, programa Voz da Libertação, um programa abençoado por Deus.

bom dia para você que está chegando agora aqui no programa Voz da Libertação. Tivemos há poucos instantes atrás a pregação da Palavra de Deus. Pastor Guilherme Ribeiro esteve no Santo Altar pregando a Palavra do Senhor, pregando a Palavra de Deus. Eu tenho certeza que Deus, Ele vai te abençoar. Deus tem preparado para você um tempo de bênção, um tempo de vitória. Olha, a Igreja Deus Amor está aqui pronta para receber você que deseja ser abençoado por Deus no decorrer do dia de hoje. Grandes concentrações, concentrações de curas, de milagres, de libertações esperam por você em 6 horários. E já tivemos, né, a primeira concentração, primeiro horário de culto. Restando aí mais 5 grandes cultos para você cultuar a Deus. Agora pela manhã, presbítero José Marcos está pregando a Palavra de Deus. Daqui a pouquinho ele já vai assumir o Santo Altar do Senhor para pregar a Palavra de Deus. Ao meio-dia, eu, Davi Deus, está com você. Às 14 horas, o presbítero Natanael estará ministrando a Palavra do Senhor. E às 16 horas, a cooperadora Neuza. E às 19 horas, o presbítero Wilson está pregando a Palavra do Senhor. Então está aí para você, ouvinte, 6 grandiosos horários na sexta-feira. E hoje já tivemos o primeiro culto com o nosso pastor Guilherme. Restando aí mais 5 oportunidades para você cultuar a Deus. Então venha para cá, Igreja Pentecostal Deus Amor, Avenida Amazonas, 8410, no bairro do Cabana. Aqui é o lugar onde Deus está manifestando o seu poder, a sua glória, onde Deus está fazendo prodígios, sinais e maravilhas. Deus tem abençoado seu povo, Deus tem abençoado seus filhos, Deus tem feito grandes obras aqui neste lugar. Também quero convidar você, porque logo mais às 23 horas, a grande vigília dos escolhidos de Deus, a vigília do povo abençoado pelo Senhor, presbítero Cristiano Marcos pregando a Palavra de Deus. É, ele estará sendo usado por Deus para trazer uma palavra aos nossos corações nesta madrugada de poder, madrugada de vigília, a vigília dos escolhidos. Teremos a participação especial da banda Herdeiros da Promessa. E vai ser bem, seu ouvinte. É, vindo lá de Conselheiro Lafayette para estar conosco em Belo Horizonte, vivenciando um tempo de manifestação da glória de Deus. Venha para a Igreja Deus Amor, Sede Distrital do Cabana, Avenida Amazonas, 8410, no bairro do Cabana. Participe dos grandes cultos, grandes concentrações e seja abençoado por Deus, o nosso Pai. Vamos de louvor, vamos ouvir uma belíssima canção musical. Daqui a pouquinho volto.

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0: se você é o nosso convidado especial para vir buscar a Deus, ainda hoje vou buscar ao Senhor Jesus na igreja Deus é Amor. Chegando aqui ao momento da oração, ao momento do clamor a Deus, ao momento da busca pela presença do Senhor nosso Deus, hein? É, nós vamos ao momento da oração, vamos aos prefixos, retornando, estará o pastor Guilherme orando por você, orando por nós, mais uma vez, dentro do programa, a voz da libertação. Não sai daí, não ligue seu rádio, participe do programa Voz da Libertação, mandei a sua mensagem, seu pedido de oração, com certeza serás abençoado por Deus. Vamos aos prefixos, já já voltamos na oração.
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0: são 10 horas com mais um minuto na Grande BH, 10 horas com mais um minuto. Receba a doce paz do nosso Senhor e Salvador Jesus Cristo, seu irmão em Cristo, pastor Guilherme Ribeiro, de volta com você. Deus abençoe a você que estava acompanhando a transmissão do culto em seu lar, a você que já está aí do outro lado, ligadinho, pronto para receber e também orar conosco. Que Deus abençoe a sua vida. Você que já enviou o seu pedido de oração para o WhatsApp, já vamos clamar a Deus em seu favor, já vamos orar ao Senhor agora, porque estamos em campanha de oração. Hoje, 18º elo, 18ª volta desta grande campanha, e quando nós oramos, o nosso Deus, Ele responde com fogo. Independentemente do seu problema, independentemente da sua causa, independentemente daquilo que você tem vivido, eu tenho certeza que o meu Deus te dará vitória. O meu Deus responderá, porque está escrito na palavra do Senhor nosso Deus, que tudo quanto pedirdes na oração, crendo, recebereis. Nós vamos clamar agora. DDD 31 975 19 19 94. Nós iremos falar com o nosso Deus e eu tenho certeza que o meu Deus, Ele responderá o seu clamor e nos dará vitória. Chegou o momento de nós falarmos com Deus. É momento de oração.
1: Clamo ao Senhor. 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

de Deus e Pai, Senhor, aqui estamos, ó Deus, uma vez mais diante da Tua presença, meu Senhor, para pedir perdão, ó Deus, pelas minhas falhas, pelas minhas transgressões, pelos meus pecados. Senhor, eu quero Te louvar, ó Deus, e Te agradecer porque, mais uma vez, o Senhor nos guardou e nos livrou de todo mal. Ó Deus poderoso e santo, eu quero apresentar agora a vida, Senhor, de cada um dos meus queridos irmãos e irmãs que estão agora, meu Deus, clamando conosco, crendo, Senhor, no milagre e na resposta da oração. Ó soberano Deus e Pai, eu quero Te agradecer, ó Deus, por mais este dia que o Senhor nos concedeu. É como disse o salmista: eu deitei, dormi e me levantei, porque o Senhor me sustentou. É o Senhor quem tem nos sustentado. É o Senhor quem tem nos dado, Senhor, graça, força, ânimo para prosseguir e continuar. Senhor meu Deus, tenha de compaixão, tenha de misericórdia, meu Pai. Visita agora, Senhor, os nossos lares. Visita agora, ó Deus, as nossas famílias. Eu apresento, Senhor, a minha esposa nas Suas mãos, os meus filhos, Senhor, a família de cada um destes queridos irmãos e irmãs ouvintes, aqueles que estão, meu Deus, em oração conosco nesta hora. Que o Senhor venha manifestar o Seu poder, que o Senhor venha, meu Deus, estender as Suas mãos poderosas sobre estas vidas, ó Pai. Deus, eu quero clamar em favor, ó Deus, de cada uma das muitas pessoas que ainda, Senhor, não aceitaram a Ti, ó Pai, como o único e suficiente Salvador da sua alma. Deus tremendo e poderoso, Senhor, tenha de compaixão, tenha de misericórdia, meu Deus, que o Senhor venha, ó Pai, fazer um grande mover, uma grande obra, Deus, sobre a vida de cada uma destas pessoas. Senhor, nós oramos, ó Pai, porque cremos que quando oramos, o céu se abre. Quando oramos, o milagre acontece. Quando oramos, a resposta do Senhor vem. Ah, meu Senhor, quantas pessoas agora que estão, meu Deus, sofrendo com tantas enfermidades, quantas pessoas, ó Pai, que estão passando por lutas, por tribulações, quantas pessoas, meu Deus, que estão vivendo, Senhor, e atravessando este vendaval agora. Senhor, meu Deus, tenha de compaixão, meu Pai, tenha de misericórdia, Senhor, porque nós cremos que o Senhor não permite uma luta que nós não podemos passar. Senhor, dai a vitória, meu Pai, sobre cada uma destas vidas agora. Senhor, eu apresento aqueles que se desviaram, aqueles que se afastaram, Senhor. Eu apresento agora, meu Deus, aqueles, meu Pai, que outrora estavam em Sua presença. Ó, Senhor, meu Deus, tenha de compaixão, Senhor. Meu Deus, em nome do Senhor Jesus Cristo, que o Senhor venha, meu Pai, salvar esta vida. Salva, Senhor, esta pessoa agora. Salva, meu Deus, a vida deste querido irmão, desta querida irmã, Senhor. Esta pessoa, meu Pai, que talvez
já foi até mesmo desenganado pela medicina, Senhor. Esta pessoa, meu Pai, que está sofrendo, oh meu Deus, com tantas dores, com tantas doenças e enfermidades, Senhor meu Deus, toca agora, Senhor, toca agora, Espírito de Deus, tenha de compaixão, meu Pai, em cada uma destas vidas, Senhor. Olha aí, meu Deus, esta mãe que chora, este Pai, meu Deus, que ora agora, pedindo ao Senhor Deus, vitória, meu Pai, dá vitória, Senhor, dá vitória, Pai, sobre a vida de cada um. Meu Deus, livra agora, ó Senhor, aqueles que estão em viagem, aqueles que estão, meu Deus, atravessando, Senhor, o estado de Minas Gerais, que o Senhor venha dar o grande livramento. Aqueles que estão, meu Deus, atravessando os oceanos agora, Senhor, tenha de compaixão, meu Senhor, tenha de misericórdia, Deus meu, aleluia, oh soberano Deus, nós cremos no grande livramento do Senhor Jesus. Pai, eu oro, Senhor, em favor também desta pessoa, meu Deus, que está, Senhor, com esta causa na justiça, esta pessoa, meu Deus, que está sofrendo, Pai, com este problema que parece não ter solução. Oh Senhor, que o Senhor venha agora responder, ó Deus, com fogo. Responde, meu Senhor. Nós estamos, ó Pai, na grande campanha. Deus, responde com fogo. E eu creio, meu Senhor, que enquanto oramos, o Senhor já está respondendo. Eu creio, meu Deus, que enquanto oramos, o Senhor já está operando maravilhas, meu Deus. Ó Senhor, o Senhor é um Deus justo, o Senhor é um Deus poderoso, santo e verdadeiro. Venha, meu Senhor, agora dar a vitória, meu Pai, sobre a vida de cada uma destas pessoas, Senhor, que precisam da resposta, que precisa do milagre, que precisa da solução. Senhor, não rejeita, meu Deus, a oração do teu servo, não rejeita, meu Senhor, o clamor da tua filha agora, não, meu Deus, não rejeita. Pai, eu apresento, Senhor, agora a cada um, ó Deus, que clama conosco, que busca agora, aleluia, pela tua presença. Deus meu, Deus meu, quantas pessoas, ó Senhor, que estão, meu Deus, de joelhos dobrados agora, aguardando o milagre, aguardando a resposta, aguardando a vitória. Venha, meu Senhor, operar, ó Deus, sobre as nossas vidas. Joga por terra, meu Deus, todas as obras do diabo. Joga por terra, Senhor, todo projeto de Satanás que tem se levantado, meu Deus, para tentar nos parar e nos destruir. Ah, meu Senhor, eu tenho certeza que a última palavra, ela vem do Senhor. E eu creio, meu Deus, que enquanto estamos aqui orando, o Senhor já está agindo, o Senhor já está operando, e as bênçãos chegarão. Ah, meu Deus, trabalha, trabalha, Senhor, de uma maneira especial, de uma maneira sobrenatural nesta hora. Trabalha, meu Deus, em favor de cada um dos teus filhos e filhas nesta hora. Senhor, não rejeita o nosso clamor, não rejeita, ó
meu Deus, a nossa oração, não rejeita, ó Pai, a nossa súplica, mas que o Senhor venha nos responder com fogo, que o Senhor venha nos dar a vitória, Senhor da glória, eu oro, meu Deus, pedindo ao Senhor, socorre-nos, ó Pai, socorre-nos, ó Deus, socorre-nos com fogo nesta hora, é como está escrito, Senhor, elevo os meus olhos para os montes, de onde me virá o socorro? O meu socorro vem do Senhor, que fez os céus e a terra. Ah, meu Senhor, eu te agradeço, eu te louvo, Pai, porque o Senhor tem cuidado de nós, porque o Senhor tem estado conosco, porque o Senhor é o Deus que conhece todas as coisas. Senhor, abençoe agora a nossa igreja, ó Deus, abençoe agora o nosso povo, cada membro, obreiros. Ah, Senhor, eu apresento a nossa diretoria, meu Deus, os nossos líderes, ó Pai, visita agora, meu Senhor, a vida da nossa irmã Irene Miranda, da irmã Débora, do pastor Lorival, ó Senhor, do pastor Davi Miranda Neto, visita, Senhor, a vida, ó Deus, de toda a diretoria executiva, deliberativa. Senhor, abençoe a vida do pastor Fabrício Beata, do pastor Milton de Almeida, do pastor Antônio Osmar, do pastor Marco Magno, do pastor Jerry, do pastor Wilson, da nossa irmã Maria Josefina, meu Deus, que o Senhor venha responder a nossa súplica, meu Pai. Abençoa, Senhor, a Estadual Cabana, cada membro, meu Deus, os nossos irmãos dizimistas, e também, Senhor, os mantenedores do programa Voz da Libertação, que o Senhor venha dar a vitória nesta hora, que o Senhor venha, meu Pai, aleluia, operar sinais e maravilhas. Deus, não rejeita o nosso clamor, não rejeita, Senhor, a nossa súplica, mas responde, meu Pai, com fogo, porque a última palavra, ela vem do Senhor, a última palavra, ela vem de Deus. Por isso, ó Pai, eu creio que o Senhor nosso Deus já está, meu Deus, garantindo o milagre, a bênção e a vitória sobre a vida de cada um. Graças nós te damos, meu Senhor, pelo seu infinito e soberano amor. Em nome do Senhor Jesus Cristo, fica conosco, ó Pai, e recebe, Senhor, a nossa oração, o nosso clamor, em nome do Senhor Jesus, e graças a Deus.

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Você jovem que precisa de um aconselhamento, de um abraço, de uma oportunidade, nos procure. 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
1: Agora são 10 horas com mais 26 minutos. Com você, o programa Voz da Libertação da Igreja Deus e Amor. Deus abençoe você que está em sintonia com esta programação. Você é o nosso convidado especial para estar conosco na Igreja Deus e Amor, hein? Hoje é sexta-feira, dia 18 de setembro. E o nosso sede estadual do Cabana, aqui na Avenida Amazonas, tem grandes cultos para você cultuar a Deus.

grandes cultos de bênção, grandes cultos de vitória, grandes cultos onde o nosso Deus está aqui manifestando o seu poder sobre a vida daqueles que comparecem na igreja. Deus e amor, você está convidado ainda hoje a buscar a bênção de Deus. Daqui a pouquinho, às 11 horas da manhã, o presbítero José Marcos estará no Santo Altar de Deus, pregando a palavra de Deus e orando por você. É o meu dia. E o diácono da igreja está com você, às 14 horas, presbítero Natanael, às 16 horas, cooperadora Neuza, e às 19 horas, o presbítero Gleison Stack. Então venha buscar a Deus na sexta-feira do prosseguimento da campanha O Desafio de Elias. Deus responde com fogo.

0: venha buscar vitória de Deus, venha buscar milagre, venha buscar o nosso Deus que está operando aqui grandes sinais, grandes prodígios, grandes maravilhas na igreja Deus e Amor. Olha, a sede estadual do Cabana está de portas abertas o dia todo hoje para receber você que deseja ser abençoado por Deus, hein? Permanece aberto durante todo o dia. Além do mais, hoje tem vigília, então a igreja Deus Amor não fecha hoje para você que deseja receber milagre, receber bênção, receber vitória. É hoje o dia de você cultuar a Deus, participar desta concentração especial no dia de hoje, a sexta-feira da guerra contra o mal, sexta-feira de bênção, sexta-feira de vitória na igreja pentecostal Deus e Amor. É o prosseguimento desta poderosa campanha, o desafio de Elias. Deus responde com fogo. E olha, tenho certeza, você será abençoado por Deus nesta poderosa campanha. A paz do Senhor, João Pedro, campanha abençoada. Deus tem respondido com fogo o seu povo, João Pedro.
1: Com certeza, Diácono Davi, a paz do Senhor, a paz do Senhor ouvintes, é com certeza. Desafio de Elias, Deus responde com fogo. Olha, eu tenho certeza que Deus, ele tem algo de especial. Deus, ele tem algo tremendo. Assim como Deus respondeu a Elias com fogo, assim como Deus respondeu a ele de uma forma tremenda, eu tenho a certeza que você também, em nome do Senhor Jesus, vai ser respondido em nome do Senhor Jesus. Eu tenho a certeza que o Senhor Jesus Cristo, ele vai garantir a vitória. Deus, ele tem algo de especial para você, para a sua casa e para toda a sua família. Avenida Amazonas, 8410. Já tivemos aí o primeiro oráculo, o pastor Guilherme. Agora, às 11 horas, o presbítero José Marcos. É o homem que fala com Deus, Deus fala com ele. Um homem das vigílias, um homem a qual tem os mistérios de Deus, as revelações do Senhor, o homem do código divino. Meu Deus do céu, hein? É coisa tremenda, vai ser algo tremendo. Meio dia, o Diácono Davi, em nome do Senhor, que também tem os códigos divinos, ou seja, as revelações divinas, vai estar pregando às 12 horas. Às 14 também temos concentração. Às 16, a mulher que vai deixar contagem. Meu Deus, Neus Argentina. Oh, glória, hein? Neus Argentina, usadíssima, também vai pregar às 16 horas. Dia 19, nosso irmão Cleison Eustáquio pregando e orando pelo povo. E às 23 horas, vigília do renovo, vigília dos escolhidos de Deus. Você não pode perder, não. Você é escolhido, irmão. Então você tem que vir para a vigília, viu? Hoje já vamos ficar aqui o dia todo. Olha aí, o Diácono Davi, o nosso irmão Diácono Davi também vai ficar, já vai passar vigília já também hoje à noite também. Eu tenho a certeza que a bênção de Deus, ela é completa, irmão. Então, ó, sexta-feira não para, só vamos parar amanhã às 5 horas da manhã. Olha aí que bênção, hein? Irmão, o crente fiel é assim, olha, passa o dia inteiro na igreja, a madrugada na presença de Deus. Irmão, estamos aqui debaixo de uma unção de Deus. Como diz o presbítero Adalto, estamos debaixo de um revestimento espiritual. O revestimento do Senhor Jesus. Então você que nos escuta aí de São Benedito, Santa Luzia, aí os irmãos do Cristina, os irmãos aí do Palmital, os irmãos aí do Nova Conquista, até o nosso irmão Isaac, cooperador Isaac, que está aqui conosco também, vai passar a vigília conosco também. Já está aqui ansioso já para as 23 horas, Diácono Davi, que vai ser tremendo em nome de Jesus.
0: Às 23 horas, a grande vigília, vigília abençoada por Deus, vigília de manifestação da glória do Senhor Jesus Cristo. Venha ter encontro com Deus em nossa sede estadual do Cabana. Aqui o nosso Deus vai manifestar o seu poder, a sua glória sobre a vida de quem comparecer. É tempo de buscar a Deus, é tempo de buscar a presença do Senhor. é para Deus repreender as mentiras, né? É, Deus repreender as mentiras, Deus repreender as invejas, Deus repreender as maldições, Deus repreender toda obra contrária que tem lançado contra a sua vida. Tenho certeza que Deus, ele vai te abençoar em nossa igreja Deus de Amor, uma igreja de milagres, uma igreja onde Deus vai manifestar o seu poder. Hoje, sexta-feira da libertação, sexta-feira da guerra contra o mal, sexta-feira de bênção na igreja Deus é Amor.
2: Que coisa terrível. Levanta as mãos para cá. Olha o desespero do diabo. Levanta as mãos para cá. Segura, Breno. Olha aí que coisa terrível. Está amarrado, Satanás. Perde as forças. Cessa as forças. Levanta as mãos para cá. Olha que coisa terrível. Olha que demônio violento. Levante as mãos para cá. O diabo quer matar a vida dela. Olha aí. Cessa as forças. Em nome de Jesus. O diabo disse que vai matar o irmão dela. Olha aí. É o enxu da morte. Grita, queima ele. Grita, queima ele. Todas as obras do inferno agora. Você não vai matar ninguém não, Satanás. Você não vai matar ninguém não, diabo. Em o nome de Jesus. Abandone a vida dela. E não volta nunca mais. Diga amém, irmão. Amém. Olha pra cá. Isso. Como chama seu irmão?
3: Weverson
2: e Everton. O diabo disse que ia matar o irmão dela. Mas a partir de hoje, Satanás não tem poder contra ela e a família dela. Em nome de quem? Levanta as mãos para cá. O sangue de Jesus tem poder. Todas as trevas, todo mal, sai e não volta mais.
4: Joga todo mal por terra agora. Todo mal por terra agora. Obra de macumba. Macumba no estômago dela. Sai macumba no estômago dela. Obra de macumba no estômago dela. Vai, olha aí, ó. Tá no estômago dela. Tá no estômago dela. Sai macumba no estômago dela. Sai agora, enxum caveira. Sai daí, enxum caveira. Sai daí, enxum caveira. Saia em nome de Jesus. Jesus já te deu vitória, meu irmão. Jesus já te deu vitória. Jesus vai destruindo, ó Pai, o nome da família tá na vela, ó, olha aí, ó, tá vendo? Olha aí, ó, olha aí, ó, o nome da família tá na vela, eu vi o nome dela na vela da filha dela, olha aí, ó, olha aí, ó, olha aí, tá vendo, irmãos? Olha aí, ó, olha aí, ela ganhou, macumba. É, o nome dela tá na vela e o nome das duas filhas dela. Três velas acesas, né? Hein?
5: Eu ganhei muito pra ele.
4: Ganhou muito pra isso, grita queima ele. Grita queima ele. Sai da casa dela, viu? Você vai deixar as filhas dela. Você vai deixar o marido. Você vai deixar ela também. Tudo que você ganhou, você já perdeu aqui. Já perdeu, já perdeu. Você vai dar o grito de derrota e embora. Você vai dar o grito de derrota e embora agora. Em nome de Jesus Cristo, dá seu grito de derrota. Dá seu grito de derrota agora. Em nome de Jesus. Sai.
2: Tem uma pessoa aqui que você tem uma ferida.
4: Isso.
2: Uma ferida que não cicatriza. Você já passou pomada, já passou remédio natural, você já fez de tudo. A cicatriz, a ferida não cicatriza. Vem cá, minha irmã. Corre aqui. Vem cá. Vem. Vem, porque nós vamos ouvir a senhora também. Jesus já curou a senhora. Cadê o glória a Deus da igreja?
3: O nome da senhora?
6: Rosa.
3: Há quanto tempo com essa enfermidade, Rosa?
6: Ah, já tem mais de um ano, já tem tratado, já fumo pulmão.
3: E não cicatriza?
6: Não.
3: E o que a senhora sentiu ali agora após a revelação?
6: Ah, eu senti que Deus já me curou.
3: Sentiu alívio? Sentiu a cura?
6: Senti.
2: Foi um ano sofrendo com essa enfermidade.
6: É.
2: Chegou aí nos médicos.
6: Já fui, já fui na UPA, já paguei com susto, já perechei.
2: E nada dava certo. Mas hoje Jesus revelou a senhora e a senhora está saindo daqui curada para a glória de Deus.
6: Eu saio daqui curada, meu Jesus.
2: Quem é que dá glória a Deus por isso?
3: Glorifica a Deus com ela, igreja.
2: Cláudia Jesus e da glória.

0: ouvintes, a sexta-feira da guerra contra o mal, sexta-feira abençoada, sexta-feira de grandes milagres de Deus. Você não pode ficar de fora dessas concentrações abençoadas, concentrações a qual Deus tem manifestado a sua glória. O diabo tem caído por terra, vencido, derrotado pelo poder do nome do Senhor Jesus. É, o nosso Deus tem libertado, transformado vidas, curado enfermidades. E olha, Deus realmente é expandido com fogo o seu povo. E nesta sexta-feira, hoje, ainda há tempo de você ser abençoado por Deus. Ainda há tempo de você ser abençoado por Jesus. Ainda há tempo de você alcançar de Deus a grande vitória. Pois Deus é Deus que garante vitória para você. Venha hoje, sexta-feira, a qual Deus vai te abençoar em uma das 5 grandes concentrações que restam no dia de hoje. Então esteja presente aqui na Igreja Deus e Amor, sede estadual do Cabana, está localizada na Avenida Amazonas, 8410, no bairro Cabana. Olha, ouvinte, aqui é considerado pronto socorro de nosso Senhor e Salvador Jesus Cristo. Aqui a cura realmente acontece, libertações estão aqui acontecendo. O povo tem sido abençoado e alcançado por Deus na nossa Igreja Deus e Amor. Venha para cá, vem receber de Deus a vitória nesta guerra contra o mal, João Pedro.
1: Guerra contra o mal, desmanche das obras do mal.
2: É, irmão, você tem que vir para a igreja, viu? Fique aí deixando o diabo te oprimir, não. O diabo fica oprimindo muita gente, ninguém não dorme direito à noite. Né? Pessoas que ouvem vozes durante a noite. Pessoas do nada também e ouve vozes falar com ela. Ouve barulho de porta fechando. Prato caindo e quebrando, né? Coisas que tava no lugar de uma hora para outra já foi para outro. Isso é obra mal, isso é espiritual. Tem certas coisas que são para os médicos, mas tem certas coisas que são para Deus, né? Tem certo tipo de enfermidades espirituais que são, meu Deus do céu, é terrível, é coisa terrível, né? É para Jesus resolver. É, irmão? O surdo não vai sair com aqueles remédios lá que você vai lá em lugares para tratar. Não vai sair na injeção. Não vai sair no CAPS. Surdos não vai sair. Nervosismo ao extremo. Tem pessoas, Diácono Davi, comprador de Isaac, que tem nervosismo ao extremo. E ela vai ficando nervosa, vai ficando agitada, que dá vontade dela voar na outra pessoa, como diz aí fora. Mas isso é espiritual, irmão, isso não é normal da pessoa. Ah, tem que levar lá no médico, porque o médico vai passar o remédio, vai ficar calma. O médico se chama Jesus Cristo, né? E nós estamos falando com pessoas agora que tem pessoas da família enfrentando essa situação. Do nada sai andando na rua, vai andando lá longe. Meu Deus do céu, é triste, mas aqui tem solução. Aqui Jesus tira da memória dela aquilo que está afligindo a vida dela. Sexta-feira forte. Sexta-feira, o desafio de Elias. Deus responde com fogo. Avenida Amazonas, 8410. Olha, pessoas têm sido alcançadas por Deus. Pessoas têm sido libertas por Jesus. O que é a libertação, irmão? É você ser livre daquilo que te oprime. O que a Bíblia diz? E Jesus veio para desfazer as obras do mal. Jesus veio libertar, salvar, aqueles que estão oprimidos. Então olha, você que está enfrentando alguma enfermidade, corre para a Igreja Deus e Amor, porque a bênção de Deus é completa, Diácono Davi.
0: A bênção é completa, a vitória é certa na vida de quem comparecer. Venha para cá em busca da sua vitória.
3: Olha, tem quatro pessoas que Satanás conseguiu colocar você contra os seus próprios irmãos, os seus irmãos contra você. Entenda, não são eles, é o diabo. Mas o Senhor está falando com quatro pessoas que Satanás vai cair por terra hoje. Satanás caiu por terra agora. E você verá Deus entrando com a providência e tudo vai se resolver. São quatro. Levanta as mãos. Levanta as mãos, recebe. Levanta as mãos, recebe. Cadê as outras duas pessoas? Aleluia, Satanás, recebe. É o diabo, mas ele caiu por terra aqui agora. O Senhor está dizendo que tudo vai se resolver. Aonde está a última pessoa? Você sabe do que eu estou falando. Aonde está? Leva. Isso. Deixa eu orar por você. Do jeito da revelação.
4: O nome da senhora?
5: Meu nome é Adênia. É que a minha outra filha não está conversando com ela. E isso está entristecendo o coração dela. Mas Jesus hoje deu.
4: Do jeitinho da revelação.
5: Do jeitinho da revelação.
3: E Deus... Hoje Satanás caiu por terra.
5: Jesus. Amém.
3: Você vai ver as coisas melhorarem. Feche os olhos. Senhor, olha quantas lágrimas, meu Deus. Mas nós sabemos quem foi que colocou uma contra a outra. Foi Satanás. Grita, queima ele. Grita, queima ele. Sai, Satanás. Sai deste coração agora. Sai desta mente agora. Senhor, que haja paz e união neste lar novamente. Em nome de Jesus. Toma posse. Está abençoada pelo poder de Deus. Este milagre já virou notícia.
4: Glorifica a Deus com ele, igreja.

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0: eu sei você que está em sintonia aí conosco. Nós estamos aí nos aproximando ao final da nossa programação. Vamos orar agradecendo a Deus pela oportunidade de estarmos aqui. Grande Deus, maravilhoso Pai, no nome de Jesus, obrigado, Senhor, pelo privilégio, oportunidade de estar junto com os ouvintes dentro do programa Voz da Libertação, ó Pai. Que haja bênção, que haja vitória sobre a vida deles, ó Deus. Que possam, Senhor, no dia de hoje ser abençoados, ser alcançados pelas tuas mãos. Deus, em nome de Jesus, manifesta o seu poder, manifesta a sua glória, manifesta, meu Pai, a sua graça, Deus. Em nome de Jesus, ó Pai, que o Senhor venha, Deus, fazer, ó Pai, uma grande obra em cada vida, em cada lar, em cada família. Deus, que o Senhor tire os impedimentos para que o teu povo venha estar conosco, que possa estar, meu Pai, nesses grandes cultos e ser abençoados pelas tuas mãos. Pai, obrigado pelo privilégio e oportunidade de estar aqui com os ouvintes. Em nome de Jesus, amém. Graças a Deus. Queridos ouvintes, Deus abençoe você pela sintonia. Vamos ficando por aqui com a programação local direto de Belo Horizonte. Permitindo Deus, retornaremos às 14 horas. Deus abençoe. Esteve com vocês, seu irmão Cristiane Reis e também
1: João Pedro. Deus abençoe. Fique na paz do Senhor Jesus.

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0: seja no trabalho, na família ou na igreja, não se esqueça de que a graça que te alcançou é a mesma que alcança o outro. Por isso, pratique a justiça e ame as pessoas exatamente como seu Pai Celestial faz. O apóstolo Pedro aprendeu essa lição. Ele achava que só os judeus tinham acesso à salvação, acesso ao Pai, mas Deus ensinou a ele que não era bem assim. E você já aprendeu essa lição? Já está colocando isso em prática? Coloque em prática o amor de Deus, a justiça, não faça acepção de pessoas e seja um instrumento para levar salvação para milhares de vidas. Olha só, agora 11 horas e 12 minutos, daqui a pouquinho nós teremos mais oração aqui no nosso canal Igreja, Deus e Amor Oficial. Agora nós queremos ir para a externa do Voz com o nosso diácono Tiago Santos. Ele tem uma informação maravilhosa para trazer para a gente. Vamos lá, Tiago Santos, é com você na externa do Voz.
1: A paz do Senhor Jesus, diácono Ítalo Siqueira, a paz do Senhor aos meus amigos de bancada e claro a você, nosso querido internauta e ouvinte, sejam bem-vindos a mais uma externa do Voz. Hoje a nossa equipe veio até um local muito especial, pois aqui está sendo inaugurado mais um trabalho da nossa igreja. E olha só, nós já iremos revelar esse trabalho com mais detalhes para vocês. Mas antes, eu gostaria que vocês se atentassem a esta frase que está aqui na parede. Um espaço de acolhimento, dignidade e recomeço. Esse trabalho é um trabalho maravilhoso que as instituições de viver da nossa igreja operam aqui através de diversas doações, auxílios, e eu já irei revelar para vocês o que está sendo inaugurado, mais uma casa para reviver está sendo inaugurada para a glória de Deus. E você que não sabe o que é a Casa Aberta a Reviver, nós temos uma pessoa muito especial que irá explicar com mais detalhes como está acontecendo essa inauguração e como que esta Casa Aberta funciona. Nós estamos com a presença da irmã Andréa Magno, uma das gestoras administrativas da HELP. Seja bem-vinda ao programa Voz da Libertação. Muito obrigado por nos receber aqui. Dá uma correria aqui, irmã Andréa. Todo mundo correndo para lá e para cá, fazendo diversas coisas aqui para que esse dia aconteça. E é uma maravilha que a senhora teve um tempinho aqui para conversar com a gente. Então, por favor, irmã Andréa, eu gostaria que a senhora apresentasse para nós, primeiramente, o que é a Casa Aberta. Porque muitas pessoas estão nos acompanhando nesse momento. Elas já ouviram falar, mas talvez elas não saibam a intensidade e a grandiosidade desse trabalho. Então, por favor, irmã Andréa, apresente para nós a Casa Aberta Reviver.
2: A paz do Senhor, quem está nos acompanhando. E a Casa Aberta Reviver é um espaço de acolhimento para trazer dignidade, respeito para as pessoas que estão em situação de rua e vulnerabilidade extrema. É um local onde elas encontram um espaço para tomar banho, fazer uma refeição, uma troca de roupa, e de forma gratuita, porque é custeado pelas instituições Reviver, né? Então, é um espaço maravilhoso, e esse projeto, ele surgiu do coração de Deus por da irmã Irene Miranda, e hoje ele está tão grande, tão grande de atendimento, principalmente aqui em São Paulo, que nós tivemos que fazer esse remanejamento. Falando um pouquinho já da mudança, né? A gente tinha uma unidade na Moca e a unidade ficou pequena, porque nós temos muitas pessoas para serem atendidas, então eles faziam filas e a gente orou a Deus, e Deus preparou esse espaço maior, que a gente consegue alcançar mais vidas, mais corações, mais famílias sendo transformadas.
1: Andréa, nós já visitamos a unidade da Moca e lá a gente conheceu várias pessoas que foram realocadas na sociedade. Então, isso demonstra que a Casa Aberta tem feito um trabalho maravilhoso para a glória de Deus e mostra que segundas chances existem. Pessoas que estavam em situação de rua, pessoas que estavam viciadas em drogas, entorpecentes, nos mais diversos, foram alcançadas por Cristo e alcançadas e realocadas à sociedade. Muitos já estão trabalhando novamente, muitos voltaram às suas casas. O pastor Rogério Batista contou diversos testemunhos para a gente e nós ficamos maravilhados com o poder que Deus tem e a ação e o amor que essas instituições da Fundação Reviver e a Associação Reviver Help têm demonstrado às pessoas desse mundo. E hoje nós estamos então reinaugurando, podemos dizer assim, aqui a Casa Aberta aqui no Cambuci.
2: Sim, é realmente uma reinauguração. E quando a gente fala em Casa Aberta Reviver, é realmente o que você falou, é um recomeço. É uma oportunidade da pessoa recomeçar. Porque muitas vezes as pessoas que estão em situação de rua, elas estão abandonadas, estão esquecidas pela família. Nem mesmo ela acredita que ela consegue sair daquela situação. E quando ela vem para a Casa Aberta, ela tem um apoio espiritual, o apoio emocional com o psicólogo, o apoio da assistente social. Então nós damos todo esse amparo, fazemos esse acolhimento para dar essa base e ela poder recomeçar. Então nós estamos falando realmente de uma transformação e, claro, Deus e o Senhor Jesus fazendo a transformação e vida se entregando ao Senhor, almas sendo batizadas. A gente tem o testemunho do Michel, que é o nosso assistido, que a gente tem muito carinho por ele, que ele estava 6 anos na Cracolândia, né? Esse testemunho está gravado também na nossa página no Instagram, e ele estava 6 anos vivendo lá, e ele mesmo falando: Andréia, eu não de lá, eu não conseguia mais ver minha família, e hoje ele está já reinserido na sociedade, se batizou, está firme com o Senhor, e é isso que nos faz mais assim alegre, nos move para que esse projeto cresça e cresça ainda mais.
1: André, 6 anos na Cracolândia, isso, imagina, eu fico imaginando o desespero da família, dos amigos, vendo alguém que antes estava entre eles, 6 anos no meio das drogas, no meio da morte, podemos dizer assim. E, Andréia, nesse exato momento tem pessoas que nos acompanham, talvez das mais diversas, de outros estados, não somente aqui de São Paulo, essas pessoas também talvez tenham familiares. E a Casa Aberta, ela está aqui para mostrar que mesmo mais sofrida que a vida da pessoa esteja, existe a possibilidade de novos recomeços, existe a possibilidade de recolocar essas pessoas na sociedade.
2: É isso mesmo, é como a palavra diz, né? Vinde a mim, vós que estáis cansados, sobrecarregados. Então, essas pessoas têm a oportunidade de vir a Jesus através do projeto da Casa Aberta Reviver. E para você que tem algum familiar que está nessa condição, muitas vezes você está nos assistindo, mas o seu familiar está em situação de rua, às vezes ele está de droga e você não sabe onde ele está, mas fique tranquilo, continue em oração, porque a Casa Aberta, ela está para amparar também essas pessoas. E nós estamos aqui em São Paulo e já temos mais 8 unidades em todo o Brasil, e nosso projeto, nossa intenção é abrir pelo menos uma Casa Aberta em cada capital brasileira.
1: Isso que eu ia perguntar para a senhora, então existe o projeto de ampliar cada vez mais e mais as Casas Abertas Brasil afora. Eu sei que tem uma em Santos que está sendo construída. Sim. Quais outros locais já está o projeto já em andamento?
2: Nós temos em BH, Belo Horizonte, Cuiabá, Brasília, Pacaraima. Nós temos também lá em Manaus, em Belém do Pará, e são outras localidades também, que agora, como são 8, não decorei todas, mas assim, a nossa ideia é abrir cada vez mais. Então no Nordeste a gente também já está trabalhando, e eu tenho certeza que Deus, ele já preparou essas casas, e a gente só está orando para que Deus nos mostre onde elas estão, e com certeza a gente conta com a sua ajuda, com a sua oração, com a sua colaboração, contribuição do povo de Deus, porque como a gente sempre fala, essa instituição, as instituições reviver, a gente não tem patrocínio, a gente não tem nenhuma coligação, mas quem essa obra é o povo de Deus, são os membros da nossa igreja Pentecostal Deus e Amor.
1: Glória a Deus. Uma frase que eu gosto muito, que a Help usa, que é: o amor de Deus socorre vidas. Então, quando as pessoas, elas estão ofertando, é isso aqui que você está fazendo acontecer, meus irmãos. Então, oferte, ajude estas obras assistenciais, que o nome de Deus será glorificado, almas serão alcançadas, mais alegria, a Igreja Deus e Amor, junto com as instituições Reviver e a Associação Reviver Help, poderá entregar as pessoas Brasil afora e também, talvez, no mundo inteiro.
2: É verdade, é o amor de Deus socorrendo vidas, porque a palavra diz: tive fome e me deste de comer, tive sede e me deste de beber. Então, nós estamos fazendo de tudo para que as pessoas possam ver a ação através das nossas ações. Então, que você seja parte também dessas ações e faça parte de tudo isso que nós estamos vivendo, e nos acompanhe, porque daqui a pouco tem muito mais.
1: Glória a Deus. Andréia, muito obrigado por essas informações. Que Deus abençoe. Obrigado. Amém. Por este tempo. O nosso querido Ítalo Siqueira está lá no estúdio. Não sei se ele tem alguma pergunta. Ítalo Siqueira, meu querido amigo, alguma pergunta?
3: Tiago, eu quero parabenizar e ressaltar aqui a importância desses projetos sociais da nossa igreja, né? De vez em quando a gente compartilha aqui testemunho de pessoas que estavam literalmente nas ruas, viciados nas drogas, tinham perdido casa, trabalho, carro, casamento e totalmente a perspectiva de vida, mas com esse contato com a Casa Aberta, hoje eles foram ressocializados, recuperaram o que haviam perdido e encontraram a salvação. Então parabéns à irmã Andréa Magno, que está também à frente desse projeto. Que Deus abençoe vocês aí, continuem colocando o amor de Deus em prática, viu?
1: Amém. Glória a Deus. Andréa, palavras finais.
2: Estamos... Só queria agradecer a transmissão, também o apoio de toda a equipe da IPDA, porque Deus, ele tem honrado vocês, né, e tem usado vocês de uma forma grandiosa. Se não fosse vocês, tudo que nós estamos fazendo aqui não conseguiria chegar até onde está chegando. Então que Deus abençoe vocês, continuem conosco, estamos juntos e daqui a pouco tem muito mais. Deus abençoe.
1: Então, Siqueira, meu querido amigo, é com vocês aí do estúdio.
3: Muito obrigado, Thiago Santos, muito obrigado, irmã Andréa Magno. Olha só, Casa Aberta Reviver, você pode fazer parte. E sabia que esse projeto pode chegar na tua cidade? Ah, eu queria ver aqui na minha cidade, queria ver aqui perto de casa. É possível, então, olha só, continue orando, continue ajudando, contribuindo financeiramente, apoiando o nosso ministério, para que a gente continue avançando e chegue também na tua cidade esses projetos maravilhosos. Olha só, 11 horas e 23 minutos, eu quero saber se você já votou na nossa enquete. Qual centurião romano e sua família foram os primeiros gentios convertidos por Pedro? Letra A, Lívio. Letra B, Cornélio. Ou letra C, Sérgio Paulo? Meus amigos, temos um número atualizado de votos?
4: Temos.
3: Pode falar, por favor?
4: 122 votos. Sim. Ó, fora mais alguns. Lembra que eu falei que tinha mais ou menos 5 pelo WhatsApp? Temos mais pelo WhatsApp. A Amélia, ela diz assim, olha, estou acompanhando o programa e a resposta foi Cornélio. Ontem tive um estudo sobre Atos, do capítulo 10, versos 1 a 46, aonde congrego. Olha só. Visito sempre a Deus e amor com os meus propósitos, e ela é de Guarulhos. A Márcia, da Zona Norte, também. A resposta da enquete é Cornélio. A Norma Marcos, ela pede oração pela família, e o Natalício Silva, ele pede oração também pela família e pelas dores nas costas. Tá falando, sofrendo muito com dores, então orem por mim, com certeza nós iremos orar.
3: Glória a Deus. Isso tudo pelo rádio.
4: Pelo rádio.
3: E olha, antes da gente ver mais mensagens, Levi, parabéns à irmã Márcia, que aprendeu lá na igreja dela.
4: Amélia.
3: Parabéns à igreja e ao pastor, exato. Que está expondo a palavra de Deus, né? Então, quem congrega numa igreja onde tem palavra, exato. É muito fácil responder as enquetes, né? Tem mais mensagens aí, Leandro?
5: Tem muita gente participando. A irmã Luciana Pereira, ela diz: a paz do Senhor Jesus, meus irmãos, eu sou a Luciana de Catalão, Goiás. Minha resposta é Cornélio. Deus abençoe a irmã Luciana. Obrigado, ela está pelo rádio. Irmão João Gilberto, ele diz: a paz do Senhor Jesus. Minha resposta é B, Cornélio. Deus abençoe. Isabel Souza também está dizendo Cornélio. E quem mais está aqui? A Queiroz está dizendo Cornélio. Então, o pessoal participando. E parece que o Cornélio está ganhando.
3: Isso tudo é pelo rádio, Levi.
5: É pelo rádio. Então, só na enquete nós já temos 129 votos, fora os do rádio.
3: E olha, muita gente votando hoje pelo rádio,
5: graças,
3: né?
5: Graças a Deus. Glória a Deus.
3: Parabéns, obrigado vocês que estão acompanhando pela rede de rádios Deus e Amor. Estão votando, estão participando. Queremos mais essa frequência aqui no vosso.
5: A nossa irmã cantora Raquel Malta acabou de mandar aqui.
3: Olha aí.
5: Estou acompanhando vocês. Deus abençoe, Raquel. Muito obrigado pela audiência.
3: Obrigado, Raquel, um abraço, os seus louvores sempre passam aqui no Voz da Libertação. Compartilha aí, viu, Barulho? Deus abençoe. Olha só, o pessoal que está pelo rádio está de parabéns hoje, já mandaram mensagem de texto e mandaram áudio, inclusive, a gente vai acompanhar. Irmã Sandra Bonfim, Barulho de Deus, pode falar aí com você.
6: Pai do Senhor,
3: amém.
6: Pastores.
3: Amém.
6: Programa Voz da Libertação. Fiquei feliz de você falar dos baianos aí. Eu também sou baiana, graças a Deus.
3: Eita, glória.
6: Feliz daquele que é baiano, hein? Glória. Irmã Sandra de Oliveira. Deus abençoe, pastores aí.
3: Amém.
6: Estou aqui ligadinho nesse programa, hein? Amém.
3: Amém.
6: Pastor Ítalo.
3: Amém.
6: Pastor Levi, Pastor Gabriel.
3: Deus abençoe. A paz. Olha, o versículo do Salmo 33 diz: feliz é a nação cujo Deus é o Senhor. E a irmã Maria falou: feliz é o baiano.
4: Feliz é aquele que é baiano. E eu concordo com ela, hein?
3: Ó, o Gabriel é feliz mesmo. A irmã Maria Juvelina mandou áudio pra gente também. Pode falar, irmã Maria, com você. Vamos lá, Varoa. Varoa Maria.
7: A paz do Senhor Jesus.
3: Amém.
7: Gabriel Arruz.
3: Glória a Deus.
7: É muito bom ouvir a voz de vocês.
3: Amém.
7: E através da voz de vocês também. Falando, né? Ajudando aí. Descobri a igreja, Deus é amor. Eu moro aqui. Me fiancei, me dispôs do Espírito Santo.
3: Olha só.
7: Meu nome é Maria Rivelinda, da Unidosso. Ainda não estou da Assembleia de Deus, mas sempre que posso, visito a igreja, Deus é amor. Aí falei, eu tenho que descobrir ainda a igreja, Deus é amor. Aí os irmãos falando ali, ainda que era rua, mas eu nem fui procurar. Perguntei, onde é essa pergunta e leitura mesmo? Aí eu perguntei, onde é essa rua? Tá, assim, tá, endereço, né? Aí eu disse assim, eu falei, eu tô procurando a igreja do Rio. Ah, aqui na frente, minha senhora, aqui na frente. Então o pessoal do Rio, falei, ah, eu vou dar uma olhadinha pra não saber direitinho onde que eu vou vir visitar.
3: Amém.
7: Isso é
3: aqui,
7: irmãos. Tá bom? Deus abençoe.
3: Deus abençoe. Olha, através do nosso programa, olha, ela descobriu o endereço da IPD, a próxima casa dela.
4: Glória a Deus.
3: Tá, né?
4: Olha.
3: Parabéns, irmã Maria Juvelina. Olha, vamos ver, vamos ouvir mais um áudio, o último de hoje. A irmã Maria Lúcia, pode falar.
8: É, irmã Lúcia aqui do Recanto, pastor.
3: Glória.
8: Abençoado, vocês são meus amigos.
3: Eita, glória.
4: Aleluia, glória.
3: Deus abençoe. Vamos ser a enquete, Gabriel. O povo da rádio hoje tá de parabéns, está com tudo. Mas, enfim, qual o primeiro centurião romano e sua família convertidos por Pedro?
4: Ó, se nós olharmos em Atos no capítulo 10, no versículo 1, nós vamos ver que a partir desse versículo a resposta certa é a B. Por quê? Versículo 1 do capítulo 10 de Atos. E havia em Cesareia um varão por nome Cornélio, centurião da corte chamada Italiana. E a partir daí é a história de Jesus alcançando a vida de Cornélio. Então a resposta certa é Cornélio. E quem respondeu, 95% das pessoas que responderam, foi em Cornélio.
3: A maioria.
4: A maioria.
3: Rapaz, então é recorde. É, em outro sentido agora,
4: exatamente,
3: né?
4: É,
3: não foi em número, mas em concordância.
4: Exato.
3: Muito
4: exato.
3: Bem.
4: Olha.
3: Obrigado, Gabriel. Obrigado, Levi. Deus abençoe. Bom fim de semana para vocês. Sim. E segunda-feira estaremos aqui.
4: 10 da manhã.
3: Conto com vocês. Olha, muito obrigado para você que votou na nossa enquete, que participou. Que Deus abençoe a tua vida. Infelizmente a gente vai ficando por aqui. Tenha um excelente fim de semana. Segunda-feira estaremos aqui às 10 horas da manhã. Você vai ficar agora com a oração das 11h30. E olha, que Deus te abençoe. Fique na paz do Senhor Jesus. E até a próxima, se Deus permitir.
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1: Que Deus abençoe, ouvintes, que Deus abençoe, internautas, e recebam a paz do Senhor e Salvador Jesus Cristo, que comunica com todos vocês, seu irmão em Cristo e amigo, Diácono Lindenberg Araújo. É um imenso prazer. E nós faremos agora este momento de oração, de clamor, de intercessão. Você que está em casa, já compartilhe esta programação, esta live, envie para o grupo, posta nos status, divulgue ao máximo de pessoas possíveis, para que eles certamente também sejam abençoados por Deus, pelo poder de Deus. Bom, eu quero ler aqui uma palavra, um trecho da palavra de Deus, para que todos vocês possam meditar na palavra do Senhor, onde está escrito em Isaías, capítulo 59, o verso de número 1, que diz assim: Eis que a mão do Senhor não está encolhida para que não possa salvar, nem o seu ouvido agravado ou tampado para não poder ouvir. Eis que a mão do Senhor não está encolhida para que não possa salvar, nem o seu ouvido agravado para não poder ouvir. Nós certamente cremos e temos esta fé que Deus operará sinais e maravilhas através da oração, porque Ele estende a sua mão, seu ouvido está atento à oração do seu povo. Portanto, ouvintes, internautas, eu já quero convidar você a orar comigo, já enviando o seu pedido de oração na rádio, no YouTube, em todas as plataformas de comunicação da nossa Igreja Pentecostal Deus e Amor, e você poderá também orar juntamente comigo. Oremos ao nosso Deus. Maravilhoso Deus, bondoso e eterno Pai, Senhor, neste momento de oração, de súplica, de intercessão, eu quero te agradecer pelo teu amor, eu quero te agradecer pela sua bondade, pela tua misericórdia, pela sua graça. Pai da glória, Pai poderoso, diante da sua presença, meu Deus, eu me prostro, eu me coloco diante de ti em humilhação, ó Pai, para te render graças. Perdoa as nossas falhas, fraquezas, iniquidades, Pai, pensamentos, palavras, tudo aquilo, ó Deus, que entristeceu teu Espírito Santo. Meu Deus poderoso, eu quero te louvar, meu Deus, eu quero te louvar, te glorificar, Pai, na beleza da tua santidade, Senhor. Abençoa este ouvinte, este internauta que está conosco em oração, em súplica, em intercessão, ó Pai. Senhor, abençoai a todos quantos estão conosco, sintonizados nesta programação. Estão conosco, ó Pai, para te glorificar e te exaltar na beleza da tua santidade. Senhor, meu Deus poderoso e bendito, Senhor, estenda as tuas mãos de misericórdia, de poder e graça, para que este irmão e esta irmã, eles possam contemplar a tua mão operando, a tua mão curando, a tua mão sarando feridas, pessoas que outrora estavam enfermas, diagnosticadas, desenganadas pela medicina, mas que agora, pela fé, já recebeu a cura e o seu milagre. Meu Deus poderoso, abençoa, meu Deus, esta vida, Pai, que neste momento está orando pelo seu familiar, está orando pelo seu matrimônio, está orando pelo casamento. Senhor, o inimigo está implantando, ó Pai, ideologias para destruir as famílias, para colocar a destruição nas famílias, Pai. Mas eu oro, Senhor, para que o Teu Espírito possa iluminar a mente, porque a Sua Palavra nos diz: levanta-te e resplandece, porque a glória de Deus vem sobre ti. Senhor, meu Deus, em nome do Senhor e Salvador Jesus Cristo, Pai, estenda as tuas mãos de poder, estenda as tuas mãos de misericórdia, confirma mesmo, meu Pai, sobre cada vida, sobre cada lar, o teu amor, a tua graça, a tua misericórdia, porque o Senhor enviou o seu Filho ao mundo, não para que condenasse o mundo, mas para que o mundo fosse salvo por ele. Quantos agora, meu Deus, estão viciados, estão nas drogas, na cocaína, estão na bebida, estão escravos, ó Pai, do pecado, estão, ó Deus, perdidos nas trevas, mas nós oramos com fé, Pai da glória, nós oramos, Pai, pela fé, Senhor, vai ao encontro, ó Pai, vai ao encontro destas vidas, destes jovens, destes adolescentes, destas crianças que estão agora, Pai, sendo alvo de Satanás. Meu Deus, socorre mesmo, Senhor, socorre mesmo estas vidas, ó Pai da glória. Meu Deus, eu oro por cada pedido de oração, cada pedido que está sendo feito agora, meu Deus, no YouTube, nas redes sociais, na rádio. Deus é amor. Meu Deus, confirma mesmo, Senhor, a bênção, a vitória para a tua filha, o teu filho, que tem orado, ó Deus, que tem clamado por esta causa, que tem clamado pelo seu familiar, pelo seu parente, meu Deus, que está enfermo e que precisa de um milagre, que precisa de uma cura, que precisa de uma porta aberta. Meu Deus, obrigado, ó Pai, por este momento de oração, por este momento de clamor, de intercessão, ó Pai, de amor e de verdade. Estenda as tuas mãos agora, estenda as tuas mãos agora, Senhor, para trabalhar, meu Pai, nesta causa, para operar, Senhor, maravilhas, para que o teu nome seja glorificado, engrandecido no céu e na terra. Santo Espírito de Deus, tira, Pai, toda esta ansiedade. Quantos agora estão ansiosos, quantos agora, meu Pai, estão em desespero, Senhor, quantos agora estão perturbados, o inimigo está afligindo a mente, o coração, colocando, ó Pai, ó Senhor, meu Deus, angústia, tristeza, amargura na alma, mas nós oramos, ó Deus poderoso, para que o teu Espírito possa habitar neste coração, para que o Senhor possa habitar na mente e no coração desta pessoa. Meu Senhor, liberta, liberta estas almas, liberta, Pai, estas vidas que estão agora, meu Pai, carentes, estão, ó Deus, precisando de um milagre, estão precisando de uma cura. Oh Santo Deus, bendito seja o nome do Senhor, meu Pai, bendito seja o nome santo do Senhor Jeová. Ori clama lama subia clama lamaia, Santo Deus de verdade, Santo Deus poderoso, abençoa as famílias, ó Pai, abençoa os lares, ó Deus, consola este coração e esta mente, consola, meu Pai, esta vida, esta pessoa que está em oração, que está em clamor, que está em súplica, Pai, nesta tarde poderosa. Confirma, meu Senhor, confirma, confirma o livramento, Pai, para esta pessoa, para esta casa, para esta vida agora, meu Pai, que está orando e clamando e pedindo socorro. Socorre estas almas, socorre estas vidas, ó Pai, socorre mesmo, Senhor da glória, estas pessoas que têm orado pelo seu filho, pela sua filha, que está em depressão, mesmo tomando medicamentos, mas não resolve problema, mesmo, ó Pai, passando, ó Deus, por tratamentos psicológicos, ó Senhor, meu Pai, mas continua a mesma luta, a mesma prova, a mesma dificuldade. Senhor, meu Deus, Espírito Santo da verdade, liberta, meu Deus, como o Senhor libertou aquela jovem que dava lucro aos seus magistrados, mas quando Paulo declarou, sai dela, e o espírito do mal saiu, e aquela jovem foi liberta para a glória de Deus. Quando o Senhor Jesus entrou na cidade, meu Deus, para libertar aquele jovem de Gadara, aquele jovem que estava possesso, aquele jovem que estava, Pai, completamente oprimido, escravo, sofrendo com aquelas legiões malignas. Pai da glória, o Senhor disse: sai dele. E ele saiu, ó Pai, aquela legião foi embora, aquele jovem foi liberto, aquele jovem foi curado, aquele jovem foi salvo para a glória de Deus. Tepla calamba lamaia, meu Deus, salva estas almas, ó Pai, salva, Senhor, salva mesmo, meu Deus, esta vida agora, meu Pai, que está orando, liberta, Senhor. Ah, meu Senhor da glória, abre portas aonde não há portas, abre portas, ó Deus, de escape, portas de livramento, portas, ó Deus, de emprego, portas, portas, portas que estão fechadas. Esta pessoa tem orado, mas a porta não abriu. Alamastu biclama, alamasterini clama, labaia. Senhor, abre esta porta, meu Deus, abre esta porta. Entrega a vitória para o teu povo, entrega a bênção para a sua igreja. Ah, Senhor, meu Deus, nós oramos, ó Pai, que o Senhor possa tirar, repreender todas as dificuldades, impedimentos, barreiras, muralhas que estão sobre esta casa, que estão sobre esta pessoa, que está sobre esta vida, meu Deus, em nome de Jesus Cristo, ó Pai. Eu oro com fé, ó Pai da glória, porque sem fé é impossível agradar a Deus. Centenas e milhares de vidas estão orando agora. Centenas e milhares de pessoas estão em oração, orando por esta nação brasileira, orando por libertação, orando por transformação, orando por milagres. Alamas tubi aclama lamaia, orando com fé, Senhor. A tua igreja, este exército que tem orado e tem clamado para que o Senhor possa derramar o avivamento sobre nós. Derrama teu poder, derrama tua virtude, derrama teu amor, a tua graça, a tua bondade, a tua misericórdia, oh Pai, porque já nós recebemos desta plenitude graça sobre graça. E a lei foi dada por Moisés, mas a graça e a verdade veio por meio de Jesus Cristo. Oh, glória a Deus, que tremendo, ó Pai, que coisa tremenda, Senhor, que coisa linda, meu Pai da glória, porque a lei, ela já vem sentenciando a morte, mas a graça, ela vem mostrar o perdão, ela vem mostrar a libertação. Meu Deus, que outrora o povo estava escravizado no Egito, foram todos escravizados ali no Egito por muitos e muitos anos, mas o Senhor enviou o teu servo Moisés para enviar a libertação para aquele povo, e eles foram livres para a tua glória, meu Deus. O Senhor disse para Moisés: Espírito Santo da verdade, meu Deus, e pelejarás por vós e vos calareis. Senhor, peleja, meu Pai, peleja pelo teu servo, Senhor, peleja por esta irmã, ó Pai, que tem orado e que está em casa agora, que está no seu lar, na sua casa, que está agora, meu Pai, amargurada, mas está orando com fé. Peleja por ele, ó Deus, peleja por ela, meu Deus, e placa lá maçuriando a lamaia. Peleja, meu Pai da glória, vai alcançando, ó Pai, esta vida, alcança, meu Pai, este lar, esta família, este matrimônio. Eu entrego em tuas mãos a minha casa, eu entrego nas tuas mãos a minha família, eu entrego em tuas mãos, ó Pai, os meus propósitos, eu entrego em tuas mãos agora este internauta, este ouvinte, eu te entrego em tuas mãos, ó Deus, porque sabemos que a nossa confiança está no Senhor, a nossa confiança está em ti, a nossa confiança está no Senhor que fez os céus e a terra. Meu Deus poderoso, eleva os meus olhos para os montes, de onde me virá o socorro? O meu socorro vem do Senhor, que fez os céus e a terra. Meu Deus, sim, meu Pai, o nosso socorro vem de Ti. O nosso socorro vem do Teu Espírito Santo. O nosso socorro vem do Senhor Jeová, que transforma, que liberta, que cura, que renova, que abençoa, que protege. Relamachanda na maclama lamaia, te calamassuri me anda, remai, que me anda coma na subia clama lamácia. Meu Deus, que coisa tremenda, meu Pai. Que coisa linda, meu Deus, é buscar a Tua presença em oração, em clamor, em jejum, em consagração. Pai, abençoa esta campanha na sexta-feira. Ah, meu Pai, da libertação total. Salva aquelas almas que vêm nesta tarde também ouvir a Sua palavra. Salva mesmo, meu Deus. Vai salvando e curando para a Tua glória. Confirmando o Teu milagre, confirmando a Sua bênção, ó Pai, sobre nós, confirmando a bênção completa para esta pessoa, meu Pai. Eu oro também por nossa diretoria mundial, toda a nossa diretoria deliberativa e executiva, Senhor. Abençoa, guarda, livra, protege, abençoa os Teus servos, guardando e livrando de todo mal. Abençoai também a nossa presidente, Irene Miranda, a nossa mãe na fé, Senhor, guarda ela, livra ela, dá saúde, abençoa, vai abençoando, vai livrando e protegendo, Senhor, toda a família, todos os familiares, entregue em Tuas mãos, confirma mesmo, meu Pai, o grande livramento, confirma mesmo, Senhor, a grande vitória, confirma mesmo, meu Pai, a cura. E que toda enfermidade, que todo mal caia por terra agora. Que toda obra do inimigo caia por terra agora. Em nome de Jesus Cristo, o poderoso Espírito Santo. Sai todo mal desta casa, desta família, desta pessoa. Em nome de Jesus, o Salvador, Pai da Glória. Recebe, ó Deus, o clamor do Seu povo que está agora, neste momento em oração. Aviva a Tua obra, Senhor, o Teu servo que tem contemplado a Tua mão operando sinais e maravilhas. Meu Deus, nesta campanha de oração, jejum e oração, ó Deus, 18º dia desta campanha, nós entregamos em Tuas mãos. Abençoa, Senhor, entrega a bênção completa, o milagre, aviva. Aviva a Tua obra, aviva o Teu povo, renova, Senhor, esta pessoa, esta vida, na Tua presença. E é isto que queremos pedir ao Senhor e já Te agradecer pela Sua graça, pela Sua bondade e pela Sua misericórdia, em nome de Jesus. Amém e amém. Glória a Deus. Que maravilha, Deus abençoe, ouvintes, Deus abençoe, internauta, você que está agora em casa, orando comigo, que Deus abençoe a sua vida grandemente, que Deus possa realizar a obra completa em sua vida. Portanto, eu quero fazer um convite muito especial para você que está em casa e ainda não tomou essa decisão de voltar para a presença do Pai. Volta, volta hoje, porque Jesus está te dando uma oportunidade de vida para que você receba a vida eterna, que não permaneça mais nesta ilusão, neste mundo de ilusão. Hoje, Jesus quer te dar bonança, vida, libertações. Você que ainda não aceitou a Jesus, faça essa oração comigo agora, oração de confissão de fé. Ore comigo, Senhor Jesus, eu Te aceito como meu Salvador. Perdoa os meus pecados, as minhas falhas e iniquidades. Senhor Jesus, eu sou falho, eu sou pecador e necessito do Teu perdão. Me ajuda, Senhor, a ficar firme, a perseverar na Tua presença e escreve o meu nome lá no céu, no no livro da vida, em nome de Jesus. Seja muito bem-vindo à família Deus é Amor. Que maravilha, que bênção. Envie agora o seu e-mail, quero aceitar Jesus, @ipda.com.br. Também você pode enviar sua mensagem para o número 11 95 94 46 45. Você que está pela rádio também, 98292-3392. Queremos conhecê-lo, queremos te ajudar para que você possa permanecer firme na casa do Pai. Lembrando a todos que estamos localizados na Avenida do Estado, 4568, bairro da Liberdade, São Paulo, capital. Você que vende automóvel, carro ou moto, entrada principal.

0: de voluntários da nossa igreja, Deus e Amor. E lembrando também que já convido a todos para participarem conosco dessa tarde gloriosa, às 15 horas, a Libertação Total, sexta-feira da Libertação Total, pastor Kleber de Oliveira, pregando a palavra de Deus. Convido você agora para que você possa vir e testemunhar, testificar do que Deus está fazendo em nossa igreja pentecostal Deus de Amor. Deus abençoe a sua vida, Deus abençoe a sua família. Quem orou com todos vocês, seu irmão em Cristo, Diácono Lindenberg Araújo. Fique com Deus e a paz do Senhor Jesus.
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0: palavras. Pelo contrário, fala e não de cáliz. Atos capítulo 18, versículo 9, no finalzinho já. O apóstolo Paulo estava chegando ao final da sua segunda viagem missionária quando recebeu do Senhor essa mensagem através de uma visão. A rejeição ao Evangelho era grande, mas em contrapartida, havia muitos que ouviriam a palavra e se converteriam. Esse momento importante na vida de Paulo vai terminar com o Senhor dizendo: porquanto eu estou contigo, e ninguém ousará fazer-te mal, pois tenho muito povo para salvar, tenho muito povo nessa cidade. E a Bíblia fala que ele permaneceu um ano e seis meses ensinando entre eles a palavra de Deus, em Atos 18, versículo 10 até o 11. As dificuldades, elas vêm, as lutas vêm, e a despeito das dificuldades e lutas, nós devemos prosseguir sempre, fazer o que é direito, porque Deus está conosco, e isso fará toda a diferença. Então, aqui tem duas coisas que eu quero citar que fazem a diferença. A primeira é fazer o que é direito. Não dá para tentar entrar no caminho direito fazendo o que é torto. E segundo, dessa forma Deus será conosco. Então aí a diferença está feita. Quero até compartilhar um texto muito bonito. E eu posso te dizer que é algo que vai te motivar. Muitas vezes o mundo é egocêntrico, ou seja, egoísta, ilógico, insensato. Perdoe-o a si mesmo. Se você é gentil, o mundo pode acusá-lo de egoísta e interesseiro. Seja gentil a si mesmo. Se você for um vencedor, terá alguns falsos amigos e alguns inimigos verdadeiros. Vença a si mesmo. Se você é honesto e franco, o mundo pode enganá-lo. Seja honesto e franco a si mesmo. O que você levou anos para construir, alguém pode destruir de uma hora para outra. Construa a si mesmo. Se você tem paz, é feliz, o mundo pode te perseguir, tentar tirar a sua paz, sentir inveja, mas seja feliz a si mesmo. O bem que você faz hoje, o mundo pode esquecê-lo amanhã. Mas faça o bem a si mesmo. Dê o mundo, ou seja, dê ao mundo o melhor de você. Mas isso pode ser que nunca seja o bastante. Mas dê o melhor de você a si mesmo. Você, no final das contas, sabe que nunca foi e nunca será entre você e o mundo, mas sempre será entre você e Deus. É interessante o texto. Às vezes nós fazemos as coisas pensando no que as pessoas vão pensar, ou o que as pessoas vão dizer, ou o que as pessoas vão falar. E às vezes nós até nos cansamos de fazer coisas boas, deixamos de construir porque achamos que alguém vai destruir. Nós deixamos de lutar porque achamos que podemos fracassar, enfim. Nós deixamos, às vezes, de ser honestos e francos porque pessoas são desonestas e pessoas nos enganam. E se for dessa forma, nós vamos sempre estar achando que a nossa questão é entre nós, entre pessoas, ou entre nós e o mundo. E nunca, nunca foi e nunca será entre nós e o mundo. É entre nós e Deus. Quanta coisa nós temos para fazer, né? Quantos desafios para alcançar esse mundo que perece sem Deus. O inimigo das nossas almas, a saber, Satanás, né? Quer que nós fixemos os nossos olhos naquilo que não está bom, naquilo que tem nos causado contrariedade, em pessoas que têm errado conosco, que têm agido mal com a gente. Pessoas que no momento adverso não nos respondem, não nos ajudam. Pessoas que parecem até nos perseguir. O que Deus está mostrando para você hoje através dessa palavra? Qual é a vontade dele revelada a você através dessa palavra? Não é entre você e o mundo, é entre você e Deus. isso está tocando muito no meu coração também, porque essa mensagem está me falando. Porque às vezes eu penso que é entre eu e pessoas, entre eu e grupos, e não é, entendeu, Débora? É entre nós e Deus. A nossa prestação
1: é mais importante, né? Não é? Essa ligação, né?
0: Então a gente não vai se desanimar. A gente vai sim se levantar, prosseguir com os olhos fitos nele. Porque os obstáculos, eles vão estar sempre no nosso percurso. E ai de nós se nós não tivéssemos os obstáculos. E vamos nos lembrar sempre do que Deus disse a Paulo. Era basicamente o início do seu ministério, né? Eu estou contigo. E ninguém ousará fazer-te mal. Porque eu tenho uma grande obra a realizar nessa cidade. E Paulo ficou ali, naquela cidade, com mais de um mundo. Porque a promessa de Deus não pode falhar. E Deus tinha muita gente para salvar naquela cidade. E certamente Deus salvou. Então não é entre vocês e o que está te perseguindo. Continue sendo honesto. Não é porque aquele irmão foi desonesto. São tantos desonestos, né? Vamos continuar sendo honestos assim mesmo. Porque é entre nós e Deus. É a nossa meditação hoje.
1: A mensagem do Senhor continua. Meu socorro, Cristina canta. Você vê, Deus no controle.

0: deveria saber que o nosso socorro vem de Deus. Isso é muito importante, saber que esta segurança nós podemos encontrar no momento da aflição, vindo diretamente do Senhor.
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0: Edivaldo, sabe que a dica de saúde de hoje acabou que por me mudar um pouquinho a minha atitude em relação às cascas das frutas. Eu não sei, eu não tenho muita aptidão assim de comer frutas, né? Eu digo aptidão porque é meio complicado para mim, mas eu como quando elas estão...
2: Eu gostei mais.
0: Sabe quando eu como as frutas? Quando meu marido corta as frutas, coloca na geladeira.
2: Exato.
0: Ele deixa tudo prontinho pra mim. Esse marido é fantástico.
2: Mas,
0: Lili, você sabe que a casca da fruta, principalmente da maçã, ela é anti-obesidade?
2: É
0: um estudo aponta que uma substância, uma substância encontrada nessa parte da maçã, na casca, né, evitaria o acúmulo de gordura e suas consequências no nosso organismo. Segundo cientistas da Universidade de Iowa, nos Estados Unidos, o nome do santo é ácido ursólico, não é o índio do urso, mas chama-se ácido ursólico. E detectado na casca da maçã, ele favoreceu o crescimento muscular em cobaias. E como os músculos do nosso organismo são bastante eficientes na hora de exterminar calorias, ou seja, quanto mais músculo você tem, mais você queima calorias mesmo em repouso, o corpo ficaria mais magrinho, né? Parece que essa substância ainda aumentaria a concentração de gordura marrom, que apesar de gordura, aceleraria o gasto calórico. Daí, além de afastar a obesidade, seria possível reduzir o risco de doenças decorrentes do quadro. Aí a nutricionista do Hospital Alemão Oswaldo Cruz em São Paulo diz, abre aspas, precisamos de outras análises para saber se os mesmos benefícios seriam observados em seres humanos, já que esta pesquisa foi feita em cobaias em laboratório. Mas vamos supor que isso tenha funcionado lá e vai funcionar na gente, né? É importante, então, que você não espere para continuar consumindo a casca da maçã, principalmente que é lotada de fibras. Só não esqueça de lavá-las muito bem, com escovinho, para que você não seja contaminado. Agora, sabe aquela coisa, Lorival, que a gente até falou no programa, uma maçã por dia afasta mesmo o médico? É isso que afirma o ditado americano. É isso aí, o motivo é fácil de entender. A maçã, ela é rica em antioxidantes, substâncias que ajudam a prevenir processos inflamatórios e envelhecimento das células, explica a nutricionista Lívia Yumi, do Hospital Oswaldo Cruz. E ela diz, devido à sua ação cicatrizante, a maçã ainda protege contra gastrite, mas é claro que não existe um alimento milagroso capaz de suprir todas as nossas necessidades diárias, ressalta o nutricionista. É aquele negócio, vai comer maçã? Lave ela bem lavadinha e coma com casca. Vou tentar fazer isso da próxima vez.
2: Pois é, maçã é coisa boa. Deixa eu dar uma pergunta pra você, Débora, você que gosta muito de questões de saúde e tal. Atualmente, você é um movimento, não sei o que, fala muito de casca, disso, casca daquilo, incluindo até a casca da banana.
0: Casca da banana.
2: É, aí eu pergunto pra você, por que o macaco descasca a banana?
0: Ah, porque eu acho que não tem nenhum nutriente.
2: Não sei, porque...
0: É verdade, né? Então eu poderia comer com tudo, né?
2: Pois é.
0: Boa pergunta. Você tem resposta?
2: Não, eu tô com medo da cabeça.
0: Era quem tá falando de casca, né? É, a gente não come praticamente a banana.
2: Porque muita coisa...
0: Eu nunca vi ninguém comer banana com casca.
2: Porque muita coisa que a gente jogava a casca fora anteriormente, por exemplo, ou jogar a casca da batata fora, mas eles iam.
0: É, a gente já come com casca.
2: Com batata, né? Com casca. A batata doce.
0: Com casca.
2: Ninguém vai descascar a batata doce. É...
0: Nossa, a casca
2: é gostosa. É um pecado, em termos de ambiente e tal, né?
0: Fibras, as fibras são muito importantes para a limpeza do nosso intestino, né? A gente está falando de saúde, a gente então arremata já com essa pergunta importante.
2: Se alguém souber, responda, porque eu não sei. E como eu não sei falar macaquês, fica difícil de perguntar para o macaco por que você descasca a banana se agora já estão fazendo, dizendo que casca de banana tem também a sua coisa boa. Eu não vou conseguir comer casca de banana.
0: Mas você sabe o que eles fazem frito, farinha?
2: Nada. Então é farinha.
0: Eles fazem a farinha da banana, tem aquela a biomassa da banana verde, também é tudo feito com a casca, né? Pra farinha acho que dá, né? Mas pra gente comer assim a...
2: Alguém tem que avisar uma cara. Tudo mais, menina?
0: Sim, nós temos aqui você de oração no santuário, esse bonito, perdoa, receba essa mensagem. Olha, Deus falando com você.

0: Pai Senhor, irmã Débora, Pai Senhor, pastor Lorival, aqui é a irmã Sueli, de Mato Grosso do Sul, de Itaporã. Eu ouço diariamente o seu programa, gosto muito do quadro Minha Vida no Passado, aprendo muito, edifica muito, que Deus abençoe, louvo a Deus por vossas vidas e peço a Deus que esse programa prossiga no ar. Deus abençoe.
1: Aqui é do Rio Grande do Sul, é a minha Neuza. Eu estou muito grata por vocês. Que Jesus cada vez abençoe mais vocês. Em nome de Jesus Cristo, abençoe o Senhor Jesus.
2: Aqui está falando, irmã Soraya, de Governador Valadares. Escuto o programa todos os dias.

0: mensagens cantadas no gentil oferecimento da gravadora MC Music, que você gosta do nosso programa. Olha, nós estamos no ar há tanto tempo, hein? Estamos no ar já há mais de 30 anos levando a palavra de Deus. Não é brincadeira não, hein? 30 anos levando a palavra de Deus é um bom tempo. E eu espero que você tenha nesses 30 anos aproveitado a nossa programação, né? E que você tenha se edificado, que você tenha aprendido bastante com a gente. Nós aprendemos com o programa, porque a gente tem que se preparar para o programa e a gente vai aprendendo também juntos, vamos crescendo, né? Mais de 30 anos, que maravilha, né? Que eu ajude esse programa a continuar no ar, em ritmo das nossas livrarias, no interior das nossas igrejas, e ali adquira os nossos CDs e que Deus abençoe grandemente a sua vida.
1: As tempestades, vamos ouvir. Caterine canta do CD Abraço o Reino.

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Senhor Jesus Cristo. 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Vai ser um prazer receber todos vocês, amém? 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Então, todos que vêm aqui comprar, aqui no Bazar 60 Mais, já é abençoado porque está comprando, e é mais abençoado ainda porque está ajudando a Fundação Reviver, amém? Eu deixo um agradecimento especial a todos vocês, queridos ouvintes da Voz da Libertação, pelo forte abraço. Quem despede de vocês é sua irmã em Cristo Jesus, Tabata Catiele, aqui responsável do Bazar 60 Mais Help. E lembrando, o nosso endereço está na Avenida Amazonas 8410, na sede do Cabana, aqui na Igreja Pentecostal Deus e Amor. Estamos localizados aqui no estacionamento da Igreja Deus e Amor, amém? Estamos na responsabilidade do nosso querido pastor Guilherme Ribeiro, amém? Deus abençoe todos vocês, um forte abraço. Fiquem todos na paz do Senhor Jesus Cristo.

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0: stesso sogno. Tutti stavano molto tristi. Gesù aveva morto. As pessoas achavam que não havia mais esperança. Você pode imaginar o cenário triste que havia? Você pode se transportar para lá?
1: Realmente com uma pessoa, né?
2: Então, você tem que sair da associação dos meninos e meninas encalhados mesmo, né? Ou a mim, porque tem mais solteiros e casados, ou seja...
1: Por que é tão difícil, então, casamento para muitas pessoas, né? Será que é a maturidade que faz a pessoa...
2: As pessoas estão se casando mais velhas, né, Débora? As pessoas estão indo para as escolas, estão estudando e vão ficando mais maduras, ficam mais seletivas, realmente.
1: É verdade. Eu acho que quando a pessoa casa muito cedo, ela não pensou, né?
2: Como assim? Eu casei com 23. Você com 18, não pensou nada.
1: Mas você sabe que, olha, nem tinha percebido que eu tinha casado. Mas olha, não, verdade, não, a gente não pensa quando a gente está muito jovem, né? Somente quando está apaixonado como eu estava, né? Então, agora...
2: É verdade.
1: Hoje, eu demoraria mais para casar, não porque meu casamento é ruim, não, nada disso. Mas tinha que estudar primeiro, né? Fazer a faculdade, preparar
2: tudo. Mas era difícil resistir o morenão aqui, né?
1: E o mesmo comigo, né? Fala a verdade.
2: É só mais vivo, mas...
1: Vamos ao melhor.
2: Tinha um quadro ainda, família.
1: Creio em ti. Débora Miranda canta... O CD é Assim Que Adoro, o lançamento é MC Music.

0: Judas trocou Jesus por 30 moedas de prata.
1: Péssima escolha.
0: Péssima escolha e esquisito, né?
1: Chato.
0: É. E eu vou dizer que tem muitos irmãos que estão trocando também a verdade de Deus, o caráter cristão. Muitas pessoas estão trocando aquilo que é justo espiritualmente falando por menos que 30 moedas de prata. Você que vai votar, você precisa entender as situações. Às vezes, por causa de empunhadinho de moedas, você está indo contra a sua própria fé, contra o seu próprio Deus e contra os ensinamentos do nosso Senhor Jesus Cristo. Você já sabe a votar. Eu sempre digo aqui que você vote quem você quiser votar. Analise propostas e tal, mas não resta a menor dúvida que nós temos que ver também, por exemplo, nós passamos anos em alguns locais, com alguns governos, sem poder nem fazer um culto no ginásio. Então pense bem, que de repente você está trocando a sua fé por migalhas. Pense muito bem, o que você acha, Débora?
1: Não, com certeza, inclusive, eu recebi mesmo hoje um comentário de um pastor, um pastor nosso no Nordeste. Ele falou assim, olha, está tão difícil esse negócio de política, que dentro da minha igreja há famílias brigando por causa de políticos. Ah, você vai votar nesse? Por que você tem, Aí começa aquela discussão, as emulações, as brigas, as competições. E o que você está falando é verdade. Tem gente que não importa quem seja o candidato, mas pelas 30 moedinhas e talvez por uma ajudazinha, sei lá o que seja, as pessoas estão negando a Cristo e se esquecendo do primordial, que é a palavra de Deus, a verdade de Deus.
0: É, analise as propostas. Não vejo razão para ninguém ficar brigando porque alguém vai votar nisso ou naquele. Cada um vota em quem quiser votar. E o voto é secreto, não é? Então cada um vota em quem quiser votar, mas é bom analisar, é bom olhar em todos os ângulos. Porque não está difícil você decifrar muita coisa que realmente é totalmente contrário àquilo que nós vivemos, àquilo que nós pregamos e àquilo que nós temos como regra de fé. Pense bem antes de dar o seu voto. Momento da família? Vamos.

0: interessante a Bíblia não ordenar que uma esposa ame seu marido. A gente somente vê aqui em Efésios 5:33 assim: e a mulher trate o marido com todo respeito. Mas Deus ordena que o marido ame a sua esposa. Talvez seja pelo fato de que a maioria das mulheres tem muita facilidade de amar seu marido. Ela responde ao amor ao saber que ela é amada. E também indica que respeito talvez seja mais vital para o homem do que para a mulher. Para o homem, o respeito é primordial, né? E Deus é tão fantástico, Deus é tão maravilhoso, a palavra dele é tão tremenda. E é importante também que as nossas crianças sejam ensinadas a respeitar e a obedecer, porque um dia elas serão adultas, né? Respeitar os pais. Nós, mães, estabelecemos o exemplo a ser seguido quando nós respeitamos os nossos maridos e demonstramos isso. E mesmo a palavra submissão, ela, né, a gente pode dizer que é tão discutida, parece indicar respeito. Eu creio que ela está intrínseca nisso, né? A palavra respeito, ela tem essa palavra submissão dentro dela e vice-versa. Agora eu faço uma pergunta para você, mulher. Será que você pode, sendo uma mulher submissa, discordar do seu marido? Eu creio que a resposta é sim. Claro, se você o fizer com todo respeito. Por exemplo, o Lorival, meu marido, ele trabalha muito para prover todas as nossas necessidades dentro de casa, em todas as áreas. Ele é um bom pai, bom marido, servo de Deus, e ele sempre tem merecido o meu respeito. Agora, e se assim não fosse? Imagine o meu marido, um homem passivo, sem liderança, deixando todas as decisões e consequências para que eu possa enfrentá-las sozinhas, entre tantos outros defeitos. Pedro estava pensando nessas esposas quando ele escreveu em 1 Pedro 3, a partir do versículo 1. E nessa passagem ele disse que um marido não crente, um marido desobediente, pode ser ganho para Deus pelo nosso comportamento, pelo comportamento respeitoso da esposa. E Pedro até cita Sara como exemplo. Uma das características desse respeito é ter um espírito dócil e tranquilo. Ai, que lindo isso, né? No versículo 4 de 1 Pedro 3. E vejam que nós, mulheres, podemos contribuir muito para desenvolver a autoestima dos nossos maridos. O que nós precisamos fazer? Necessitamos ajudá-lo a desenvolver as habilidades que eles têm. A desenvolver os talentos que eles têm e realizar os sonhos dos nossos maridos. Você se lembra daquela mulher exemplar de Provérbios 31? A gente vê em vários encontros de mulheres, cultos de mulheres, falarem sobre Provérbios 31. É tão conhecida essa passagem, esse texto, né? E esse texto diz que o marido dessa mulher virtuosa era considerado pessoa eminente na cidade, muito importante. Mas vejam no capítulo 31, no versículo 10, quem recebia o louvor pelo sucesso daquele esposo? Era a esposa. E Deus chama esta mulher de mulher exemplar, no versículo 10. Os filhos chamam esta mulher virtuosa de ditosa, versículo 28. E o marido diz sobre ela: muitas mulheres são exemplares, mas você a todas supera, versículo 29. Esse marido era um homem respeitado pela sua esposa. Respeite seu marido e ele vai te respeitar. Tudo isso começa dentro de casa. E se isso ainda não está acontecendo na sua, comece hoje. Comece agora. Pense nisso. Geralmente as esposas desejam que seus maridos sejam homens bem-sucedidos. E você pode fazer essa grande diferença na vida do seu marido. Agora você já sabe por onde começar. e a mulher trate o marido com todo respeito. Efésios 5, versículo 33.
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0: Mulher virtuosa, mensagem bonita do CD Promessa de Vitória. Aliás, você já adquiriu esse CD? Canta Ângela Gonçalves esta bonita página musical. Mulher.

vou trazendo aqui alguns sinais que você não sabe fazer boas compras. O quê? Madeira, o que você está falando aí? É verdade. Gente, no tempo que a gente está, nessa situação econômica que vive o país, você tem que economizar qualquer centavo que seja. É. Então aqui tem alguns erros que a gente comete na hora de adquirir novos produtos. Como evitar esses erros, hein? Olha, vamos falar aqui de um tema muito importante. Você comprar itens básicos no shopping ou lojas de marca. Explico. Calma, calma. Camisetas básicas. Sabe aqueles itens do dia a dia que costumam custar bem mais barato em lojas dentro dos centros comerciais, em lojas de varejo, nas ruas da cidade? É bom você evitar e não comprar no shopping, porque o shopping o preço é bem maior. Se você realmente quer economizar, busque peças para uso diário em locais de compras populares, 25 de março, Brás. Por exemplo, eu compro meias em atacado lá na 25 de março, é muito mais barato, né? Itens assim básicos que você usa no dia a dia, no comércio de rua mesmo. E muitas vezes produtos de grandes marcas como meias e lingeries variam de preço de acordo com o ponto de venda. Vale a pena investigar, você vai economizar. Outra coisa que a gente comete, e muito, não provar peças de roupa ou testar itens que nós usamos no dia a dia e levar para casa porque está barato. Ah, esse vestido está barato, eu vou levar, mas não cabe. Chega lá, fica lá no guarda-roupa fazendo aniversário. Um ano, dois anos, não é? Se você estiver com pressa, e não souber se o tamanho é ideal para você, então não leve. Ah, mas é tão bonito, mas está tão barato, amanhã vai aumentar, olha, está em liquidação. 70% off. Não, não leve. Se você não provou, não leve. O mesmo vale para perfumes. Na dúvida do aroma, do cheiro, deixe para outro momento, você está com pressa. Isso porque se ao chegar em casa o resultado não for como você imaginou, vai acabar deixando o item de lado sem trocá-lo e dinheiro foi pro ralo. Agora, a última dica de hoje. Deixar-se levar pela moda. É claro que às vezes queremos comprar alguns itens que estão em alta, está todo mundo usando, né? Aquele cachecol assim, assado. Mas é preciso avaliar se essa compra vai valer a pena. E se tem a ver com o tipo de roupa que você costuma usar. Agora, quantas peças a gente vê no manequim, que aparentemente são lindas, e quando a gente vai provar essas peças, nos decepcionamos. É verdade. Ao adquirir um produto que não é o seu estilo, a chance de usá-lo é minúscula. Você não vai comprar só porque está na moda. Mas cabe numa pessoa mais magra, longe, uma pessoa mais alta, por exemplo. Tem coisas que não servem para uma baixinha e servem para uma alta, mas está na moda. Mas não é seu estilo, não combina, não fica bom. Então nada de levar. Principalmente nós mulheres, né? Nós temos aquela tendência a levar aquilo que está em liquidação, que é mais barato, coisa e tal. A gente é impulsionado naquele negócio de comprar, e de repente vai fazer 5 anos que o produto está lá na sua casa e você nunca usou. Vamos economizar, né, minha gente? Nem minhas queridas irmãs. Vai a nossa dica para você que não sabe fazer boas compras.

experiência com Deus. A gente lê a carta do ouvinte Antônio Francisco da Silva. Ele mora na cidade de Porto Alegre, Rio Grande do Sul.

E assim ele inicia a sua cartinha. Saudações a Débora, ao pastor Lorival de Almeida e ouvintes. É uma imensa satisfação saber que a minha carta está sendo ouvida agora por milhares e milhares de ouvintes. Vem por meio dela contar a experiência que eu tive com Deus. Eu conheci o Evangelho, estava na igreja, mas não perseverei e acabei abandonando a fé, ou seja, me afastei do Senhor. Eu me lembro que era 1998. Eu estava distante de Deus, conhecia Deus, mas, em outras palavras, eu não queria estar com Ele. Apesar que a vontade de Deus era que eu estivesse pertinho dEle, o Filho pertinho do Pai. Pela minha desobediência com Deus, eu estava à mercê do ataque satânico. Eu não quero dizer de mim mesma, mas a Bíblia Sagrada fala que aquele que conhece o Evangelho, que experimenta o Evangelho e se afasta do Evangelho, demônios voltam a viver naquela casa que é a nossa vida, o nosso coração, porque a casa está adornada, ou seja, o nosso coração está limpo, a casa está limpa, o nosso coração está limpo, e de repente pedimos para o Senhor sair da nossa vida. E Jesus, como é muito educado, ele obedece, ele respeita as nossas decisões. E foi isso que eu fiz. Eu optei por estar distante da casa de Deus, da casa do meu Pai. Mas eu também era consciente, ciente, de que eu estava correndo perigo. A minha vida espiritual, a minha vida física, a minha vida familiar não tinha mais proteção, a proteção do nosso Deus. Claro que Satanás estava muito feliz com a minha escolha de abandonar a Deus e permitir que ele entrasse na minha vida. É claro que quando ele não vem sozinho, ele vem com muitos outros demônios. E com certeza Satanás começou a armar uma cilada. Mas eu, achando autossuficiente, capaz, não liguei para aquela situação. Achei que poderia superá-la sozinho. E uma Débora não passou muito tempo. Uma pessoa entrou na minha vida. Conheci uma jovem. E essa jovem não era serva de Deus. Mas continuei assim mesmo conhecendo-a. Queria ter com ela uma família, constituir uma casa, um lar. É claro que na minha mente eu queria ter um lar abençoado. Mas como se Deus não seria o centro do meu lar? Mas eu era também consciente dessa situação. E eu pensei, já que agora não sou mais crente, não há necessidade de eu me casar no civil. E assim fomos morar juntos. Passado algum tempo que estávamos juntos, eu vi que parece que ela era uma boa pessoa, já dá para se casar. E assim fomos legalizar a nossa união. Nos casamos no civil. Aí eu disse para ela, olha, você sabe, querida, que eu já fui crente, conheço a palavra de Deus e queria servir a Deus. Ela não era crente. E eu disse para ela, nós estamos tendo tantos problemas na nossa casa. Ela simplesmente ficou me ouvindo. Passaram-se alguns meses e chegou setembro de 2004.

Minha esposa chega até mim, muito feliz. Querido, querido, eu estou grávida. É o nosso primeiro filho. Irmã Débora, na hora, eu fiquei também muito feliz, porque afinal de contas, o primeiro filho nos traz muita surpresa. Muita curiosidade de saber como vai ser. E nos traz muita alegria. A minha esposa começou a preparar todas as coisas, como de praxe preparar o enxoval do nosso primeiro filho, que estava para chegar. E isso começou a mudar a nossa história. A gravidez dela começou a mudar a nossa vida. Começou a mudar um pouco mesmo. E eu comecei a trazer para o meu coração muita ansiedade a partir daquele momento em que eu soube que ela estava esperando o nosso primeiro filho. Mas parece que da noite para o dia as mudanças viraram de ponta cabeça. Tudo mudou, mas para pior. Aí estava a cilada do inimigo. Quando a gente pensa que está tudo bem, Satanás estava ali. Ele está ali trabalhando, tentando nos deixar tristes. Não somente isso, mas tentando nos destruir. E ele estava à mercê do diabo agora. Eu estava ali correndo perigo. Porque a vontade de Satanás é destruir as pessoas. Na palavra de Deus está escrito que Satanás veio para matar,

para destruir. Mas, como eu disse no início desta carta, eu já tinha feito a minha escolha, eu queria ficar longe de Deus. Conversei com a minha esposa depois que casamos, mostrei para ela a minha vontade de voltar para Deus e ela nada disse. E assim me incomodei, mas correndo perigo. Nós estávamos muito distantes de Deus. E assim fomos levando a nossa vida. No dia 4 de abril de 2005, a minha querida esposa já com 8 meses e meio de gravidez. Ela estava em casa, tranquila, bem. De repente, irmã Débora, uma tragédia aconteceu. De repente começou a minha esposa ter uma atitude estranha, a pressão arterial dela subiu às nuvens. Ela começou a sentir mal, e ela teve um AVC. Ela teve um acidente vascular cerebral. Imediatamente a levamos para o hospital e ali ela estava em crise, num estado crítico entre a vida e a morte. Não somente isso, começou ali a bateria de exames, ela foi levada à UTI porque ela tinha dificuldade de respirar. E aquela aflição, colocaram ela entubada para que ela pudesse respirar normalmente e os exames continuaram sendo feitos. Irmã Débora, o exame deu enfisema pulmonar agudo. Não passaram muitos dias que ela estava ali. Infelizmente, a minha esposa veio a falecer. Perdi minha família. Perdi minha família. Sim, a minha querida esposa. Senhor, socorre-me, Senhor. Eu estou no fundo do poço da tristeza, da angústia, do desespero. Socorre-me, Senhor. Era o que eu gritava do fundo da minha alma. Ah, irmã Débora, que tristeza. Quando fui enterrar a minha querida esposa e meu filho que estava em seu ventre. Eu não desejo isso a ninguém, mas Deus sabe de todas as coisas. Eu não queria a proteção de Deus. Eu queria viver por mim mesma. Eu achava que eu tinha autoimunidade espiritual para eu poder vencer os ataques do inimigo. Sem Jesus não chegamos em lugar nenhum. Sem Jesus somos vencidos pelo inferno, pelos demônios. Quando temos o Espírito Santo vivendo dentro de nós, temos a proteção, temos o guia, temos ali o ensinamento, porque o Espírito Santo nos guia, nos ensina, nos acompanha, nos guarda. E eu estava sozinha. E Satanás conseguiu ceifar a minha metade, a minha esposa. Satanás conseguiu destruir o meu casamento. Destruiu tudo, agora estava eu sozinho, sem ninguém, por escolha própria, por escolha própria, por opção própria. Eu não queria Deus na minha vida.

Débora passaram alguns meses e eu comecei a meditar na minha vida. Estou sozinho. Literalmente, não tenho mais esposa, não tenho filho. Estou sozinho. Agora eu preciso mudar de vida. Que pena que essa opção está sendo tão tarde. Porque Satanás armou a cilada e nós caímos. Um dia, irmã Débora, tão angustiado, eu pensei bem na minha vida, eu disse, a partir do momento, daquele dia que eu abandonei a Jesus, nada deu certo. Tudo começou a ir para trás, e voltar, e voltar, e regresso, e retrocesso, e perdas, e perdas. Não, não dá para continuar assim. Irmã Débora, eu resolvi voltar ao Senhor. E assim foi o que fiz. Me ajoelhei diante do Pai como um filho pródigo, que refletindo na sua pequenez, na sua miséria, no que ele perdeu, me lembrei da parábola do filho pródigo, que a Bíblia diz que o filho resolveu voltar para a casa do Pai. Irmã Débora, naquele momento, eu me ajoelhei tão envergonhado. Não tenho vergonha de dizer isso, tão envergonhado de Deus, de tê-lo abandonado, e de quando as coisas começaram a piorar, eu resolvi voltar porque estava tudo ruim. Foi assim que me senti. Naquele momento me ajoelhei e falei, Senhor, aqui está o seu filho pródigo, aqui está o seu filho rebelde, aqui está o seu filho ingrato, e peço perdão daquilo que fiz. Te expulsei da minha vida, Senhor. Te joguei para longe de mim. Não te queria na minha casa, na minha família, nos meus negócios, no meu trabalho. Não te queria, meu Deus. Louvado seja o nome do Senhor. Em lágrimas eu chorei, arrependido, pedindo perdão, dizendo, Senhor, me perdoa. Me perdoa, Senhor, me perdoa. E o Pai me abraçou. O Senhor, meu Deus, me recebeu de volta. Me vestiu, me deu um anel. E toda a igreja fez festa. Toda a minha família fez festa. Porque eu havia voltado. Estava perdido e fui achado. Louvado seja o nome de Deus, o nosso Senhor. Não demorou muito tempo. Desci as águas batismais, onde fui batizado em nome do Pai, do Filho e do Espírito Santo. Ali dizendo, Senhor, eu creio em tudo que eu li. Eu creio em tudo que eu vi. Eu creio que o Senhor é o meu Senhor, é o meu Salvador. Então me batizo em nome de Jesus, em nome do Pai, do Filho e do Espírito Santo. Eu me lembro, era dia 12 de outubro de 2005. E assim, Deus mudou meu cativeiro. Deus prometeu restaurar minha família. E assim começou a acontecer. No ano seguinte, era 2006. E eu me lembro, era dia 4 de fevereiro, quando conheci na igreja uma moça que hoje é minha esposa. As bênçãos começaram a cair como chuva na minha casa. Nos casamos no dia 29 de julho do mesmo ano, quando ali o Senhor me concedeu mais uma vez um lar abençoado, um lar protegido, um lar onde Deus era o centro dele. Como é importante nós termos o nosso Deus, como é importante ter o nosso Deus como centro, referencial, Senhor, soberano, para decidir por nossa vida, Salvador, único e suficiente para nossa salvação. Louvado seja o nome do nosso Deus. Passou-se mais um ano.

2007, mais precisamente no dia 10 de junho, Deus me concedia uma filha, a Ana Kelly. Nasceu uma menina sadia, forte, e que nos trouxe bastante alegria para mim e para minha esposa. A minha esposa foi ali para o parto, e eu comecei a orar enquanto ela estava ali, passando por aquele momento. E eu me lembro que na hora que ela estava ali na mesa de cirurgia, quando estivesse nascendo, estava nascendo a nossa filha Ana Kelly, eu de joelhos, eu fiz um voto com Deus. Eu disse: meu Deus, como é bom ter o Senhor como Deus, como Senhor. Senhor, eu sei que o Senhor me dará a vitória mais uma vez. E eu quero testificar no programa Mensagens Cantadas que minha filha irá nascer saudável, feliz e trará muita alegria para nossa casa. E será uma prova de que o Senhor está na minha casa, que o Senhor foi aceito novamente no meu lar. E assim aconteceu, irmã Débora. A Ana Kelly nasceu com muita saúde. Alguns probleminhas respiratórios normais de uma criança, mas Deus é fiel. Provou mais uma vez a minha fé e me concedeu uma grande vitória. Ah, como é bom servir a Deus.

Todos os ouvintes que não se afastem de Deus, porque longe dele, tudo de ruim começa a acontecer. E se não temos a proteção do Senhor, fica difícil vencer. Quem escreve é o irmão Antônio Francisco da Silva. Mora aqui no Rio Grande do Sul, na Vila da Quinta, Travessa 23. Este foi o meu testemunho para o quadro Uma Experiência com Deus.

em nome do Senhor Jesus por esse lindo testemunho. E você vai escrever também como você conheceu a Cristo? Escreva hoje, programa mc@ipda.com.br. Ou então, Caixa Postal 204, São Paulo, capital. Oremos a Deus, ó Pai bendito, maravilhoso. Já chegamos a Ti no nome de Jesus Cristo, nosso Senhor, para Te agradecer por esse programa, para Te agradecer por esse momento, Senhor, onde entramos em vários lugares, nos presídios, nos hospitais, nos lares, no trabalho, nos veículos. Senhor, meu Deus, eu sei que a Tua palavra que foi pregada hoje aqui, através de um hino, através de uma mensagem explanada, ela não voltará vazia. Senhor, olha esse ouvinte que está há tempo ouvindo o programa e ainda não se decidiu para Ti, Senhor. Ainda não se entregou para ser um servo, uma serva do Senhor. Meu Deus, complete esta obra, porque a semente foi lançada e o Senhor dará o crescimento. Senhor, vá ao encontro desta família com problemas, que está com problemas de enfermidade, saúde, na justiça, de aposentadoria. Enfim, Senhor, são problemas diversos. Mas o Senhor tem poder. E eu sei que através do milagre, da libertação, da cura divina, da solução desse problema, o Senhor alcançará o seu objetivo, que é, acima de tudo, a salvação desta alma. Senhor, obrigado por nos dar esta oportunidade de falar do seu amor para milhares, como não dizer milhões, milhões de ouvintes em todo o Brasil e fora dele. Fica conosco, Senhor, e que este programa prossiga com seu intuito, muitos anos ainda, levando a Tua palavra genuína. Em nome de Jesus Cristo, nós Te agradecemos. Muito obrigada, Senhor. Amém, Jesus. Colocando um ponto final no programa MC, já convidando vocês para nos ouvir amanhã a partir das 12h30. Você que aí tem condições de nos acompanhar pela internet, você também pode nos ouvir pela internet www.ipda.com.br. Fiquem na paz do Senhor, são as despedidas do pastor Lourival de Almeida e essa que vos fala agora, irmã Débora Miranda. Fiquem na paz do Senhor, em nome de Jesus.

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Deus abençoe, presbítero Adalto, lá nos transmissores. Deus abençoe, ouvintes do programa Voz da Libertação. Você que nos ouve tanto pela M quanto pela FM, seja bem-vindo ao programa Voz da Libertação da Igreja Pentecostal Deus e Amor. Deus abençoe você, sua casa e toda a sua família nesse dia abençoado, nesse dia de vitória. Que a graça de Deus, a misericórdia do Senhor venha alcançar a sua vida em nome do Senhor Jesus Cristo. Você seja alcançado por Deus em nome do Senhor. Desde já quero convidar você a estar conosco na Igreja Deus e Amor, sede estadual do Cabana. É hoje sexta-feira abençoada, sexta-feira de vitória. Sua irmã Cristina Reis vou estar com você até às 15 horas nesta sexta-feira abençoada por Deus, o nosso Pai. Obrigado pela sintonia, obrigado por estar ligadinho aqui conosco. É sempre um prazer estar comunicando com você. É sempre um prazer estar aqui junto com os ouvintes do programa A Voz da Libertação. Deus abençoe você, Deus abençoe sua casa, Deus abençoe a sua família. Um dia abençoado, um dia de vitória para você. É o que eu desejo em nome do Senhor Jesus Cristo. Deus abençoe a cada um dos ouvintes nessa tarde maravilhosa.

grandes cultos abençoados. Já tivemos 3 grandes cultos de vitória. E olha, você é o nosso convidado especial para estar aqui no próximo culto, hein? É, daqui a pouquinho, o Santo Altar de Deus, o presbítero Natanael, ministrando a palavra de Deus. Você não pode ficar de fora, você não pode perder o culto desta sexta-feira, às 16 horas, Operadora Neuza, às 19 horas, presbítero Grace. Então você tem aí mais 3 oportunidades, 3 grandes cultos para ser abençoado em nossa sede estadual do Cabana, aqui na igreja Deus é Amor. Estamos localizados na Avenida Amazonas, 8410, no bairro do Cabana. Você está convidado a comparecer na Igreja de Deus é Amor e ser alcançado pelas mãos de Deus. Aqui nós vimos, nós vimos, nós ouvimos e nós contemplamos o agir de Deus de forma tremenda, de forma extraordinária. Você que deseja dar de vida, ser abençoado, você não pode ficar de fora. Você não pode perder a oportunidade de buscar a presença do Senhor. Tenho certeza que Deus, Ele vai te abençoar. Deus, Ele vai confirmar na sua vida grande vitória. Então esteja presente na Igreja Deus Amor. Vamos juntos viver uma tarde abençoada, uma noite de vitória. Aqui nesse santo lugar, o agir de Deus, o poder de Deus, a manifestação de Deus é real neste ambiente. Em nome de Jesus, esteja presente na Igreja Deus Amor nesta sexta-feira.

0: nós vamos acompanhar os sinais de Deus, o que Deus está fazendo na igreja. Deus é amor, Deus está manifestando o seu poder, a sua glória de forma tremenda. Você está convidado a estar aqui a viver uma experiência maravilhosa com o nosso Deus, em nome do Senhor Jesus. Deus, ele vai abençoar, Deus, ele vai curar, Deus é agir. Estamos no prosseguimento da grande campanha, o desafio de Elias. Deus responde com fogo.
1: Eu queria fazer uma oração por esta senhora. É, pode. Vem cá. O Senhor disse assim: chama ela e ora por ela. Fecha os olhos. Chega mais um pouquinho à frente. Liga o pensamento em Deus. Hoje Deus coloca um ponto final nessa luta. Levanta as mãos para cá, igreja. O Espírito de Deus vai tocar na vida dela. Senhor, toca na vida dela aí agora, Pai. Arranca, Senhor, estas legiões que estão lutando contra a vida dela, que estão lutando lá na casa dela. Sai de lá, Satanás. Sai de lá, legião do inferno. Sai de lá, espírito assassino. Grita, queima ele. Grita, queima ele. Demônio do desespero que está lutando contra a vida dela. É você que está colocando essa seta no coração dela. É você que está colocando esses maus pensamentos na mente dela. Mas olha Jesus te queimando aí agora. Grita, queima ele. Grita, queima ele. Em o nome do Senhor Jesus Cristo. Sai. E não volta nunca mais. Em nome de Jesus. Como é que você chama, minha irmã?
2: Roberta.
1: Roberta, quando você chegou aqui, como é que estava o coração?
2: Eu estou muito triste.
1: Muito angustiada, né? Jesus te tocou aqui nesta manhã.
2: Eu separei, né? Eu fiquei casada 25 anos e separei. Depois que eu separei, eu disse.
1: Adoeceu.
2: Adoeceu.
1: O diabo queria destruir tudo. Tomou.
2: Fiquei com três filhos para cuidar sozinha.
1: Roberta, o diabo queria destruir tudo. Satanás já levou a família, queria levar a sua vida.
2: Quero dar até um testemunho. Fiquei com três filhos para cuidar e ano passado acabei de formar meu filho de 18 anos. Ele fez o Enem, o Saeb, e orei a Deus. Agora ele está trabalhando na Mani, mas eu fiz um voto aqui com o Senhor e Deus abriu a porta.
1: Deus abriu a porta para ele, você está vendo?
2: Abriu.
1: Quem é que dá glória a Deus por isso? Olha para mim. O Senhor, ele te diz hoje que ele vai restaurar e vai mudar essa história.
2: Amém.
1: Você crê nisso?
2: Eu creio.
1: Cadê a tristeza, a angústia que estava no seu coração?
2: Melhorou. Eu venho muito aqui, faço voto, né? Minha avó era daqui, faço voto do livramento. É Deus que tem me guardado.
1: É Deus que tem te guardado. Quem é que dá glória a Deus por isso?
0: Sexta-feira da guerra contra o mal, sexta-feira abençoada na igreja pentecostal, Deus de amor, é o desafio de Elias. Deus responde com fogo. O diabo tem destruído a vida de muitas pessoas. Quantas pessoas têm chegado aqui sofrendo, padecendo adversidades, padecendo tantas enfermidades, e você é o nosso convidado especial para estar conosco hoje, sexta-feira, para ser abençoado por Deus, para alcançar de Deus a bênção, alcançar de Deus a vitória. Quantas pessoas sofrendo, os médicos fazem exames, procedimentos, você passa por procedimentos e não sabe o que é. Olha, Jesus pode mudar a sua situação, hein? Você pode estar conosco na igreja de Deus Amor ainda hoje, para ser abençoado por Deus, para ser abençoado pelo Rei Jesus Cristo, numa tarde abençoada, numa noite de vitória. Daqui a pouquinho, às 15 horas, no Santo Altar de Deus, o presbítero Natanael, a paz do Senhor, vai estar convidando você para estar conosco daqui a pouquinho, ser abençoada. Paz do Senhor, presbítero Natanael.
3: Paz do Senhor Jesus, Diácono Davi Reis, paz do Senhor Jesus, todos os ouvintes do programa Voz da Libertação. Nós estamos aqui com a expectativa muito boa, porque o Senhor, ele tem respondido com fogo as orações dos nossos irmãos e todos aqueles que adentraram e atenderam esse chamado para esta grande campanha de sexta-feira da guerra contra o mal aqui na nossa Igreja Pentecostal Deus de Amor. E Deus, ele tem feito sinais, prodígios e maravilhas. Eu tenho certeza que nesta tarde, como foi na manhã do dia de hoje, também à noite, às 19 horas, Deus vai estar operando grandes milagres, grandes prodígios, grandes maravilhas, porque tudo aquilo que nós apresentamos diante de Deus, o Senhor, ele certamente nos responde. Quando nós oramos com fé, com certeza, colocamos os nossos propósitos diante de Deus, o Senhor nosso Deus, ele vem e nos responde, e a forma que Deus nos responde é a certeza de que aquilo que nós estamos pedindo ao Senhor vai dar certo. O Senhor, ele cura, o Senhor, ele salva, o Senhor Jesus Cristo, ele resgata todos aqueles que estão precisando de ajuda. E é nesta sexta-feira que nós estamos aqui nesta grande campanha, a grande campanha Deus Responde com Fogo, Desafio de Elias. E daqui a pouco, às 15 horas, estaremos ali ministrando a palavra de Deus, na certeza que o Senhor, mais uma tarde, vai falar conosco através da sua palavra e também através das manifestações do Espírito Santo de Deus. E você que está à escuta, você que está ouvindo, esteja dentro do seu carro, você que está vindo já para a igreja, venha com fé, porque o Senhor, ele é fiel e ele é poderoso para fazer muito bem mais do que aquilo que nós pedimos, pensamos e imaginamos, porque o nosso Deus, Diácono Davi, é aquele que responde com fogo e aquele que abençoa o seu povo que vem com fé buscar as bênçãos de Deus.
0: Com certeza, e olha, ouvinte, você é o nosso convidado especial para viver uma experiência maravilhosa conosco em nossa sede estadual do Cabana. Não fique em casa, venha buscar a Deus. Você que está ouvindo aí a nossa programação, tanto pela AM quanto pela FM, venha buscar ao Senhor Jesus. Aproveite o dia de hoje para estar na casa de Deus e ser abençoado. É, o nosso Deus tem respondido com fogo as orações, o clamor. Quantas pessoas sendo abençoadas, quantas pessoas sendo alcançadas por Deus em nossa Igreja Deus de Amor. Venha para cá, não fique em casa. Vamos juntos desfrutar de milagres, porque aqui é considerado, é chamado o pronto socorro do Senhor Jesus. E não é por acaso, não é blá blá blá, não é mentira, não é história. É porque o nosso Deus tem operado grandes milagres. E o nosso Deus vai operar na sua vida também milagre. Basta você comparecer neste lugar. Venha buscar a Deus. Venha buscar ao Senhor Jesus. Venha entrar nesta guerra contra o mal e ser vitorioso em nome de Jesus. Muitas pessoas sofrendo, muitas pessoas enfrentando tantos problemas que nem sabe de onde tem surgido tantos problemas, tantas dificuldades, tantas barreiras em sua vida. Não consegue crescer, não consegue prosperar, não vai para frente, tenta de tudo e não consegue nada. Mas olha, se você vir buscar a Deus conosco, entrar nesse propósito, Deus vai abençoar os seus caminhos, Deus vai abençoar a sua casa, Deus vai abençoar a sua vida. Chega de sofrer, chega de lamento, tristeza para a sua vida. Olha como é que está a sua casa, seu lar em guerra, sua família não tem mais união. Mas você é o nosso convidado especial para você estar conosco. Jesus garante a vitória, Jesus garante o milagre, Jesus é poderoso para transformar a tua situação. Não permita que o diabo continue agindo na sua casa, não permita que o diabo continue agindo na sua família. Olha, estamos em uma guerra, não contra pessoas, não guerreamos contra pessoas, mas a Bíblia nos diz que nós estamos em guerras contra os principados, contra as potestades, e nós podemos vencer esta guerra em nome do Senhor Jesus. Venha estar conosco conosco, entrar nesta guerra, entrar nesta batalha, e eu tenho certeza, Deus, Ele vai pelejar por nós, presbítero Natanael.
3: O Senhor vai pelejar por nós, Deus, Ele já está pelejando pelo seu povo, pela sua igreja, é isso mesmo, a nossa guerra não é contra o sangue, nem contra a carne, mas contra as hostes espirituais da maldade, e nós vemos que o diabo tem ganhado muito terreno, muito espaço para tentar destruir a vida da humanidade, do povo de Deus, e nós estamos aqui como fiéis soldados de Jesus Cristo para podermos orar, para podermos clamar ao Senhor, e o nosso Deus certamente vai colocar por terra todas as obras de Satanás. Você que está percebendo que muitas vezes as coisas não estão dando certo como você queria que desse certo na sua vida, os seus planos, os seus projetos talvez fiquem frustrados, entenda que as artimanhas de Satanás, ela vem contra a sua vida para poder fazer você desanimar. Só que Deus, Ele está te fazendo um convite nesta sexta-feira de hoje, da poderosa campanha Guerra contra o Mal, a sexta-feira da Guerra contra o Mal, poderosa campanha Desafio de Elias, Deus responde com fogo, e você precisa ser ousado, você precisa ser uma pessoa que tenha fé, como teve o próprio profeta Elias, que mesmo diante daquela circunstância adversa, ele faz um propósito de fé com Deus, ele tem aquela ousadia de falar com Deus, e Deus, Ele respondeu com fogo. É no momento da nossa adversidade, é no momento que nós estamos ali precisando mesmo de uma resposta de Deus, de uma intervenção divina, é que o Senhor nosso Deus, Ele chega e Ele faz. Não que Deus, Ele seja tardio naquilo que Ele faz, pelo contrário, Deus, Ele chega no momento certo, na hora exata, e quando Ele responde de uma forma repentina, e é por isso que nós estamos aqui nesta fé, dentro desta campanha, Deus responde com fogo, porque a resposta que você tanto precisa, a resposta que você tanto almeja, Deus tem para ti nesta tarde de hoje, teve nesta manhã de hoje, há de ter nesta noite de hoje, porque o nosso Deus, Ele responde com fogo. Você que percebe movimentos estranhos, seja dentro do seu lar, seja dentro do seu local de trabalho, seja onde quer que for, Deus, Ele está te convidando a você se posicionar como um verdadeiro soldado. Como bem falou Diácono Davi Reis, a nossa luta não é contra o sangue nem contra a carne, e o apóstolo Paulo, ele usa certamente as armaduras de um bom soldado, e quando o bom soldado, ele se reveste de todas as armaduras de Deus, a resposta é certa, a vitória é garantida, porque nenhuma arma de Satanás vai poder contra a sua vida, nenhum ardil, nenhuma flecha, nenhum dardo inflamável do maligno vai atingir a sua vida, nem mesmo a sua casa, muito menos a sua família, porque nós estamos em guerra, e a guerra, ela não é nossa, a guerra é do nosso Deus, porque Ele é o general de guerra. Venha para cá, o endereço você conhece, Avenida Amazonas, 8410, bairro do Cabana. Estamos aqui na sexta-feira da Guerra contra o Mal, Desafio de Elias, Deus responde com fogo, e eu tenho certeza que se for cura que você precisa, Deus, Ele vai te curar. Se é libertação, Deus, Ele há de te libertar. Se é uma porta aberta, o Senhor tem poder para abrir. Se é direcionamento que você precisa, Ele é o caminho, a verdade e a vida. Ele te direciona naquilo que é necessário e naquilo que é preciso. Então esteja conosco nesta sexta-feira, porque sexta-feira na Igreja Pentecostal Deus e Amor é de onde Deus, Ele intervém tudo aquilo que é necessário na nossa vida para que nós saiamos mais do que vencedores de todas as batalhas, Diácono Davi Reis.
0: Com certeza, Deus, Ele te torna vencedor, e se você estiver conosco na Igreja Deus e Amor, a vitória é certa, a bênção é certa em sua vida. Vamos acompanhar o que Deus está fazendo na sexta-feira de bênção, sexta-feira de vitória, de libertação, de milagre, o nosso Deus abençoando, o nosso Deus manifestando o seu poder e a sua glória na vida de quem comparece neste lugar.
4: Vai por terra agora a obra do diabo, vai por terra agora a obra maligna, segura lá, segura lá, segura a obreira, queima ele, Jesus, queima ele, Jesus, olha aí, ó. Olha o diabo já desesperado, em o nome do Senhor Jesus Cristo, olha aí, ó. Queima ele,
5: não vou deixar a mão,
4: grita, queima ele,
5: maldito,
4: olha aí, ó. Olha o diabo já desesperado, sai Satanás, sai Satanás, sai Satanás, queima ele, Jesus, queima ele, Jesus, queima ele, Jesus. Cuidado aí, porque tem mais escondido. Cuidado aí, porque tem mais escondido. É você que está escondido aí na legião do inferno. Foi você que ganhou na bruxaria. Grita, queima ele, Jesus. Grita, queima ele, Jesus. Saia, saia, todas as legiões. Grita, queima ele. Todas as legiões que estavam lutando. Era você que estava lutando para destruir a vida dela, né, diabo? Era você que estava lutando para tirar ela de lá, né, Satanás? Olha aí, grita, queima. Em nome de Jesus Cristo, todas as legiões que estavam lutando contra a vida dela, em nome de Jesus, sai. Grita, queima ele. Olha o diabo desesperado. Em nome de Jesus, sai. E não volta nunca mais. O diabo já se desesperou. O diabo já se desesperou. Segura lá, obreira. Segura lá, obreira. Meu Deus do céu. Uma, duas, três, quatro, cinco, seis, sete obreiras para segurar. Segura e grita, queima ele, Jesus. É você que está escondido aí, né, Satanás? Na legião do diabo. É você, né, chucaveira. Grita, queima ele. Grita, queima ele. Olha o enxucaveira da morte aí, ó, que queria destruir esse lar. Em o nome do Senhor Jesus Cristo, todas as legiões, sai, sai, sai, e não volta nunca mais.
6: Vamos lá, porque tem mais pessoas. Nome da senhora?
7: Maria Moraes.
6: O que que a senhora recebeu da parte de Deus aqui agora?
7: Eu chorei durante 3 dias, sentindo depressão.
6: Sentindo depressão?
7: Senti vontade de morrer.
6: E a senhora chegou aqui na igreja e sentindo esses sintomas? A depressão.
7: Sim.
6: E agora?
7: E aí Deus abriu a porta de um trabalho, me cuidava de uma pessoa que não sumiu.
6: E a senhora está curada? Sumiu a depressão?
7: Sim.
6: Sofria de depressão, está reportando que está curada, pastor Guilherme.
1: O Senhor ainda abriu uma porta para ela.
7: Ah.
1: Ô, minha irmã, a vontade de morrer era grande.
7: Era muito grande.
1: Era uma tristeza que não tinha fim. Mas e agora?
7: Muita solidão.
1: Muita solidão. E agora?
7: Estou feliz.
1: Está feliz.
7: Feliz.
1: Está bem.
7: Graças a Deus.
1: Quem é que te ajudou?
7: Senhor Jesus.
1: Quem te curou?
7: Senhor Jesus.
1: Foi o Senhor Jesus Cristo.
6: O nome da senhora e a bênção recebida.
7: Marinalva.
1: O que que aconteceu, irmã Marinalva?
6: Foi. O que que a senhora recebeu de Deus? A cura?
7: A cura de um caroço no pescoço.
1: A senhora tinha um caroço no pescoço.
7: Todas as noites, quando eu ia deitar, eu sentia dor de cabeça. Aí troquei o travesseiro. Quando foi numa terça-feira, eu levantei, eu senti um caroço no meu pescoço, apertei e senti dor. Quando foi na quarta-feira, no primeiro culto do pastor Guilherme, primeiro na quarta-feira, eu não vi, só que a minha irmã abençoada, ela está aqui todas as quartas, aí ela me ligou e falou assim: Malva, o pastor Valdemar foi embora, mas tem um outro pastor, Guilherme, agora, um homem abençoado. Aí eu apertei aquele pescoço,
6: sumiu
7: o pescoço, e falei: Jesus, se ele é homem de Deus, eu vou ficar curada agora. E eu esqueci, na quarta-feira seguinte, eu vi, o pastor tinha buscado a mudança dele, não sei se foi na terceira quarta-feira ou na quarta-feira.
6: Meu caroço, meu.
7: Sumiu. Só quando eu vi o pastor entrando ali para aquela igreja, naquela porta, eu lembrei que eu estava sentindo mais dor, nem estava dormindo. O caroço
1: sumiu.
7: Sumiu.
1: Desapareceu.
7: Desapareceu.
1: E as dores, minha irmã?
7: Sumiu
1: as dores. Quem te curou?
7: Jesus.
1: Foi Jesus. Foi Jesus.
6: Glorifica a Deus com ela.
1: Está feliz.
7: Feliz, muito feliz.
1: Glória a Deus por isso. Que Deus te abençoe.

0: Sexta-feira abençoada, sexta-feira de vitória, sexta-feira da guerra contra o mal. Você acompanhou aí os sinais de Deus. É, os sinais estão acontecendo, os prodígios Deus está fazendo. Você ouviu aí Deus libertando, Deus transformando vidas. E você que está sofrendo, você que está ouvindo a nossa programação, quem sabe você está passando por um momento difícil em sua vida, em uma situação complicada, você não sabe mais o que fazer, já buscou ajuda, já buscou em outros lugares socorro e não encontrou, chegou a vez de você estar conosco na Igreja Deus e Amor, sede estadual do Cabana. Você vai viver milagres aqui neste lugar, você vai chegar aqui, olha, você não precisa contar o seu problema para ninguém, o próprio Deus, ele vai manifestar a sua glória, vai abençoar a sua vida e se prepara para viver uma experiência com Deus, com milagres, curas, libertações acontecendo em sua vida, Deus respondendo com fogo. Então venha para cá, Igreja Pentecostal Deus e Amor, Avenida Amazonas, 8410, no bairro Cabana. Venha buscar a presença de Deus nesta sexta-feira. Daqui a pouquinho, às 15 horas, o presbítero Natanael vai pregar a palavra de Deus. Às 16 horas, com a operadora Neuza. Às 19 horas, o presbítero Gleison Eustáquio. Então venha para cá, venha buscar a Deus. Tenho certeza, você vai sair daqui abençoado. Você vai alcançar de Deus vitória em nossa Igreja Deus e Amor. Pois aqui você não sai da mesma forma que você entra. Você vai sair, olha, com milagre, com vitória, com a bênção de Deus em sua vida. Então venha para cá, venha para a Igreja Deus e Amor. Venha, Deus vai responder com fogo. Deus, ele vai te abençoar em nossa Igreja Deus e Amor. Um endereço muito fácil, muito conhecido. Você pode vir de ônibus, porque tem diversas linhas de ônibus que param quase que em frente à Igreja Deus e Amor. Temos o metrô, né? Você pode descer aqui na estação da Via Oeste, mas venha buscar a Deus, pois tenho certeza que você vai entrar nesse templo enfermo, né? Olha, quem sabe oprimido, não consegue dormir à noite, não consegue ter paz, mas pode ter certeza, você vai sair daqui liberto, transformado, com milagre nas mãos, em nome de Jesus, presbítero Natanael.
1: Sim, em nome de Jesus, Deus há de fazer coisas maravilhosas sobre a vida dos nossos irmãos. Está aí o grande convite já para as 15, às 16 e também às 19 horas. Vimos testemunhos, vimos Deus libertar pessoas, pessoas saírem daqui libertas pelo poder de Deus, pelo poder da oração. E lembrando a todos vocês que estão a ouvir o programa Voz da Libertação através da rádio Deus e Amor, há momentos específicos onde estaremos orando ao nosso Deus, pedindo para o Senhor repreender todas as obras do diabo, todas as obras de Satanás, todo espírito de enfermidade, todo espírito de prejuízo, tudo aquilo que vem para destruir as vidas e pessoas, nós estaremos orando ao Senhor. É por isso que você ouviu e escutou do outro lado aí, momento da oração, o diabo se manifestando, saindo, porque ele se deparou com o poder de Deus, e é isso que acontece aqui na Igreja Pentecostal Deus e Amor. O mesmo Cristo que expulsou aquela legião de demônios daquele homem que estava na cidade de Gadara, é o mesmo Jesus que continua operando aqui na Igreja Pentecostal Deus e Amor. E a presença de Deus, ela está entre nós, e é por isso que as enfermidades batem em retirada, é por isso que as obras do inferno caem por terra, e é por isso que todos aqueles que vêm com fé voltam para casa recebendo de Deus as bênçãos, vitórias, livramentos. Quantos livramentos nós vimos pessoas testemunhar que recebeu da parte de Deus, e o Senhor, ele é especialista em livrar e guardar o seu povo, até porque a Bíblia fala para nós que não dorme nem tosqueneja o guarda de Israel, e por ele não dormir nem tosquenejar, ele está sempre a guardar o seu povo, sempre estar a livrar a sua igreja. E ainda que 1000 caia ao seu lado, 10000 à sua direita, tu não serás atingido, é o que diz a palavra de Deus para todos nós. E nós confiamos no poder que tem a palavra de Deus, nós confiamos no poder que sai da boca de Deus. Então venha para cá, esteja conosco mesmo, porque com seus próprios olhos vocês verão e com os próprios ouvidos vocês ouvirão aquilo que Deus está fazendo e realizando nesta poderosa campanha de sexta-feira da guerra contra o mal na Igreja Pentecostal Deus e Amor, campanha vigente, desafio de Elias, Deus responde com fogo. Você já tem a ousadia do profeta Elias? Então tenha certeza que o Senhor, ele vai te responder com fogo. Está se sentindo sozinha? Está se sentindo sozinho? Elias também estava sozinho, mas a presença de Deus estava com o profeta Elias. E esta mesma presença continua acompanhando o seu povo, continua acompanhando a sua igreja, e que por mais que seja as adversidades, Deus sempre estará com você. Como Jesus esteve no barco com os 12 discípulos, quando enfrentava a maré, quando enfrentava as ondas, o vento soprando, a presença de Jesus fez com que aquele mar se calasse, que o vento cessasse, para que houvesse bonança também naquela madrugada, onde eles estavam em jornada, estavam em missões. Então venha para a igreja Deus e Amor, porque não tem tempestade que Deus não possa acalmar, não tem vento que o Senhor não possa repreender, não tem problema insolúvel que o nosso Deus não possa resolver, não tem nada impossível para o nosso Deus, tudo é possível para aqueles que crêem no Senhor. Se você está vendo que algo está impossível na sua vida, eu te convido a você estar nas campanhas aqui na Igreja Pentecostal Deus e Amor, porque aquilo que é impossível para você, para o nosso Deus, não é impossível. Lembra de Ana? Era impossível para ela, e o próprio Deus disse: tudo é possível aquele que crê, tudo é possível aquele que crê e acredita no Senhor. Por mais que você possa estar com a sua fé lá embaixo, pela a circunstância que está ocorrendo em sua vida, mas faça como a mulher do fluxo de sangue. Mesmo 12 anos sofrendo, talvez ela poderia ser a pessoa certa para não ter mais nenhum tipo de fé, mas ela ainda tinha fé e esperança, e ela atravessa uma grande multidão porque ela tinha certeza: se eu tocar apenas nas orlas das vestes de Jesus Cristo, eu ficarei curada. 12 anos sofrendo, padeceu grandes fluxos de sangue, gastou tudo que tinha na medicina, e infelizmente a medicina não conseguiu trazer a cura que ela precisava. E é nestes momentos que não há mais o que fazer, é que nós vemos Deus, ele entrando com a sua intervenção divina, e nós recebendo da parte do Senhor o milagre que tanto nós almejamos, a resposta que tantos queremos, é quando nós buscamos ao Senhor. 15 horas estarei no altar do Senhor ministrando a palavra de Deus, às 16 horas cooperadora Neus Argentina, e às 19 horas presbítero Gleice Eustáquio, e todos vocês são convidados de honra a estar aqui na Igreja Pentecostal Deus e Amor da Avenida Amazonas 8410, bairro do Cabana.
0: É isso aí, ouvinte. Olha, quero também lembrar você que às 23 horas nós teremos uma vigília especial, é a Vigília dos Escolhidos de Deus, aonde o presbítero Cristiano Marcos, juntamente com toda a equipe ali de Conselheiro Lafayette, estarão conosco nesta vigília, e você está convidado a adorar a Deus conosco, ser abençoado pelas mãos de Deus. Então venha participar, clamar a Deus numa madrugada de poder, madrugada de glória, de manifestação do poder de Deus. Deus vai renovar, Deus vai batizar, Deus vai encher. Vem estar conosco, você que está ouvindo o programa Voz da Libertação, não importa se você é de outro ministério, pois tem muitas pessoas que participam dessas vigílias abençoadas. E hoje, às 23 horas, tem a vigília dos escolhidos de Deus. Venha buscar a Deus e seja abençoado pelo Senhor Jesus Cristo. Olha, 20, vamos de louvor. Vamos ouvir uma belíssima canção musical. Daqui a pouquinho nós voltamos com você. Nós já voltamos na oração, buscando a presença de Deus, agradecendo ao Senhor pela oportunidade de estarmos aqui no programa Voz da Libertação.

0: Senhor, e ele se inclinou para mim e ouviu o meu clamor. Tirou-me de um lago horrível, de um charco de lodo, pôs os meus pés sobre uma rocha, firmou os meus passos e pôs um novo cântico na minha boca. Um hino ao nosso Deus. Muitos o verão e temerão e confiarão no Senhor. Bem-aventurado o homem que põe no Senhor a sua confiança e que não respeita os soberbos e os que se desviam para as mentiras. Muitas são, ó Senhor meu Deus, as maravilhas que tens operado para conosco, e os teus pensamentos não se podem contar diante de ti. Se eu os quiser anunciar e deles falar, são mais do que se podem contar. Salmos 40. 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
2: Momento especial de oração, agradecendo a Deus por esta programação. Grande Deus, maravilhoso e eterno Pai, muito obrigado, Deus, por este momento em tua presença, por esta graça maravilhosa, Pai. Deus, eu apresento em tuas mãos os ouvintes do programa Voz da Libertação, os ouvintes de perto, os ouvintes de longe, essa pessoa que acompanha a nossa programação, ó Pai, nessa tarde. Que o Senhor possa abençoar as suas vidas, que o Senhor possa abençoar a sua casa, que o Senhor possa abençoar a sua família. Deus, em nome de Jesus, que o Senhor possa, Pai, entrar com providência, Senhor. Deus, entregue nas tuas mãos, ó Pai, esta casa que sofre, esta família que chora, que clama ao Senhor, pedindo um socorro, pedindo milagre. Opera milagre, Senhor. Abre as portas, tira os impedimentos, embaraços, e garante, meu Deus, esta vida, vitória e milagre. Obrigado por tuas bênçãos, obrigado por tua presença, Pai. Obrigado por tudo que o Senhor fez e que o Senhor fará, Pai, na vida daqueles que estarão conosco ainda hoje, Pai, vivendo milagre para a glória do seu nome. Em nome de Jesus, eu te peço, desde já, Pai, te agradeço pelo milagre, pela bênção, pela vitória e por tudo que o Senhor fará, Deus. Em nome de Jesus, amém. Graças a Deus. Deus abençoe ouvintes, Deus abençoe presbítero Adalto Luiz do Transmissor, Deus abençoe presbítero Natanael, que esteve aqui também presente. Fiquem com Deus, na paz do Senhor Jesus, esteve com vocês esta tarde abençoada, ser mãe em Cristo me reis, te aguardamos na Igreja Deus Amor, Avenida Amazonas, 8410, no bairro do Cabano. Deus abençoe, a paz do Senhor Jesus.
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5: Assiduamente acompanhando os cultos e não consegue se localizar. Pastor, eu vou na igreja, mas eu não sinto meu lugar. Pastor, eu participo dos cultos, mas eu não me sinto parte. Pastor, eu vou nas concentrações, mas não manifesta em meu coração aquele sentimento de pertencimento. Sabe por quê, querido? Porque a Bíblia diz que você frequenta a igreja, mas ainda não é parte do corpo. Quando você passa a ser parte do corpo, não importa se você é orelha, nariz, dedo, pé, olho, não importa. O importante é que você passa a ser para Jesus Cristo, o Filho bendito, parte de
4: 19 de setembro,
5: a igreja de Deus.
4: Eu disse.
5: E quando isso acontece,
4: de setembro,
5: não quer ser mais um frequentante da igreja, mas quando
4: sábado,
5: aquela
4: 13:30,
5: eu quero ser corpo de Cristo, eu quero congregar em Cristo, eu quero permanecer em Cristo.
4: Dessa vez,
5: quando isso
4: dessa vez
5: é no coração da capital mineira,
4: eu tenho fé,
5: mas você está declarando publicamente
4: dessa vez,
5: Pai, o Deus Criador, em nome do Filho, aquele que ele enviou para resgatar tudo que se havia perdido, e em nome do Espírito Santo, porque nós batizamos em nome do Pai, do Filho e do Espírito Santo, como a Bíblia nos orienta. E quando você cumpre este mandamento, a Bíblia diz que nós deixamos quando nos batizamos, porque o batismo é um sepultamento para a velha criatura. Você parou de pecar, você parou de andar com as antigas amizades, parou de beber, parou de fumar, parou de cheirar, mas até agora você não deixou no fundo das águas aquela velha criatura, aquela velha Marília, aquele velho João, aquele velho cidadão nascido em pecado para o pecado. Porque quando eu me batizo, a Bíblia diz em Romanos 6:10 que eu estou sepultando a minha velha natureza e eu estou ressurgindo para Deus em Jesus Cristo para viver em novidade de vida. E quando a Bíblia diz em Romanos 6, é algo que você precisa entender, porque se você não souber, você não terá como orar com prioridade. Olha o que diz a Bíblia em Romanos 6, versículo de número 10. Não é a mensagem oficial, não. É a mensagem de preparação para que possamos orar por todos os novos convertidos. Olha o que diz a Bíblia. Romanos 6, vamos ler do versículo 1. A graça não nos deixa permanecer no pecado. Epígrafe do texto. A graça não nos deixa permanecer no pecado. Antes nos livra do poder do pecado. Diga comigo, a graça Cristo não nos deixa permanecer no pecado. Antes, nos livra do poder do pecado. Olha o que diz a Bíblia. Que diremos, pois, permaneceremos no pecado para que a graça abunde? De modo nenhum. Nós que estávamos mortos para o pecado, como viveremos ainda nele? De modo nenhum. Nós que estamos presente mortos para o pecado, como viveremos ainda nele? Ou não sabeis que todos quantos fomos batizados em Jesus Cristo, fomos batizados na sua morte? De sorte que fomos sepultados, repita comigo, de sorte que fomos sepultados com ele pelo batismo na morte, para que como Cristo ressuscitou dos mortos pela glória do Pai, assim andemos nós também em novidade de vida. Porque se fomos plantados juntamente com ele na semelhança da sua morte, também o seremos na da sua ressurreição. Sabendo isto, que o nosso homem velho ficou com ele crucificado. Isso aqui é forte. Repita comigo para que fique na tua alma. Sabendo isto, que o nosso homem velho foi com ele crucificado, para que como corpo do pecado, para que o corpo do pecado seja desfeito, para que não sirvamos mais ao pecado. Olha o que ele afirma agora. Porque aquele que está morto está justificado do pecado. Ora, se já morremos com Cristo, cremos que também com ele viveremos, sabendo que, havendo Cristo ressuscitado dos mortos, já não morre, a sua morte não mais terá domínio sobre ele. Sabendo que, havendo Cristo ressuscitado dos mortos, já não morre, a morte não mais terá domínio sobre ele. Pois quanto a ter morrido, de uma vez morreu para o pecado, mas quanto a viver, vive para Deus. Assim também vós considerai-vos, é uma consideração de fé. Assim também vós considerai-vos como mortos para o pecado, mas vivos para Deus em Cristo Jesus, nosso Salvador. Não reine, portanto, o pecado em vossos corpos mortais, para lhe obedecerdes em suas concupiscências, nem tampouco apresenteis os vossos membros ao pecado por instrumento de iniquidade, mas apresentai-vos a Deus como vivos dentre os mortos. Diga comigo, apresentai-vos a Deus como vivos dentre os mortos, e os vossos membros a Deus como instrumento de justiça. Agora o resultado de se apresentarem. Porque o pecado não terá domínio sobre vós, pois já não estáis mais debaixo da lei, mas debaixo da graça. Fica de pé. Quem entendeu a palavra de Deus, levante as tuas mãos. Levante as tuas mãos. Levante as tuas mãos. Oh, glória. Peça para o Espírito Santo agora te encher.

para este mundo? E quando é que nós vivemos para Deus? Não é na decisão do batismo, não é antes. É quando aqui você derrama a tua alma. E agora nós vamos orar pelos novos convertidos e você vai derramar o teu ser diante dele. Abra o teu coração. Irmão, não senta não. Irmã, não se renda não. Você está num lugar onde todos receberam autoridade para clamar. Ó Santo Poderoso Pai, olha quantas vidas, Pai, não consegue se render a ti. Olha quantas almas ainda sofrendo.

nome de Jesus. Agora pode dar uma forte salva de palmas para Jesus. Ouvinte, você que ainda não se registrou, você que não permitiu Deus te usar para compartilhar, já está aqui no altar o pastor José Manuel. Ele vai trazer a palavra do Senhor nesta tarde. Enquanto ele ministra, nós vamos estar aqui interpretando a ele e você vai meditando na palavra. Quem ouviu a palavra sexta-feira passada, levante as mãos. Quem identificou pela palavra o que faltou ou o que faltava para você chegar à completa vitória? Te ajudou a palavra que você ouviu sexta-feira passada? Sim ou não? Então prepare o teu coração, porque Deus falará conosco de uma maneira especial. Tome seus assentos. E antes de passar para o pastor José Manuel, eu já quero dizer a todos que neste domingo é um domingo especial. É o domingo aonde nós estaremos já preparados para completar. Quem sabia que a Igreja Deus e Amor está em uma campanha de jejum e oração? E neste domingo será o 20º dia, hoje é o 18º dia de jejum e oração. E eu quero perguntar, quem já pegou o teu formulário e quem já pegou o seu voto para colocar o pedido de oração pela família? Ainda não? Vamos lá, obreiros, cadê os pastores? Pastores obreiros, por gentileza, vamos lá, vamos entregar na mão de cada um deles esse voto que você, obreira, também vai usar. Obreiro, você também vai permitir Deus te usar para falar com aquela pessoa. Você falou, aconselhou, você já implorou, você já pediu, não adiantou, mas agora quem vai falar com eles é o Senhor. É o voto que nós fazemos em favor da família. Qual é o voto em favor da família? Olha aqui o voto, o votão do livramento. É aquele votão que Deus ministrou o coração do líder fundador deste ministério, dizendo: eu darei o grande livramento. Quem quer o grande livramento de Deus, diga glória a Deus. Está na tela, querido ouvinte, você que não veio, infelizmente, fazer o quê? Porque a nossa vontade era ver você também pedir e viver o livramento de Deus. Diga: eu recebo o livramento de Deus. Quem já foi abençoado na campanha de sexta-feira? Pastor, eu me disponibilizei, eu orei, eu fiz um propósito e Deus me respondeu. Quem já viveu esta resposta de Deus, diga glória a Deus. Então você vai testemunhar, daqui a pouquinho você vai falar, porque tem ouvintes que duvida, pastor José, tem ouvintes que questiona, mas nós não duvidamos. Pegue o seu voto e você vai estar colocando a casa, o lar, a família, e Deus vai te recompensar. Quem entendeu, diga glória a Deus. E neste domingo já nós vamos colocar a causa do matrimônio, do lar, dos filhos, da família. Todos de pé, levante as mãos para cá, vamos receber o pastor José Manuel, mas põe as mãos para cá, diga comigo assim: meu Deus, com autoridade, está fraquinho, diga comigo: meu Deus, usa a vida do teu filho para abençoar a nossa vida através da tua palavra. Aplauso bem forte para Jesus.

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4: Já ouviram tantas pregações.
5: E Deus lhes falou.
4: E Deus tem falado.
5: Que deixem o pecado.
4: Que deixe o pecado.
5: Que se bautize.
4: Que se
5: nas águas.
4: Nas águas.
5: Pero han desobedecido tanto.
4: Desobedeceram tanto.
5: Que já na palavra.
4: Que já a palavra.
5: Não causa nenhum efeito.
4: Já não tem mais nenhum efeito neles.
5: Pode estar o melhor predicador aqui
4: nesse altar. Pode estar o melhor pregador aqui nesse altar.
5: Pero já não sentem a voz de Deus.
4: Ele já não sente mais a voz de Deus.
5: Siguen lo mismo de siempre.
4: Eles seguem o mesmo, sendo o mesmo de sempre.
5: Visitam 10 hasta 15 igrejas en el mes.
4: Visitam até 10 a 15 igrejas no mês.
5: Onde vean milagros, allá aparecem.
4: Aonde tem milagre, lá eles aparecem.
5: Pero nunca hay un cambio de vida.
4: Mas nunca tem uma transformação de
5: vida. No se hacen miembros de una iglesia.
4: Eles não se fazem membros da igreja.
5: No participan de una santa cena.
4: Não participam da santa ceia.
5: No hay un compromiso con Dios.
4: Não há um compromisso com
5: Deus. No hay una responsabilidad con Dios.
4: Não tem uma responsabilidade com Deus.
5: La fe sobre natural.
4: Porque a fé sobrenatural
5: não a tienen.
4: Eles não têm.
5: É dura esta palavra, verdade?
4: Dura esta palavra, verdade?
5: Pero no temas.
4: Porém, não temas.
5: Hoy Dios te da esa fe.
4: Hoje Deus está te dando.
5: Si tú abres tu corazón.
4: Se você abre o teu coração.
5: Y recibes la palabra.
4: E recebe esta palavra.
5: Y te arrepientes de corazón.
4: Y se arrepende de coração. De coração.
5: El Espíritu Santo va a venir sobre ti.
4: O Espírito Santo vai vir sobre você.
5: E te dará esta fé.
4: E vai te dar esta fé.
5: Para ser salvo.
4: Para ser salvo.
5: Mire-me, por favor.
4: Olhe-me, por favor, aqui.
5: Aunque tenía mucho que hablar de la fe.
4: Ainda que eu tivesse muito para falar sobre a fé.
5: Mi mensaje termina así.
4: Minha mensagem termina assim.
5: ¿Por qué necesitamos la fe sobrenatural para la salvación?
4: Por que necessitamos da fe sobrenatural para a salvação?
5: Pregúntele al que está a su lado.
4: Pergunte a essa pessoa que está do seu lado. Por que precisamos da fé sobrenatural para a salvação?
5: Pregunta.
4: Pergunte para ela. Pergunte para ele.
5: Yo le voy a responder y termino el mensaje.
4: Eu vou te responder e termino aquí a mensagem.
5: Levante la mano aquí.
4: Levante suas mãos aqui.
5: Espere, voy a preguntar.
4: Calma lá, eu vou perguntar ainda.
5: Quiero que levante la mano aquí si hay alguien que ha visto a Jesús físicamente.
4: Tem alguém que viu aqui Jesus fisicamente? Levante as suas mãos. Alguém viu Jesus fisicamente aqui? Levante as mãos.
5: Usted tiene una fotografía.
4: Você tem uma fotografia
5: de Jesús muriendo en la cruz por ti?
4: Você tem uma fotografia de Jesus morrendo na cruz por você?
5: Aí está. Eu nunca vi a Jesus.
4: Eu nunca vi a Jesus.
5: Nunca.
4: Nunca.
5: Tampoco lo he escuchado con meus ouvidos.
4: Tampoco eu nunca ouvi com meus ouvidos.
5: Pero el apóstol Pedro,
4: mas o apóstolo Pedro,
5: en una de sus cartas,
4: em uma de suas cartas,
5: dijo,
4: ele disse,
5: que pronto veremos a Jesús,
4: pronto que cedo nós veremos ao Senhor,
5: a quien amamos,
4: a quem nós amamos,
5: sin haberlo visto,
4: sem haver visto.
5: ¿Cómo yo puedo amar a alguien?
4: ¿Cómo que yo puedo amar a alguien
5: sin verlo?
4: Sin verle.
5: ¿Cómo yo puedo saber que Jesús murió por mí?
4: ¿Cómo que
5: yo
4: puedo saber si Jesús murió por mí?
5: Si yo nunca lo vi morir por mí.
4: Si yo nunca lo vi morrendo por mí.
5: ¿Por qué tú amas a Jesús?
4: ¿Por qué tú você ama a Jesús?
5: ¿Usted por qué le ora a Jesús si usted nunca lo ha visto?
4: ¿Por qué você ora a Jesús si você nunca ouviu?
5: ¿Nunca lo vio?
4: ¿Nunca ouviu?
5: ¿Nunca lo escuchó?
4: ¿Nunca escuchó?
5: ¿Y por qué tú amas a Jesús?
4: ¿Y por qué que você ama a Jesús?
5: La respuesta es la siguiente.
4: La respuesta es la siguiente.
5: La fe sobrenatural.
4: La fe sobrenatural.
5: Te hace amar a Cristo.
4: Te faz amar a Jesus Cristo,
5: aunque nunca lo hayas visto,
4: ainda que você nunca o tenha visto.
5: É algo sobrenatural.
4: Algo sobrenatural.
5: Tu le cantas.
4: Você lhe louva.
5: Tu lhe adoras.
4: Você lhe adora.
5: Aunque jamás,
4: ainda que nunca,
5: hayas cruzado palabras con él.
4: E tenha cruzado palavras com ele.
5: Esto no lo puede entender alguien de la calle.
4: Isso não pode entender uma pessoa que está lá na rua.
5: Esto solo entienden los salvos.
4: Isso aí só pode entender os salvos.
5: Los salvos sabemos que no necesitamos verlo.
4: Nós salvos entendemos que nós não precisamos ver a Jesus.
5: Yo no necesito ver a Jesús.
4: Eu não preciso ver Jesus.
5: Para saber que él me ama.
4: Para saber que ele me ama.
5: Y que murió por mí.
4: Que ele morreu por mim.
5: Estoy tan convencido.
4: Eu estou tão convencido.
5: Que él es más real que la persona que está a mi lado.
4: Ele é mais real do que até a pessoa que está do meu lado.
5: ¿Y por qué estoy tan convencido?
4: ¿Y por qué yo estoy tan convencido de eso?
5: Porque esa fe, sobrenatural,
4: sobrenatural,
5: que viene por la palabra,
4: que
5: viene por
4: la palabra,
5: produce esa convicción,
4: produce esta convicción
5: en mi vida,
4: en mi vida.
5: Y por ende,
4: entonces por eso, eu recebo
5: seus milagros.
4: Eu recebo seus milagres.
5: Recebo sua salvação.
4: Eu recebo sua salvação.
5: Recebo paz em meio da tormenta.
4: Recebo paz em meio da tempestade.
5: Porque é uma fé poderosa.
4: Porque é uma fé poderosa.
5: Vou terminar aqui.
4: Eu vou terminar aqui
5: e vou fazer um chamado.
4: E eu vou fazer um chamado.
5: Não se vá de aqui.
4: Não saia daqui.
5: Con la fe natural.
4: Somente con la fe natural.
5: Esa fe no sirve para mucho.
4: Esa fe no sirve para mucha cosa.
5: Esa fe no te va a ayudar en la oración.
4: Esta fe no te va a ayudar en la oración.
5: La fe sobrenatural.
4: La fe sobrenatural.
5: Ella sí fortalece tu oración.
4: Ella sí fortalece su oración.
5: Ella te mantiene firme hasta que Cristo vuelva.
4: Ella te mantiene firme hasta que Cristo volte.
5: Si hay alguien aquí hoy.
4: Se tem alguém aqui hoje
5: que você disse pastor,
4: que você disse pastor,
5: eu quero passar da fé natural,
4: eu quero saltar da fé natural
5: à la fé sobrenatural,
4: para a fé sobrenatural.
5: Creio que Deus pode fazer grandes milagros em mim.
4: Eu creio que Deus pode fazer grandes milagres em mim.
5: Mas também creio que, aunque não os haga,
4: eu creio também que, ainda que ele não faça,
5: lo seguiré amando.
4: Eu seguirei amando.
5: E seguiré perseverando.
4: E seguirei perseverando.
5: Hasta el día de mi muerte.
4: Até o dia da minha morte.
5: Yo no le voy a decir a usted qué tiene que dejar de hacer.
4: Yo no voy a decir para usted que usted tiene que dejar de hacer.
5: El día que el esposo de la hermana de Honduras,
4: el día que el esposo de la hermana de Honduras
5: se sentó en la silla para escucharme,
4: él se sentó en la cadera para oír.
5: Yo no prediqué contra los borrachos.
4: Yo no prediqué contra los bêbados, alcohólatras.
5: Y él era un borracho.
4: Él era un alcohólatra.
5: Yo no prediqué sobre el adulterio.
4: Él no falou sobre el adulterio.
5: Y él era un adúltero.
4: Él era un adúltero.
5: Yo no prediqué sobre los maldicientes.
4: Yo no falei sobre los maldicientes.
5: Y él era un maldiciente.
4: Y él era un absuador.
5: Yo solamente hablé del amor de Dios.
4: Yo falei solamente del amor de Dios.
5: Pero cuando él se fue.
4: Mas quando ele se foi.
5: Essa fé que recebeu.
4: Essa fé que ele recebeu.
5: Por la palabra.
4: Pela palavra que
5: transformou sua vida.
4: Transformou a sua vida.
5: Deixou de ser borracho.
4: Deixou de ser bêbado.
5: Deixou de ser adúltero.
4: Deixou de ser.
5: Deixou de ser maldiciente.
4: Deixou de ser maldiciente.
5: Porque não é o que te proíban.
4: Não é o que te proíbe.
5: Es cuando tú recibes esa fe.
4: Es cuando você recebe esta fe.
5: Por el Espíritu Santo.
4: Pelo Espíritu Santo.
5: Que te transforma.
4: Que te transforma.
5: Que te cambia.
4: Que te muda.
5: Y te prepara.
4: Y te prepara
5: para ir al cielo.
4: Para ir al cielo.
5: Voy a hablar algo que mucha gente me dice, pastor, no lo diga.
4: Eu vou dizer algo que muitas pessoas dizem para mim, não fale.
5: Pastor, no diga eso, por favor.
4: Não diga isso, por favor, pastor.
5: Pero lo voy a decir.
4: Mas eu vou dizer.
5: Ya el mensaje terminó.
4: Ya
5: el
4: mensaje ya terminó.
5: Pero tengo que decir algo aquí.
4: Yo tengo que decir algo aquí.
5: Pastor, aquí hay personas.
4: Pastor, aquí tienen personas.
5: No sé si decirlo.
4: Sí.
5: ¿Me da permiso?
4: Sí, a voluntad.
5: Aquí hay personas.
4: Aquí hay personas
5: que en este año, o el próximo año, usted ya no estará en la tierra.
4: Usted ya no estará más aquí en la tierra.
5: No se asuste.
4: No se asuste con eso.
5: La Biblia dice está establecido.
4: La Biblia dice que está establecido.
5: Para los hombres que mueran una vez.
4: Para los hombres que mueran solo una vez.
5: Y después el juicio.
4: Y después de eso viene el juicio.
5: Todos vamos a pasar por el umbral de la muerte.
4: Todos nosotros tenemos que pasar por el umbral de la muerte.
5: Pero aquí hay personas que ya se acercan a su muerte.
4: Aquí hay personas que usted ya está se acercando a su muerte.
5: Y usted tiene más salud que cualquiera.
4: Y usted tiene mucha salud más que muchas personas.
5: Pero para morirse.
4: Porém, para morrer,
5: você não necessita estar enfermo.
4: Você não precisa estar enfermo.
5: A morte chega em qualquer momento.
4: A morte chega em qualquer momento.
5: E eu não posso perder o tempo aqui.
4: Eu não posso perder o tempo que eu tenho aqui.
5: Só falando de milagros.
4: Só falando de milagres,
5: prosperidade,
4: de prosperidade.
5: Quando a tua alma está em perigo.
4: Quando a tua alma está em perigo.
5: Si usted llega a morir sin la fe sobrenatural,
4: si você chega a partir desta vida sem a fé sobrenatural,
5: sin amar al Señor Jesucristo,
4: sem amar ao Senhor Jesus Cristo,
5: sin arrepentir de tus pecados,
4: sem o arrependimento dos seus pecados,
5: irás a la eternidad,
4: você vai para a eternidade,
5: a la oscuridad eterna,
4: a escuridão eterna,
5: al lloro y el crujir de dientes,
4: ao choro e ao ranger de dente.
5: Es un lugar horrible.
4: Ese es un lugar terrible.
5: El infierno es un lugar real.
4: El infierno es un lugar real.
5: El mayor predicador que habló del infierno.
4: El mayor predicador que habló del infierno
5: fue el Señor Jesús.
4: Fue el propio Señor Jesús.
5: Y él no quiere que usted vaya a ese lugar.
4: Y usted, él no quiere que usted vaya a ese lugar.
5: No crea que la fe sobrenatural.
4: No cree que la fe sobrenatural.
5: Solamente es para recibir milagros.
4: Solamente para recibir respuestas,
5: milagros. Y bendiciones aquí en la tierra.
4: Bendiciones aquí en la tierra.
5: La fe sobrenatural.
4: La fe sobrenatural.
5: Te habilita.
4: Te habilita.
5: Te prepara.
4: Te prepara.
5: Para ir al cielo.
4: Para ir a los cielos. Aleluya.
5: ¡Oh, gloria! Al Señor Jesús,
4: para que ames al Señor Jesús,
5: para que tengas placer en estudiar la palabra,
4: para que tengas placer de estudiar la palabra de Dios.
5: Aquí hay gente que hoy está recibiendo salvación.
4: Aquí
5: hay
4: personas que hoy están recibiendo la salvación.
5: Yo no te invito a una religión más.
4: Yo no estoy te convidando para una religión a más.
5: Ni tampoco estoy haciendo prosélitos para que sean de nuestra iglesia.
4: No estoy haciendo você un prosélito de nuestra iglesia.
5: Si usted no quiere venir más,
4: si usted no quiere venir más,
5: busque una iglesia donde se predique la palabra.
4: Busque una iglesia donde se prega la palabra.
5: Yo no estoy predicando para nuestra iglesia.
4: Yo no estoy pregando para nuestra iglesia.
5: Si usted quiere seguir viniendo a nuestra iglesia,
4: si usted quiere proseguir frecuentando nuestra iglesia,
5: bienvenido eres.
4: Bem-vindo você vai ser.
5: Pero nosotros predicamos,
4: mas nós pregamos
5: a Cristo,
4: a Cristo.
5: Ele é quem te salva,
4: ele quem te salva.
5: Independientemente onde congregues,
4: independentemente onde você esteja,
5: se amas a Jesus,
4: se amas a Jesus,
5: e obedece sua palavra,
4: e você obedece a sua palavra,
5: tu vas ao céu,
4: você vai ser salvo, você vai ao céu.
5: Si hay alguien aquí hoy,
4: si tiene alguien aquí hoy,
5: si usted está escuchando este mensaje,
4: y usted está oyendo este mensaje,
5: y usted dice pastor, yo quiero esa fe,
4: yo quiero esa fe,
5: yo quiero ir al cielo,
4: yo quiero ir al cielo, yo quiero ser salvo,
5: yo quiero tener calma,
4: yo quiero tener paciencia
5: en medio de las tormentas,
4: en medio de las tempestades.
5: Hoy es tu oportunidad.
4: Hoy es tu oportunidad.
5: Venga aquí adelante.
4: Ven aquí a frente.
5: Yo voy a orar por ti.
4: Yo voy a orar por você aquí en la frente.
5: Para que Dios fortalezca tu fe.
4: Para que Dios fortalezca tu fe.
5: Aunque ya la recibiste.
4: Ainda que no recibió.
5: No, ya la recibiste.
4: Ya recibiste.
5: Porque mientras escuchabas la palabra.
4: Porque enquanto você ouvia a palavra.
5: Tu fe natural.
4: A tua fé natural.
5: Se estaba convirtiendo en una fe sobrenatural.
4: Convertendo en una fe sobrenatural.
5: Te estoy esperando aquí.
4: Yo estoy esperando você aquí.
5: Venga acá adelante.
4: Ven aquí adiante, por favor.
5: Recibe a Jesús.
4: Receba a Jesús.
5: O reconcíliese con él.
4: O se reconcilie con él.
5: No te dé pena pasar al frente.
4: No te dé vergüenza, que no te dé vergüenza de pasar aquí a frente.
5: Cuando Jesús murió por usted.
4: Cuando Jesús murió por você.
5: Jesús murió desnudo.
4: Jesús murió sin roupa, pelado.
5: Públicamente.
4: Públicamente.
5: Por usted.
4: Por você.
5: Dios te bendiga.
4: Que Dios te bendiga aquí. Está aquí una persona.
5: Jesús.
4: Jesús.
5: Pasó vergüenza.
4: Pasó mucha vergüenza.
5: En la cruz.
4: En la cruz.
5: Por ti.
4: Por você.
5: Y a usted le da pena venir.
4: Y a usted te da vergüenza de vir aquí diante del altar.
5: No haga eso.
4: No faça eso.
5: Jesús dijo.
4: Jesús dice.
5: El que me confesare delante de los hombres.
4: Aquel que me confesa diante de los hombres.
5: Yo le confesaré delante de mi padre.
4: Yo le confesaré él diante de mi padre.
5: Que está en el cielo.
4: Estaba en los cielos.
5: Ven acá adelante, abraço.
4: Vem aqui adiante, por favor.
5: Há alguém mais que quer reconciliar-se com Deus?
4: Vindo mais uma pessoa, glória a Deus. Pode vir.
5: Deus te bendiga.
4: Que Deus te abençoe.
5: Le hablo a los que ya son cristianos.
4: Eu falo agora àqueles que já são crentes.
5: Pero no está viviendo una vida de acorde.
4: Mas não está vivendo uma vida de acordo.
5: A la palabra de Dios.
4: Com a vontade da palavra de Deus.
5: Venga.
4: Vem
5: e reconcilie-se com Deus.
4: E reconcilie-se com Deus agora.
5: Fortaleça sua fé.
4: Fortaleça sua fé agora.
5: Reciba essa fé sobrenatural.
4: Receba essa fé sobrenatural para tua salvação.
5: Que te capacita.
4: Que te capacita.
5: Que te fortalece.
4: Que te fortalece.
5: Estou esperando.
4: Eu estou esperando você.
5: Necessitas esta fé.
4: Você necessita desta fé.
5: Porque aunque yo ore,
4: ainda que eu ore,
5: ou os pastores orem,
4: todos nós aqui os pastores oremos,
5: para que sucedam coisas,
4: para que aconteçam coisas.
5: E se não tens essa fé,
4: se você não tem essa fé,
5: não vai receber.
4: Você não vai receber.
5: Venha cá adiante.
4: Venha aqui adiante do altar.
5: Sai de tua silla.
4: Sai do teu lugar. Sai da sua cadeira.
5: Atreve-te a crer em Deus.
4: Agora atreva-te a crer em Deus.
5: Pode ser. Senhor,
4: não me
5: transformará a tua fé. Deus te abençoe.
4: Vai transformar a sua fé. Aleluia.
5: Aleluia.
4: Deus está tocando, pastor. Oh glória. Oh glória. Oh glória. O Espírito Santo está operando maravilhas. E se você está sendo ministrado, tocado pela palavra de Deus, não deixe nada te prender aí. O teu lugar é aqui. Porque você vai saltar do natural para o sobrenatural na presença de Deus.
5: Vou esperar 30 segundos.
4: Eu vou esperar apenas 30 segundos mais.
5: Aqui é crente.
4: Aqui tem crentes.
5: Que a tristeza.
4: Que a tristeza.
5: O luto.
4: Ou a perda, o luto.
5: O duelo.
4: O sentimento, né, de luto.
5: A
4: depressão.
5: Te está ganhando a batalha.
4: Ela está vencendo a batalha contra você.
5: Venga que Deus vai fortalecer sua
4: fé. Venha, se você vir, Deus vai fortalecer a sua fé. E você vai vencer esta batalha.
5: Pastor Kleber.
4: Pastor Kleber.
5: Há vezes Deus.
4: Tem vezes que Deus.
5: Não faz que nossa luta diminua.
4: Deus não faz com que a nossa luta diminua.
5: Mas nos faz mais forte que ele.
4: Ele faz da gente mais forte do que a nossa luta. Aleluia.
5: Em Isaías 40:29.
4: Em 40:29 de Isaías.
5: Diz que Deus dá esforço ao cansado.
4: A Bíblia diz que Deus dá força àquele que está cansado.
5: Não
4: diz
5: que ele quita o problema ao cansado.
4: Não está dizendo que Deus tira o problema do cansado.
5: Não diz que dá esforço ao cansado.
4: Ele não diz que dá força ao cansado.
5: Ou seja, que eu vou caminhar por cima do problema.
4: Eu vou caminhar por cima do problema.
5: Deus me dá mais força que o problema.
4: Deus vai me dar muito mais força do que o meu problema.
5: Essa é a fé sobrenatural.
4: Esta é a fé sobrenatural. Aleluia.
5: Deus te hace mais forte.
4: Deus vai te fazer mais forte.
5: Que os efeitos de tus problemas.
4: Que os efeitos dos teus grandes problemas.
5: Venha cá adelante.
4: Venha aqui de frente. Nós estamos te esperando.

0: estiga suas mãos aqui à frente. Todos. Estiga. Põe suas mãos aqui.
1: As suas mãos aqui à frente, por gentileza.
0: Vamos orar por eles.
1: Nós vamos orar por todos eles agora.
0: Que estão recebendo a fé sobrenatural.
1: Porque agora eles estão recebendo a fé sobrenatural.
0: Para vencer o pecado.
1: Para vencer o pecado.
0: Para vencer a adversidade.
1: Para vencer todas as adversidades.
0: Se te deu um pouco de vergonha passar à frente.
1: Porque se te deu um pouco de vergonha para vir à frente.
0: Haga-lo aí na silla.
1: Faça aí agora onde você está na cadeira.
0: Não é obrigação vir à frente.
1: Não é uma obrigação você ter que vir aqui à frente.
0: Les hacemos venir al frente.
1: Nós pedimos para vir à frente.
0: Para orar por ustedes.
1: Para simplesmente orar por vocês.
0: Pero não é um protocolo.
1: Não é um protocolo, não é uma obrigação. Obrigatória.
0: Não, não, não. Você não pode fazer allá.
1: Você pode fazer aí onde você está.
0: Levante suas mãos.
1: Levante as suas mãos.
0: Repita comigo estas palavras.
1: Repita com o pastor essas palavras.
0: Vocês que estão aqui adelante.
1: Vocês que estão aqui à frente.
0: Repitam comigo estas palavras.
1: Repita comigo estas palavras.
0: Cierre seus olhos.
1: Feche os seus olhos.
0: Levante as mãos.
1: Levante as suas mãos
0: e diga assim comigo.
1: E diga assim comigo.
0: Senhor meu Deus.
1: Senhor meu Deus.
0: Graças.
1: Obrigado
0: por tua palavra.
1: Pela tua palavra.
0: Hoje recebido.
1: Hoje eu tenho recebido
0: este mensagem.
1: Esta mensagem
0: que vai transformar.
1: Que vai transformar
0: minha fé natural em uma fé sobrenatural.
1: Em uma fé sobrenatural.
0: Senhor meu Deus.
1: Senhor meu Deus.
0: Perdona-me.
1: Perdoa-me.
0: Sou um pecador.
1: Sou um pecador.
0: Reconheço.
1: Eu reconheço.
0: Que mereço a condenação.
1: Que eu mereço a condenação.
0: Mereço ir ao inferno.
1: Eu mereço ir ao inferno.
0: Porque he violado tua lei.
1: Porque eu violei a sua lei.
0: He violado tus mandamientos.
1: Eu violei os seus mandamentos.
0: Pero nesta tarde.
1: Mas nesta tarde.
0: Escutei tua palavra.
1: Eu ouvi a tua palavra.
0: E essa palavra.
1: E esta palavra.
0: Produziu em mim. Uma fé sobrenatural.
1: Uma fé sobrenatural.
0: Agora te quero amar.
1: Agora eu quero te amar.
0: Quero obedecer.
1: Eu quero te obedecer.
0: Quero ser-te fiel.
1: Eu quero ser fiel.
0: Eu não
1: posso. Eu não posso.
0: Porque sou carne.
1: Porque eu sou carne.
0: Mas se tu me das.
1: Mas se o Senhor me der.
0: O Espírito Santo.
1: O teu Espírito Santo.
0: Eu vou cambiar.
1: Eu vou mudar.
0: Eu te vou servir.
1: Eu vou te servir.
0: Hasta último dia,
1: até o último dia
0: de minha vida,
1: da minha vida,
0: Senhor,
1: Senhor,
0: aqui estou, faz-me patrimônio,
1: faz-me o teu patrimônio,
0: del reino de los cielos,
1: do reino dos céus,
0: faz-me propriedade,
1: faz-me a propriedade,
0: del reino de los cielos,
1: do reino dos céus,
0: graças, Senhor,
1: obrigado, Senhor,
0: amém,
1: amém,
0: amém,
1: aleluia,
0: aplausos ao Senhor, oh glória, quedem aqui. Vem, muchacha. Vem. Levante as mãos.
1: Levante as mãos, por favor.
0: Vou orar por usted.
1: Eu quero orar por você.
0: Feche seus olhos.
1: Feche os teus olhos.
0: O Senhor está tocando a sua vida.
1: O Senhor está tocando em sua vida.
0: Mientras eu estava aqui orando.
1: Porque enquanto eu estava aqui orando.
0: O Espírito Santo me está revelando.
1: O Espírito Santo estava me revelando.
0: Que ela está recebendo liberação.
1: Que ela está recebendo uma libertação.
0: Ela já não pode com sua vida.
1: Ela já não pode mais com a própria vida.
0: Está passando um momento muito difícil.
1: Ela está passando um momento muito difícil.
0: E o Senhor está libertando.
1: E o Senhor está libertando-a.
0: Cortando as cadeias.
1: Cortando as correntes, as cadeias.
0: Alguém que esteja cerca dela.
1: Alguém que esteja próximo dela. Em nome de Jesus.
0: Repreendo toda obra maligna. Se livre em nome de Jesus.
1: Seja livre em nome de Jesus.
0: A partir de hoje.
1: A partir de hoje.
0: Um novo tempo para a tua vida.
1: Um novo tempo para a
0: sua vida. Se livre da depressão.
1: Se livre desta depressão.
0: Se livre da depressão.
1: Se livre desta depressão.
0: Vem aqui. Levante as mãos. Se livre de toda angústia. Que haja um cambio sobrenatural em tua vida. Amém. Diga comigo, amém.
2: Amém.
0: Como você sente?
2: Muito bem.
0: O que passava com você?
1: Aconteceu isso?
2: Estava em pecado e isso estava me deixando muito mal porque eu amo muito a Deus.
0: E o que passou hoje, mientras que você escutava a palavra de Deus?
2: Que eu quero ter essa fé sobrenatural, mais do que tudo.
0: Aleluia, Deus. A fé sobrenatural produz convicção de pecado. Ô, pastor Cleber, a fé sobrenatural, ela produz isso.
1: A fé sobrenatural, ela produz.
0: convicção de pecado.
1: É uma convicção sobre o pecado.
0: Ela disse, estava em pecado.
1: Ela é convicta, eu estava no pecado.
0: E Deus falou comigo.
1: Mas Deus falou comigo.
0: E já não quero estar mais
1: em pecado. Eu não quero mais estar nesse pecado.
0: Aí está a palavra.
1: Aí está o poder da palavra de Deus.
0: Aleluia. Tu le vas a servir a Deus.
1: Você vai conseguir servir a Deus.
0: Você vai servir a Deus.
1: Você vai servir a Deus.
0: Deus tem grandes planos contigo.
1: Deus tem grandes planos com você.
0: Deus te bendiga.
1: Deus te abençoe.
0: Dá um aplauso ao Senhor, meu irmão.
1: Glória.
0: Amados, aqui vão tomar seus nomes.
1: Aqui, meus irmãos,
0: pode falar?
1: Sim, irmãos, nós vamos receber vocês aqui, pastor Humberto, a equipe, venha para cá. Enquanto isso, nós vamos anotar, ajude-lhe aqui, Senhor, seja bem-vindo à vida. E quem vai orar por estas almas, levante as suas mãos e diga glória a Deus. Porque Ele ama as almas. E pastor José Manuel, só a palavra de Deus tem o poder de fazer estas mudanças. Queridos ouvintes que estão nos acompanhando, se você ouviu a palavra de Deus e a palavra de Deus agora produziu temor, vontade de viver uma vida livre no Senhor, você vai anotar este número, prefixo 11, número 9, 5094-4645, entre em contato, tem alguém da nossa equipe agora para atendê-los e também para já informar aonde você irá na tarde de hoje para receber o abraço do pastor, o carinho da igreja e a oração deste povo aqui. Quem é de Deus, levante as mãos e diga glória a Deus.
0: Preparamos para a oração de milagres.
1: Sim, nós estamos preparando aqui para a oração dos milagres.
0: Aonde há fé sobrenatural,
1: aonde tem a fé sobrenatural,
0: há curas divinas.
1: Há muitas curas divinas.
0: Há liberação.
1: Há tem libertação.
0: Quanto creem que Deus pode curar?
1: Quem crê que Deus pode curar, levante as suas mãos.
0: Levante as mãos.
1: Levante as suas mãos.
0: Estávamos pregando aqui numa igreja em São Paulo.
1: Nós estávamos pregando aqui numa igreja em São Paulo mesmo.
0: Santo André?
1: Santo André.
0: Santo André. Pregando em Santo André.
1: Eu estava pregando a palavra de Deus em Santo André.
0: E havia um irmão que tinha a coluna fracturada.
1: E tinha um irmão que tinha quebrado a coluna, ele fraturou a coluna.
0: O Espírito Santo revelou.
1: E o Espírito Santo revelou a ele.
0: E ele passou adiante chorando.
1: E ele veio adiante do altar chorando.
0: Disse, pastor, eu não posso trabalhar.
1: Ele disse, pastor, eu não posso trabalhar.
0: Tenho uma fratura em
1: minha
0: coluna.
1: Eu tenho a coluna quebrada.
0: Pero en el momento que él me estaba comentando,
1: en el momento que
0: él
1: estaba contando el problema,
0: cayó el fuego del Espíritu Santo.
1: Veio sobre fuego del Espíritu Santo encima de él.
0: Pastor, y ahí estaban los hermanos,
1: y ahí estaban todos los
0: hermanos testigos,
1: como testimonios.
0: El hombre comienza a saltar,
1: él comienza a pular
0: en medio de todos los.
1: Aleluya,
0: el Señor lo curó.
1: El Señor curó a él,
0: curó su columna,
1: curó la columna de él
0: inmediatamente.
1: Inmediatamente.
0: Hermanos, el poder de Dios es real.
1: O poder de Deus, meus irmãos, é real.
0: E hoje não é a exceção.
1: E hoje não é uma exceção.
0: Você pode hoje receber sua bendição.
1: Você pode hoje mesmo receber a sua bênção.
0: E eu quero perguntar.
1: Eu quero perguntar.
0: Quem tem fé que Deus te cura?
1: Quem tem fé que Deus te cura?
0: Pode vir aqui adiante?
1: Você pode vir aqui adiante
0: para orar por sua enfermidade?
1: Que para que eu ore pela sua enfermidade?
0: Quem aqui necessita liberação?
1: Quem aqui necessita de uma libertação?
0: Você não pode dormir?
1: Você não pode dormir?
0: Se sente desesperado?
1: Se sente um se sente em desespero,
0: angustiado,
1: todo te sale mal, todo desanimado,
0: venha aqui adelante,
1: venha aqui na frente do altar.
0: Vamos orar.
1: Nós vamos orar por você.
0: Que as cadenas se rompam
1: e todas as correntes vão se quebrar.
0: Mientras você vai caminhando hacia el frente,
1: enquanto você.
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1: Muito obrigado, pastor Guilherme Ribeiro, pelo espaço concedido. Já vamos já aqui entrevistar os depoimentos de fé para essa sexta-feira agora, o desafio de Elias. Seu nome?
2: Luciane.
1: Está chegando de qual bairro, menina?
2: Bairro São Cristóvão.
1: Conte a bênção.
2: A bênção vou contar para minha nora. Eu peguei um voto de livramento aqui porque ela estava grávida, já estava quase perto do neném nascer e Deus tinha me mostrado um caixão. Aí eu peguei um voto de livramento para ela e comecei a fazer a campanha e sempre colocando o nome dela também.
1: Deus deu uma visão para a senhora com um caixão, uma morte.
2: Sim. E aí, na campanha, eu fazendo a campanha aqui, aí quando foi, antes de ontem, ela foi para o hospital de Santa Casa para ter o neném. Ela ficou 2 dias lá no hospital internada e os médicos falavam que ia induzir o parto dela e nada. E ali ela ficou 2 dias e 1 noite lá. Por fim, eu não sei o que aconteceu, o livramento do Senhor chegou, que aí os médicos fez um exame nela lá e viu que o neném tinha feito cocô dentro da barriga dela. E ali eles levaram ela e fez uma cesariana e graças a Deus não aconteceu nada.
1: Através da senhora entrar na campanha, pegar o voto, Deus honrou a fé da senhora e deu o livramento.
2: Deu
1: o
2: livramento, porque o médico falou que criança, quando faz cocô na barriga da mãe, pode morrer até os 2 de uma vez.
1: Verdade. O nome da senhora?
2: É Luciene.
1: Luciene, fala para todo o estado de Minas Gerais ouvir. Se o povo exercitar a fé, comparecer na sexta-feira, a guerra contra o mal, entrar na campanha e pegar o voto, funciona?
2: Funciona. Deus vai dar o livramento e vai dar a vitória.
1: Jesus opera.
2: Opera. E eu tenho recebido muita bênção nessas campanhas.
1: Valeu a pena.
2: Valeu a pena.
1: Seu nome e seu bairro?
2: Meu neto já está lá em casa, graças a Deus, não aconteceu nada. Eu moro em Bairro São Cristóvão e chamo Luciano.
1: Deus abençoe. Vamos a mais uma senhora. Honras e glórias ao nosso Jesus. Por mais uma senhora abençoadíssima por Deus. No prosseguimento da grande campanha de sexta-feira, guerra contra o mal. O desafio de Elias, Deus responde com fogo. Seu nome?
3: Maria do Carmo de Souza.
1: Conte a bênção.
3: A minha bênção é que eu falei com Deus que se a minha aposentadoria saísse e desse tudo certo, que eu ia ajudar a obra com R$200. E hoje eu vim trazer e cumprir o meu voto. Que deu tudo certo, em nome de Jesus.
1: Levanta aí a oferta. Olha aí, pastor Guilherme. R$200 o voto, o propósito que ela fez para colocar na salva. Ela está cumprindo com o voto dela agora. R$200 para ajudar a pagar o programa de rádio A Voz da Libertação. Não vai fazer falta, não?
3: Não.
1: Vale a pena?
3: Vale a pena.
1: O Deus Jeová Jireh está prosperando a senhora?
3: Está multiplicando e prosperando.
1: Essa campanha é de Deus?
3: É de Deus.
1: Ajudar o programa de rádio é de Deus também?
3: É de Deus também.
1: Então dá uma glória a Deus bem alta aí.
3: Glória a Deus!
1: Seu nome e seu bairro?
3: Maria do Carmo de Souza, sou do bairro de Caracóis, município de Esmeralda.
1: Deus abençoe. Já está com oferta na mão, abençoando a igreja. Só falta agora a salva para ela concluir a vitória da parte de Deus para ela. Deus abençoe. Honras e glórias ao nosso Jesus. Por mais uma senhora abençoadíssima por Deus ao participar da grande campanha Guerra contra o Mal. O desafio de Elias, Deus responde com fogo. Lembrando, pastor Guilherme Ribeiro, o nosso mentor espiritual do estado de Minas Gerais, ele está em santo jejum às 8 horas. Depois ele retorna às 20 horas. Às 10 e às 14, presbítero José Marcos. Ao meio-dia, diácono Davi Reis. E às 16 horas, cooperadora Neus Argentina, vinda diretamente da cidade de Contagem. O nome da senhora?
4: Marieta.
1: Conte a bênção.
4: É porque o meu neto, que mora lá no Espírito Santo, ele estava sofrendo uma enfermidade no coração. E a pressão dele foi de 20, não sei quanto.
1: Meu Deus do céu. Sofrendo do coração. E a pressão dele foi quanto?
4: 20 e tanto.
1: Era pra ele ter morrido.
4: Era pra ter morrido. E a mãe deu só ligando pra mim toda hora.
1: E qual foi a atitude? monte de fé. O que, que a senhora fez?
4: O que, que eu fiz? Eu peguei a foto no celular e coloquei na mão do pastor.
1: Pastor Guilherme Ribeiro.
4: Esse aqui, o pastor.
1: Pastor José Marcos.
4: Pastor José Marcos. E aí Jesus curou ele.
1: Curou na hora?
4: Curou ele.
1: Recebeu uma cura instantânea?
4: Curou, graças a Deus.
1: Ele não tem mais nada?
4: Não tem não. Não
1: sumiu tudo?
4: Sumiu, ele não reclamou nada, mas pelo menos ele tá normal, tá trabalhando, tudo.
1: Quem curou ele através do voto?
4: Foi Jesus.
1: Essa campanha é de Deus, minha irmã?
4: É de Deus.
1: Deixa eu perguntar pra senhora. A senhora tá firme no desafio de Elias, sim ou não?
4: Estou firme.
1: Tá firme no desafio de Elias.
4: E outra coisa também, essa semana agora surgiu uma tosse assim, uma tosse seca assim, sabe?
1: Eita!
4: Naquela hora tosse que a gente queria partir, sabe? Tanta coisa horrorosa.
1: E agora? Como é que a senhora tá agora?
4: Aí eu fiz o voto, sabe? Fiz o voto e pra dar certinho na casa do Senhor. E agora, graças a Deus, estou bem.
1: Olha aí, ó, ela fez o voto e ela fez uma oferta alçada na igreja. Recebeu a cura instantânea, completamente curada por Jesus. Quem curou a senhora?
4: Foi Jesus, eu fiquei duas semanas com
1: a... E agora? E agora?
4: Agora eu tô bem.
1: Quem opera nessa campanha?
4: É Jesus.
1: Essa campanha é de Deus?
4: É de Deus.
1: Então, glória a Deus aí.
4: Glória a Deus.
1: Deus abençoe, está emocionada. Está vendo aí a Amazinha de Lex ouvinte? É o prosseguimento da campanha. O desafio de Elias. Você vai ficar de fora? É claro que não, já deu pra sentir, hein? Avenida Amazonas, 8.410, Chubacabana, toda sexta-feira profética. Pastor Guilherme Ribeiro, toda a equipe da fé, está com atendimento espiritual em cima do altar, pregando a palavra e ministrando as orações da libertação. Nome da senhora?
5: Maria Elza de Jesus.
1: Está chegando de qual bairro, irmã?
5: Volta Faria.
1: Conte a bênção.
5: O ladrão roubar a moto do meu neto, né? A moto do meu neto está numa vacina. Aí eu disse, vou roubar, roubar minha riqueza. Eu disse, vou ter uma campanha. Vou te dar 10 dias. Não é proposta para você. Vou pegar um voto, você tem que falar o teu filho, eu vou te dar vitória. Você tem 3 filhos para criar. Aí eu falei, vovó, já achei minha moto. Já estou entregue nas minhas mãos.
1: Deus restituiu.
5: Restituiu.
1: Jesus devolve tudo que o diabo roubou.
5: Devolve.
1: Devolve ou não devolve?
5: Devolve.
1: Com juros e correções monetárias.
5: Aí eu vou pagar meu voto hoje, eu proposto.
1: Outra senhora que veio pagar o voto, pastor Guilherme Ribeiro. Olha aí, ó, é opção do povo Belo Horizontino. Comparecer aqui na Igreja Mãe, aqui no Cabana, devolver um dízimo lá na livraria e pagar um voto especial. Cadê a salva? Outro voto especial. Vale a pena?
5: Vale a pena.
1: Faz falta pra senhora, não?
5: Não.
1: O Deus Jeová Jirê está prosperando a senhora?
5: Tô bem bom, irmão. Nem sei como é que eu faço, né? Entendeu? Não, você não recebe tanto dinheiro. Você é Deus que me dá, né?
1: A senhora recebe tanto dinheiro.
5: É.
1: Quanto mais a senhora pega voto e ajuda aqui na EPDA do Cabana, mais aparece dinheiro pra senhora.
5: Eu não tenho a
1: poder. É ou não é?
5: É, é verdade.
1: Possível.
5: Aí eu faço, não recebe tanto dinheiro, pô. Eu tô sem Deus que me dá. Eu fui no propósito com Deus, dá pra me comer, pra me beber e fazer meus propósitos.
1: A senhora tá prosperada.
5: Eu posso saber.
1: E a senhora é dizimista também?
5: Sou.
1: Dizimista fiel?
5: Fiel.
1: Dá glória a Deus pra Jesus aí.
5: Glória a Deus!
1: A senhora tá no desafio de Elias ou não tá?
5: Pô, você está vendo.
1: E Deus tá respondendo a senhora com fogo?
5: Tá, resolvendo com fogo.
1: Já conhece o pastor Guilherme Ribeiro?
5: Já.
1: É bênção pura ou não é?
5: Bênção pura.
1: A senhora tá dentro da bênção ou fora?
5: Eu tô dentro, irmão.
1: Seu nome e seu bairro?
5: Maria Jesus, o Marta caiu.
1: Deus abençoe. Está vendo aí a Márcia de Leves ouvindo seu prosseguimento da grande campanha, o desafio de Elias. Deus responde com fogo. Pastor, aonde está o endereço desse pronto-socorro de Jesus? O pronto-socorro da alma é aqui na Avenida Amazonas, 8.410, no bairro Cabana, com pontos de referência. Estamos próximo ao Intercity, ao lado, colado, no sacolão Feirão da Fartura. A partir das 7 horas da manhã, já está com os umbrais abertos. Pastor Guilherme Ribeiro e toda a equipe da fé está com atendimento espiritual em cima do altar. Vem pra cá, Belo Horizonte. Vem pra cá, Minas Gerais. Muito obrigado, pastor Guilherme Ribeiro, que eles montam os estúdios. Presbítero José Adracena, todos os transmissores. Nosso Wesley de Castro, pelo espaço concedido. E a qualquer momento, nós voltamos com mais informações ao vivo dentro do programa A Voz da Libertação. Adelante, estúdio é contigo agora.

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Muito bem, são 17 horas com mais 4 minutos aqui em Belo Horizonte. Este é o programa Voz da Libertação, órgão informativo da Igreja Pentecostal Deus e Amor, que tem por presidente mundial nossa querida irmã Erenide Miranda. E a sede mundial das Igrejas Pentecostal Deus e Amor está situada à Avenida do Estado 4568, na Liberdade, em São Paulo. E a nossa sede estadual em Belo Horizonte está localizada na Avenida Amazonas 8410, bairro do Cabana. Na direção geral, pastor Guilherme Ribeiro, juntamente com a sua esposa Cleicilane Ribeiro. Uma ótima tarde de sexta-feira. Quem tem o imenso prazer de vos cumprimentar, seu irmão amigo em Cristo, presbítero Natanael Oliveira, e estarei com todos vocês até o horário das 18 horas, lembrando a todos que estaremos orando por vocês dentro ainda desta programação. Então não deixe de enviar sua mensagem de texto em nosso WhatsApp, deixando o seu pedido de oração no DDD 31975191994. Comunique conosco, fale também de onde você está nos ouvindo, porque está começando o programa Voz da Libertação. Deixe a sua mensagem no DDD 31975191994. Deus abençoe, presbítero Adalto, nas torres dos transmissores. Começa agora o programa Voz da Libertação.

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Mateus capítulo 6, versículo 22, Jesus ele diz da seguinte forma: a candeia do corpo são os olhos, de sorte que, se os teus olhos forem bons, todo o teu corpo terá luz. Estas foram as palavras do nosso Mestre Jesus Cristo. E o que ele estava dizendo? Neste trecho do Sermão da Montanha, Jesus usa a metáfora da candeia, uma lâmpada ou iluminação antiga, para nos ensinar sobre a nossa percepção espiritual. Os olhos funcionam como a janela ou o filtro da nossa alma. O que permitimos entrar por eles determina o estado de todo o nosso ser. Ter olhos bons, no contexto original da palavra, carrega o significado de ter uma visão generosa, focada nas coisas eternas e livre da ganância ou da inveja. Quando os nossos olhos estão alinhados com a vontade de Deus, a nossa mente, as nossas atitudes e o nosso coração se enchem da luz de Cristo. Passamos a enxergar o próximo com compaixão e as circunstâncias da vida com muita fé. Por outro lado, se os nossos olhos forem alimentados pelo materialismo, pelo julgamento alheio, pelo egoísmo ou pela murmuração, trazemos trevas para dentro de nós. A forma como escolhemos enxergar o mundo molda quem nós somos e dita como servimos ao Senhor. Então, precisamos ter olhos focados. Onde está o seu foco? Em Cristo ou nos problemas? Quem olha muito para as circunstâncias vive sempre em trevas. Quem olha para Jesus encontra a direção que precisa. É necessário ter olhos generosos. O olho mau é mesquinho, o olho bom é generoso. Quando você olha para o próximo com graça e não com julgamento, sua própria alma fica leve. Mude a perspectiva diante de problemas ou pessoas que se tornam situações difíceis. Escolha olhar com os olhos da graça e do amor de Deus, buscando abençoar em vez de criticar. Terceiro, precisamos ter olhos santos. Não dá para pedir luz interior alimentando os olhos de escuridão. O que você vê nas redes sociais, séries, conversas, está trazendo luz ou está trazendo trevas para o seu coração? Entregue ao Senhor hoje os seus olhos. Peça a Deus para limpar a sua visão, tirar a inveja, a comparação e toda a impureza. Que os seus olhos sejam bons, simples e fixos em Deus, para que todo o seu corpo, mente e coração sejam cheios de luz. É o que disse Jesus em Mateus capítulo 6, versículo de número 22. A candeia do corpo são os olhos, de sorte que, se os teus olhos forem bons, tudo

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Muito bem, são 17 horas mais 23 minutos. Eu quero agradecer a todos os nossos irmãos ouvintes do programa Voz da Libertação através da rádio Deus é Amor. Que Deus abençoe nosso irmão Neysimar. Ele que está aí do outro lado, ligado no programa Voz da Libertação, pede oração por sua vida e também por sua família. Estou ouvindo a rádio, glória a Deus, ele diz. Ele pede oração por sua própria vida, pela Karina, que é sua irmã, Moisés, o irmão dele, a Bianca, que é a sua filha, também está pedindo oração. Estaremos orando, Neysimar. Deus abençoe. Muito obrigado por sua audiência, por sua participação dentro desta programação. Irmã Helenice, Deus abençoe, a paz do Senhor Jesus, que a graça de Deus esteja sobre a sua casa e sua família. Ela que pede oração para libertação e salvação em favor do Jonathan, do Daniel, do Rafael, Eduardo e também do Samuel e do Gabriel, que está pedindo cura, que ele é autista e é muito severo. Deus é poderoso para poder tocar na vida de todos os seus familiares. Irmã Helenice, Deus abençoe. Muito obrigado por sua participação e audiência também. A irmã Maria, do bairro Providência, que não perde uma programação. Deus abençoe, querida irmã Maria, que a paz de Deus esteja sobre sua vida também. Ela pede oração para si própria e também pela família dela. Ela estará apresentando todos aqui da programação também, da Voz da Libertação. Em oração também estaremos orando pela senhora e a senhora por nós, e o nosso Deus abençoando todos que estão trabalhando, empenhado para que este som, para que esta voz chegue até o seu rádio, levando o que há de melhor aqui da Igreja Pentecostal Deus e Amor, através do programa Voz da Libertação. Você que está na escuta, entre também, participe conosco, deixe seu pedido de oração, porque nós estaremos orando por todos vocês ainda dentro desta programação antes das 18 horas. Continue ligado, porque esse é o seu programa, nosso programa Voz da Libertação. Deus tem bênçãos, Deus tem vitórias, Deus tem muito mais daquilo que pedimos, pensamos e imaginamos, porque nós servimos um Deus de bênçãos.

como diz o mineiro, ô trem bom, quando Deus entra na nossa casa tem milagres, tem prodígios, tem maravilhas, e nós estamos desfrutando destes milagres aqui na Igreja Pentecostal Deus e Amor. Nós estamos na sexta-feira, é uma sexta-feira fortíssima aqui na Igreja Pentecostal Deus e Amor, porque é a sexta-feira da guerra contra o mal, e estamos em uma poderosa campanha vigente, o desafio de Elias. Deus responde com fogo, e uma das formas que Deus responde às nossas orações também são através dos milagres, prodígios e maravilhas que estão acontecendo e ocorrendo em nossa Igreja Pentecostal Deus e Amor, da Avenida Amazonas 8410.

Deus abençoe Ana Clara, que Deus abençoe Maria Luísa, pede em oração aqui para nós, para Luiz Guilherme, estaremos orando pelo Luiz Guilherme, Ana Clara, Maria Luísa, Luciano, Maria do Amparo, Eliane, que está fazendo esse pedido, é isso mesmo? De tudo isso, Deus abençoe Eliane, muito obrigado por sua audiência e participação no programa Voz da Libertação. Chegou o momento de nós ouvirmos tudo aquilo que Deus está fazendo, realizando aqui nas campanhas da Igreja Pentecostal Deus e Amor, e você precisa ouvir para crer que Deus está operando grandes coisas em nosso meio. O Senhor é maravilhoso e Ele está presente. Eu já quero lhe convidar para estar conosco às 19 horas, porque ainda teremos mais um culto dentro desta poderosa campanha, o desafio de Elias, Deus responde com fogo, aqui na Igreja Pentecostal Deus e Amor.

tribulação chegar, quando a doença chegar, chama pelo nome dele. É como aquele cego que estava à beira do caminho, aleluia, mendigando todos os dias, aleluia, sendo humilhado pela sociedade, mas quando ele descobre que Jesus estava passando, ele começa a chamar por este nome: Jesus, filho de Davi, tem misericórdia de mim. Jesus, filho de Davi, tem misericórdia de mim. Ô glória, ô glória, ô glória, ô glória, ô glória a Deus.

tem três pessoas que o diabo estava lutando para fechar as portas. Grita, queima ele! Só que foi Deus que abriu essa porta. E a porta que Deus abriu, o diabo não fecha, não. Satanás estava usando o inimigo. Grita, queima ele! Mas Satanás vai ser envergonhado. Ali, ó. Está faltando duas pessoas. Isso, a criancinha. Falta mais uma. Falta mais uma. Cadê? Cadê? O inimigo não vai fechar as portas, não. Aleluia. Quantas mãos? Isso. É. Toma posse. Toma posse. Aleluia. Aleluia.

0: todas as portas do mundo parecem fechar, Deus chega e diz: eu vou lhe ajudar, como bem foi passado esta revelação tremenda, o diabo tentando fechar as portas, mas Deus vem abrindo todas as portas necessárias para o seu povo, para que o seu povo seja abençoado dos altos céus. E nós estamos vivenciando tudo isso aqui na Igreja Deus e Amor, porque nós estamos numa guerra, e a nossa guerra é contra Satanás, contra os seus principados e potestades. Sexta-feira, na Igreja Deus e Amor, é dia de guerra contra o mal, e estamos numa poderosa campanha, campanha esta revelada pelo Espírito Santo de Deus, o desafio de Elias. Deus responde com fogo. Você tem a mesma ousadia do profeta em ver Deus respondendo com fogo? Então faça prova de Deus aqui na Igreja Pentecostal Deus e Amor, e tu verás que Deus, ele há de responder aquilo que você está tanto pedindo ao Senhor. Precisamos ter a mesma ousadia do profeta Elias. Ele fez aquela prova com Deus e Deus o recebeu com fogo. Deus o respondeu, melhor dizendo, com fogo dos céus. Mas não pense você que Elias foi com as mãos vazias, não, porque Elias não foi com as mãos vazias. Elias preparou o altar, colocou o sacrifício que simbolizava a oferta, e o Senhor, ele respondeu com fogo. Depois dos profetas de Baal ficarem até o meio-dia clamando, buscando por Baal, Elias levanta a voz em um só clamor. Deus vem, consome o holocausto, em sinal que Deus estava recebendo a oferta do profeta Elias, e ele demonstra que ele é Deus sobre todo Israel. O que você está esperando para que Deus, ele venha te responder com fogo? O que que você está esperando para que Deus realmente, ele venha receber o seu holocausto e você ter uma resposta com fogo de Deus para a sua vida? Não espere mais nada, corra para cá, Avenida Amazonas, 8410, bairro do Cabana, porque o nosso Deus, ele está respondendo com fogo. O mesmo Deus do profeta Elias é o mesmo Deus dos profetas, é o mesmo Deus que Cristo Jesus revelou para todos nós, e é o mesmo Deus dos apóstolos, dos nossos pais na fé, e também ele está aqui realizando prodígios, maravilhas na Igreja Pentecostal Deus e Amor. Deus está operando, Deus está realizando, e Deus está repreendendo os demônios. Deus está colocando por terra todo demônio destruidor e dando vitória ao seu povo. Estamos na campanha de sexta-feira, e campanha de sexta-feira nós oramos especificamente, unicamente, repreendendo todas as obras do diabo. Satanás não tem vez, o diabo não tem força aqui na Igreja Pentecostal Deus e Amor, porque aqui tem fogo de Deus, e se tem uma coisa que o diabo detesta é fogo de Deus. O fogo do Senhor, ele está aqui sobre esta igreja, Igreja Pentecostal Deus e Amor, e é por isso que o povo de Deus que está vindo nas grandes concentrações estão recebendo resposta da parte de Deus. Vai ficar sem resposta em casa, murmurando? Vai ficar em casa sem resposta, questionando? Então venha para a Igreja Deus e Amor, porque aqui tem resposta de Deus para a sua vida. 19 horas teremos o pastor, o presbítero Gleison Eustáquio no Santo Altar, pregando a palavra de Deus, ministrando, e o Senhor estará respondendo com fogo. Vamos a ouvir o que está acontecendo, ocorrendo, aquilo que Deus já está fazendo, porque isso estimula a nossa fé, e nós entramos no Santo dos Santos com uma fé ousada, porque Deus quer responder com fogo.
1: Foi um toque diferente,
2: tem duas pessoas, duas, que o Senhor Deus está me dizendo que houve uma reunião, e essa reunião que foi feita foi para te parar. Uma reunião do diabo, diabólico, para te parar, para te envergonhar, para te destruir. Só que o meu Deus, ele chegou primeiro. O Senhor cortou o laço do diabo. O Senhor deu grande livramento agora. Cadê estas duas pessoas? Você é. Cadê a outra? O diabo. diabo disse: agora eu vou destruir tudo. Grita queima ele. Não vai não. Isso, está lá. Pode aplaudir ao Senhor. Pode dar glória a Deus aí.

Muitos confiam em carros e em seus cavaleiros, mas nós fazemos sempre menção do nome do Senhor. Não tem demônio, não tem principado, não tem potestade, não tem legiões que fiquem de pé diante da presença do nosso Deus. Muitas vezes o diabo, ele vem para roubar, para matar e para destruir. Só que nós temos um Cristo que ele é o oposto de Satanás. Ele vem para dar vida e vida com abundância, uma vida plena, revelada da parte de Deus para as nossas vidas. E muitas vezes há pessoas que estão à escuta e estão sofrendo, há pessoas que não estão tendo êxito espiritual, não estão tendo êxito financeiro, não está tendo êxito familiar, não está tendo êxito em nenhuma área da sua vida. E eu te convido a você entrar nesta guerra. E esta guerra, como disse Deus através do profeta Jaz, nesta peleja não tereis de pelejar, parai de e vede o livramento do Senhor. Só que tem um detalhe dentro desta palavra: o próprio rei colocou todo mundo em jejum, Josafá fez a parte dele porque Deus ia na peleja. E a parte que nós precisamos fazer é a seguinte: é nós virmos clamar ao Senhor, é nós virmos sim em propósito ao nosso Deus. Aí sim, nesta peleja não terei de pelejar, porque o Senhor, ele vai garantir o livramento. Por isso que nós os convidamos para estar sempre aqui nas concentrações da Igreja Pentecostal Deus e Amor. Nós já tivemos 5 cultos no dia de hoje e teremos o último culto desta poderosa campanha de sexta-feira, o desafio de Elias. Deus responde com fogo no horário das 19 horas. Uma grande multidão compareceu no primeiro, no segundo, no terceiro, no quarto, no quinto horário e no sexto horário. Eu tenho a convicção e a certeza, como nós estamos vendo, uma grande multidão estará presente também nesta poderosa campanha. Então, por que você vai ficar indiferente em casa? Hoje é sexta-feira, amanhã é sábado. Amanhã, com certeza, você vai tirar o seu descanso. Então, vamos buscar a Deus enquanto nós podemos o achar, invocá-lo enquanto está perto, porque o Senhor, ele está pronto para livrar, o Senhor, ele está pronto para repreender, o Senhor está pronto para desfazer todas as obras do diabo. E aonde que Deus vai desfazer as obras do diabo? Aqui na Igreja Pentecostal Deus e Amor, na Avenida Amazonas, 8410, bairro do Cabana. E o Senhor nosso Deus, uma vez mais, vai estar respondendo com fogo. Venha para cá, porque ainda dá tempo. Eu tenho certeza que Deus há de abençoar-nos dos altos céus.

Sexta-feira, às 23 horas, na Igreja Deus e Amor, você sabe, mas eu preciso te informar e recordar para que você não se esqueça. Sexta-feira, nós temos aquela poderosa vigília, vigília das 23 horas, e desta vez nós teremos a vigília dos escolhidos, a vigília com o nosso querido pastor Guilherme Ribeiro, que é o atual responsável da nossa Igreja Pentecostal Deus e Amor, sede estadual do Cabana. E nós teremos a participação do presbítero Cristiano Marcos, que vai estar vindo de Conselheiro Lafayette para estar ministrando a poderosa palavra de Deus, orando por todos, e o Senhor estará renovando a vida de todos nós, porque é uma madrugada de poder, é uma madrugada de unção, é uma madrugada de poder da palavra sobre as nossas vidas. Venha estar conosco, porque o Senhor nosso Deus tem bênçãos para as nossas vidas nesta madrugada de sexta-feira aqui na Igreja Deus e Amor.

resposta de Deus quando você diz, não posso resolver. Deus diz, eu dirijo teus passos. Quando você diz, é impossível. Deus diz, tudo é possível. Quando você diz, me sinto só. Deus diz, não te deixarei, nem te desampararei. Quando você diz, eu não posso fazer, Deus diz, tudo podes. Quando você diz, não mereço perdão, Deus diz, eu te perdoo. Quando você diz, tenho medo, Deus diz, não temas, eu estou contigo. Quando você diz, eu estou muito cansado, Deus diz, eu te farei descansar. Quando você diz, ninguém me ama de verdade, Deus diz, eu te amo. Quando você diz, não sei como seguir, Deus diz, eu te amo.

é e continua sendo precioso para todos nós. Cristo, ele é precioso para as nossas vidas, e eu tenho certeza que ele também é precioso para a sua vida. Nós estamos com um pedido aqui da nossa irmã Maria do bairro Providência. Ela pede aquele louvor Torre Forte, Tu és Santo Senhor, e nós vamos ouvir e já voltaremos com oração com todos vocês.

0: 17h50, eu quero aqui já orar e agradecer também por todos que estão enviando suas mensagens de texto, também deixando aqui para nós o seu pedido de oração. Nossa irmã de Pedro Leopoldo, Márcia de Pedro Leopoldo, Deus abençoe, muito obrigado por sua audiência e participação nesta programação. Ela pede oração por sua família e nós estaremos orando por sua família também. Nossa irmã Eliane Pereira pede oração aqui também por si mesma, está pedindo oração por si mesmo. A nossa irmã Eliane Pereira, nós estaremos orando também. O Augusto Santos está na audiência, pede oração para suas irmãs, e que nós estaremos orando sim pela vida das suas irmãs. Consuelita, Deus abençoe. Eliane também, que já foi mencionado, Deus abençoe, estaremos orando. Maria do Amparo, Luciano, estaremos apresentando também na oração. Maria Luísa, Ana Clara, nós estaremos orando por estas pessoas também. Por Luiz Guilherme, estaremos orando também em seu favor. Estaremos orando por todos vocês que estão aí pedindo as orações, e o Senhor nosso Deus estará com certeza visitando todos vocês. Que Deus abençoe, Lenice. Estaremos sim orando por toda a sua família, por libertação e salvação. Jonathan, Daniel, Rafael, Eduardo, Samuel e Gabriel, nós estaremos orando sim por todas estas pessoas que estão chegando aqui, os pedidos de oração. Neicimar, estaremos orando. Karina, Moisés, Bianca também, que é da parte da família do Neicimar, estaremos orando. E o Senhor nosso Deus também vai estar abençoando dos altos céus. Eu tenho certeza que o nosso Jesus vai conceder um milagre em nome de Jesus Cristo. Nós estaremos orando sim. Deus abençoe a irmã Maria do bairro Providência. Ela está agradecendo pela ter ouvido aí o louvor. Tu és santo, Torre Forte, da cantora Débora Miranda. Vamos orar neste momento, irmã Maria do bairro Providência, porque chegou o momento de nós orarmos por todos vocês e com todos vocês, e o nosso Deus nos ouvindo e respondendo também dos altos céus, porque chegou o momento de nós falarmos com Deus.
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0: Senhor nosso Deus e nosso Pai, em nome de Jesus Cristo, nós estamos diante da sua presença. E eu quero te pedir, Senhor meu Deus, uma vez mais, perdão, Senhor, pelos meus pecados, pelas nossas falhas, pelas nossas transgressões, ó Pai. Senhor nosso Deus, quantas pessoas que enviaram, Senhor, as suas mensagens, os seus pedidos de oração, ó Pai, apresentando a vida de cada familiar e a sua própria vida. E nós sabemos, ó Deus, que o Senhor contempla todos e tudo dos altos céus, e nós queremos entregar na palma das suas mãos, Senhor, todos os nossos anseios, todos os nossos desejos e todas as nossas necessidades. Porque confiamos e sabemos, ó Pai, que tudo aquilo que nós depositamos em Ti, Senhor, o Senhor cuida, o Senhor zela, o Senhor vela por nós. E eu quero apresentar, ó Deus, a família de cada um destes ouvintes. Eu quero apresentar, Senhor meu Deus, a vida de cada um deles também, ó Pai, neste momento de oração. Eu sei, meu Deus, que muitos deles precisam de libertação, muitos precisam de cura, muitos precisam de salvação, muitos precisam, Senhor, de ser tocados pelas suas potentes e fortes mãos. Ó Pai, a Tua palavra nos diz, Senhor, que a oração de um justo pode muito em seus efeitos, e nós confiamos, ó Pai, que a oração, ela pode sim, Senhor, atrair a sua presença, as suas bênçãos e os seus benefícios para com as nossas vidas. É por isso que nós fazemos menção do Senhor, porque o Senhor é fiel, o Senhor é poderoso, o Senhor não dorme, o Senhor não tosqueneja, o Senhor nos livra, o Senhor nos guarda, o Senhor nos protege. É o Senhor, meu Pai, que nos dá saúde. É o Senhor, meu Deus, que esforça as nossas mãos. É o Senhor, meu Pai, que nos conduz pela vereda da justiça, por amor do Seu nome. E ainda que nós andássemos pelo vale de sombra de morte, nós não temeríamos algum, porque o Senhor está conosco. E por isso eu te peço, Deus vivo, Deus verdadeiro, Deus todo-poderoso, Pai da eternidade, Príncipe da paz, acoberta-nos com o Teu sangue, acoberta-nos, meu Deus, com o Teu sangue carmesim, Senhor, livra-nos de todo mal, livra, Senhor, meu Deus, a vida deste homem, a vida desta mulher, a vida deste ouvinte, Senhor. Nós estamos aqui, Pai, como servo Seu, nós estamos aqui, Senhor, meu Deus, como mensageiros, meu Pai, e nós oramos com muita fé, com muita convicção e certeza, que o Senhor já está alcançando este lar, que o Senhor já está alcançando este hospital, que o Senhor já está alcançando, Senhor, esta cadeia, este presídio, que o Senhor está adentrando, Senhor, meu Deus, neste manicômio, que o Senhor está fazendo companhia, Senhor, meu Deus, para este homem que está dirigindo, Senhor, meu Pai, e que está dentro do seu automóvel. Meu Deus, guarda, Senhor, os motoristas, meu Pai, guarda, Senhor, meu Deus, a todos, meu Senhor. A nossa oração neste momento é uma oração de livramento, eu te peço, livra, Senhor, meu Deus, livra do homem mau, livra do homem violento, livra, Senhor, meu Deus, do homem sanguinário, ó Pai, guarda-nos em Ti, Senhor, esconda-nos em Ti, ó Pai, pelo poder do Teu Santo Espírito, Deus Todo-Poderoso, Pai de misericórdia, visita, Senhor, meu Deus, estas pessoas que são especiais, meu Pai, que precisam do Seu cuidado, eu oro Te pedindo da saúde, repreenda toda a enfermidade física, repreenda toda a enfermidade mental, repreenda toda a enfermidade psicológica, repreenda, Senhor, meu Deus, toda a enfermidade da alma, joga por terra, Senhor, a depressão, joga por terra, Senhor, meu Deus, tudo aquilo que vem para destruir a vida desta mulher, deste adolescente, deste jovem, deste homem, desta mulher, Senhor, coloca paz neste coração, coloca paz, meu Deus, nesta vida, coloca paz, meu Deus, neste lar, coloca paz neste trabalho, coloca paz nesta família, meu Pai, e confirma nos altos céus as bênçãos eternas, pelo poder do Teu Santo Espírito, Senhor, entregamos em Suas mãos a vida de cada ouvinte,

clamamos, meu Pai, porque o Senhor ouviu a oração deste aflito, o Senhor ouviu a oração desta aflita, o Senhor ouviu as nossas orações, e por isso glorificaremos e agradeceremos a Ti por todas as bênçãos dos céus. Abençoa também o culto desta noite, a vida do presbítero Gleison Eustáquio. Deus, abençoa esta campanha, o desafio de Elias, o Deus que responde com fogo. Responda mesmo dos altos céus, para que creiamos e sabemos, meu Pai, que o Senhor realmente, Deus, faz milagres no nosso meio. Confirma a bênção dos céus, confirma a vitória e continue conosco para a honra e glória do Seu nome. Amém e graças a Deus.

Deus abençoe, são 17 horas com 59 minutos. Você que orou com todos nós, você que estava do outro lado intercedendo por nós também, que Deus abençoe a sua vida. Creia que o Senhor é o Deus de milagres, o nosso Deus é o Deus do impossível, e que Ele já alcançou o seu lar, Ele já alcançou a sua casa, Ele já alcançou também a sua família, dando proteção divina. Nós vamos ficando por aqui, mas não saia daí, porque a programação continua. No horário das 19 horas, retornarei com todos vocês dentro desta programação local, o programa Voz da Libertação, através da Rádio Pentecostal Deus é Amor. Que Deus abençoe, fiquem todos na paz do Senhor Jesus. Quem despede de todos vocês, seu amigo, seu irmão em Cristo, presbítero Natanael Oliveira, na Torre dos Transmissores, presbítero Adalto, fiquem todos na paz do Senhor Jesus.

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23: Essa UTI. É, meu Deus. Esta pessoa que chegou até essa UTI, ó Pai, e os médicos, juntamente com toda a equipe, ó Pai, de enfermeiros, paramédicos, estão fazendo de tudo para que essa pessoa não venha a óbito, ó Pai. Ah, Deus, e a família está desesperada, desesperada. A família, ó Deus, perdeu o chão diante de uma tragédia, diante de uma situação que fugiu do controle totalmente da mão do homem. Mas eu apresento agora ao Senhor, pedindo que o Senhor entre nessa UTI, que o Senhor visite agora, desde o alto da cabeça até a ponta dos pés, a vida desta pessoa, Senhor, e aquilo que está fora do lugar, coloca no lugar. Aquilo que está em desordem, aquilo que está um caos, ah Deus, vai chamando a Senhor a existência e organizando todas as coisas no organismo, na saúde, é Pai, desta pessoa. E que o milagre venha a ser manifestado para o louvor da tua glória. Pai, eu deixo diante do teu altar, eu deixo diante da tua presença, meu Rei e meu Salvador, não só aqueles que estão dentro de uma UTI, mas também aqueles que estão, ó Pai, em leito, é meu Deus. leitos de hospital, leito comum. Pessoas que estão, meu Deus, aguardando uma intervenção cirúrgica, porque foi diagnosticado um tumor, foi diagnosticado uma anomalia. Senhor, eu quero pedir agora, ah Deus, pela minha fé, que haja uma intervenção divina. Sim, se necessário for passar pela mão do homem, pela mão do médico, tudo bem, Deus. Que o Senhor abençoe a cirurgia. Que o Senhor abençoe, ó Deus, todo o procedimento cirúrgico, desde as mãos dos médicos, as ferramentas, ó Pai, que serão usadas nessa intervenção cirúrgica, e principalmente o paciente. Mas se o Senhor quiser fazer um milagre, Pai, que esta pessoa seja submetida a uma nova bateria de exames, e que o problema que em outrora foi constatado, que a partir de agora, Deus, que a partir de agora esse problema já não exista mais, porque eu creio no poder que há no teu nome, Senhor Jesus. Eu creio que quando o Senhor visita, o Senhor faz o impossível acontecer. Eu creio pela fé que o Senhor está visitando leitos, leitos em hospitais e leitos de pessoas que estão, ó Pai, em casa, pessoas que estão, ó meu Pai, acometidas há meses, há anos, ó meu Deus, por um trauma, uma enfermidade, Senhor, o mal que apareceu em seu corpo, ó Deus, e ali no começo eles fizeram um tratamento, foram submetidos a medicamentos, a intervenções cirúrgicas, ó Deus, mas pelo quadro ser um quadro complicado, ó Deus, então a família achou por bem levar esta pessoa para ser tratada em casa. E essa pessoa está agora, meu Pai, em cima de uma cama, um leito domiciliar. Mas eu quero orar. Eu quero orar, Deus, para que o Senhor visite, para que o Senhor alcance agora essas pessoas e sejam, ó Pai, tocadas pelo teu poder, pela tua unção, pela tua graça. Ah, meu Rei, ah, meu Salvador, muda essa história, muda essa sentença, muda esta situação, faz o impossível, meu Pai. E aqueles que, ó Deus, desacreditaram, aqueles que pensaram que a história dessa pessoa havia acabado, que essas pessoas contemplem o manifestar da tua glória, ah Deus, e cheguem à seguinte conclusão, que só o Senhor é Deus, e que uma vez que o Senhor opera, ah Pai, ninguém pode impedir. Deus, surpreende pessoas, surpreende corações, surpreende vidas, meu Pai, com a tua intervenção. Ah, meu Rei e meu Salvador, eu oro não só por aqueles que estão acometidos por algum tipo de enfermidade física, mas quantos estão também acometidos por enfermidades psicossomáticas, meu Pai? Pessoas que estão sofrendo da mente, pessoas que estão sofrendo na alma, pessoas que precisam gastar também horrores com calmantes, com medicamentos controlados, pessoas que, ó Pai, não conseguem dormir, pessoas que, ó meu Pai, sofrem da síndrome do pânico, pessoas, meu Deus, que não conseguem andar na rua porque tem medo de tudo, meu Rei. Eu peço que as suas mãos sejam também manifestadas agora sobre essas vidas que estão vivendo assim, desta maneira. Pessoas que perderam a paz, pessoas que não têm mais comunhão com a família, pessoas que, ó Deus, vivem isoladas, pessoas deprimidas. É, meu Pai, vai estendendo as suas mãos nessa tarde, curando, repreendendo a depressão, repreendendo, ó meu Deus e meu Senhor, a síndrome do pânico, repreendendo, meu Deus, moléstias e males que estão, ó Pai, acarretando, ó Deus, todo esse sofrimento na vida desta pessoa, que a partir desta hora, ó meu Deus e meu Pai, essas pessoas sejam tocadas, libertadas pelo poder que há no teu nome, Senhor Jesus. Cura mesmo, restaura mesmo, levanta mesmo, ó Pai, que a partir desse momento essa pessoa passe, ah meu Deus, a desejar estar em comunhão com aqueles que fazem parte da família ao qual esta pessoa pertence, meu Rei. Que a partir desse momento, Senhor meu Deus, esta pessoa que só vivia dentro de um quarto trancado, com as luzes apagadas, com a janela e cortina fechada, totalmente no escuro, rapaz, sem nenhum tipo de contato, sem nenhum tipo de amizade, totalmente isolada. Que a partir de agora, Senhor, essa pessoa acenda a luz, abra a janela, Senhor, e passe a desfrutar, ó Deus, de comunhão. Comunhão com o Senhor, comunhão com aqueles que fazem parte da família ao qual esta pessoa está inserida. Pessoas, ah, Papai do Céu, que não podiam, Senhor, nem mesmo, ó Pai, viver com liberdade. E a partir de agora, diante da tua visitação, diante da manifestação do teu poder, meu Pai, essas pessoas possam gozar da verdadeira liberdade que há em ti, ó Cristo Jesus. Eu quero orar não só por aqueles que sofrem na alma, na mente, no coração, mas eu também quero orar por aqueles que estão nesse momento, ah Pai, debaixo de um jugo pesado. Pessoas que estão acorrentadas, amordaçadas em cativeiro, ao qual, ó Deus, foram levadas e arrastadas para essa situação, dia após dia, mediante o vício. Pessoas que não conseguem, meu Pai, ó Deus, nem por algumas horas, ó Deus, viver sem, ó Deus, um tipo de substância ilícita em seus organismos. Pessoas que estão acometidas, meu Pai, por tantos vícios. Pessoas que estão se destruindo a dia após dia. E elas não têm percebido, elas não têm percebido que esses vícios, além de contribuir para que elas venham a óbito antes do tempo, ó Pai, a alma delas está pedindo socorro, e elas não têm percebido, elas não têm, ó Pai, constatado que a alma delas está sendo tocada pelo teu Espírito, convidando-os a abandonar essas práticas, convidando-os a mudar o estilo de vida. Sim, meu Pai, por isso eu oro para que esta opressão maligna, meu Pai, essa casta maligna que colocou e aprisionou a vida dessa pessoa em cadeias de vícios, que esta casta maligna bata em retirada hoje da vida dela, da vida dele, da vida desse familiar, da vida desse ente querido, da vida desta pessoa, meu Pai, em nome de Jesus, que esta casta maligna não suporte, não resista o poder que há no teu nome, Senhor. Sim, que essas legiões peguem as suas bagagens e batam em retirada da vida desta pessoa, da casa desta pessoa, da família desse ouvinte, em nome de Jesus Cristo. Senhor, coloca as tuas mãos, ó Pai, e faz o que nós não podemos fazer. Nós somos limitados, mas o Senhor é todo poderoso. Não podemos, mas o Senhor pode. Não sabemos, mas o Senhor sabe de todas as coisas. Por isso, colocamos nas suas mãos, ó Pai, porque somos limitados. Por isso, entregamos nas suas mãos cada uma dessas vidas e pedimos ao Senhor, faz esta obra, que esse pai de família seja liberto, que essa mãe seja liberta, que esse jovem, que esse adolescente, até mesmo essa criança, seja liberta, meu Deus, e o nome do Senhor seja glorificado. Eu quero crer, Deus, que a partir desse momento, uma nova história já está sendo, ó Pai, escrita. Eu quero crer que a partir desta hora, coisas maiores, coisas melhores, coisas extraordinárias começarão a acontecer na vida desta pessoa, porque ela foi tocada. É, Deus, ela foi tocada pelo teu Espírito, ela foi tocada pela tua presença, e coisas extraordinárias vão acontecer. Meu Deus, eu oro pelos crentes em Jesus, aquela pessoa que, ó Deus, morreu para si mesma e nasceu para ti, ó Cristo Jesus, aquela pessoa que nasceu da água, nasceu do Espírito e está se esforçando para viver a cada dia em novidade de vida. Pai, eu oro por esse irmão, por essa irmã, pedindo que o Senhor continue fortalecendo-a, para que ela e para que ele tenha condições, ó Pai, de prosseguir na caminhada cristã. Senhor, meu Deus, porque sabemos que, ó Pai, o ministério da iniquidade já opera. E, ó Deus, é necessário estarmos vigilantes, atentos, preparados, ó Pai, para a sua vinda. E quantos já negligenciaram o cuidado com a vida espiritual. É, Pai, pessoas que começaram no Espírito e hoje estão na carne. Pessoas que começaram no Espírito, mas no meio do caminho se perderam. Mas eu oro para que o Senhor torne, ó Pai, a chamar a consciência desta pessoa, ó Pai, para que ela volte às primeiras obras, para que ela se arrependa, para que, ó meu Pai, o estado último dela não seja pior do que o primeiro. Pelo contrário, que a cada dia essa pessoa cresça em comunhão, cresça em intimidade, cresça em busca, cresça, ó Pai, no caráter. Sim, que o teu Espírito, Senhor meu Deus, lapide o caráter de cada um de nós que somos chamados pelo teu nome, Pai. Que o caráter de Cristo seja lapidado, Pai, em nós, pelo teu Espírito. Faz essa obra, Espírito da Verdade. Ajuda-nos a estarmos sensíveis com os nossos ouvidos atentos, com a nossa alma atenta, pronta a discernir a tua voz, pronta a discernir a tua direção. Pai, que a tua palavra, Senhor, continue nos direcionando, nos guiando. Ah, meu Deus, assim como Israel era guiado, oh meu Pai, pelo Senhor, que estava, ó Pai, manifesto naquela coluna de nuvem durante o dia e na coluna de fogo durante a noite. Eles tinham condições de caminhar, porque o Senhor estava à frente daquela nação, daquele povo. Povo escolhido, povo adquirido, chamados a ser uma nação santa. Assim também nós, meu Pai, somos chamados a ser um povo, ó Pai, escolhido, de propriedade peculiar do Senhor, em particular. Deus, segura nas nossas mãos e nos ajuda a caminhar segundo a tua direção. É, Pai, que a tua palavra seja o nosso guia. E aquele que se afastou, aquele que se desviou, ó Deus, da revelação das Sagradas Escrituras, a minha oração é para que essas pessoas se arrependam. Sim, se arrependam e voltem para as práticas bíblicas, meu Deus, porque a tua palavra, como disse o salmista, é lâmpada para os nossos pés, é luz para os nossos caminhos, e é por intermédio dela que nós temos condições de caminhar. Senhor, eu quero tributar ao Senhor toda honra, toda glória, todo louvor, e quero agradecer ao Senhor por poder estar diante da tua presença, pela minha alma, e eu tenho a certeza, a alma desse ouvinte e também irmão internauta, discernir o teu Espírito, Pai, que testifica no nosso espírito. Deus, confirma a grande vitória, abençoa a igreja pentecostal, Deus de amor, ao qual eu faço parte. Abençoa, Senhor, cada irmão, cada irmã que faz parte dessa obra, meu Deus. Abençoa a nossa diretoria, a diretoria deliberativa, a diretoria executiva, todo o corpo de obreiros, sim, todos os colaboradores desta obra. Abençoa de uma maneira tremenda, de uma maneira gloriosa e também eficaz. Assim te pedimos e assim eu te agradeço, em nome de Jesus. Que maravilha, que Deus abençoe você que orou juntamente comigo. Quero convidá-los a reconhecer Jesus. Você que ainda não tomou essa decisão, eu quero que você faça isso agora, porque o Espírito de Deus te convida. Você que está afastado, volte para Jesus. Esse é o momento, essa é a hora. Faça comigo a oração de confissão a Deus. Pai, na tua mão eu entrego a minha alma. Eu creio que o sacrifício de Jesus na cruz do Calvário não foi em vão, mas foi e é suficiente para pagar o preço pelos meus pecados. Eu reconheço que não só a morte de Jesus, como a ressurreição é a prova cabal do amor do Senhor para com a minha vida. Me recebe

0: permanecer nesta fé e caminhar até o encontro com o Senhor. Pedimos, ó Pai, em nome de Jesus. Parabéns, procure uma de nossas igrejas pentecostal Deus e Amor mais próxima da sua casa. Diga ao pastor local que você aceitou ou reconciliou-se com a pessoa bendita do Senhor Jesus Cristo. Você será muito bem-vindo, você será muito bem-vinda na família Deus e Amor. Já está disponível os endereços ao qual você pode mandar a sua mensagem. Preste atenção. O e-mail é queroaceitarjesus@ipba.com.br ou WhatsApp DDD 11 95 94 46 45. Entre em contato, será um prazer te receber na família Deus e Amor. Eu vou ficando por aqui. Se você está aqui na região central de São Paulo, eu convido você para estar conosco nesse culto que vai acontecer agora às 19 horas. Eu falo da continuidade do propósito, que é a sexta da libertação total. E nessa oportunidade, eu mesmo, Diácono Douglas, estarei pregando a palavra e eu convido você. Deus vai fazer grandes coisas, eu creio, por intermédio da fé. Você que está oprimido, você que está desenganado, você que está acometido por algum tipo de enfermidade, eu convido você para que você esteja presente, fazendo uso da fé, e certamente Jesus vai honrar a sua fé e o seu propósito, e nos alegraremos em Deus. Que Deus abençoe, eu vou ficando por aqui, muito obrigado pela sua audiência. Se você está no programa Voz da Libertação, permaneça, temos uma programação especial preparada para você. Se você está nos acompanhando através do YouTube, você pode migrar para o canal Direto com Deus. Lá nós temos 24 horas de oração. Fiquem todos na paz do Senhor Jesus e, se Deus nos permitir, em uma outra oportunidade, a gente volta. Que Deus abençoe.
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0: É isso aí, que não sorriu ainda. Então vamos sorrir agora. Dá um sorriso pra vida, um sorriso pra Jesus. Diga muito obrigado, meu Senhor, por eu estar respirando. Muito obrigado por eu estar vivo no dia de hoje. Porque se tem uma coisa que Deus faz muito bem, é cuidar de nós. E se você está respirando, é porque o cuidado de Deus chegou até você. Receba a gloriosa paz do Senhor Jesus, que invada a sua vida, invada assim de uma forma transbordar, para que todos que passarem na rua, lá de longe, ó, já vão sentir a paz, a tranquilidade que tem na sua vida, na sua casa, junto com a sua família. E eu sei de uma coisa, sei que eu não estou sozinha. Tem mais alguém aí, gente?
1: Ei. Tia Eliana, a professora chegou, né?
0: Tem
1: a doce presença do Espírito Santo na nossa vida, que é maravilhoso. Esse Deus maravilhoso que nos permite você que está ouvindo, você está trabalhando, você está na sua casa, você está dirigindo. Ô irmão, toma cuidado aí, hein? Nada de abuso de velocidade, porque às vezes o pessoal está dirigindo em alta velocidade na estrada, ouvindo a programação. Ó, respeite os limites, ganha um minuto e compromete a vida. Então a gente tem que tomar muito cuidado com isso, viu?
0: Não esqueça de dar seta, viu? Porque outro dia esqueci de dar seta, meu tio chegou lá.
1: Ah, chegou? Olha só aí.
0: E assim, né? Eu tava com tanta pressa que pensei, vou só dar um tiro aqui, sabe?
1: É sempre assim, né? É rapidinho.
0: Ele me pegou.
1: Pegou. Mas a gente tem que ficar atento, né? A gente brinca muito, mas tem muita gente que tá a passeio e tá correndo na estrada, sabe? Pra ganhar o quê? Alguns minutinhos, porque não passa disso. Você não ganha uma hora de diferença numa rodovia em alta velocidade. Você não ganha meia hora, ganha alguns minutos. Isso é comprovado, é ciência. Calcula lá, coloquei em risco lá 160 por hora, o lugar é 120, vai a 160, ganha alguns minutos. E aí o risco que você corre, vale a pena? Não. Então, ora a Deus, pra Deus continuar te guiando, te dirigindo, te abençoando, e faça a coisa certa. Claro, esquecer a certa de vez em quando também, Deus não vai castigar.
0: Olha, mas a lei castiga.
1: Ela não perdoa.
0: E tem mais. Essa coisa de ficar dando trabalho pro anjinho da guarda, isso aí não dá muito certo.
1: Ah, verdade, né?
0: Dá muito certo, porque vai que o anjinho tá cansado, né?
1: É, vai falar, se eu só atender, se eu olhar uma mensagem de WhatsApp que chegou. Ah, meu Deus. Mas olha, a vida...
0: A Bíblia nos manda ser vigilantes.
1: É verdade, né? E a vida é tão preciosa que se a gente ficasse refletindo de verdade, profundamente, a gente tomaria tanto cuidado com a gente tomaria cuidado com a nossa saúde, porque é tão bom você ter todos os seus órgãos funcionando bem.
0: Mas sabe o que acontece, Pedro? Às vezes a pessoa está aqui nesse mundo e ainda não percebeu a preciosidade dela.
1: Exatamente.
0: Ainda não percebeu quanto a vida dela é importante. Porque o nosso dia a dia é corrido, né? Que é mãe, esposa, né? Quem tem o trabalho fora, o marido também, que tem a família responsável, sabe que é uma correria. Não é fácil, né? Por exemplo, os pais da Lara que já cresceram e agora estão, né, vivendo a vida deles, né? Então a gente sabe que é
1: possível. Verdade, não, e dá um trabalhão.
0: Tem tempo pra mandar pra dizer pra Lara onde estão, né? Porque
1: exatamente.
0: Não sobra tempo. Mas
1: esses pais adolescentes.
0: Esses pais, eu vou falar, viu? Mas por causa dessa correria, às vezes nós, sabe o que foi muito interessante? Eu vou contar pra vocês aqui. Eu e as minhas experiências, né? Porque eu pego experiência da batata que tá lá na geladeira e nasceu bonitinho, né?
1: Sim, isso é importante.
0: Então, essa semana aconteceu o seguinte, eu acordei um dia, na verdade começou antes, comecei a tendo dor no joelho, essas dores de junta, sabe?
1: Certo.
0: Essas dores de junta. Aí com dor no joelho, aí depois eu viajei, voltei, aí vou procurar o médico, vou, não vou, aí a dor foi mudando de local, melhorou o joelho, aí começou uma dor nas costas e veio uma dor aqui pro queixo, na região mandibular. E nessa região, então eu falei, não, peraí, então agora sim eu tenho que parar e ver o que está acontecendo, porque, né, a minha voz é um instrumento de trabalho. E nisso, eu estava tão tensa, que o meu lado, que a minha mandíbula do lado esquerdo estava completamente inchada. A dentista não conseguia nem cuidar dos meus dentes por causa disso. E aí, então, o que eu fiz? Eu marquei uns médicos e tal para passar, e falei, vou chamar uma massagista, que vou procurar uma massagista para fazer uma massagem para tirar essa tensão toda que eu tô, né? E aí, por Deus, né? Uma pessoa postou lá no grupo do condomínio e eu chamei a mulher, ela foi em casa e fez a massagem. Uma recém-convertida ao Senhor Jesus, uma bênção, ela fez a massagem. E aí, quando terminou a massagem, que eu estava assim completamente relaxada, aí ela falou assim para mim, interessante, até a sua feição mudou. Naquele momento eu sentei ali, né, na maca que ela levou, sentei ali e fiquei pensando, poxa vida, meu Deus, a vida é tão corrida que eu esqueço de cuidar de mim.
1: Aí, tá vendo?
0: Eu cuido de todos que estão ao meu redor, eu faço o que eu preciso fazer para todos, mas eu, comigo mesma, eu vou sempre protelando. E ali, quando terminar aquela massagem, eu pensei assim, como é bom cuidar de mim também. Então, eu preciso ter um tempo para cuidar das pessoas que estão ao meu redor e preciso ter um tempo para cuidar de mim. Porque a Bíblia, ela nos ensina, e isso, por que eu estou falando isso? Porque tem muita gente que está sobrecarregada. E às vezes o fato dela estar sobrecarregada, aí nada passa a ser bom para ela. Ela vai sentar na mesa para comer, a comida não vai ser uma comida agradável. Ela vai, isso porque aconteceu comigo, comigo mesmo. Eu sentava para comer, a comida era amarga, o sabor da comida era estranho, não era prazeroso. Eu ia deitar, eu não conseguia dormir exatamente como precisava dormir.
1: Mas estava sob pressão, sob tensão, sobrecarregada.
0: Sobrecarregada emocionalmente.
1: É.
0: Então, fisicamente, quem olhava para mim falou assim, ela está super bem, está saudável, né? Mas o meu interior não estava bem. O meu interior não estava bem e com isso eu passei a ser referência de amargura e ser referência de mau humor para os da minha casa. Então, já acordou mal-humorada.
1: É porque as pessoas não entendem o que está passando, às vezes não enxergam. E você que está ouvindo agora pode estar até passando por essa situação, porque é mal interpretado. Na realidade, há uma sobrecarga, mas as pessoas só criticam, ninguém está preocupado. Não, senta aqui, vamos conversar.
0: Mas preste atenção comigo, porque essa é a minha analogia.
1: Certo.
0: A pessoa que não está no meu corpo, ela não tem a obrigação de saber se eu estou bem ou não.
1: Verdade.
0: Ela não tem.
1: E aparentemente você está bem, né?
0: Exatamente. A obrigação de saber se eu estou bem ou não é minha. É eu que sei se o dedo do pé dói, é eu que sei se o cabelo está caindo, é eu que sei se eu tenho uma dor de dente, é eu que sei se saiu uma espinha no rosto, né? Sou eu que sei. Agora, se em vez de eu procurar ajuda, em vez de eu procurar quem possa, né, cuidar de mim e eu me cuidar também,
1: sim,
0: eu vou depositar, em vez de eu procurar melhorar, eu vou fazer o quê? Eu vou depositar minha amargura nos outros. Então, além de eu estar infeliz, o que, que eu vou fazer? Eu vou fazer outros infelizes.
1: É verdade.
0: Por isso que nós temos que estar atento às nossas necessidades e não protelar as nossas necessidades. Nós precisamos, em todo tempo, atender. Não, peraí, eu preciso. Uma vez eu até conversando com uma psicóloga, ela disse assim para mim, o dia que eu não estou bem emocionalmente, eu digo para as pessoas, olha, vocês me dão licença, fiquem aqui em casa à vontade, mas eu preciso de 40 minutos comigo mesma.
1: Ah, verdade, hein?
0: E aí ela entra no quarto e ela fica ali só colocando em ordem os pensamentos dela, descarregando aquelas energias negativas dela. Então precisa, e muitas vezes as pessoas ficam nessa correria, nessa agitação pra lá e pra cá e não faz isso. Eu tô preocupado com isso, eu tô preocupado com aquilo. Tem pessoas, e eu já fui assim, que deita e não consegue dormir, o cérebro não desliga. Por quê? Porque está preocupado com o que pode ou não acontecer com o outro.
1: Verdade.
2: Então, nós precisamos entender o seguinte, somos limitados nessa vida. Nós temos o nosso fardo, nós temos as nossas cargas, nós temos as nossas tribulações, mas nós não podemos deixar que tudo isso nos domine a ponto de nos escravizar, fazendo de nós pessoas amarguradas que não conseguem estar bem consigo mesmo nem com os outros. Por quê? Porque não tem um tempo para si, não tem um tempo para poder pensar em si mesmo, um tempo para poder relaxar a cabeça. Aí, menina, mas eu paro e não consigo relaxar. Então, quando isso acontece com você, isso já significa que você já está num grau extremo de estresse, de ansiedade, e aí você precisa de ajuda de especialista, porque são os primeiros sintomas que nós sentimos relacionados à depressão. E esses sintomas não tratados vai te aprofundar cada vez mais. Você sabe que eu comprava roupa, eu ia na loja, achava roupa linda. Aí eu experimentava a roupa ali, eu achava linda. Quando chegava em casa, eu falava assim, nossa, essa roupa tá ridícula, meu. Não era a roupa que tava ridícula. Eu estava me sentindo comigo mesma ridícula.
1: Nada ficava bom.
2: Nada ficava bom. A roupa era linda. Hoje eu olho para algumas pecinhas que ainda tenho, que depois virou assim, sabe, a minha roupa de dia a dia. Eu falo assim, meu Deus, essa roupa era linda. Como eu não conseguia ver que essa roupa era linda? Então eu começava a ver no meu corpo deformidades até que não tinha. E eu falava, nossa, e as pessoas me elogiavam e eu pensava assim, ai, falsidade, sabe?
1: Ah, sim, sabe? Você não consegue aceitar, né?
2: Porque eu não conseguia me ver bonita. É. Eu não conseguia. E hoje, graças a Deus, eu não estou curada, tá, gente? Porque depressão, no meu caso, essa depressão, ela é crônica, ela não tem cura. Mas eu estou feliz, estabilizada, porque eu procurei ajuda emocional quando eu não conseguia mais cuidar nem dos outros, porque eu não era capaz de cuidar de mim. Eu não cuidei de mim e eu não queria cuidar dos outros. Os problemas dos outros eu ainda tomava para mim. Resultado, eu ficava mais cansada ainda. E todos os dias, e com isso, gente, tem pessoa que perde o casamento, que a família se afasta, que os amigos não suportam. Tem pessoas que acabam se afundando cada vez mais na solidão e vai filtrando isso na cabeça dela, vai ficando claro para ela, vai ficando claro para ela que é isso mesmo, que ela é uma pessoa amargurada, que ela não merece estar com ninguém, que ela tem que estar sozinha. Vai ficando dessa forma. Por quê? Porque a amargura que ela está carregando dentro dela está fazendo com que ela veja tudo desta forma. Mas olha, vou dizer uma coisa para vocês. Tem solução, tem remédio, tem tratamento, tem terapia. E eu digo por experiência própria. Meu irmão outro dia teve uma crise aí, uma situação. Não, nunca fiz terapia, não quero fazer terapia. Eu falei, você vai. Marquei, ela foi. E ela voltou a ser a pessoa que ela era antes. Alegre, animada, brincalhona. Então, para todo mundo, eu indico, eu assino embaixo. Faz muito bem pra gente, porque às vezes tem coisas que você não pode conversar com seu marido, não pode conversar com a sua esposa, não pode, mesmo que converse. Os meus filhos sabiam, a minha família sabia nessa situação que eu estava, e eles não entendiam o que eu estava passando. Então eles precisaram ir lá, conversar com o médico, para poder entender. A mesma coisa você. Nunca deixe chegar no seu limite máximo, porque quando transborda, para você recuperar é muito mais difícil. Já tá vendo que tá tudo difícil para você hoje. Então vai atrás hoje, não deixe para amanhã. Você é especial, você é importante, você tem o seu valor, você não é um erro, você não é nada das palavras que foram proferidas contra você, te levando cada vez mais para baixo. Mas lembre-se, primeiro, antes que qualquer um viesse a te amar, Deus te amou de tal maneira que ele não pensou duas vezes e enviou o seu filho amado para morrer por mim e por você na cruz do Calvário. Valorize quem você é, porque você é especial para Deus e para nós também.
1: Amém.
2: E aquele que quer ajudar outras pessoas também a viverem bem, podem fazer isso através do quê? Das instituições Reviver. Como eles fazem, Silvio?
1: Assim, ó.
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0: Biblioteca, aquele nosso momentinho corrido da palavra, porque estamos com o nosso tempo bem curtinho por causa da propaganda eleitoral. Mas vamos lá, o nosso manual de vida na Terra, lá no livro de Salmos 86, diz o seguinte: inclina, Senhor, os teus ouvidos e ouve-me, porque estou necessitado e aflito. Guarda minha alma, pois sou santo. Ó Deus meu, salva o teu servo que em ti confia. Tem misericórdia de mim, ó Senhor, pois a ti clamo todo dia. Alegra a alma do teu servo, pois a ti, Senhor, levanto a minha alma. Pois tu, Senhor, és bom, pronto a perdoar e abundante em benignidade para todos os que te invocam. Dá ouvido, Senhor, a minha oração e atende a voz das minhas súplicas. No dia da minha angústia, clamo a ti, porquanto me respondes. Percebam que aqui, nessa palavra, o salmista Davi, ele está deixando bem claro que a alma dele se aflige por causa da dor, do sofrimento, da opressão, a ponto dele até se culpar em alguns salmos, né? Por causa dos seus erros, dos seus cometidos. Mas em todo tempo ele exalta o nome do Senhor, dizendo que o Senhor é aquele que guarda a sua alma. O Senhor é aquele que tem misericórdia dele. Ele sabe que o rei Davi confia nele. Ele está dizendo: Senhor, a minha alma está aflita, a minha alma está cansada, a minha alma está sobrecarregada. E aqui ele até usa, né, no versículo 4, uma fala muito típica de quem está sobrecarregado, de quem está sofrendo, de quem está precisando cuidar de si mesmo. Porque ele diz: alegra a alma do teu servo, pois a ti, Senhor, levanto a minha alma. Ele está dizendo: a minha alma está entristecida, a minha alma está aborrecida, a minha alma está angustiada, a minha alma está chateada, a minha alma está cansada, mas o Senhor é aquele que alivia as minhas dores, que transforma o meu dia de dor num dia de vitórias. O Senhor é aquele que muda o rumo da minha vida, que muda a situação da minha história. O Senhor é aquele que tem poder para transformar aquilo que eu não consigo transformar. O Senhor é aquele que tem poder para fazer aquilo que está fora das minhas possibilidades, do meu alcance. E ele coloca para fora, ele externa ali a sua angústia, a sua alma sofrida, a sua dor, e deixando claro que ele sabe que só o Senhor pode tirá-lo do buraco em que ele está, do fundo do poço em que ele está. Mas ele não se cansará de dizer ao Senhor que ele confia no Senhor e que a bondade do Senhor não desprezará. Aqui no versículo 6, então, ele diz o seguinte: dá ouvido, Senhor, à minha oração e atende a voz das minhas súplicas. Ou seja, ele está dizendo: tu és o meu último socorro, Senhor. Tu és o meu último socorro e só em ti eu posso encontrar saída para os meus problemas. E para concluir, no 7, ele diz: no dia da minha angústia, clamo a ti, porquanto tu me respondes. Deus sempre será a resposta da tua oração. Clama a ele, confia no Senhor, e você não será envergonhado e muito menos abandonado. Que a alegria do Espírito Santo invada a tua vida e que você possa descansar nos braços do Senhor. Entregue o teu futuro, confia nele e o mais, tudo ele fará. Até a próxima, se Deus quiser, porque o nosso tempo já está. Pô, meu milagre que a Lari ainda não me botou pra comer. Até a próxima, se Deus quiser.
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Graças a Deus e glória a Deus, queridos ouvintes, recebam a doce paz do nosso Senhor e Salvador Jesus Cristo. Pastor Guilherme Ribeiro, de volta com você dentro desta programação. Eu já estou aqui, hein, para clamar mais uma vez em favor dos nossos queridos irmãos e irmãs, mantenedores do programa Voz da Libertação. Meu Deus do céu, é o maior exército, é o exército que mais cresce em Minas Gerais, é o exército dos mantenedores do programa Voz da Libertação. E eu tenho certeza que o nosso Deus já está com as mãos estendidas, o nosso Deus já está manifestando o seu poder, abrindo as portas, resolvendo causas na vida daqueles que têm ajudado o programa Voz da Libertação a se manter no ar.

0: Escute aí agora o que Deus está fazendo na vida de todas estas pessoas que já se tornaram mantenedores do programa Voz da Libertação.
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2: O nome da senhora?
3: Marília.
2: Conte a bênção.
3: Com certeza. Aqui passou, eu fiquei 12 anos pelejando por uma casa. Eu não conseguia vender de jeito nenhum. Aí eu resolvi fazer essa campanha de 7 quarta-feira e eu trazia foto. Aí o que acontece? No quinto ano, eu consegui fazer uma pergunta. Consegui uma outra casa no Jardim Riacho e fiz a troca da casa. E hoje eu trouxe a chave para ser ungida da nova casa.
2: Meu Deus do céu, pastor Guilherme Ribeiro, amados e diletos ouvintes, esta senhora entrou na campanha, pegou o voto, pegou o propósito, já está aqui com a nova casa do imóvel, ó. Escuta aí, ouvinte, ó. Já é a chave da nova casa.
3: Já é a chave da nova casa.
2: E a senhora trouxe hoje para consagrar a casa no altar de Deus.
3: Sim, com certeza, com certeza. E tô muito feliz porque durante 12 anos tentando vender a roupa, eu não conseguia.
2: A senhora entrou na campanha e conseguiu.
3: Sim, no quinto elo eu já recebi o meu milagre.
2: O quinto elo da campanha.
3: Sim, sim.
2: Fala para todo o estado de Minas Gerais ouvir. Se o povo comparecer aqui na IPDA, sede Monte Cabana, entrar na campanha com muita fé e pegar o voto, funciona?
3: Com certeza, funciona. O nosso Deus, ele é Deus do impossível. Aquilo que não é possível ao homem, é possível a Deus. E foi mais uma vez a prova que eu tive disso.
2: E a senhora é dizimista fiel?
3: Sim, sou dizimista fiel na casa do Senhor.
2: Vale a pena?
3: Com certeza, com certeza. Todo que estiver em casa, vem, eu fico nesse maravilhoso.
2: Seu nome e seu bairro?
3: É, meu nome é Marília, eu moro no Jardim Real das Pedras.
2: Seu nome?
4: Rafaela.
2: Conte a bênção.
4: Eu tinha trazido meu carro, a gente tem um carro de 7 lugares, e eu trouxe aqui pra contar a bênção, pedir irmão José Marcos pra orar por nós, né? E aí ele falou comigo e com meu esposo, que era dali pra melhor. E aí, pra glória de Deus, agora a gente já trocou o carro 2012 por um 2022. E aí eu tenho uma empresa, eu não tava dando conta de serviço, o Senhor me abençoou com mais uma máquina de bordado, pra glória.
2: O jeitinho da revelação.
4: O jeitinho que ele falou.
2: A senhora recebeu a palavra profética da parte de Deus, foi concretizado.
4: Foi concretizada. Em pouco tempo a gente trocou de carro de novo e eu já ganhei mais uma máquina de bordado.
2: Querida irmã, fala para todo o estado de Minas Gerais ouvir. Se o povo exercitar sua fé, sair da zona de conforto, comparecer aqui na sede mãe, aqui na IPDA do Cabana, entrar na campanha e pegar o voto, funciona?
4: Funciona. O Senhor abre as portas.
2: Jesus opera
4: grandes coisas.
2: A senhora e a família da senhora está prosperada.
4: Amém.
2: E a família está crescendo. Guaredoma.
4: Glória a Deus, como Abraão.
2: Deus abençoe. Seu nome e seu bairro?
4: Rafaela, do bairro Paulo VI.
2: Deus abençoe. Pastor Guilherme Ribeiro, este varão veio lá da região de Vespasiano. Uma causa na justiça desde quando?
5: 2019.
2: Desde 2019. Ele entrou no propósito, meu milagre vai virar notícia, causa ganha. Ele fez um voto de gratidão de R$750 para ajudar a pagar o programa de rádio. Seu nome?
5: Flávio.
2: É desse jeito, Flávio?
5: É desse jeito mesmo.
2: Desde?
5: 2019, 7 anos.
2: 7 anos?
5: 7 anos fez em fevereiro.
2: Entrou na campanha, fez o voto, a vitória chegou.
5: A vitória chegou.
2: Tremendo, pastor Guilherme. Impressionante. O seu milagre virou notícia.
5: Virou notícia, amém.
2: Valeu a pena?
5: Valeu.
2: Seu nome e seu bairro?
5: Flávio de Amaral, Sueli.
2: Deus te abençoe.
5: Amém.
2: O nome da senhora?
6: Maria José.
2: Tá chegando de qual bairro?
6: Beleza.
2: Conte a bênção, amigo.
6: Meu esposo estava pelejando para aposentar, não conseguia. Aí ele fez um propósito com Deus e Deus abençoou. Eu trouxe o primeiro salário para a igreja para ajudar a obra de Deus.
2: Meu Deus do céu. Ele fez um propósito de dar o primeiro salário que ele recebesse da bênção da aposentadoria para ajudar a pagar o programa de rádio. Não vai fazer falta, não?
3: Não, em nome de Jesus.
2: Deus tem prosperado?
3: Deus tem prosperado, em nome de Jesus.
2: O nome da senhora?
3: Maria José Gomes, da Dureza.
2: Seu nome?
7: Valeu.
2: Valeu a pena?
7: Valeu.
2: Primeiro salário, abençoando a igreja?
7: Sim.
2: Valeu a pena?
7: Valeu.
2: Seu nome?
7: Valendo.
2: Seu pai?
7: Beleza.
2: Deus te abençoe.
0: É um milagre virando notícia. Quem dá glória a Deus? Seu nome?
8: José Manuel da Silva.
0: Bora ir pro bairro?
8: Movimento.
0: Conte a bênção, né?
8: A bênção, pastor. Que eu, graças a Deus, estou aqui para contar na igreja. Deus está me abençoando poderosamente. Dores nas pernas, todos que estão sentindo bem, que Jesus tem o controle de todas as coisas.
0: Sumiu a dor na perna.
8: E também, cheguei lá em casa na quinta-feira, cheguei lá e li uma caixinha de presente e olhei para mim, sabe, pena para mim.
0: E a pena, meu?
8: Jesus, que eu estou ajudando. Ajudando aqui no programa da rádio. Da...
0: O senhor é o mantenedor do programa Voz da Libertação.
8: Carnezinho da mão confio.
0: Pegou o carnezinho com fé.
8: Com fé.
0: Pegou o voto também.
8: Completamente. Em nome de Jesus.
0: É dizimista também.
8: Glória a Deus.
0: Sim ou não?
8: Amém. Sou sim.
0: Seu nome, seu bairro?
8: Meu nome é José Manuel da Silva, da Rua das Almeidas.
0: Deus te abençoe.
8: Amém. Você também, tio Wilson.
0: Seu nome? Meu?
9: É Irmã Maria do Bairro Providência.
0: Conte a bênção.
9: A bênção. Tem quase um mês que eu tinha perdido a minha visão. E eu faço a oração com o pastor Guilherme Ribeiro da campanha das 10 horas da manhã.
0: A oração das 10.
9: Isso, oração das 10.
0: Ora todos os dias com ele.
9: Todos os dias. Mesmo que eu não estou em casa, se eu estiver na igreja, abaixei o aplicativo no celular. Abaixei o aplicativo, estou sempre também no ônibus, qualquer lugar.
0: Maravilha.
9: No rádio, sempre estou ouvindo também no aplicativo do app que abaixei e instalei no celular.
0: Prossiga, minha irmã.
9: Então, eu fiquei praticamente 12 dias sem poder sair de casa. Um belo dia eu levantei, já tem quase um mês, eu vim aqui para a cabana, já tinha iniciado essa campanha, o meu milagre da Vila Notícia. E aí eu peguei o ônibus, só que eu não tinha reparado. Quando eu olhei para o ônibus, eu não consegui enxergar direito o ônibus. Só que quando eu olhei para o ônibus, eu não consegui enxergar o ônibus, irmão Zé Mar.
0: Só um vulto.
9: Só um vulto. Assim, não dá para definir quem sabe como ele é conhecido, saber que ele é ali. Eu falei, meu Deus, por que eu não estou conseguindo ver o ônibus do teu servo no altar? Só que aí continuou, foi continuando, e eu continuava através do rádio, pedindo a Deus, porque para ver minhas altas coisas dentro de casa, não tinha condição, até mesmo que eu em casa, os afazeres do dia, eu não conseguia.
0: A irmã continuou perseverando, orando, junto com o pastor Guilherme, através do rádio.
9: Sim, continuou, toda vez eu estava orando.
0: Eu não conseguia ler nada.
9: Nada, me viu. Aqui mesmo eu dei 3 vezes sinal errado, porque não tinha ninguém de ponta para me dar o sinal. Mas eu sempre pedi orando a Deus através da campanha também com o
0: pastor Guilherme Ribeiro.
9: Isso, pastor Guilherme Ribeiro, e eu continuava pedindo a Deus em casa, me chorando, Senhor.
0: Completamente cega, né?
9: Completamente cega, porque quem olhava para mim estava normal, mas só Deus sabia o que estava acontecendo na minha vida. Então eu continuei pedindo a Deus, que foi quarta-feira passada, eu continuava pedindo a Deus que o meu milagre que eu queria era sair daqui, chegando. E aí eu fazia teste, cheguei a comentar com as irmãs que estavam ali, eu fiz teste, andei até perto do banheiro das minhas irmãs, e tornei a olhar para ela ainda para ver se eu conseguia, nem mesmo o rosto do senhor, irmão, a doutora conseguia ver, e eu falei, senhor, eu quero contar a minha vitória, o seu milagre que eu quero, é que o senhor devolva as minhas vistas de novo, e continuo orando as campanhas das 10 horas da manhã, hoje em que a equipe agora, eu amo em Deus, eu estou conseguindo ver todas as pessoas, de lá para cá eu consegui pegar o osso, hoje em que a equipe agora, eu amo em Deus, eu estou conseguindo ver todas as pessoas, agora de Deus, estou enxergando perfeito, Jesus devolveu as minhas vistas.
0: Está completamente curada, recebeu uma cura instantânea da parte de Deus.
9: Sim, completamente curado. Eu não sei que não importa o seu problema, creia. Eu estou chegando e Deus de volta às minhas vidas. Porque eu vim aqui hoje para testificar para a glória de Deus. Você está fazendo uma campanha, não desista, não importa o seu milagre, o seu problema de saúde. Creia que Deus vai te dar a vitória. E continue, você que pode ter condição, vem para a igreja também, que Deus vai te dar a vitória.
0: E agora é completamente curado?
9: Completamente curado. A glória e a honra de Deus.
0: Meu querido irmão, vai continuar orando na residência da senhora, a oração das 10 com o pastor Guilherme Ribeiro. Vai continuar orando com ele através do rádio.
9: Vou continuar orando com ele. Quando ele não pode orar, estou orando com o nosso diabo da
0: lei.
9: Tem moda alta também. e vou continuar assim. Inclusive, depois tem que gravar um outro testemunho quando o pastor chegou aqui, que não gravou.
7: Pastor Guilherme Ribeiro.
9: Isso, eu contei pra ele, mas não deu pra gravar. Depois vou gravar também logo que ele chegou aqui.
7: Seu nome e seu bairro?
9: É, irmã Maria do bairro Providência.
7: Seu nome?
10: Asilino.
7: O que aconteceu?
10: Olha, eu falei que tinha falado com minha esposa, que ia vir aqui hoje se chupando aqui. Eu vou fazer uma campanha aqui de 7 quarta-feira, não sou mesmo. Aí eu peguei o voto e falei com ela, eu fui lá pra cabana. Aí eu saí pra cá, e antes de eu chegar aqui, a minha menina me ligou que a minha esposa já tá aposentada.
7: Meu Deus do céu! Quem dá glória a Deus por isso?
2: Antes de ele pegar o voto, ela já recebeu a bênção da aposentadoria.
7: A campanha agora é só para agradecer.
10: Agradecer.
7: Quem dá glória a Deus por isso? Seu nome, meu irmão?
11: Gilmar Luiz. Você mora onde? Brasil Vitória.
7: Qual foi o voto, o propósito que você fez com Deus aqui na igreja Pentecostal Deus Amor do Vale da Banda?
11: Eu fiz um voto que eu alugasse a minha loja, a primeira servia para Deus. Hoje eu vim para cumprir.
7: O senhor é um empresário.
11: Hoje eu parei, eu não vou trabalhar.
7: Hoje o senhor só está alugando seus imóveis.
11: É, eu só alugo imóveis.
7: E de quanto foi o valor que o senhor fez no voto de ajudar a obra de Deus?
11: 1.620, o valor do salário.
7: 1.620 reais.
11: Isso.
7: Foi o propósito que o senhor fez que se alugasse a loja, o primeiro salário, um salário mínimo, o senhor ia abençoar a igreja Deus Amor aqui do Cabana.
11: Isso mesmo? Isso mesmo. Graças a Deus, isso é muitos anos que eu faço, posso, já tem mais de 20 anos. Eu te falar assim, nem o que comer, a vida na casa é mentira. Hoje, graças a Deus, eu não preciso trabalhar mais.
7: Hoje está abençoado, prosperado, já foi um grande empresário. Hoje o senhor só está alugando os seus imóveis, o senhor está reportando que o senhor não precisa de trabalhar mais.
11: Não, graças a Deus, hoje é só a bênção de Deus.
7: Deus tem prosperado a vida do senhor.
11: Amém, toda a minha família, graças a Deus.
7: E vale a pena fazer esses votos como mantenedor do programa Voto da Libertação? Vale a pena?
11: Com certeza, se a gente não fazer um voto, não tem como a igreja aí e também não tem como a gente ser aqui no lugar.
7: Verdade. Vai parar ou vai continuar?
11: Vamos continuar, graças a Deus, porque em Deus.
7: Seu nome e seu bairro?
11: Gilmar Nunes, mora no Jardim Vitória.
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Você vai também se tornar agora o mantenedor do programa Voz da Libertação e também será apresentado nas orações todos os dias. Vamos orar. Vou orar pela vida da nossa irmã Maria Augusta, Maria da Paz. Vamos clamar pela vida da irmã Sanes Xavier, Vanderlei Caetano, Lívia Esther, Maria de Fátima dos Anjos, Carmen Lúcia. Vamos clamar pela vida da irmã Lourdes Maria, também da Márcia Gonçalves, do Sebastião Rodrigues, do Pietro. Vamos orar pela vida do João Leal, da Maria Helena, do Manuel Gomes, do Israel de Avelar. Vou orar pela vida da Ruth da Rocha, da Ivone Nascimento. Vamos clamar pela vida do Aldel Marciano, da Maria Fátima Silva, Justine de Souza, Ivânio Alves, Neuza Tânia. Vamos orar pela vida da irmã Terezinha Pereira, Conceição Nobre, Jefferson Pinheiro, também da Celina Mendes, da Marinda, do Alexander Alves, da Maria Domingos, da Geralda Andrade. Vou orar pela vida da Carmelita Ramos, da Maria da Paixão Leão. Vamos orar pela vida da nossa irmã Adina de Souza, da Maria Rosa, da Celina Gomes, da Edna Maria. Vamos clamar a Deus agora pela vida de Darcy Mendes, também Rosimei de Jesus. Vamos orar, Belo Horizonte, em favor da vida da Edna Maria, do Maurício José Inácio, do Antônio Pereira, Crésia Soares, Senusa Moraes. Também vou orar em favor de Jandira da Conceição. Vamos orar pela vida do Carlos João, do Kennedy, do Gustavo Mendes, da Floripa Andréia. Vou orar pela vida do Adna Emerson, do Ovécio, da Adna Rodrigues, do Ernestino Miguel, do Edivaldo de Souza. Vou orar em favor da vida da Conceição Maria da Silva, do Otávio Paixão, da Leonildes Dias, do Raimundo Ferreira. Vamos orar, Minas Gerais, em favor da vida da Patrícia Supriano, também da Stephanie. Vou orar pela vida da Rita da Silva, da Onidina, da Maria Dias. Vamos clamar em favor da vida da Sandra Luzia, da Gildete, da Rosane. Vou orar em favor do Samuel Francisco, Jefferson Pinheiro, Jefferson Vicente, também a Maria da Consolação, a Maria Aparecida, o Joaquim Fernandes, a Vera Lúcia, o Sérgio Marcos, a Eliane, também o Alpides Antônio, o Miguel Natalino, a Bem-vinda de Souza. Também vou clamar pela Lucineia Agostinho, pelo Adriano Moreira. Vamos orar agora pela vida da irmã Jéssica Pales, da Neuza Maria. Vamos orar em favor também da Pina das Graças, também da Lúcia. Vou orar pela vida da Franciele Paula. Vamos clamar pela vida do Lindomar e também da Miriam, do Gilmar Mendes, também do Geraldo Elias, da Ângela Maria, do Vicente de Paula, da Shirley Fátima, da Flaviane de Jesus. Vamos orar pela vida do Gustavo Oliveira, da Margarida de Fátima, da Francisca Chagas. Também vou orar pela vida da Ruth da Rocha, do Joaquim Costa, do Raimundo Eustáquio, do Elias Marciel, da Heloísa Alves, do Rodrigo, da Maria Conceição, da Rosária de Fátima, do Plácido, da Maria Auxiliadora, do Jorge Vitor, da Marli Gonçalves, da Yolanda Pires, do Danilo, da Terezinha Barbosa e também da Elaine Cristina.

todas estas pessoas que já se tornaram mantenedores do programa Voz da Libertação.

te assaltar, mantenha firme o seu coração no desejo sincero de perseverar até o fim. Se estás tristes, estás angustiado, estão te atirando pedras dia e noite, faça ao contrário, orai a Deus por todos os inimigos de forma humilde, pois Deus transformará todas essas pedras em uma rocha para alicerces da tua

maravilhoso Deus e Pai, é nesta hora de oração, meu Deus, que nós já apresentamos agora, mais uma vez, a vida de todos os mantenedores do programa Voz da Libertação. Que o Senhor venha, meu Deus, repreender agora todo o mal. Que o Senhor venha jogar por terra todo impedimento, todas as obras malignas que estão lutando, Senhor, para que esta pessoa não prospere, que estão lutando para que esta pessoa não seja feliz. Em o nome do Senhor Jesus Cristo, joga por terra agora essa obra do diabo, joga por terra agora este impedimento, Senhor, aonde esta pessoa tocar, que seja abençoado em o nome do Senhor Jesus. Ó Deus poderoso e santo, eu apresento agora cada um destes mantenedores e peço ao Senhor, meu Deus, que venha levantar cada vez mais, mantenedores, Senhor, desta programação, porque o Senhor sabe, ó Deus, que altas são as despesas, mas o Senhor já proveu, o Senhor já preparou, e eu creio, Espírito Santo, que esta programação não vai terminar, pelo contrário, vai continuar cada vez mais e mais, porque mais pessoas têm, aleluia, Senhor, entregado as suas vidas, têm conhecido e ouvido a tua palavra através do programa Voz da Libertação. Continua, meu Deus, prosperando a vida deste povo, seja com esta irmã que está fazendo este voto agora, de que se o Senhor abençoar, ela também vai ajudar o programa Voz da Libertação. Repreenda todo o mal e confirma a bênção, o milagre e a vitória, em o nome do Pai, do Filho e do Espírito Santo de Deus, e graças a Deus e glória.

Graças a Deus e glória a Deus, está aí. É mais um momento de oração em favor dos mantenedores do programa Voz da Libertação. Só está faltando você. Faça um voto, faça este propósito com o nosso Deus e eu tenho certeza que você também vai testemunhar das bênçãos, dos milagres e das vitórias do Senhor Jesus. Que Deus te abençoe e até a qualquer momento dentro desta programação, onde eu volto para orar por mais mantenedores do programa.

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1: Vamos lá, este volante com as informações, as notícias, o que vai acontecer já neste domingo também.
2: Domingo da medicina de Deus, domingo do Santo Jejum, ouvintes, você não pode faltar, a benção dupla, olha aqui, ó, irmã Eliane, que já está ansiosa para falar nos microfones do programa Voz da Libertação, já está ansiosa aqui para falar nos microfones do rádio. A paz, irmã Eliane.
3: Paz do Senhor.
2: Bênção, vitória sem mistura. A senhora está dentro da bênção ou fora da bênção, irmã Eliane?
3: Dentro da bênção, não pode ficar fora da bênção, não. Ó.
2: Domingo do Santo Jejum. O domingo do jejum mundial. O domingo do Santo Jejum a Deus. Assembleia dos Santos. Em nome do Senhor Jesus, o povão não pode faltar da medicina de Deus, né, minha irmã?
3: Não, o povão não pode faltar de jeito nenhum. Eu quero fazer um convite para todos que estão escutando a Voz da Libertação, que corra depressa. Jesus está dando tempo para muitos. Não perca tempo não, o Senhor Jesus já está esperando de braços abertos. Não dorme sob violência não, larga esse cobertor para lá e venha depressa, tem muitas linhas de ônibus.
2: Aleluia, o povão, irmã Eliane, que está escutando nós, o povo que está nos escutando agora, nesse exato momento, eles têm que largar tudo e vir pro cabana, né, irmã Eliane?
3: Tudo e vir, não olha para os problemas, porque o Senhor, com certeza, Ele é maior do que seu problema. O Senhor é maior do que os meus problemas. Os problemas a gente entrega nas mãos do Senhor e fique em paz. Escuta no Salmo 40, quem age é Deus, agindo Ele, quem impedirá?
2: Maravilha! Honras e glórias ao nosso Deus, porque eu tenho a certeza que a vitória é nossa pelo sangue de Jesus. Domingo agora. Domingo do Santo Jejum, domingo da bênção de Deus, domingo do Senhor. Então você não pode faltar, irmão, você não pode faltar. Meu Deus, tem tanta gente faltando no domingo. Meu Deus, irmão, você não pode olhar, aleluia, a distância. Pega o ônibus, metrô, o ônibus dia de domingo é de graça. Meu Deus do céu, é 0800, tá bom, irmão? O ônibus de Belo Horizonte dia de domingo é 0800. Então você não pode faltar da campanha não, viu? Domingo do Jesus, domingo da medicina de Deus. Pastor Guilherme Ribeiro e equipe, aqui em nome de Jesus, na igreja Deus e Amor do bairro Cabana. Você que está nos escutando agora das regiões metropolitanas, regiões circunvizinhas, São Benedito, Santa Luzia, Palmital, Nova Conquista, em nome do Senhor Jesus, Alto São Cosme, alô, alô, povo do Palmital de Baixo, corre pra cá, Palmital de Baixo, meu Deus do céu, povo do Palmital é benção, o povo do Palmital é uma bênção nas mãos de Deus, povo ali do Cristina, tem que correr pra cá, irmão. Vem pra cá, olha aí, ó, a nossa irmã que, meu Deus do céu, lá de Santa Luzia, tá aqui conosco. Pai do Senhor, irmã.
4: Pai do Senhor.
2: Sono.
4: Maria.
2: Mãe Maria. A senhora tá dentro da bênção ou fora da bênção domingo, minha irmã?
4: Tô dentro da bênção.
2: A senhora não perde um culto de domingo.
4: Quando eu posso, eu tô aqui.
2: Isso. A senhora recebeu muita bênção na campanha de domingo, né, minha irmã?
4: Na última vez que eu vim, eu trouxe o meu esposo, ele estava muitos dias sentindo dor na coluna, e ele foi revelado, irmão, e foi curado para a honra e glória do Senhor Jesus.
2: O esposo da senhora, a senhora trouxe ele domingo aqui na campanha da medicina de Deus, Deus usando a pessoa do pastor Guilherme Ribeiro, Deus usou ele poderosamente, e o Espírito de Deus curou ele na hora, minha irmã.
4: Foi na hora. Nós viemos lá da cidade de Mateus Leme, chegamos com toda a dificuldade, foi a maior dificuldade para a gente chegar aqui, mas o Senhor deu a vitória, irmãos. Quando nós chegamos aqui, ele foi uma das primeiras pessoas a ser revelado que estava com problema na coluna, e o Senhor deu vitória, e até hoje ele não reclama mais, e o Senhor o curou, e ele já está trabalhando para a honra e glória. glória do Senhor.
2: Já está até trabalhando, olha aí, tá vendo? Já está até trabalhando o esposo dela. Então, ouvinte, corre para cá. Em nome de Jesus, Avenida Amazonas, 8410, Cabana, Belo Horizonte, Minas Gerais. Estamos próximos ao viaduto da cidade industrial, ou seja, estamos colados, irmão. Como diz o presbítero Adalto Luiz, estamos colados no sacolão Feirão da Fartura, o maior sacolão da Avenida Amazonas. É, tá do ladinho da igreja Deus de Amor, o maior sacolão Feirão da Fartura, meu Deus do céu. É, então você não pode perder, viu? Você não pode perder. Domingo agora, domingo da medicina de Deus. E estamos também 5 minutos da estação do metrô Vila Oeste. Domingo do Senhor, domingo da medicina de Deus. Tá bom, ouvinte? Vem pra cá, Avenida Amazonas, 8410, bairro do Cabana, em Belo Horizonte, Minas Gerais. Que Deus te abençoe, em nome de Jesus. Vamos aí, Walter, ao depoimento do que está acontecendo na campanha de domingo. Walter, é contigo, homem de Deus.

0: Deus tem. Preste atenção, pois Deus poderá mudar também a sua vida, assim como mudou a destas pessoas.
1: Já tem pessoas curadas nesta manhã. Já tem pessoas curadas. Quatro pessoas que Jesus curou você da hipertensão. A pressão estava muito elevada, a cabeça parecia que ia explodir. É assim, meu irmão. Olha lá, pastor. Vamos ouvir ele. Já procure as dores.
2: Libera o ouvinte do programa Voz da Libertação. Aqui está a pessoa das quatro, reveladas pelo Espírito Santo de Deus. Vamos ao testemunho. Seu nome, irmão?
3: Josué.
2: Irmão Josué, o que o senhor estava sentindo quando você chegou aqui na Igreja Deus Amor?
3: Minha pressão está muito alta, todo dia. Aí, na hora que o pastor revelou aqui, já melhorou.
2: Já sentiu o alívio?
3: Já sentiu.
2: Já está curado.
3: Em nome de Jesus.
2: Quem te deu a cura?
3: Jesus.
2: Foi Jesus, pastor Guilherme.
1: Quem dá glória a Deus? Quem dá glória a Deus por isso? O Senhor está falando aqui comigo que tem três pessoas curadas nesta manhã. Preste atenção. Ei, três pessoas. Jesus arrancou do seu organismo uma enfermidade em um dos seus pulmões. O Senhor me diz, preste atenção, te atacava uma dor terrível. Você pensava até que era coluna, não é coluna, é o pulmão. É assim, minha irmã? Jesus curou a senhora hoje. Isso, cadê as outras pessoas? Jesus curou hoje. Quanto tempo sofrendo com essas dores? Como é que é o nome da senhora?
4: Maria Sebastiana.
1: Quanto tempo sofrendo?
4: Desde 2020.
1: Desde 2020. Essas dores parecendo que as costas, mas é o pulmão.
4: É, direto. Eu fiz tomografia, não dá nada.
1: Fez até tomografia.
4: Fez ressonância.
1: Não deu nada. E o médico disse que era o quê?
4: Nada.
1: Não achou nada.
4: Nada.
1: Mas hoje o doutor Jesus te curou. Diga obrigado, Jesus. Diga eu estou curada.
4: Nada.
1: Quem dá glória a Deus aí?
5: Uma pessoa recebeu aqui a bênção de Deus. Nós estamos aqui com a irmã Corina. O que, que a senhora recebeu de Deus nesta manhã de hoje?
6: Hoje recebi a bênção na vista. Eu saí de casa com a vista ardendo. Quase fiquei preocupada com a minha colherinha. Aí eu vim fazer, eu vou lá em nome de Jesus, eu vou estar curada. Agora minha vista está fresquinha, está normal.
5: A senhora foi curada hoje?
6: É, agora não.
5: Na hora da oração, Deus te tocou e a vista da senhora está bem, está enxergando melhor, não está ardendo mais. Quem que te curou?
6: Foi Jesus, né?
5: Quem te curou?
6: Foi Jesus, né? Tô alegre com minha vista.
5: Foi Jesus que te curou. A senhora pode dar um glória a Deus por isso?
6: Glória a Deus, aleluia.
5: Glória a Deus.
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paz do Senhor Jesus Cristo. Quem cumprimenta em vocês a sua irmã em Cristo Jesus, Tabata Tatiele, aqui responsável do Bazar 60 Mais Help. Irmãos, quero deixar uma meditação para vocês, um versículo de meditação, amém? Que se encontra aqui, ó, 2 Coríntios, capítulo 9, verso 7, que diz assim, ó: Deus ama quem dá com alegria, sem tristeza ou sem sensação de obrigação. Irmãos, aquele que doa com alegria, com certeza colherá com alegria. Irmãos, gostaria de deixar uma observação para vocês. Quando a gente doa com amor. E o próprio Senhor Jesus nos ensinou a amar o próximo. Ameis o próximo como a ti mesmo. Se eu amo o meu próximo, eu vou fazer o bem pro próximo. Então, eu gostaria de pedir a vocês que, quando doar, doa com amor, doa com alegria. Ouvintes da voz da libertação, gostaria de pedir vocês que, quando doar roupa com bom estado, roupa não rasgada, não velha, não suja, não mofada. Porque como é que eu vou amar o meu próximo doando o que é o velho, o que é o sujo, o que é o rasgado? Não podemos fazer isso, porque não foi isso que o nosso Senhor Jesus Cristo nos ensinou. Não foi isso que o Senhor deixou como mandamento para nós. O primeiro mandamento é: amarás o Senhor teu Deus de todo o seu coração. O segundo é: amarás o próximo como a ti mesmo. Como é que eu vou amar o meu próximo se eu dou uma roupa rasgada, uma roupa velha, uma roupa suja? Não tem como. Então, eu gostaria de pedir: quando doar, dou uma calça boa. Bom, essa calça serve para mim, mas também serve para o meu irmão. Essa blusa serve para mim, mas serve para minha irmã. Essa saia serve para mim, mas também serve para ela. E esse calçado serve para meu irmão? Serve para minha irmã? Então, vamos, em nome de Jesus Cristo, doar com amor, com alegria. Tudo que é para nós é com amor, e para o próximo será o dobro com amor. E vocês podem ter certeza que o Senhor Jesus Cristo se alegra quando fazemos o bem sem olhar quem. Amém? Agradeço todos vocês, amém, que estão me ouvindo neste momento. Que o Senhor Jesus Cristo possa abençoar cada uma de vocês. E lembrando também, queridos ouvintes, o nosso posto de arrecadação fica aqui na Avenida Amazonas, 8410, aqui no bairro Cabana, na nossa sede Deus e Amor. Amém? Fica dentro da igreja, no salão principal. Fica dentro do salão principal, próximo ao altar. Essa arrecadação fica numa caixa, tá bom, irmãos? Fica próximo ao altar, escrito: Amor de Deus socorre vidas. Amém? E o nosso endereço, você já sabe, fica na Avenida Amazonas, 8410, no bairro Cabana, Igreja Pentecostal Deus e Amor, na responsabilidade do nosso querido pastor Guilherme Ribeiro. Deus abençoe a todos vocês, queridos ouvintes da Voz da Libertação. Me despeço de todos vocês. Um forte abraço para sua irmã querida em Cristo Jesus, Tabata Catiele, responsável aqui do Bazar 60 Mais Real.

Senhor Jesus Cristo. Olá, queridos ouvintes da Voz da Libertação. Quem cumprimenta vocês é sua irmã em Cristo Jesus, Tabata Catiele, aqui responsável do Bazar 60 Mais Help. Gostaria de convidar todos vocês para nos conhecer. Estamos aqui localizado na Avenida Amazonas 8410, no bairro Cabana. Isso mesmo, estamos aqui dentro do estacionamento, amém? Gostaria de convidar vocês para nos conhecer. Temos opções de saias, blusas, ternos, blusas sociais, calças sociais, blusas, temos vestidos, temos sandálias, temos sapatos, até um infantil, algo juvenil, amém? E os horários de funcionamento acontecem assim, ó, de 8 a meio-dia, domingo e quarta estamos abertos, ou em dias de eventos na igreja, amém? Tá bom? Vai ser um prazer receber todos vocês, amém? E vocês que vêm cá comprar, que estão adquirindo, o nome de vocês vai pro caderno de oração, e além do nome de vocês vir pro caderno de oração, vocês estão abençoando a Fundação Reviver, é isso mesmo. Então todos que vêm aqui comprar, aqui no Bazar 60 Mais, já é abençoado porque está comprando, e é mais abençoado ainda porque está ajudando a Fundação Reviver, amém? Eu deixo um agradecimento especial a todos vocês, queridos ouvintes da Voz da Libertação, pelo forte abraço. Quem despede de vocês é sua irmã em Cristo Jesus, Tabata Catiele, aqui responsável do Bazar 60 Mais Help. E lembrando, o nosso endereço está na Avenida Amazonas 8410, na sede do Cabana, aqui na Igreja Pentecostal Deus e Amor. Estamos localizados aqui no estacionamento da Igreja Deus e Amor, amém? Estamos na responsabilidade do nosso querido pastor Guilherme Ribeiro, amém? Deus abençoe todos vocês, um forte abraço. Fiquem todos na paz do Senhor Jesus Cristo, ouvintes da Voz da Libertação.

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trouxe palmas e glória para Jesus. Glória a Deus, vai batendo palma e glorificando o nome de Jesus. Bate palmas e dá glória a Deus. Vai batendo palma e dando glória. Vai batendo palma e glorificando o nome do Rei. Adore a Ele. Adore a Ele. Bate palma e dá glória. Dá glória, dá glória, dá glória, dá glória, dá glória, dá glória, dá glória, dá glória. Glorifica, glorifica, glorifica, glorifica. Adore a Jesus. Vai batendo palma e dá glória. Esta igreja é pentecostal. Bate palma e dá glória. Isso, vai recebendo a vitória de Jesus. Agora. Glória, glória, glória, glória, glória, glória, glória, glória. Aleluia, glória a Deus. Que maravilha, meus irmãos. Eu quero cumprimentar.

para toda a amada igreja, com a paz do Senhor Jesus, amém? Está fraco esse amém? Esse povo de Belo Horizonte é cheio do Espírito Santo, quero saudar a igreja, com a paz do Senhor Jesus, amém? Quem está feliz com o Senhor diz glória a Deus. Quem está feliz com o Senhor diz aleluia. Então coloque a mão no teu coração. A presença do Senhor, ela é real neste lugar. A presença do Senhor está aqui, meu irmão, minha irmã. Eu estava vindo agora para a sede do Cabana e Deus falava no meu coração, diácono Daniel. É, meu servo, é uma noite que eu tenho algo novo para o meu povo. É uma noite que eu quero abençoar o meu povo de uma forma diferente. É uma noite que eu quero enxugar lágrimas de pessoas que já não tem mais esperança. Te prepara, meu irmão, te prepara, minha irmã. Você não entrou a sede estadual do Cabana essa noite por um acaso, não. Deus já está confirmando a vitória na tua vida. Deus já está visitando a tua casa. Deus já está com plano de vitória para a tua vida. Deus já está com a promessa muito grande para cumprir na tua família. Fecha teus olhos, eu sinto a presença do Espírito Santo, bem bonito, louve assim, ó.

para o céu, bem alto, com muita fé. Diga assim: Senhor Jesus, nesta noite eu estou aqui porque eu creio que o Senhor tem uma vitória muito especial para a minha vida e para a minha família. Senhor Jesus, eu tomo posse da minha bênção, da minha vitória, porque eu creio que o Senhor está neste lugar. Agora bate palmas e adore o nome do Rei. Vai batendo palma e dando glória. Essa igreja é pentecostal, adore o nome dele. Bate palma e dá glória a Deus. Aleluia, irmão, sem perca de tempo, pega a tua Bíblia. Quem trouxe a tua Bíblia diz glória a Deus. Nós já vamos ganhar tempo, tem muito vaso hoje, muito homem de Deus. Daqui a pouco nós já vamos fazer a oração forte, desafio de Elias, o Deus que responde com fogo, Salmo 40. Eu desejo ler com a igreja o Salmo 40. Deus abençoe todos os nossos irmãos, todas nossas irmãs, todos os visitantes. Deus, ele tem uma vitória para a tua vida aqui essa noite. Que Deus abençoe nossos pastores que estão aqui no altar, amém? Deus abençoe os irmãos do louvor. Deus abençoe também os ouvintes. Ouvintes, aceitem a paz do nosso Senhor e Salvador Jesus Cristo. A poderosa campanha, o Deus que responde com fogo. É noite da resposta de Deus na nossa vida. É noite que o Senhor vai responder a tua oração, o teu clamor, a tua vida que não foi por um acaso. O Senhor vai mudar a tua história, eu creio. Que Deus abençoe mesmo a presença de todos que se esforçaram para estar aqui nessa campanha poderosa, o desafio de Elias, o Deus que responde com fogo. Diz assim a palavra de Deus: prometo não estender daqui a pouca oração junto com esses homens de Deus, amém, em nome do Senhor, mas eu quero com muito amor entregar a palavra que Deus colocou no meu coração. Diz assim o Salmo 40: esperei com paciência no Senhor, ele se inclinou para mim e ouviu o meu clamor, tirou-me de um lago horrível, de um charco de lodo, e pôs os meus pés sobre uma rocha e firmou os meus passos. Versículo 3: e pôs um novo cântico na minha boca, um hino ao nosso Deus. Muitos ouvirão, temerão e confiarão no Senhor. Aleluia. Quem crê que o Senhor coloca um cântico novo na tua boca? Quem crê? Quem crê diz glória a Deus. Fecha teus olhos, põe a mão no teu coração. Eu estou sentindo algo diferente aqui esta noite. Eu estou sentindo a presença do Espírito Santo neste lugar, a presença do Todo-Poderoso. Aleluia. Oh, glória, fala.

0: Pai, neste momento da oração, Senhor, humildemente, mais uma vez, eu quero me diminuir, Senhor, eu peço ao Senhor, meu Pai, ah, meu Deus amado, meu Deus, não me importa que eu diminua e o Senhor cresça, olha aí, Senhor, olha aí os teus filhos, olha aí as tuas filhas que estão medindo esforços para estar aqui, em mais uma sexta-feira dessa poderosa campanha, o Deus que responde com fogo, ó, querido Deus amado e eterno Pai, usa a minha vida, usa a vida aqui dos meus companheiros, meus pastores que estão aqui no altar, usa nosso dom da cura, no dom da revelação, no dom da profecia, no dom da visão, porém, Senhor, eu clamo a Ti, olha aí cada alma que entrou à porta da sede espiritual do Cabana essa noite, tem um valor tão grande, tão grande, meu Pai, porque foram comprados com Teu sangue. Ó, Deus, fala com os ouvintes, meu Pai, com nossos irmãos através da live também, com nossos irmãos internautas, ó, querido Deus, ó, amado Pai, que seja uma noite de bênção, de vitória, mas que principalmente uma noite, meu Deus, que o Teu povo venha sair daqui, meu Pai, alimentado pela Tua palavra, cheio da presença do Teu Espírito Santo, começa agora a jogar por terra todo impedimento, toda muralha, Senhor amado, revela, Senhor, opera para a Tua glória, porque Tu és grande, Tu és fiel, Tu és verdadeiro, eu estou sentindo a glória de Deus aqui, meu irmão, eu já estou sentindo a presença do Todo-Poderoso, é Ele que fala, é Ele que dá palavra, é Ele que revela, é Ele que cura, é Ele que dá a vitória, é Ele que dá para nós de novo o renovo espiritual, em nome de Jesus, meu Pai, vai visitando agora cada irmão, cada irmã, aqueles que ainda estão para chegar, em nome do Senhor, meu Deus, fala conosco essa noite, ó Pai, e confirma a vitória, em nome de Jesus, levanta essas mãos bem alto as tuas mãos, porque mãos estendidas é sinal de vitória, o Senhor está neste lugar, pastor Fabiano, o Senhor está neste lugar, diácono Daniel, a presença do Espírito Santo, ela é real, o Senhor já está visitando aqui, 44 lares e levando até na sua casa uma resposta para honrar a tua fé que vem hoje aqui na sede estadual do Cabana, a glória de Deus está aqui, bem alto as tuas mãos, repita-se: a vitória é minha, em nome de Jesus, mais uma vez, a vitória é minha, em nome de Jesus, agora é para receber um, dois e a vitória é minha, em nome de Jesus, bate palma e dá glória a Deus, Belo Horizonte, vai adorando, essa igreja de Deus, a tua vida de Deus, adore, adore, adore, adore, adore, tem fogo de Deus aí, o fogo de Deus não faz mal para ninguém, vai recebendo a autoridade de Deus, vai recebendo o milagre de Deus, deixa Deus te usar, cada glória a Deus que você dá vitória certa na tua vida, adore, adore, adore, adore, adore, adore, adore. Aleluia, pode assentar, diga assim: Deus é bom para mim. Você falou tão bonito: Deus é bom para mim. Amados, eu prometo ser objetivo, nossos pastores já estão aqui, nossos companheiros, daqui a pouquinho nós vamos fazer a oração para que o Senhor venha nos responder como respondeu Elias. Quantos crê que o Senhor responde de glória a Deus? Eu preciso apenas de alguns minutos, atenção linda e preciosa de vocês, eu não vou estender, não vou enfadar, mas eu quero com direção do Pai, do Filho e do Espírito Santo, com muita humildade, entre algo que Deus colocou no meu coração, ainda vindo agora essa noite do trabalho para a sede estadual do Cabana, quando nós abrimos a Bíblia, no Salmo 40, todos nós sabemos que o livro de Salmos, desde o Salmo 1 até o Salmo 150, há aqui um período em que Deus usou vários homens, vários escolhidos dele para contar, para escrever, para cantar, para louvar, para adorar, para escrever orações, petições, clamores ao Senhor, e durante este período então foi escrito o livro de Salmos, que contém estas orações, esses cânticos, esses clamores, essas adorações, esse louvor ou esses louvores ao nosso Deus. Porém aqui, para não estender na introdução da mensagem, nós temos aqui nada mais, nada menos, no Salmo 40, o cântico de Davi, o cântico daquele que foi considerado O homem segundo o coração de Deus, a Bíblia nos relata no Salmo 40, acredito eu, o diácono Fabiano, pastor Clarindo, que um belo dia Davi, nós vamos falar um pouco de Davi, que antes de entrar no Salmo 40, Davi, o escolhido de Deus, Davi, o levantado de Deus, Davi, o ungido de Deus, Davi, aquele que foi Deus que falou Samuel, no capítulo 16 de 1 Samuel, até quando tu terás dó de Saul, havendo eu rejeitado, para que reine sobre Israel, enche teu vaso de azeite, desce agora a casa de Jessé o belemita, porque agora não é o homem, agora não é nada mais, nada menos do que o homem, mas sim eu estou escolhendo, levantando, ungindo e preparando o novo rei de Israel. Todos nós conhecemos o chamado de Davi. Me chama a atenção que Davi estava no pasto, estava cuidando das ovelhas, estava sozinho em si. Ele era o menor, ou pelo menos quatro características na vida daquele homem, daquele jovem. Ele era escolhido, sim, porém ele estava esquecido. Ele era escolhido, sim, porém ninguém dava nada por ele. Ele era escolhido, sim, porém ele tinha compromisso de cuidar das ovelhas do seu pai. Ele era escolhido, sim, porém não era grande, ele era o menor. Ele era aquele pequenininho na casa do Senhor. Ali então Deus usa Samuel no meio dos seus irmãos. A Bíblia relata que o Espírito Santo, a partir daquele dia, através da unção pelo azeite, se apoderava da vida de Davi. Eu vou explicar melhor. Através do chamado, da unção, através da escolha de Deus, Davi é levantado o novo rei de Israel. Porém, Davi, no outro dia, a Bíblia relata claramente, isso não estava no reino. Passaram-se alguns anos e começa na vida de Davi o que começa na nossa vida. Desde quando Deus te chama, desde quando Deus te escolhe, desde quando Deus te levanta, desde quando Deus começa na tua vida a caminhada, quem tem chamado e levanta a mão e dá glória a Deus, começa-se na vida de Davi a luta, provas, batalhas, lágrimas, e principalmente começa-se na vida de Davi algo chamado aprovação da espera, aprovação naquilo que o Senhor tem para entregar. Porém ele não vem no meu, no nosso momento, é no momento dele. Então, acredito eu, Davi entendeu isso no Salmo 40, para nós não entendermos aqui. Davi, ele escreve, olha aqui, eu esperei com paciência no Senhor, o Senhor se inclinou para mim, ouviu o meu clamor, tirou-me do lamaçal do pecado, de um charco de lodo, firmou os meus pés sobre uma rocha e colocou nos meus lábios um cântico novo. Levante a tua mão, eu já vou entregar o que Deus manda entregar. É noite, meu irmão, é noite, pastores, quem sabe você veio aqui e só Deus sabe as lágrimas, luta, prova, batalha, quem sabe na tua vida está acontecendo o que aconteceu na vida de Davi, na vida de Abraão, na vida de Paulo, na vida de vários escolhidos de Deus. O momento da espera, o momento chamado deserto, o momento chamado casa do oleiro, o momento chamado fundo da cisterna, como José foi, é o momento em que está você e Deus, Deus e você. É o momento que você até mesmo chega a cogitar, será que o Senhor se esqueceu de mim? Não, levante tua mão que eu vou entregar o que Deus manda entregar. Noite, é noite, é noite, eu já estou sentindo algo de Deus, é que Deus está falando no teu coração. Ele não esqueceu, ele jamais vai esquecer. Ele é Deus da promessa, ele é o homem para que minta e não o filho do homem para que prometa e não cumpra. Porém é o momento da espera, é o momento da aprovação, é o momento do deserto. Faça como Davi, esperei no Senhor, esperei no Senhor, esperei. Cadê o povo que está esperando no Senhor? Esperei no Senhor, eu esperei no Deus Todo-Poderoso, e ele cumpriu a promessa. Levante a mão, eu vou entregar, queira o diabo, queira ou não queira. É noite que Deus te trouxe na sede estadual do Cabana para dizer, você é escolhido de Deus, sua família é escolhida de Deus. Pode passar um ano, pode passar 10 anos, pode passar 20 anos, pode passar 30 anos, mas aquele que é fiel, ele é o Todo-Poderoso, ele vai cumprir a promessa. Tu não vai descer a sepultura antes do milagre acontecer, tu não vai partir antes de Deus cumprir a promessa, porque Deus falou, ele cumpre, ele cumpre. Deus falou, ele vai fazer. Deus falou, ele é o poderoso. Deus falou, ele vai agir. Deus falou, ele tem poder para curar. Deus falou, ele tem poder para abrir porta. Deus falou, ele tem poder para honrar teu ministério. Deus falou, ele vai colocar, aleluia, esperança. Esperar em quem? Primeiro ponto que eu quero trazer, não estendendo a mensagem. Davi fala assim: esperei. Em quem, Davi? No Senhor. Porém, Davi ainda fala aqui algo que me chama a atenção. Aleluia. Porque ele falou: esperei com paciência. O que é isso, pastor? É o momento da paciência. É o momento em que acontece na nossa vida o que aconteceu na vida de Abraão. A Bíblia relata que 25 anos depois que a promessa veio se cumprir. Isso é o momento da espera. Isso é o momento da preparação. Isso é o momento em que o Senhor está olhando para teus filhos. Ele tem prazer de abençoá-los. Ele tem prazer de mudar a vida. Ele tem prazer de honrar. Porém, tem este momento da espera. A espera dói às vezes. A espera até mesmo tem um combate contra a nossa fé. A espera até mesmo tenta fazer que nós existimos no meio da caminhada. Mas eu aprendo aqui algo de Deus. Esperei, esperei, esperei com paciência no Senhor. Esperar com paciência no Senhor é você não desistir da promessa. Esperar com paciência no Senhor é você não sair da onde Deus te colocou. Deus te chamou, Deus te capacitou e Deus te ungiu. Esperei com paciência no Senhor é você continuar sendo um verdadeiro adorador. A verdadeira, cadê eles? Eles estão aqui. O verdadeiro adorador, a verdadeira adoradora vem num culto como esse. Ainda que eu sei que tem pessoas aqui derramando lágrimas, mas ele entende que hoje pode ser o dia em que o Senhor se lembrou de você, como lembrou de Mefibosete e falou: eu vou te tirar da terra do esquecimento, eu vou mudar a tua história, porque você esperou com paciência em mim. É difícil esperar no Senhor, mas quando você espera no Senhor, você jamais é decepcionado e é decepcionada. Esperar no Senhor, ter uma vida de propósito, esperar no Senhor, não desistir do objetivo, esperar no Senhor, ainda que seja difícil, é você continuar firme na promessa, no propósito, perseverando na presença do Deus Todo-Poderoso. Esperar no Senhor é aumentar o teu relacionamento através da oração, do jejum, através do teu propósito de estar aqui essa noite, cultuando a Deus, adorando a Deus e falando como Jacó fez: eu não vou te largar enquanto não me abençoar. Isso é esperar no Senhor. Isso é ter uma vida de propósito. Isso é ter uma vida como Namã ouviu o conselho de Eliseu. Não era dois mergulhos, não era quatro mergulhos, era sete, era sete, era sete, e ele foi até o final, até o final. Mas a promessa se cumpriu da cura. Quem está esperando em Deus aí, deixa eu ver, quem está esperando no Senhor, continua esperando, meu irmão, continua esperando, minha irmã, continua na casa de Deus. Não desista, não pare, não deixe de adorar, ainda que a luta venha, ainda que o inimigo se levante, ainda que venha a perseguição, ainda que venha a calúnia, ainda que venha as invejas, ainda que o inimigo venha tentar trabalhar contra a tua vida, você não vai desistir, você vai ficar firme, firme, firme, firme, firme na promessa do Senhor. Eu não vou desistir do meu sonho, eu não vou desistir da minha vitória. Levante a mão, eu vou entregar o que Deus manda entregar, eu não vou parar, eu vou continuar firme, eu vou continuar na igreja, eu vou continuar orando, eu vou continuar adorando, eu vou continuar louvando, eu vou continuar cultuando, eu vou continuar na campanha. Esperei com paciência no Senhor. Ele se inclinou para mim, ele vai ouvir a minha oração, ele vai mudar a minha história. Meu Deus do céu, 5 minutos eu encerro. Deixa eu fazer uma pergunta: quem está esperando no Senhor e da glória a Deus? Quem está esperando no Senhor diz aleluia. Continue esperando, meu irmão. Continue esperando, minha irmã. Porque a primeira promessa do Salmo 40, bem objetivo, esperei com paciência no Senhor. O Senhor se inclinou para mim e ouviu o meu clamor. Eu gosto que vocês me ajudem, porque vocês são inteligentes. Repita comigo: o Senhor se inclinou para mim e ouviu o meu clamor. Mais bonito, ouviu? O meu clamor, mais bonito, ouviu? O meu clamor. Quando você espera no Senhor, o Senhor se inclina para você, o Senhor ouve o teu clamor. Eu entendo que inclinar é quando o Senhor olha para os filhos, é quando o Senhor olha para as filhas e vê: olha aqui, o meu filho, a minha filha não desistiu da promessa, o meu filho, a minha filha não desistiu de estar na igreja, o meu filho, a minha filha não desistiu do sonho. Então eu vou me inclinar, eu vou ouvir, eu vou me inclinar, eu vou ouvir, eu vou me inclinar, eu vou ouvir, eu vou ouvir a tua oração. Ouvir a oração, Deus vai responder. Ouvir o clamor, Deus vai abençoar. Quando Deus, pastor Fabiano, quando Deus, pastor Daniel, ouve a nossa oração, começar agora o novo cenário, novo cenário, novo cenário. Fecha teus olhos aí. O Senhor quer mudar teu cativeiro, o Senhor quer mudar essa situação. Ele ouve o clamor, ele ouve o clamor, ele ouve o clamor. Ele ouve o clamor de Ana e deu a Ana o teu filho. Ele ouve o clamor de Daniel, e quando Daniel estava na cova, não foi atacado pelos leões. Ele ouviu o clamor de Elias e respondeu Elias com fogo. Ele ouviu o clamor da igreja, e quando Pedro estava preso, Deus enviou um anjo e tirou Pedro de dentro da prisão. Esse é o Deus que ouve o clamor, esse é o Deus que ouve a oração, esse é o Deus que muda a história, esse é o Deus que vai te honrar, esse é o Deus que vai te abençoar, esse é o Deus que tem compromisso com a oração dos pequeninos. A oração do justo, ela tem os seus efeitos. Eu vou deixar você adorar a Ele. Segundo, primeira bênção quando eu espero no Senhor. Repita assim, bem bonito. Vocês são inteligentes, vamos lá. O Senhor ouve a minha oração. Amém. A segunda promessa está aqui também. Tirou-me de um lamaçal do pecado, um charco de lodo. Olha aqui, eu vou explicar melhor. Tem períodos na nossa vida que parece que a gente não sai do lugar. Tem períodos na nossa vida que Deus prometeu, Deus falou: vou te honrar, vou te abençoar, vou abrir a porta, vou salvar tua família, vou honrar teu ministério. Mas parece que a gente está no mesmo lugar. Eu me lembro de José no fundo da cisterna. José está no fundo da cisterna, e quando José olhava, ele não via o horizonte. A única coisa que José podia fazer é ficar andando, andando parado, charco de lodo, momento de luta, momento de lágrima, momento de batalha, para não estender essa parte. Eu quero te dizer, quando você espera no Senhor, o Senhor está falando aqui, o Senhor está falando aqui: tirou-me do charco de lodo, tirou-me de um charco de lodo, tirou-me da batalha, tirou-me da provação, tirou-me do momento difícil. Deus é o nosso refúgio e a nossa fortaleza, o socorro bem presente no momento da angústia. Oh, aleluia. Deus vai tirar, Deus vai tirar, Deus vai tirar, Deus vai tirar deste momento. Oh, glória. Primeiro, o Senhor ouve o meu clamor. Segundo, o Senhor tira do lamaçal. Terceiro, já vou encerrar. Quando você espera no Senhor, repita, vamos lá, vocês são inteligentes. O Senhor firma os meus passos sobre a rocha. Vocês falaram tão bonito. O Senhor firma os meus passos
1: sobre a rocha. Quem é a rocha? Quem é a rocha? Jesus. A terceira promessa, quando eu espero no Senhor, diácono Daniel, quando eu espero no Senhor, diácono Fabiano, pastor Jader, pastor Cláudio, diácono Haroldo, quando eu espero no Senhor, o Senhor firma, o Senhor dá estabilidade, o Senhor dá estrutura, o Senhor

sente na glória de Deus este lugar. Quando você espera no Senhor, pode vir o vendaval da luta, pode vir o vendaval da perseguição, pode vir o vendaval da tempestade, as tempestades da enfermidade, a tempestade da decepção, mas nada vai te abalar, porque os que confiam no Senhor serão como montes de Sião, que não se abala, mas firme, firme, firme, firme, firme, firme, firme, permanece para sempre. Deixa eu ver quem está firme aí, quem está firme aí, então glória a Deus, quem está firme agora é Ele. Se coloca de pé, se coloca de pé, já vai preparando o louvor, iniciando o louvor, eita glória. Se coloca de pé, o Fabiano louva também, vai lá Fabiano, fecha teus olhos. Eu estou sentindo a glória de Deus. Eu estou sentindo a presença do Senhor. Deus está firmando pessoas aqui essa noite na rocha. Deus está firmando a tua família na rocha. Deus está firmando o teu sonho na rocha. Nada vai parar, nada vai abalar, nada vai tirar de você a autoridade, a unção, ao chamado, a ousadia. Olha aqui. Quando o Senhor age, porque você esperou nele. Isaías 39 diz assim, diácono Fabiano: os que esperam no Senhor renovarão as suas forças, correrão, não se cansarão, nem se fatigarão, subirão com asas como águia. Olha aqui a última promessa para o Fabiano louvar, e irmãos louvar. Olha aqui, repita assim: colocou no meu lábio um cântico, mais bonito, um cântico novo, novo, novo, novo. O cântico da vitória, o cântico do agradecimento, o cântico das lágrimas enxugadas, o cântico da promessa, o cântico de Ana, o cântico de Maria, o cântico que você vai dizer: te louvo.

almas que louvam o nome do Senhor. Olha aqui para nós ganhar tempo, que nós vamos chamar para revelação agora. Antes de nós fazer uma oração dos milagres, o Senhor me faz saber que tem pessoas aqui que você, o seu coração, aleluia, está esperando nele, e ele quer te honrar, ele quer mudar esse cenário, mas ele também quer escrever o teu nome lá no livro da vida. Os sinais estão aí. Jesus quer mudar a tua história. Jesus quer mudar a sua vida. Mas o principal é escrever o teu nome no livro da vida. Cadê a primeira pessoa que você quer aceitar Jesus essa noite? Que você quer voltar para os caminhos do Senhor? Vamos ser bem objetivos, porque nós vamos orar agora as orações e os milagres. Mas eu quero convidar você que hoje falou basta. Eu estou esperando no Senhor e eu creio que o Senhor vai mudar a minha história. Vem aqui na frente, levante sua mão. Eu quero junto com esses homens de Deus orar pela tua vida. Você que quer tomar uma decisão com o Senhor. Você que quer que o seu nome seja escrito no livro da vida hoje. Você que estava fraco, quem sabe? Tanta luta, tanta prova. Mas hoje você falou, olha lá, já está vindo o irmão lá. Oh glória, eu creio. Em nome de Jesus. Jesus quer mudar a sua história, meu irmão. Jesus quer mudar a tua história. História, meu irmão. Jesus quer enxugar as suas lágrimas. Jesus quer mudar esse cativeiro, mas ele primeiro, ele quer salvar a tua alma. Tem alguém que você ouviu os louvores, ouviu a palavra, eu quero orar pela tua vida. Não deixa para amanhã não, não deixa para depois não. Jesus te ama, Jesus quer enxugar essas lágrimas suas de tanta luta, de tanta prova, mas ele quer escrever o teu nome no livro da vida. Tem alguém para aceitar Jesus? Tem alguém que você quer voltar para os caminhos do Senhor? Tem certeza? Ah, não, hoje não, amanhã, quem sabe semana que vem. Nós não sabemos o dia de amanhã. Hoje é a sua oportunidade. Não tem que Deus dê outra oportunidade. Palmas que louvam o nome do Senhor. Bem bonito. Deus abençoe, irmãos, dos estúdios. Daqui a pouco nós voltamos com os irmãos. Amado, pega

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E você está ouvindo, ah, mas eu não moro perto da sede mundial, não moro na capital, mas você vai procurar a nossa igreja Deus Amor aí na sua cidade. 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

0: 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Estamos contando com a ajuda de todos vocês para que a sua cidade tenha a oportunidade de ter um templo próprio da Igreja Deus Amor. Nós estamos trabalhando com os seus dízimos, com as suas ofertas, para que a sua igreja tenha um conforto pleno, para que você e sua família possam estar bem confortáveis quando estiverem ali assistindo e prestando um culto a Deus. Pedimos a vocês que não deem os seus dízimos em mão de qualquer que seja a pessoa. Pedimos aos irmãos, portanto, que apenas depositem os seus dízimos em uma das contas bancárias da Igreja Deus Amor. Se você não puder ir ao banco, faça uma transferência bancária de sua conta à conta da igreja. Evite devolver o seu dízimo na igreja. Você pode perguntar, mas eu não tenho que levar o dízimo à casa do tesouro? Sim, você consagrou o seu dízimo, você separou o seu dízimo, Deus o sabe. E não seria melhor deixar em um banco, onde tem a Bíblia vigilância 24 horas, onde tem câmeras, onde pode ser garantido se ele sumir da conta? Então, deposite o seu dízimo em uma das contas bancárias da Igreja Deus Amor. Ninguém está autorizado, quem quer que seja, diretor, pastor, membro, a receber o seu dízimo em sua casa. Se isso estiver acontecendo, nos comunique. Mas o ideal, o certo mesmo, é que você esteja tranquilo, que seu dízimo não será desviado, você deve depositá-lo em uma das contas bancárias da Igreja Pentecostal de Deus Amor. Se você quer saber qual o número de conta bancária do Banco Bradesco, Itaú, Santander, ou então o Banco da Caixa Econômica Federal, você abre o nosso site. Ali estão todas as contas, você vai poder anotar. E quando você fizer o seu depósito bancário, você receberá um comprovante que você depositou o seu dízimo no banco. Você leva esse comprovante à livraria da Igreja Deus Amor, onde você congrega, e peça para ele marcar no livro de dízimo, na ficha de dízimo, na sua credencial, este valor depositado. Não assine o livro de dízimo antes de verificar qual o valor que foi anotado. Tem que ser o mesmo que foi anotado na sua credencial de membro. 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